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combinação de uma boa noite para si que está na companhia da Rádio Regional de Arouca com a seleção musical do Adelino Pinho. Uma hora e 41.

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0: essa música apaixonada. Vou chorar lá atrás do palco, tá?
1: Essa eu gosto.
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dia são 4 horas. 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
1: Agora vamos ouvir Tributo a Mateus com vários artistas. Pés no chão.

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1: Olá, bom dia de quinta-feira para todos. Vamos transmitir e rezar o terço juntos com o Senhor Padre Zé Manel.

0: Filho e do Espírito Santo. Amém. Mistérios luminosos. Primeiro mistério, o batismo do Senhor no Jordão.
1: Foi Jesus da Galileia ao Jordão, ter com João, para ser batizado por ele. E eis uma voz do céu que dizia: Este é o meu Filho, o amado, no qual pus as minhas complacências.
0: Pai nosso que estais nos céus, santificado seja o vosso nome. Venha a nós o vosso reino, seja feita a vossa vontade, assim na terra como no céu.
2: O pão nosso de cada dia nos dai hoje. Perdoai as nossas ofensas, assim como nós perdoamos a quem nos tem ofendido. E não nos deixeis cair em tentação, mas livrai-nos do mal.
0: Ave Maria, cheia de graça, o Senhor é convosco. Bendita sois vós entre as mulheres. Bendito é o fruto do vosso ventre, Jesus.
2: Santa Maria, Mãe de Deus, rogai por nós, pecadores, agora e na hora da nossa morte. Amém.
0: Ave Maria, cheia de graça, o Senhor é convosco. Bendita sois vós entre as mulheres. Bendito é o fruto do vosso ventre, Jesus.
2: Santa Maria, Mãe de Deus, rogai por nós, pecadores, agora e na hora da nossa morte. Amém.
0: Ave Maria, cheia de graça, o Senhor é convosco. Bendita sois vós entre as mulheres. Bendito é o fruto do vosso ventre, Jesus.
2: Santa Maria, Mãe de Deus, rogai por nós, pecadores, agora e na hora da nossa morte. Amém.
0: Ave Maria, cheia de graça, o Senhor é convosco. Bendita sois vós entre as mulheres. Bendito é o fruto do vosso ventre, Jesus.
2: Santa Maria, Mãe de Deus, rogai por nós, pecadores,
0: Ave Maria, cheia de graça, o Senhor é convosco. Bendita sois vós entre as mulheres. Bendito é o fruto do vosso ventre, Jesus.
2: Santa Maria, Mãe de Deus, rogai por nós, pecadores, agora e na hora da nossa morte. Amém.
0: Ave Maria, cheia de graça, o Senhor é convosco. Bendita sois vós entre as mulheres. Bendito é o fruto do vosso ventre, Jesus.
2: Santa Maria, Mãe de Deus, rogai por nós, pecadores, agora e na hora da nossa morte. Amém.
0: Ave Maria, cheia de graça, o Senhor é convosco. Bendita sois vós entre as mulheres. Bendito é o fruto do vosso ventre, Jesus.
2: Santa Maria, Mãe de Deus, rogai por nós, pecadores, agora e na hora da nossa morte. Amém.
0: Ave Maria, cheia de graça, o Senhor é convosco. Bendita sois vós entre as mulheres. Bendito é o fruto do vosso ventre, Jesus.
2: Santa Maria, Mãe de Deus, rogai por nós, pecadores, agora e na hora da nossa morte. Amém.
0: Ave Maria, cheia de graça, o Senhor é convosco. Bendita sois vós entre as mulheres. E bendito é o fruto do vosso ventre, Jesus.
2: Santa Maria, Mãe de Deus, rogai por nós, pecadores, agora e na hora da nossa morte. Amém.
0: Ave Maria, cheia de graça, o Senhor é convosco. Bendita sois vós entre as mulheres. Bendito é o fruto do vosso ventre, Jesus.
2: Santa Maria, Mãe de Deus, rogai por nós, pecadores, agora e na hora da nossa morte. Amém.
0: Glória ao Pai, e ao Filho, e ao Espírito Santo.
2: Amém.
0: Ó Maria, concebida sem pecado. Virgem Santíssima, não permitais que eu viva nem morra em pecado mortal.
3: Em pecado mortal, não é que
0: o meu bom Jesus, perdoai-nos e livrai-nos do fogo do inferno.
3: Glória ao

0: Segundo mistério, meditemos as bodas de Caná.
1: Ao terceiro dia celebrava-se uma boda em Caná da Galileia, que Jesus estava lá. Jesus e seus discípulos também foram convidados para a boda. Bem.

0: pão nosso de cada dia nos dai hoje. Perdoai-nos as nossas ofensas, assim como nós perdoamos a quem nos tem ofendido. E não nos deixeis cair em tentação, mas livrai-nos do mal. Amém.
1: Ave Maria, cheia de graça, o Senhor é convosco. Bendita sois vós entre as mulheres, e bendito é o fruto do vosso ventre, Jesus.
0: Santa Maria, Mãe de Deus, rogai por nós, pecadores, agora e na hora da nossa morte. Amém.
1: Ave Maria, cheia de graça, o Senhor é convosco. Bendita sois vós entre as mulheres, e bendito é o fruto do vosso ventre, Jesus.
0: Santa Maria, Mãe de Deus, rogai por nós, pecadores, agora e na hora da nossa morte. Amém.
1: Ave Maria, cheia de graça, o Senhor é convosco. Bendita sois vós entre as mulheres, e bendito é o fruto do vosso ventre, Jesus.
0: Santa Maria, Mãe de Deus, rogai por nós, pecadores, agora e na hora da nossa morte. Amém.
1: Ave Maria, cheia de graça, o Senhor é convosco. Bendita sois vós entre as mulheres, e bendito é o fruto do vosso ventre, Jesus.
0: Santa Maria, Mãe de Deus, rogai por nós, pecadores, agora e na hora da nossa morte. Amém.
1: Ave

0: Deus, rogai por nós, pecadores, agora e na hora da nossa morte. Amém.
1: Ave Maria, cheia de graça, o Senhor é convosco. Bendita sois vós entre as mulheres, e bendito é o fruto do vosso ventre, Jesus.
0: Santa Maria, Mãe de Deus, rogai por nós, pecadores, agora e na hora da nossa morte. Amém.
1: Ave Maria, cheia de graça, o Senhor é convosco. Bendita sois vós entre as mulheres, e bendito é o fruto do vosso ventre, Jesus.
0: Santa Maria, Mãe de Deus, rogai por nós, pecadores, agora e na hora da nossa morte.

0: Glória a Santa Maria, Mãe de Deus, rogai por nós, pecadores, agora e na hora da nossa morte. Amém.
1: Glória ao Pai, ao Filho e ao Espírito Santo.
0: Como era no princípio, agora e sempre. Amém. Ó Maria concebida sem pecado,
1: rogai por nós,
0: Virgem Santíssima, não permitais que eu viva nem morra em pecado mortal. Ó meu bom Jesus, perdoai-nos e livrai-nos do fogo do inferno.

0: terceiro mistério, o anúncio do reino de Deus.
1: Depois de João ter sido preso, Jesus foi para a Galileia e proclamava o Evangelho de Deus, dizendo: está completo o tempo e aproxima-se o reino de Deus. Fazei penitência e crede no Evangelho.
0: Pai nosso que estais nos céus, santificado seja o vosso nome. Venha a nós o vosso reino, seja feita a vossa vontade, assim na terra como no céu.

0: Ave Maria, cheia de graça, o Senhor é convosco. Bendita sois vós entre as mulheres. Bendito é o fruto do vosso ventre, Jesus.
1: Santa Maria, Mãe de Deus, rogai por nós, pecadores, agora e na hora da nossa morte. Amém.
0: Ave Maria, cheia de graça, o Senhor é convosco. Bendita sois vós entre as mulheres. Bendito é o fruto do vosso ventre, Jesus.
1: Santa Maria, Mãe de Deus, rogai por nós, pecadores, agora e na hora da nossa morte. Amém.
0: Ave Maria, cheia de graça, o Senhor é convosco. Bendita sois vós entre as mulheres. Bendito é o fruto do vosso ventre, Jesus.
1: Santa Maria, Mãe de Deus, rogai por nós, pecadores, agora e na hora da nossa morte. Amém.
0: Ave Maria, cheia de graça, o Senhor é convosco. Bendita sois vós entre as mulheres. Bendito é o fruto do vosso ventre,

0: graça, o Senhor é convosco, bendita sois vós entre as mulheres, bendito é o fruto do vosso ventre, Jesus.
1: Santa Maria, Mãe de Deus, Pai, por nós pecadores, agora e na hora da nossa morte. Amém.
0: Ave Maria, cheia de graça, o Senhor é convosco, bendita sois vós entre as mulheres, bendito é o fruto

0: Maria, cheia de graça, o Senhor é convosco. Bendita sois vós entre mulheres. Bendito é o fruto do vosso ventre, Jesus.
1: Santa Maria, Mãe de Deus, rogai por nós, pecadores, agora e na hora da nossa morte. Amém.
0: Ave Maria, cheia de graça, o Senhor é convosco. Bendita sois vós entre mulheres. Bendito é o fruto do vosso ventre, Jesus.
1: Santa Maria, Mãe de Deus, rogai por nós, pecadores, agora e na hora da nossa morte. Amém.
0: Ave Maria, cheia de graça, o Senhor é convosco. Bendita sois vós entre mulheres. Bendito é o fruto do vosso ventre, Jesus.
1: Santa Maria, Mãe de Deus, rogai por nós, pecadores, agora e na hora da nossa morte. Amém.
0: Ave Maria, cheia de graça, o Senhor é convosco. Bendita sois vós entre mulheres. Bendito é o fruto do vosso ventre, Jesus.
1: Santa Maria, Mãe de Deus, rogai por nós, pecadores, agora e na hora da nossa morte. Amém.
0: Glória ao Pai, e ao Filho, e ao Espírito Santo.
1: Amém.
0: Ó Maria concebida sem pecado, Virgem Santíssima, não permitais que eu viva nem morra em pecado mortal. Ó meu bom Jesus, perdoai-nos e livrai-nos do fogo do inferno.

0: quarto mistério meditemos a transfiguração do Senhor.
1: E Jesus transfigurou-se diante deles, e o seu rosto ficou refulgente como o sol, e as suas vestes tornaram-se brancas como a neve.
2: Pai nosso.
3: Está

0: o pão nosso de cada dia nos dai hoje, perdoai-nos as nossas ofensas, assim como nós perdoamos a quem nos tem ofendido. E não nos deixeis cair em tentação, mas livrai-nos do mal. Amém.
1: Ave Maria, cheia de graça, o Senhor é convosco. Bendita sois vós entre as mulheres, e bendito é o fruto do vosso ventre, Jesus.
0: Santa Maria, Mãe de Deus, rogai por nós, pecadores, agora e na hora da nossa morte.

0: rogai por nós, pecadores, agora e na hora da nossa morte. Amém.
1: Ave Maria, cheia de graça, o Senhor é convosco. Bendita sois vós entre as mulheres. E bendito é o fruto do vosso ventre, Jesus.
0: Glória, Santa Maria, Mãe de Deus, rogai por nós, pecadores, agora e na hora da nossa morte. Amém.
1: Glória ao Pai, ao Filho e ao Espírito Santo.
0: Como era no princípio, agora e sempre. Amém. Ó Maria concebida sem pecado,
1: rogai por nós, rogai-nos a vós.
0: Virgem Santíssima, não permitais que eu viva nem morra em pecado mortal.
1: Em pecado mortal,
0: ó meu bom Jesus, perdoai-nos e livrai-nos do fogo do inferno.

0: quinto mistério, a instituição da Eucaristia.
1: Antes do dia da festa da Páscoa, sabemos, Jesus, que tinha chegado a sua hora de passar deste mundo ao Pai. Tendo amado os seus que estavam no mundo, amou-os até ao fim.
0: Pai nosso que estais nos céus, santificado seja o vosso nome. Venha a nós o vosso reino, seja feita a vossa vontade, assim na terra como no céu. Amém.

0: Maria, cheia de graça, o Senhor é convosco. Bendita sois vós entre mulheres. Bendito é o fruto do vosso ventre, Jesus.
1: Santa Maria, Mãe de Deus, rogai por nós, pecadores, agora e na hora da nossa morte. Amém.
0: Ave Maria, cheia de graça, o Senhor é convosco. Bendita sois vós entre mulheres. Bendito é o fruto do vosso ventre, Jesus.
1: Santa Maria, Mãe de Deus, rogai por nós, pecadores, agora e na hora da nossa morte. Amém.
0: Ave Maria, cheia de graça, o Senhor é convosco. Bendita sois vós entre mulheres. Bendito é o fruto do vosso ventre.

0: cheia de graça, o Senhor é convosco, bendita sois vós entre mulheres, bendito é o fruto do vosso ventre, Jesus.
1: Santa Maria, Mãe de Deus, rogai por nós, pecadores, agora e na hora da nossa morte. Amém.
0: Ave Maria, cheia de graça, o Senhor é convosco, bendita sois vós entre mulheres, bendito é o fruto do vosso ventre, Jesus.
1: Santa Maria, Mãe de Deus, rogai por nós, pecadores, agora e na hora da nossa morte. Amém.
0: Ave Maria, cheia de graça, o Senhor é convosco, bendita sois vós entre mulheres, bendito é o fruto do vosso ventre, Jesus.
1: Santa Maria, Mãe de Deus, rogai por nós, pecadores, agora e na hora da nossa morte. Amém.
0: Ave Maria, cheia de graça, o Senhor é convosco, bendita sois vós entre mulheres, bendito é o fruto

0: Ave Maria, cheia de graça, o Senhor é convosco. Bendita sois vós entre mulheres. Bendito é o fruto do vosso ventre, Jesus.
1: Santa Maria, Mãe de Deus, rogai por nós, pecadores, agora e na hora da nossa morte. Amém.
0: Ave Maria, cheia de graça, o Senhor é convosco. Bendita sois vós entre mulheres. Bendito é o fruto do vosso ventre, Jesus.
1: Santa Maria, Mãe de Deus, rogai por nós, pecadores, agora e na hora da nossa morte. Amém.
0: Glória ao Pai, e ao Filho, e ao Espírito Santo.
1: Como era no princípio, agora e sempre. Amém.
0: Ó Maria concebida sem pecado,
1: rogai por nós,
0: Virgem Santíssima, não permitais que eu viva nem morra em pecado mortal. Ó meu bom Jesus, perdoai-nos e livrai-nos do fogo do inferno. Rezemos três Ave Marias em honra e pureza de Nossa Senhora, pelas intenções do Papa, por quem temos obrigação de rezar, ou precisam das nossas orações. Ave Maria, cheia de graça, o Senhor é convosco. Bendita sois vós entre mulheres. Bendito é o fruto do vosso ventre, Jesus.
1: Santa Maria, Mãe de Deus, rogai por nós, pecadores, agora e na hora da nossa morte. Amém.
0: Ave Maria, cheia de graça, o Senhor é convosco. Bendita sois vós entre as mulheres. Bendito é o fruto do vosso ventre, Jesus.
1: Santa Maria, Mãe de Deus, rogai por nós, pecadores, agora e na hora da nossa morte. Amém.
0: Ave Maria, cheia de graça, o Senhor é convosco. Bendita sois vós entre mulheres. Bendito é o fruto do vosso ventre, Jesus.
1: Santa Maria, Mãe de Deus, rogai por nós, pecadores, agora e na hora da nossa morte. Amém.
0: Salve Rainha, Mãe Misericórdia, vida, doçura, esperança nossa, salve. A vós bradamos os degradados filhos de Eva. A vós suspiramos, gemendo, chorando, neste vale lágrimas. Eia, pois, advogada nossa, esses vossos olhos, misericordiosa, nós volvei. E depois deste desterro nos mostrai Jesus. Bendito é o fruto do vosso ventre, clemente, ó piedosa, ó doce Virgem Maria. Rogai por nós, Santa Mãe de Deus. Louvado seja nosso Senhor Jesus Cristo. Não podíamos terminar sem dizer o nosso muito obrigado, mais uma vez, à Rádio TV Regional da Arouca, por tudo o que nos tem ajudado. Um grande abraço ao nosso amigo Sr. Adelino Pinho.
2: Obrigado nós, amigo Padre Zé Manel. Voltaremos amanhã às 6h30.

0: Olá, bom dia. São 7 horas da manhã.
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Hola, bom dia para si que sintoniza a Rádio Regional de Arouca. São 7 horas e 10 minutos. Tenha uma boa quinta-feira na companhia da Regional de Arouca.

dia continuamos com as nossas músicas e as nossas tradições para ouvirmos grupo, danças e cantares de Santa Maria de Ismuriz. Ó Preta, é isso que vamos ouvir.

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Continuamos com o programa As Nossas Músicas e as Nossas Tradições com Adelino Pinho. 7:21. Tenha uma boa quinta-feira na companhia da Regional de...

Olá, bom dia, boa viagem para si que nos acompanha. 7 horas e 31 minutos. Tenha uma boa quinta-feira na companhia da Regional de Arouca. Vamos ouvir o Rancho Folclórico de Santa Cruz de Alvarenga, tema Despedida.

para si que nos acompanha. Sintonia da Rádio Regional de Arouca. 7:44. Tenha uma boa quinta-feira na companhia da Regional de Arouca.

0: 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Entre as 7 e as 9, Adelino Pinho deseja-lhe um bom dia na nossa companhia.
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Olá, bom dia. Para si que nos acompanha, a sintonia da Rádio Regional de Arouca. Faltam 4 minutos para as 8 horas. Tenha uma boa quinta-feira na companhia da Regional de

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1: Olá, bom dia. Ouvimos o sinal horário das 8 horas da manhã. 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
3: Olá, tenha um bom dia de quinta-feira para si que está na sintonia da rádio que gostamos de ouvir. É mais um programa das manhãs da Regional. Música e recordações. 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
1: Bom dia, e agora para continuar com a boa música, vamos ouvir Arouca em Festa.

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Para si que sintoniza a Rádio Regional de Arouca. São 8 horas e 29 minutos. Tenha uma boa quinta-feira na companhia da Regional de Arouca.

português aqui no programa. O Adelino Pinho, habitualmente entre as 7 e as 9, fala-nos de música, de tradições, de reportagens. 60 anos de vida da Rádio Regional de Arouca, dedicada à cultura, à música, ao desporto e muito mais. Estamos no mês de agosto, muitas festas, romarias, não é? Descanso, férias, praias, né? Umas fériasinhas, cada um à sua maneira. Adelino Pinho continua a trabalhar. Até estava a pensar aqui sozinho eu. Nunca na minha vida tirei férias. Nunca na minha vida tive férias. O tempo não dava para isso, não é? E aqui os trabalhos obrigam. Sábado, domingo, de noite, não é? E assim vamos levando a vida, mas com amor e com respeitinho por vocês todos. Arouca no mês de agosto, pode-se falar, tradições, festa de Nossa Senhora do Campo, este fim de semana em Roças. Arouca no mês de agosto. Música de João Carlos é dedicada à Rádio Regional, assim como outras que lembramos ouvir.

Carlos, os primeiros momentos do nascimento da Rádio Regional de Arouca, da sua primeira emissão, não é? Depois da sua legalização, tudo isso começou muito bem, todo mundo gostava, então fazia-se músicas dedicadas à rádio. Mais uma que vamos ouvir, esta também dedicada ao concelho, está a recordar, porque são 60, aliás, são 40 anos de vida da Rádio Regional de Arouca. Está chegando o fim de uma grande dedicação à rádio, à comunicação. Tudo tem o seu tempo. Mas vamos recordar aqui a Desgarrada do Albino Ferreira.

como falava, nascimento da rádio, também quem queria mostrar a sua voz e fazer uma música, porque já havia um meio de comunicação social em Arouca para divulgar aquilo que era do concelho e de outros concelhos. Até os próprios imigrantes arouquenses e não só se lembravam da Rádio Regional de Arouca, e era assim que, mais uma que vamos ouvir, os imigrantes, para divulgar a sua voz e falar da sua terra lá longe.

mês de agosto, que muitos imigrantes também vinham e visitavam aqui os estúdios, não é? Porque era uma novidade e era o que era falada em todo o mundo. E depois, mais uma música pelo Aroquense.

disse muito bem, no mês de agosto os nossos imigrantes também lá longe não se esqueciam da Rádio Regional de Arouca e todo mundo aproveitava o meio de comunicação social e mesmo numa despedida de regresso ao trabalho era assim feita.

aproveitar para me despedir. Vem aí o sinal horário das 9. Vem aí as notícias. E obrigado mais uma vez por me acompanhar. Pois temos o programa a partir das 9, ligar e dedicar.

0: E nada melhor do que ouvirmos e...
1: E se íamos ouvir o Emanuel, mas não vamos, não, não. Porque está na hora, está na hora. É só um cheirinho.

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3: 9 horas em Portugal Continental e na Madeira, 8 nos Açores. Quinta-feira, 6 de agosto. Eduarda, hoje damos os parabéns à Ponte 25 de Abril.
4: Ela faz 60 anos e que histórias terá para contar quem vive todos os dias em cima da ponte? Na Praça da Portagem, o repórter Gonçalo Costa Martins já nos vai revelar. Em Assis, o Papa Leão XIV falou aos jovens e pediu-lhes que sejam construtores da paz, que vejam para lá das fronteiras artificiais e dos muros do preconceito. As fronteiras que pressionam a Europa por estes dias a reagir contra futuras crises migratórias como a de Ceuta e que levam Javier Zarzalejos, em entrevista à Antena 1, a defender mais fortaleza nos limites do espaço europeu.
3: 27, a esta hora 27 graus em Faro, estão 25 no Funchal, 22 Ponta Delgada e Lisboa, Porto 21, Coimbra 20. Edição de Eduardo Maia.
4: A ponte é uma passagem entre Lisboa e Almada, a Ponte 25 de Abril. Ela une margens, une gerações há 60 anos. É um dos símbolos mais reconhecidos da região de Lisboa e é uma referência internacional de engenharia. Mas o seu simbolismo e a sua memória vão mais longe. Ela representa uma transição histórica entre dois regimes, de Ponte Salazar a Ponte 25 de Abril. É um símbolo de resistência fixado no grande bloqueio de 1994. Foi um dos maiores movimentos de desobediência civil em Portugal. Mas antes de tudo, é símbolo de desenvolvimento e de aproximação entre as comunidades das duas margens do Tejo. Estás na Praça da Portagem, Gonçalo Costa Martins, com alguém que vive em cima da ponte há pelo menos duas décadas e pergunto-me que histórias terá para contar.
5: É realmente uma longa vida já de serviço aqui na Lusoponte, a entidade que gere tanto a Ponte 25 de Abril como também a Ponte Vasco da Gama. A exploração é feita desde 96, mas são 31 anos que Dina Dalou trabalha na Lusoponte, é supervisora na parte das portagens, bem junto onde nós estamos, com vários carros, claro está, como sempre, também é característica a esta hora o trânsito, mas Dina... Antes de trabalhar aqui, não tinha nada a ver com o que fazia, com o que faz agora?
6: Bom dia, não, nada mesmo.
5: O que é que fazias já agora?
6: Eu fui segurança e trabalhei numa escola, no refeitório de uma escola.
5: Até que depois ali, final de 95, para treinar no fundo aquela que seria a sua função, durante cerca de um ano. Durante um ano trabalhava mesmo nos pórticos?
6: Durante um ano e meio, mais ou menos. Trabalhei na portagem, sim, como portageira.
5: Era um trabalho muito acelerado de, em segundos, precisar ali de atender várias pessoas?
6: Mais ou menos, sim. Era quanto mais depressa passasse o trânsito, melhor. Era...
5: Todos têm pressa, não é?
6: Sim, as pessoas normalmente vêm cheias de pressa, principalmente de manhã. É um bocado confuso, vem toda a gente cheia de pressa e nós estávamos a despachar o trânsito mesmo. Era quanto mais depressa passasse, melhor.
5: E quando às vezes demorava um bocadinho mais o atendimento por alguma razão, notava-se alguma impaciência depois que vinha a seguir?
6: Sim, quem vinha a seguir perguntava sempre, mas o que é que se passou? Passa-se alguma coisa? Mas e nós depois tentávamos explicar e normalmente as pessoas são simpáticas connosco. Às vezes vêm mais chateadas de casa e...
5: Faz parte, não é? A vida de cada um. Também consegue encontrar no meio desses momentos, às vezes de um bocadinho de pressa, de angústia das pessoas, também encontra empatia. Ou neste caso agora é supervisor, as pessoas que trabalham aqui vão falando consigo e também partilham alguns momentos de empatia com quem aqui passa.
6: Sim. Há pessoas muito simpáticas que chegam ali e dizem bom dia ou boa tarde e falam um bocadinho com a colega que está a atender. Mas sim, há pessoas que são muito simpáticas e depois vem uma ou outra mais mal disposta, vá.
5: Mas é sempre assim umas conversas de toca e foge, não é? Porque de facto é um bocadinho o ritmo da ponte, um ritmo acelerado. Eu perguntava-lhe, estão aqui 16 passagens, nem sempre estão abertas, depende também, claro, está dos veículos e das formas de pagamento, mas faz sentido ainda falar hoje em dia aqui na Ponte 25 de Abril de um período de hora de ponta ou todo o dia hora de ponta?
6: No verão é quase todo dia hora de ponta, mas no inverno, não, hora de ponta é entre as 6:30 da manhã, 10:30 mais ou menos, salvo se houver algum acidente, não é? E à tarde, é mais para o final da tarde, é quando a malta vem das praias no verão, e no inverno é quando regressam a casa.
5: Terminava perguntando-lhe se dá gosto trabalhar aqui com o rio tão perto, todos os dias.
6: Sim, dá gosto, eu gosto daquilo que faço e as pessoas são colegas, são amigos, é uma família grande.
5: Uma família grande dividida aqui por vários pórticos, não é?
6: É verdade, é mesmo.
5: Cada um com a sua casinha.
6: Cada um com a sua casinha.
5: Dina, muito obrigado. Dina Dalloa, supervisora aqui na Luz ao Ponte, nesta passagem a Ponte 25 de Abril, que faz 60 anos, mais de 2 quilómetros que separam Lisboa de Almada, que lá está também com os comboios por baixo da Fertagus, também da CP, no caso dos de longo curso, mas já são então muitas décadas de história aqui a ligar as duas margens do Rio.
4: Reportagem em direto de Gonçalo Costa Martins na Ponte 25 de Abril, que completa hoje 60 anos. A cada dia que passa, ela é atravessada por 150 mil veículos, 174 comboios e tem mais de 100 milhões de utilizações por ano. É um cenário de milhares de viagens diárias, também de encontros e de despedidas. Em Assis, desde as 7:30 da manhã, para comemorar os 800 anos da morte de Francisco de Assis, o Papa Leão XIV falou há pouco a uma comunidade internacional de jovens que o esperava e desafiou-os a serem os construtores da paz.
0: Aos cristãos será cada vez mais pedido que sejam construtores da paz no seio de sociedades tentadas a instrumentalizar a religião para alimentar o confronto entre identidades. Permanecer testemunhas de Cristo continua a ser uma missão fascinante e exigente, porque alarga a mente e o coração para lá das fronteiras artificiais, isto é, para além dos medos alimentados pela desinformação e pelos muros do preconceito.
7: Dalla cattiva informazione e dai muri del pregiudizio.
4: Leão XIV apelou também às novas gerações para que troquem a cultura do poder pela civilização do amor, apontando à grande mensagem de Francisco de Assis, que continua atual.
0: Rejeitar a cultura do poder e construir a civilização do amor nem sempre é imediatamente compreendido e aceito. São Francisco, porém, ensinou-nos que a radicalidade do Evangelho, que é o oposto do fundamentalismo, não nos torna cegos nem violentos, mas antes sensíveis, atentos, sempre fiéis ao seguimento de Jesus e, por isso, humildes e acolhedores para com todos. Não é um caminho fácil, mas traz uma grande alegria.
7: Não é fácil, mas dá muita joia.
4: Algumas das mensagens deixadas por Leão XIV há pouco, junto desta comunidade jovem em Assis, que o esperava nestas comemorações dos 800 anos da morte de Francisco de Assis. Já a seguir, o Papa Leão XIV vai celebrar missa na Basílica de Santa Maria dos Anjos. Apesar destas mensagens de fraternidade, de construir uma civilização do amor, sem olhar às fronteiras artificiais, o que é certo é que as fronteiras todos os dias podem trazer novos problemas e enfrentar novos desafios, como tem acontecido por estes dias em Ceuta. E o El País relata esta manhã situações de perseguição, de violência contra os migrantes que durante a semana passada pisaram o solo de Ceuta e ainda ali continuam. Nos bairros da cidade espanhola há grupos de moradores que se organizam para expulsar os migrantes das zonas onde vivem. Alexandra Madeira.
8: São como patrulhas civis, grupos formados em bairros de Ceuta, moradores que simplesmente não querem por perto os migrantes clandestinos que permanecem na cidade. A medo, os testemunhos de quem exibe marcas de pauladas, de bastonadas. O jornal espanhol El País dá conta de um jovem à deriva por Ceuta, mas que já sabe de zonas a evitar para não ser agredido por habitantes locais que encontram nestas milícias de bairro a forma de limpar a cidade. É assim que dizem. São vários os bairros de Ceuta em que é possível ver uma espécie de bloqueio por moradores que permanecem todo o dia e impedem a entrada a forasteiros. O El País conseguiu aceder a grupos de WhatsApp destas patrulhas civis que a qualquer hora ativam elementos. Dizem que os soldados espanhóis não podem fazer nada, estão de mãos atadas. Então, são eles, os moradores dos bairros de Ceuta, que avançam com o que bem entendem para expulsar sem contemplações quem procura um sítio para dormir ou algo para comer.
4: Reportagem do El País esta manhã, dando conta das preocupações dos moradores e também da forma como se organizam para evitar que os migrantes que chegaram a semana passada à Ceuta ainda ali continuam, não se aproximem demasiado das zonas onde vivem. A crise dos migrantes há uma semana fez colapsar a vida em Ceuta e levantou problemas muito sérios. É o que diz a Antena 1, Javier Zarzalejos. Ele é o presidente da Comissão das Liberdades Cívicas, Justiça e Assuntos Internos do Parlamento Europeu. Aquilo que aconteceu levanta muitas questões em relação à segurança nacional e também à integridade territorial de um Estado-membro da União Europeia, e é preciso, diz Zarzalejos, tirar consequências e também encontrar soluções. É por isso que a Comissão do Parlamento Europeu se reúne hoje ao princípio da tarde com o Comissário Europeu que responde pelas migrações e também com o Presidente da Câmara de Ceuta. Javier Zarzalejos aponta as prioridades.
9: Em primeiro lugar, há que fazer um despliegue de todos os recursos.
10: Antes de mais, é preciso mobilizar todos os recursos possíveis para garantir a integridade da fronteira. Isso significa aumentar substancialmente o número de polícias e de elementos da Guardia Civil, melhorar os sistemas de alerta precoce e estabelecer políticas muito claras para apoiar as populações e a economia de Ceuta e de Melilla. Também é urgente enviar uma mensagem clara a Marrocos. Espanha não pode e não vai tolerar mais ataques à sua integridade territorial.
9: Não vai tolerar novos ataques à sua integridade territorial.
4: O presidente da Comissão do Parlamento Europeu para as Liberdades Cívicas, Justiça e Assuntos Internos fala de uma crise profunda que precisa de ser acompanhada de perto pelo Parlamento Europeu. Deve ser acompanhada também a forma como os 27 Estados-membros estão a pôr em prática o Pacto para as Migrações e Asilo.
9: Vamos a fazer um seguimento muito direto.
10: Vamos seguir de perto a situação e estar atentos às políticas adotadas daqui para a frente. Os ministros europeus da administração interna afirmaram esta semana que a proteção das fronteiras e as medidas de retorno devem ser reforçadas. Os governantes defenderam também o fortalecimento dos instrumentos da União Europeia disponíveis, neste caso da Frontex. Ora, o Parlamento Europeu vai garantir que os Estados-membros cumprem estes objetivos.
9: Estes objetivos se cumplam por parte dos Estados.
4: O problema é da Europa e, como um todo, reconhece o presidente da Comissão do Parlamento Europeu para a Justiça e os Assuntos Internos, numa altura em que se prepara uma reunião de emergência para o início da tarde, precisamente para perceber como é que o Parlamento Europeu pode também contribuir para a segurança das fronteiras externas do espaço europeu. Não é só o ponto 25 de Abril que faz anos hoje, o Festival Sem Soldos também, o Festival Bons Sons, que regressa à aldeia de Sem Soldos, assim é que é, em Tomar. Está a celebrar, precisamente, como dizia, 20 anos de história. E o tema deste ano, Sandy Gageiro, é a resistência.
11: Para celebrar essa resistência, o festival convidou o ilustrador Nuno Saraiva para fazer um mural.
12: Onde eu procuro ilustrar os afetos, procuro ilustrar também os beijos, os namoros, os fugidios que acontecem em festivais e que depois desaparecem, as relações entre festivaleiros, que se calhar às vezes também uma certa desconfiança às vezes entre gerações, não é? Mas procurei transformar isto numa espécie de viagem ao futuro. Ai, ai,
11: ai, ai. Ao futuro dos bons sons, que vê assim homenageado o seu público. Este ano são mais de 50 atuações distribuídas por 11 palcos, além de uma programação que inclui dança, teatro, cinema e atividades para toda a família, explica José Gonçalves da organização.
13: A dança vai se manter através de materiais diversos, assim como vamos dar também relevância, continuar a dar relevância ao cinema através da parceria com Curtas em Flagrante e apresentando dois documentários. Teremos as músicas para bebés e crianças e também algumas atividades da EPGA com os Burros de Miranda e outros jogos espalhados pela aldeia, assim também como os percursos, que também continuam, quer na aldeia, através dos Sensores para Além de Bons Sons, como através dos 30 por uma linha, dos percursos interativos da biodiversidade.
11: 2026 marca o início de uma nova vida na estrutura da equipa do festival, uma estrutura com novas lideranças e equipa diretiva, é organizado pelo Sport Clube Operário de Sem Soldos.
4: Até domingo, toda a aldeia de Sem Soldos se transforma num recinto gigante para este festival só dedicado à música portuguesa que arranca hoje.
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14: Bem-vindos, são estas as notícias que marcam a edição desta quinta-feira, dia 6 de agosto, ano 2026. Sejam todos bem-vindos. A GNR registou quase 1.500 incidentes em cerca de 20 mil eventos esportivos policiados durante a época 25-26. Mais de 90% dessas ocorrências concentram-se no futebol, totalizando 1.369 casos. Os campeonatos distritais e o escalão sénior registaram a maior fatia de episódios de violência e de incivismo, superando a alta competição. As autoridades destacam que as situações mais frequentes envolvem injúrias, ameaças, uso de pirotecnia e ofensas à integridade física. Os árbitros foram as principais vítimas, seguidas de atletas e adeptos. No âmbito dos grupos organizados de adeptos, contabilizaram-se 366 ocorrências, muitas delas registadas durante as deslocações em áreas de serviço. A GNR alerta para a proliferação de burlas na venda online de bilhetes falsos e apela ao civismo, ao respeito pela ordem das autoridades e à proibição de artefactos pirotécnicos nos cintos desportivos. O município de Arouca instalou um novo dispositivo de salvamento na área de recreio e lazer de Albergaria de Serra para reforçar a segurança dos visitantes. A iniciativa piloto integra uma bola de salvamento, um sistema de alerta com comunicação vídeo e áudio. O equipamento permite um contacto direto com os bombeiros voluntários de Arouca para garantir um pedido de ajuda rápido e eficaz em caso de emergência nesta zona natural do concelho de Arouca. A Praça Brandão de Vasconcelos, no coração da Vila Arouquense, prepara-se para receber amanhã, sexta-feira, dia 7, às 21h30, o concerto da banda Cotton Club. Com entrada livre, o espetáculo promete animar esta noite de verão com sonoridades que cruzam o smooth jazz e o R&B, acompanhados de algumas surpresas funk. A atuação conta com músicos bem conhecidos da comunidade iroquense e apostam em ritmos envolventes para dinamizar o espaço público e atrair residentes e visitantes. Este fim de semana volta a cumprir-se a tradição em Roças Arouca. São as tradicionais festas em honra de Nossa Senhora do Campo e de Santo António, e que acontecem esta sexta, sábado e domingo. No grande destaque, as tradicionais provas de atletismo no sábado à tarde, os concertos musicais com bandas musicais, ainda o folclore, conjuntos musicais e cerimónias religiosas marcam a programação da edição deste ano 2026 das festas de Nossa Senhora do Campo e de Santo António, esta sexta, sábado e domingo, em Roças Arouca. Também este fim de semana acontece o Festival de Folclore do Rancho Folclórico das Lavradeiras de Mosteiro. O programa arranca no sábado à noite com a atuação do conjunto musical Alfa 2. Já no domingo, a partir das 14 horas, começa então o desfile de folclore que tem, recordo, uma organização do Rancho Folclórico das Lavradeiras de Mosteiro, e que acontece este sábado e domingo em Mosteiro, Arouca. De 12 a 16 de agosto volta também a cumprir-se a tradição em Justoso, São Pedro de Castelões, Vale de Câmara. Falo das tradicionais festas em honra de Nossa Senhora da Saúde da Serra. O programa vai dividir-se, como habitualmente, entre o religioso e a animação. Em destaque para dia 12, a celebração da Eucaristia Solene, marcada para as 21 horas. No dia 13, o destaque vai para a apresentação do livro de Nossa Senhora da Saúde da Serra, Muitos Caminhos, e que tem início marcado para as 21h30. A apresentação do livro acontece na sala, no Salão Multiusos de Burgos. cães da Santa Casa da Misericórdia de Arouca. No dia 14, sexta-feira, a partir das 21 horas, o destaque vai para a celebração de Eucaristia, seguida de procissão de velas, com a imagem de Nossa Senhora da Saúde. E no sábado, dia 15, o dia alto das festividades, a partir das 11 da manhã, a celebração da Missa em honra de Nossa Senhora da Saúde, com a participação do Bispo Auxiliar da Diocese do Porto, Dom Roberto Rosmaninho Maris, e que terá, como sempre, transmissão em direto na Rádio TV Regional de Arouca, para ver e ouvir no facebook.com, ou então para ouvir a partir do FM estéreo da Rádio Regional de Arouca em 103.2 FM. É o cumprir da tradição, festas em honra de Nossa Senhora da Saúde da Serra, dias 12, 13, 14, 15 e 16 de agosto em Justoso, São Pedro de Castelões, Val de Câmara. E Val de Câmara prepara-se para fechar a programação de verão com a 5ª edição do Val Beer Fest. O evento acontece a 28, 29 e 30 de agosto no centro da cidade, reunindo a cerveja artesanal, o street food e a música ao vivo em ambiente informal. A iniciativa conta com a presença de diversos mestres cervejeiros, entre os quais Vadia, Doze Marias, do Vitó, entre outros. A oferta gastronómica fica completa também com a presença de vários operadores de street food, o Vício de Leitão, o Good Fries, o Cade Carnal, entre outros também. Com a entrada livre do festival, assume-se como um momento de grande dinamização e convívio, convidando moradores e visitantes a celebrar os últimos dias de agosto no concelho de Val de Câmara. Dona Teresa e Dom Afonso Henriques visitaram a maternidade do Hospital de São Sebastião, em Santa Maria da Feira. Os atores que dão vida aos reis da edição deste ano da Viagem Medieval saudaram os 45 bebés nascidos nos primeiros 8 dias do evento. Entre 28 de julho e 4 de agosto vieram ao mundo 26 meninas e 19 meninos. Todos receberam já o título simbólico de infante e um salvo-conduto que garante entrada gratuita vitalícia no recinto do evento. A iniciativa repete a tradição criada em 2016. De referir que a oferta abrange os bebés nascidos até 9 de agosto, final da festa medieval. A Unidade Local de Saúde, o Entrador e Voga, vai enviar posteriormente uma listagem completa à organização para uma posterior entrega dos cartões aos pais dos bebés. 5 famílias vão passar a ter acesso à habitação a custos acessíveis no centro da cidade de Oliveira de Azeméis. O município comprou 5 apartamentos na rua António Alegria por quase 800 mil euros. A medida integra o Programa Municipal de Arrendamento Acessível com financiamento comunitário. O presidente da autarquia, Joaquim Jorge, destaca que a iniciativa visa responder às dificuldades das famílias e dinamizar o centro histórico. Joaquim Jorge sublinha que a autarquia está a trabalhar na compra de mais imóveis para reforçar o apoio social. Brevemente, a Câmara Municipal Oliveirense vai abrir um período de candidaturas para a atribuição das casas, segundo as normas aprovadas. A estratégia pretende fixar a população na zona urbana e criar soluções concretas para a comunidade. O Parque de La Salette, em Oliveira de Azeméis, recebe este sábado a edição deste ano do Festival de Folclore Cidade de Azeméis. O evento arranca às 21h30 e está integrado na Noite de Folclore, iniciativa promovida pelo Grupo Folclórico de Cidacos e que conta com a presença de 4 grupos vindos de várias regiões do país. O Grupo Anfitrião junta-se ao Rancho Folclórico de Vilarinho de Amarante, as Velhas Guardas do Grupo Típico Cancioneiro de Águeda e o Rancho Folclórico de Ribeira de Ponte Lima. A organização convida a comunidade a participar na festa e a divulgar esta iniciativa cultural. Espinho recebe o novo projeto cultural Escadas da Bahia para afirmar a cidade como um polo de experiências artísticas junto ao Oceano Atlântico. A iniciativa cruza a música, o património e o mar num palco ao ar livre instalado num dos pontos mais emblemáticos da região. O cartaz cultural decorre às sextas-feiras e sábados, sempre entre as 5 e as 9 da noite, com propostas de vários públicos. Já a programação reúne vários nomes, como Fogo Fogo, Franky Chaves, Tiago Nacarato, Berg, Souls of Fire, o Nobel, além da Roda de Samba, DJs convidados, entre outros. O objetivo passa por valorizar o território, dinamizar a oferta cultural e reforçar a atratividade turística do concelho durante os fins de semana, durante a tarde de verão. O Festival do Bacalhau abre portas em Ilhavoa, 12 de agosto. O Jardim Odinon, na Gafanha de Nazaré, volta a ser palco para esta iniciativa. A sessão oficial está marcada para as 3:30 da tarde. Conta com a presença de Rui Dias, o Presidente da Câmara Municipal de Ilhavoa, e também de José Manuel Fernandes, Ministro da Agricultura e do Mar. O certame vai estender-se até dia 16 de agosto e é uma aposta nova na identidade gráfica, além de contar com Miranda do Douro como o município convidado. O programa musical inclui nomes como Carolina Deslandes, Gabriel Pensador Delfins ou Ricardo Ribeiro. O chefe Hélio Loureiro vai assumir a curadoria gastronómica e desafia as 10 associações presentes a renovarem os pratos tradicionais. O pavilhão Âncora acolhe um novo espaço dedicado à memória da Frota Branca e da Faina Maior. Terminamos em São Jacinto com o Festival das Dunas, está de regresso, 21, 22 e 23 deste mês, com uma programação que vai juntar a música, o desporto e a natureza na Ria de Aveiro. O cartaz musical na Praça Carlos Roeder traz concertos do GNR no dia 21 de agosto, Agir no dia 22 e Áurea a 23. O Cais de Rampa recebe atuações ao pôr do sol do programa aéreo, destaca o Aveiro Air Show no sábado, a partir das 15 e até às 17, além dos Fly in Dunas no domingo. A edição apresenta ainda a estreia de um espetáculo internacional na noite de sábado e domingo. A oferta completa inclui atividades náuticas, passeios de bicicleta, voleibol de praia, animação de rua e propostas gastronómicas com locais para toda a família. As notícias estão de regresso logo mais em atualização. Até lá, vou deixar-lhe votos de uma boa quinta-feira e de uma excelente semana com a sintonia da Rádio Regional de Arouca.
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2: Nada para desligar, não, senhores. Ora então, bom dia. Sejam todos muito bem-vindos ao nosso programa das manhãs de original. Então, meus amigos, a partir de agora e até às 11, como habitualmente damos voz aos melhores ouvintes do mundo, por isso faz favor, sinta-se à vontade e venha daí partilhar a sua mensagem connosco. Vamos lá começar o programa de hoje. Venham daí as primeirinhas desta manhã. Bom dia!
3: Bom dia, Tony. É a Miquelina Silva de Gondomar.
2: Miquelina! E a dedicatória vai para quem, minha querida?
3: Vai para a Dona Conceição, vai para a Dona Conceição, vai para o Zé Sapateiro, para o Ricardo Marques, para o meu sobrinho, para o meu marido, para vocês todos aí. Fiquem bem, uma boa quinta-feira e até amanhã, Tony. Obrigada.
2: Está feito. Uma beijoca. Até breve. Obrigado. Obrigado. Mais bom dia. Olha, pronto, está bem. Então, olha, seguimos aqui no programa das manhãs. Bom dia. Bom dia.
4: Bom dia.
2: Quem fala?
4: Fala Margarida, do
2: Olival Gaia. Margarida, esse beijinho vai para quem, Margarida?
4: O beijinho vai para toda a minha família, para toda a sua família, para você. Hoje em especial, para você, os meus parabéns.
2: Muito obrigadinho. É só para lembrar que eu estou mais velho, não é? Não é para mais nada. É só para isso.
4: Um dia muito feliz, na companhia de todos aqueles que mais ama. Um feliz dia. E vou deixar um beijinho para a Dona Alcina de Carregosa, a Adelaide Pesquina, a Rosinha Campos Balonga e as Manas Imperentes. Aos nossos imigrantes, beijinho à Almerenda.
2: Tudo bom. Já beijo. Obrigado, Margarida. Tudo bom e até breve. Bom dia. Olha, outra vez, arroz. Ótimo ir amanhã, Zé Reginal. Está a começar o nosso programa de hoje e até às 11 da manhã. Bom dia.
5: Bom dia, Tony.
2: Quem fala?
5: Guilhermina de Portugal.
2: E a mensagem, Guilhermina, vai para quem?
5: Vai para os meus três filhos, para as minhas duas noras, para os meus quatro netinhos, para os três carrinhos que trabalham no Pensadola de Portugal, para os donzinhos do centro da igreja e vai para o Nelson de Rodeiro. Já foi teu, Tony.
2: E um beijinho, obrigado. Até à próxima. Bom dia.
6: Bom dia, Tony.
2: Quem era ela?
6: Ela
2: esperava para Guilhó. Ah, pensei que era apenas uma amiga e nada mais.
6: Era só isso.
2: Era só isso. Então, Patinha, esse beijinho de bom dia vai para quem, minha querida?
6: Em primeiro lugar, mais parabéns para o Tony.
2: Muito obrigado.
6: Obrigado. Para os papás. E que este dia se repita por longos e longos anos e o que os veja.
2: Exato, a gente que esteja cá para os contar todos, não é?
6: Pois.
2: Exatamente, exatamente.
6: E vai para todos os locutores da rádio. E vai para toda a minha família, e vai para a família do Alexandre Sardoeiros, família da Adelaide Cristina, Rosarinho do Café Dragão, Mafaldinha da Oliveira das Meias, e para a Fatinha de Paredes. Veja o Capotoni até logo, e um dia repleto de felicidades, Tony, à beira das pozinhas.
2: Obrigadinho, um beijinho para a Patinha, e obrigado pela visita, tá bom, minha querida? Tchau e um beijo, bom dia!
7: Olá, Tony, bom dia, como estás?
2: Ora, viva, está muito bem, obrigado. E eu estou a falar com quem?
7: O Júlio Fidalgo.
2: O Júlio Fidalgo dos Capaquinhos, que vai mandar aí um abraço de bom dia para quem?
7: Primeiro de tudo, meus parabéns, grande amigo.
2: Muito obrigado. E mais?
7: E que seja por muitos anos e eu que os conte.
2: Sim, convém a gente estar cá para os contar.
7: Para toda a minha família, para todo o grupo de Capaquinhos, para a Mafaldinha de Oliveira das Mães, para os Antinhos Bombeiros, para ti aí, continuação dos bons anos.
2: E está fazido. Para o amigo, um grande abraço, um obrigado pela visita e até breve. Está bom, hein?
7: Ok, obrigado.
2: Obrigado, Júlio. Até à próxima. É até às 11 da manhã que ficamos aqui no programa interativo do Ligar para Dedicar, na Rádio Regional de Arouca. Olha, deixa-me mandar um grande abraço para o amigo Edgar, que está aí na sintonia da Rádio Regional de Arouca. Ele que deseja os parabéns para mim. Muito obrigado ao amigo. E um abraço também lá para todos os colaboradores. Grande abraço ao amigo. Obrigado, Dinho. Um beijinho à Raquel também. E um bom dia para toda essa malta. Bom dia de quinta-feira. Antes de voltarmos à música, bom dia.
8: Olá, Tony. Bom dia.
2: Bom dia, Rosinha do Campo do Balongo.
8: É ela toda.
2: Rosinha, beijinho é para quem, minha querida?
8: Um beijinho muito grande para o Tony, com os meus parabéns, com muitas e muitas felicidades. E para os seus pais também, parabéns para eles, se não fossem os pais,
2: é, não havia cá, é, exatamente, não havia Tony para ninguém.
8: Um grande beijinho para a sua pequeninha e que Deus ao ano possa de partida dar-vos parabéns, está bem, Tony?
2: Sim, senhor, e mais?
8: E vai para toda a sua família, todos que trabalham na cidade de Maravilhosa Grata, para toda a minha família, um beijinho querido para o meu da Cuida. E agora vai para a dona Alcina Cadrota com um beijinho com muita, muita saúde, ao senhor Fernando Figueira do Alvaro, à Lixinha Valcambra, ao senhor Manuel Cardoso, ao senhor Manuel Palheira, para aquela família, Margarida de Olival, e o senhor Dona Hélia, e o senhor Zé Pacheco, para nós também. Obrigadinha pela atenção e até amanhã, se Deus quiser.
2: Até logo, que logo há discos na quinta e a gente cá se volta a encontrar.
8: E volta muito esse dia, está bem?
2: Um beijinho, obrigado e até mais logo. Um abraço para o seu Pinto. Um obrigadinho pela visita. Está bom, Rosinha?
8: Muito
2: obrigado. Até à próxima. Ora, começamos assim o programa desta manhã do Ligar para dedicar na Rádio Regional de Iroca com um convite para que se venha juntar a nós em linha direta 256-948-219 916-691-020 e venha connosco ao programa das manhãs de rádio. Que grande recordação para abrir o programa de hoje. Qualquer dia é dia. É o conjunto Maria Albertina nas manhãs da Regional. Bom dia.

0: até às 11 horas da manhã no nosso programa desta quinta-feira, 6 de agosto. Bom dia!
1: Olá, muito bom dia, Sr. Tony.
0: Quem fala?
1: É o Ricardo do Marco do Canadê, Sr. Tony.
0: Ricardo, e a dedicatória? Para quem vai, amigo?
1: Vai para a Madalena Sobreira Paredes, Dona Fátima de Paredes, Dona Rosa de Campos do Valongo, Dona Conceição Sardel do Castelo Paiva, Sr. Carlos Melo do Arosa, Fernando Figueiredo do Alvares. Sr. Tony, desejo bom dia de trabalho, bom para ti. E um abraço e até à próxima. Muito obrigado, assim.
0: Obrigado, Ricardo, e um abraço. Bom dia.
2: Olá, coração.
0: Olá, na madrinha, como está? Tudo bem?
2: Tudo bem, estou toda contente. Estás a ter aniversário hoje?
0: Não, faz parte, não é? Tem que passar por mim também.
2: Ok,
0: alright, que a mania é essa. Então, e a madrinha vai dedicar para quem os bons dias?
2: Então, em princípio, vai já uns parabéns para ti. E um dia muito feliz, muito cheio de alegria. E que esta data te traga por muitos e longos anos.
0: Obrigadinho. E mais?
2: E eu que seja viva para os contores.
0: Com bem.
2: Já, com bem.
0: Mais.
2: Depois vai para o António, para a Ana e Marcos, os meninos lá em Canadá. Vai para a tua família toda também, que também estão todos contentes. Ai, e vai para a Mafalda de Oliveira das Meias, a Margarida do Canadá além. E o senhor José Pacheco, morindo em França. E olha para toda a gente que nos está a ouvir. As minhas primas também estão cá do Canadá, todas três ali na casa do irmão e para o irmão e para toda a família. E tchau e adeus.
0: E um beijinho. Saudinha da boa.
2: Logo, até logo.
0: Muito obrigado. Até logo, madrinha. Bom dia.
3: Muito bom dia, menino Tony.
0: Olha, menino Sãozinho do Rocio, como é que está? Tudo bem?
3: Pronto. Nunca pior.
0: É isso que é preciso, coisas boas.
3: Depois do acidente, está a curar e nunca pior.
0: Pronto, faz parte, não é? Faz parte. É. Ora então, e a menina Sãozinha vai dedicar a quem?
3: Bom dia, é para já. Ouvi dizer que hoje vamos ter bolo e champanhe.
0: Ah, pois, e do bom.
3: É para já.
0: Claro.
3: Bom, Tony, com um grande abraço e um beijinho do coração. Tenho um dia muito feliz na companhia de quem mais ama.
0: Obrigado. E mais?
3: Depois, para toda a minha família cá no estrangeiro. Para o casalinho do Dragão, para o casalinho de França, para aquele casal de Cabanelas, para mais uma vez para o Tony e a esposa, com um beijinho e para os papás do Tony, com um beijinho e um bom dia de quinta-feira. Já ia dizer um fim de semana.
0: Ainda falta um bocadinho, só para amanhã. É só para amanhã. Beijinho, sozinha.
3: Beijinho.
0: Obrigado, minha querida. Até à próxima. É aqui, até às 11 horas da manhã, está no ar ligar para dedicar, pois está claro. Bom dia. Alô? Olha, Tim. Ah, afinal está. Olá, Elicinha. Bom dia.
4: Parabéns.
0: Muito obrigado.
4: Que seja feliz por muitos e muitos mais anos junto das pessoas que mais ama.
0: Obrigado.
4: Que eu esteja cá para os contar e para ouvir.
0: Sim, convém, não é? Convém estar cá a Elicinha e toda a gente, senão ninguém me canta os parabéns e é uma tristeza.
4: Para ouvir uns aos outros, não é?
0: Claro,
4: é isso
0: claro
4: que é
0: sim,
4: bom.
0: Claro.
4: Olha, um beijinho muito grande mesmo, muito, com muitas felicidades, tudo de bom e toda a gente que está a ouvir só vai ser principalmente para si e para a minha família. Um grande, grande beijinho para o Toninho e um dia muito feliz, assim como todos os dias, mas hoje até devia de estar assim paradinho, não é?
0: Não, hoje é dia de dar ao pedal, então é dia de animação.
4: Olha, hoje era dia de dar ao pedal, mas de outra maneira, não era isto?
0: Senhora, começamos muito bem aqui. O melhor é trabalhar a saúde, não é?
4: Mas também estar em convívio assim, com as pessoas que a gente mais ama.
0: Vamos ter tempo para tudo, minha querida. Alicinha, obrigado pela visita,
4: pronto,
0: um beijinho e até breve. Tá bom?
4: Okay,
0: obrigado, tudo bom. Até às 11 horas da manhã, já sabem, meu convidado a vir daí partilhar a sua mensagem connosco, a sua dedicatória na Rádio Regional de Iroca. Está no ar o programa interativo das manhãs da sua rádio. Venha de lá que trazemos mais música aqui, quando um grande amor se faz, Clayton e Camargo, bom dia.

0: 11 da manhã, ficamos aqui todos juntinhos nas manhãs da sua rádio. São 5 minutos e meio para o fim da primeira parte. Bom dia! Olha, o número não está atribuído. Então, se não está atribuído, vira para o outro lado. Bom dia! Bom dia! Alô?
1: Bom dia!
0: Ah, pensei que ia me deixar sozinho outra vez. Mas afinal, não. Bom dia, amigo António. Bem-vindo, bem disposto.
1: Tudo bem, muito obrigado, Tony.
0: É o que é preciso. Coisas boas para a vida, sempre. Então, é António, vamos lá dedicar os bons dias para quem?
1: E sempre, Tony, o meu abraço, bom dia, com os desejos de uma excelente quinta-feira, vai para toda a minha família, para o Sr. Augusto Meiroz, para todos os imigrantes e restante auditório, também para todos os doentinhos com rápidas melhoras. Quem está de aniversário, um dia repleto das maiores felicidades. Para o amigo Tony e restante família, os desejos sinceros de uma excelente quinta-feira, com tudo bom, Tony. Um abraço e até uma próxima.
0: E que seja em breve. Um grande abraço, António, obrigado pela companhia e tudo bom. Tá, amigo?
1: Ok, muito obrigado.
0: Tchau, adeus, são lindo, boa. Venha mais, bom dia. Viva quem fala.
2: Manuela da Montanha.
0: E antes de que a Tónia Manuela é para quem?
2: Eu só quero parabéns ao Tónia, e parabéns à menina, companhia da sua pininha, e um beijinho para ti. E aqui com mais dois parabéns. Agora vai ser para essa sapateira, pela família, para o Dom Tónia e família, para todos os amigos e amigas, e até amanhã, se eu quiser.
0: Muito obrigado, um beijinho, até à próxima. E nós quase no fim desta primeira hora da sessão do Ligar para Dedicar. Bom dia!
3: Bom dia, Tony.
0: Bom dia, quem fala?
3: É o João dos Agios Carreja.
0: João, e a mensagem, amigo, vai para quem?
3: Olha, para ti, os parabéns. A primeira coisa, Tony.
0: Obrigadinho, e mais?
3: São muitos anos, está bem, dizes, não é?
0: É, convém, muitos aninhos e a gente do lado cá para os
3: é
0: contar.
3: É verdade.
0: E mais?
3: Estamos a passar por nossa frente, mas fica a olhar.
0: Também é verdade, sim, senhor.
3: E a nossa vida já é um passo muito grande, não é?
0: É, já tenho a parte dela, tenho a parte dela. João, temos aqui, amigo, vamos lá mandar um abraço para quem?
3: Olha, para já é para ti, para todo o auditório, e para o José Correia, do Porto, e para o resto por aí fora.
0: E está feito. Para o amigo, um abraço, um obrigado e até breve. Ok, tchau, adeus! É com a Cláudia João.

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4: Malta, bom dia, bem-vindos. Cá chegamos nós, segunda parte do nosso programa da manhã do Ligar para Dedicar. Hoje é quinta-feira, dia 6 de agosto, e vamos até à hora certa, até às 11 da manhã, dar voz aos melhores ouvintes do mundo na Rádio Regional de Arouca. Bom dia!
5: Bom dia, Tony!
4: Bom dia, Alcina de Carregosa!
5: É, sim, senhora!
4: E a sua mensagem é para quem, Alcina?
5: Olha, primeiro, é bom dia para você, mas hoje vou pôr os meus anjinhos a caminhar consigo, sem eles! Os meus anjinhos. Por isso, peraí. É, beijinhos do tamanho do mundo para os meus bisnetinhos. Que é a coisa mais rica que Deus me deu antes de eu partir. E agora, os parabéns para Taninetes. Que ele seja muito feliz, que tenha um dia muito feliz, que a Nossa Senhora dê sempre saúde, que é a melhor coisa que você pode ter. Não queira dinheiro. Não interessa. E que desejo um ano, que eu vos peço a dizer, que desejo-lhe muita saúde e que você tenha um dia feliz na companhia de quem o seu coração mais desejar no dia 2. E até amanhã, se Deus nosso Senhor quiser.
4: Obrigado, Alcina. Até amanhã. Tudo bom. E continuamos. Bom dia.
6: Bom dia, Tony.
4: Ora viva, Tony da Táxi.
6: Mas,
4: tá bom, companheiro?
6: Tá tudo à data.
4: Impecável, é o que é preciso. Então, Tony, esse abraço vai para quem?
6: O Tony vai para ti, que hoje é o teu dia. Vai para o Paulinho, vai para o São Nelson. E vai para o Moçou e para toda a gente em Salvador.
4: E está feito, não é? Para o amigo, grande abraço. Muito obrigado aí pela companhia. E aproveitar, deixar um abraço grande também para o amigo Paulinho, que hoje também está de parabéns. Um abraço para ele, feliz aniversário. E olha, tchau e adeus, porta-te bem e tudo de bom.
6: Tá bom, tchau e adeus.
4: Tchau, amigo, obrigado. Olha o amigo Bruno Sousa na sintonia da Rádio Regional de Arouca, em direto uma vez mais de Moldes para o Mundo, em casa do tio Sá. Ele manda um abraço para mim, muito obrigado ao amigo, para o Nunes é Pedro, reforços de última hora para a empresa Sousa. Um abraço, amigo, um bom dia para ti, parabéns, obrigado, amigo Bruno. Um abraço e um bom dia de quinta-feira. Bom dia!
7: Olá, bom dia, Tony.
4: Aí está ele, o primo de todos os outros, Fernando Figueiredo da Bari.
7: Oh, Tony, como sempre, porque é que não nasceste na altura da Ponte de Salazar, pá? Estavas agora a falar...
4: Estava a festejar, já vi, estava a festejar.
7: Exatamente.
4: com o Salazar.
7: Já viste que nasceste no dia da inauguração.
4: Oh, homem, e muitas coisas mais, muitas coisas mais. Bom, Fernando, a dedicatória vai para quem?
7: Olha, como sempre, hoje é dobrar para ti, não é? Hoje é dobrar porque estás de parabéns. São dois abraços, um beijinho para a tua esposa e restante família, abraços. Não esquecendo toda a família também, que é os teus pais, mas principalmente a tua mãe, que andou contigo 9 meses.
4: Certo.
7: Não é? E agora vai para todos os meus familiares, vai para o meu amigo Adelino de Valga, o tratorista, vai para o Zé Matoqueiro, vai também para o grande amigo António Silva do Bar, o Alvino do Café Dragão. E vai para todos aqueles que estiverem hoje de parabéns, incluindo tu, e tudo bom. E hoje devias ter ficado em casa.
4: Era de folga, não era? Mas não, hoje era, é dia, que... ainda por cima é quinta-feira, é dia dos sócios. Pois, hoje é um claro. Belo dia para vir trabalhar. Amigo, um grande abraço, obrigado aí pela companhia, tchau e adeus e até breve.
7: E até amanhã então, se Deus quiser, que é o teu dia principal.
4: Muito obrigado, amigo, tchau e adeus. E até às 11, vou contar consigo aqui nas manhãs da Rádio Regional de Arouca, pelo 256-948-219-916-691-020. Tudo se paga. Zé Mário e Lúcia Pérez nas manhãs. Bom dia.

0: senhores, minhas senhoras, uma salva de palmas. Lucia Pérez!
1: Obrigada! Que público maravilhoso! Se amaram! Grande!
0: Muito obrigado, Lucia. Muito obrigado. Podemos cantar com o público?
1: Venha. Vamos, cantamos, então. Sim?
0: Podemos cantar?

0: depois de todo o sepaca, Zé Mar e Lúcia Pérez, lá vamos nós, a caminho das 11 da manhã. Bom dia!
1: Bom dia!
0: Bom dia, quem fala?
1: É a Dália.
0: É a Hélia! Hélia vai dedicar a quem os bons dias?
1: Olha, hoje é muito especial para um jovem Tony.
0: Oh, muito obrigado.
1: Eu não conheço, mas ouço falar todos os dias.
0: É? Então obrigado pela companhia.
1: Olha, um beijinho muito grande para ti, para a tua esposa, para a tua mãe, para o teu pai. Que sejam muito felizes, que eles é que te botaram ao mundo. Hoje é só para ti.
0: Pronto. Oh, e um obrigado.
1: Para as outras pessoas, sim?
0: Um beijinho, Hélio. Obrigado pela companhia.
1: Um dia
0: e até
1: muito
0: breve.
1: Muito feliz e que esta data se repita por muitos anos. Está
0: obrigado.
1: Bem?
0: Beijoca. Bom dia.
2: Bom dia, Sr. Tony.
0: E para quem é que fala?
2: É o Albino Ramos de Ouro.

0: e a dedicatória é para quem?
1: Bem, para já, em primeiro lugar, vai os parabéns para você.
0: Muito obrigado. E mais?
1: Pois vai para as minhas princesas na Mortosa, vai para o Nelson de Loureiro, vai para o Nuno de Avenca, vai aqui para os pais João Roto, vai para a Dona Clara Pinho de Aruco e para a Senhora Mafalda de Oliveira de Denis. Para você, uma boa continuação outra vez e até amanhã, se Deus quiser.
0: Feitinho, um abraço, Albino. Até amanhã. Bom dia.
2: Bom dia, meu amigo. Estou com aquele horário e depois esquece de mim, não é?
0: Está bonzinho, seu Zé?
2: Estou, você que está bom faz anos.
0: É verdade. Quer dizer, não sei se isso é bom ou se é mau, mas quer dizer, é bom, não é?
2: Vida.
0: É bom porque estamos cá. Não é? É bom porque estamos cá. Ora então, é e o amigo Zé Pacheco, para quem ainda não sabe, que vem lá da Vila de Lousada, vai
2: linda,
0: dedicar
2: Vila
0: para quem?
2: Lousada,
0: vai sim, dedicar
2: tem
0: a quem?
2: Toda a razão. Vou dedicar para você que faz de parabéns hoje.
0: Muito obrigado.
2: Para todos os seus familiares também. E que o dia seja o mais cumprido possível. Sem trabalho, atenção.
0: Pois.
2: E então vai para a minha esposa, vai para o meu amigo António Arrojada no Canadá, vai para a minha madrinha também, a Dona Rosinha Campo Longo, o meu amigo Zé Velas em Pedro e a esposa, e está dito. Até logo.
0: Para o amigo, um abraço, um obrigado pela visita e até logo. Está bom, né?
2: Champanhe só frischnet, que é
0: muito. E só logo. Abraço, amigo, até à próxima.
2: Até logo.
0: Tem mais aqui no nosso programa do Ligar para Dedicar até às 11 da manhã. Bom dia.
3: Bom dia.
0: Olá, tudo bem?
3: Tudo.
0: Vim para cá, velho. Então, bom dia, Lairinha da Pesquina. Tudo bom, não é?
3: É tudo.
0: Ora
3: bem, vou já começar a dar os parabéns a ti. Tenho um dia muito feliz, a trabalhar muito, cada qual tem que merece.
0: Meu amigo, faz parte, não é?
3: Exatamente.
0: E mais?
3: É pronto, sim, para todos os amigos e clientes que me estejam a ouvir, um beijinho, uma boa semana e um beijinho para o meu marido. Tchau e adeus.
0: Muito obrigado, boa beijoca. Até à próxima. Um abraço para o Cássio. Até breve.
3: Obrigado.
0: Mais nesta manhã interativa do Ligar para Dedicar. Bom dia.
4: Olá, bom dia.
0: Bom dia. Olha a menina Mafaldinha. Como está? Tudo bem?
4: Tudo bem, graças a Deus.
0: É isso que é preciso. Coisas boas na vida.
4: Nunca
0: então, Mafaldinha,
4: pior.
0: O beijinho é para quem?
4: Ora, para quem havia de ser hoje? Claro que é para o nosso querido Tony.
0: Muito obrigado.
4: Então, é o locutor mais especial do universo.
0: Não diga isso que eu ainda me acredito. E depois vai ser para aqui um 31, não é?
4: Mas é para acreditar, é para acreditar.
0: Aí então, é pronto, então muito obrigado.
4: Claro,
0: muito obrigado.
4: Então eu os desejo de muitas felicidades, Tony. Agora falando a sério, muitas felicidades, muita saúde, muitos anos de vida para si, na companhia dos seus pais, da sua querida Quininha. Tudo de bom e muita, muita, muita saúde acima de tudo. E depois também quero dar os parabéns ao Sr. Joaquim de Ule, que ele está sempre na sintonia da Rádio Regional da Arouca e completa hoje 89 primaveras. E então um grande beijinho para ele e as melhoras da Dona Conceição, que está internada, mas tudo de bom e obrigada pela atenção e para todos os ouvintes sem exceção.
0: E um beijinho à Mafalda, dois beijinhos às meninas, um abraço ao amigo Alberto e até breve. Está bom, minha querida?
4: Sim, sim, retribuímos igual.
0: Obrigado. Até logo, logo à tarde a gente cá se cruza. Então,
4: sim,
0: em discos
4: é verdade,
0: na quinta.
4: É
0: exatamente, exatamente. Um beijinho, sim. Obrigado, Mafalda. Até mais loguinho, adeus. E tem mais no nosso programa das manhãs. Bom dia.
5: Olá, bom dia.
0: Oh, seu Beninho, como está o meu amigo?
5: Maravilha, ótimo.
0: É isso que é preciso, coisas boas, é, não é? Sim. Exatamente. Então, Beninho, esse abraço de bom dia vai para quem?
5: Olha, vai um abração para ti e os meus parabéns.
0: Muito
5: para
0: obrigado.
5: Todos os anos. Junto da esposa e toda a família. E olha então, depois para a Mafaldinha, para a Patinha, para o Luís, para o Augusto Gonçalves, para o Fernando Figueiredo, o Ivo Valente, o Ricardo de Maracanã, a Sãozinha de Orocinho, para a Cardoso de Porto, um abraço lá para ele. E se houver uma baleiazinha.
0: Pois faz favor, ela que entra no autocarro do amor.
5: Obrigado, Tony.
0: Um abraço, Beninho. Até não, amanhã. Ah, não, até logo à tarde, em discos na quinta.
6: Obrigado,
0: exatamente.
6: Bom
0: dia, menina Rosarinho. Como está?
6: Bom dia.
0: Tudo bem?
6: Muito bem, graças a Deus, a ouvir-te e a trabalhar.
0: É o que é preciso. É isso mesmo que é preciso.
6: E ouvir todas essas princesinhas, como a princesinha que acabou de falar, um grande beijinho para ela, que é a Mafaldinha e toda a família. Deixa um beijinho.

0: muito grande para ti, que hoje estás realmente num dia muito feliz, o teu aniversário, mas um beijinho muito mais para a tua mamã, que foi ela que te botou ao mundo.
1: Certo.
0: Um beijinho
1: certo.
0: Muito grande para ela.

Hora dos Sócios da Liga dos Amigos vai logo para o ar, das 3 às 5 da tarde, como habitualmente aqui na Rádio Regional de Iroca. Se é nosso sócio, olha, venha que já está convidado a participar no programa. Quem se junta aos palcos das manhãs é ela, Joana, do fundo do meu coração. Bom dia!

0: pronto, vambora. Até às 11 horas da manhã, cá no programa do Ligar para Dedicar. Ficamos a 25 minutinhos apenas do sinal horário das 11, que é como quem diz, do final da emissão. Bom dia!
1: Bom dia, Tony!
0: Ora viva! Quem é que fala?
1: José Sapateiro de Lourosa.
0: Amigo José, sua dedicatória para quem vai?
1: Bem, aqui para a minha família. Família Melo em Lourosa, Ricardo Marco Canaveses, Dona Miquelina em Gondomar, para a Dona Constança em Vieira e para o seu Coelho Marco Canaveses. Um bom dia para si, um abraço e até amanhã e obrigado.
0: Está feitinho, um abraço, amigo, até à próxima. Bom dia!
2: Olá, muito bom dia!
0: Bom dia, como está, Dona Albertina? Bem disposta?
2: Estou bem e você também deve estar muito bem.
0: Impecavelmente bem.
2: Parabéns, não é?
0: Estou, senhora, diz-te.
2: Não disse nada a ninguém, mas a gente soube, não é?
0: É verdade. A gente não se pode esconder, que a gente. É,
2: pois
0: logo
2: não, não.
0: Vale a pena.
2: Olha, você está
0: vale
2: tão contente. Olha, sim. Então. Quando você depois quiser mandar um bocadinho de bolo num drone, pode mandar.
0: Sabe qual é o seu azar? É que o meu drone não chega aí, que é muito longe.
2: Ah, não.
0: O meu drone é mais modesto.
2: É exclusivo só para si. Parabéns, muitas felicidades com a sua família toda. Tudo bem para si hoje, está bem?
0: Muito obrigado. Uma beijoca, um obrigado pela visitinha. E até breve. Tá bom, Martina?
2: Até sempre, se você quiser. Beijinho.
0: Muito obrigado, beijinho. Bom dia.
3: Bom dia.
0: Quem fala?
3: Marisa Constante Tardelhó.
0: E a dedicatória vai para quem?
3: Para a minha filha Gabriela, para o José António, para a minha mãe, para o companheiro, para a Mila da Mortosa e para o marido e para a Manela. Afonso está de parabéns hoje. Parabéns para ele.
0: Obrigado e até à próxima. Já. Juntos nas manhãs da sua rádio, original de Roca, está no ar o programa do Ligar para Dedicar. Ora, aproveitar para ler aqui uma dedicatória que nos vem via SMS. À emissão diz-nos assim: ora, bom dia, sou o... onde é que está aqui? Zé Rocha da Aldeia. Quero desejar um bom dia para todos, para o Manuel dos Jogueiros, família, Gaspar Pereira e esposa, Maria da Conceição, aos Zé Neves e aos clientes do Café São Gonçalo. Um abraço e um obrigado para o amigo José. Bom dia de quinta-feira. Lá vamos, até às 11. Bom dia! Quem fala?
4: É a Tilinha de São João da Madeira.
0: Tilinha, e a dedicatória vai para quem?
4: É, acho que o Tony está de aniversário.
0: Acha, sim, e acha bem? Pois é, verdade.
4: Muito bem, sim.
0: É verdade.
4: Então, é aí para o Tony, muitas felicidades, muitos anos de vida, que chega aos meus aninhos também. E pai, para todos os locutores, e para todos os ouvintes, e para mim, para o meu marido, para a minha família linda que se encontra em Itália. Para todas as minhas amigas, com muita saúde, muitos beijinhos e muita paz. E até amanhã, se Deus quiser.
0: Um beijinho, Tilinha. Até amanhã, né? Tá bom? Cheio de Deus. Bom dia.
5: Bom dia.
0: Bom dia. Quem é que fala?
5: É o Álvaro de São João de Madeira.
0: O Rojador, que vai mandar um abraço de bom dia para quem?
5: Pode ser.
0: Pode ser o Rojador, pode. Pronto. Então, e a dedicatória?
5: Meus parabéns.
0: Muito obrigado. E mais?
5: Em seguida, para a Alcindo para Carregosa, com um beijinho com todo o respeito. Depois, para a minha mulher, um beijinho. Para o Mero Fonseca, esposa e filhos. E aqui para os meus vizinhos todos daqui de São João da Madeira. E até amanhã, Tony, se nos ouvirmos, obrigado por me ter atendido.
0: Vamos ouvir, sim, senhor, que nós é tudo gente que ouve bem. Por isso, olha, um grande abraço e até amanhã. Está bom, Álvaro?
5: Obrigado. Obrigado.

0: do Chão Adeus. Olha, daqui a pouco há festa em qualquer lugar com os DNA no programa das manhãs da sua Rádio Regional de Arouca. Bom dia!
1: Bom dia, Toninho!
0: Olá, Rosinha de Macieira de Câmara!
1: Ela toda!
0: É isso? E o beijinho é para quem, Rosinha?
1: Olha, vai muito especial os parabéns para o Toninho. Que corra tudo bem, que seja muito feliz junto de quem você ama.
0: Muito obrigado. E mais?
1: Seja por muitos e longos anos. Agora vai para a Sonzinha do Rocio para o marido com um beijinho. Vai para a Alcinda de Carregosa com um beijinho e muita saúde. E vai um beijinho para o meu marido. E até amanhã, se Deus quiser, Toni, muitos parabéns, que Deus o ajude.
0: Obrigado, minha querida. Um beijinho e até breve. Está bom?
1: Tchau.
0: Obrigado, Rosinha. Olha, o Tota de Canelas também vem aqui ao programa das manhãs. Ele dá os bons dias ao Jotinha, para o Marozinho, ao Preto e o Simão, o Marreta e ainda ao Póquio. Um abraço ao Tota e os parabéns para mim. Muito obrigado, amigo. Um grande abraço e um até breve. Há festa em qualquer lugar. São os DNA no programa das manhãs da sua rádio. Bom dia, bem-vindos. Está no ar até às 11 da manhã. O programa interativo do Ligar para Dedicar.

0: os DNA Festa em qualquer lugar na manhã da rádio. 15 minutinhos apenas para o final do programa de hoje. Bom dia!
1: Bom dia, amigo Tony.
0: Good morning, Canadá! Como está o amigo Tom Mané? Bem disposto?
1: Oui. Oui.
0: Faz parte no Canadá inglês e francês, portanto, o homem se falar inglês falou, se falar em francês falou. Está bem?
1: Mas eu para falar francês, não sei se vou lá.
0: Pronto, olha, você sabe que ser bom então. Você sabe que ser bom.
1: Nem português.
0: Nem português, quanto mais, não é? Exatamente. Ora então, Tomaré, esse abraço amigo vai para quem?
1: Olha, em primeiro lugar é para. Eu ia te cantar o Happy Birthday, mas eu nem vou fazer isso.
0: É melhor não.
1: Toda a gente desliga.
0: Não, é só porque não temos o autotune a funcionar em direto, só por isso, não?
1: Ok, ainda bem.
0: E mais?
1: Um dia muito feliz para ti, que se repita com muitos anos e com saúde. E olha, agora é para a minha irmã Fernanda e cunhada Cristina e filha, para a Ana que está a dormir, para o filho e netos, amigo José Pacheco, a esposa, António Brandão, esposa, Madrinha Maria Rola da Mama Porda, Adelaide Pesquina, Rosarinho do Café Dragão, e olha, e o restante auditório e amigos. Até logo, cá nos encontramos nos dias das quintas. Um abraço, porta-te bem, aproveita o teu aniversário e cá nos encontramos logo mais.
0: É isso, a partir das 3 da tarde nos discos na quinta. Para o amigo, aquele abraço, muito obrigado pela visita e até mais loguinho. Tá, Tomané?
1: Até mais logo.
0: Um abraço, amigo. Cileira Waligueira. Até às 11 da manhã, programa no ar, ligar para dedicar. Bom dia. Quem fala?
2: É Adelino Todo Ferreira, Mário Canavias.
0: Amiga Adelino, e a dedicatória vai para quem?
2: Vai ser para o João Rolha, da Sapateira, para o seu coração, para o Salvador, para o Catumé, para o Gonçalo, para si, e para a minha família toda, e para a Orunda de Paredes.
0: Ok, está feito. Um abraço.
2: Até amanhã, se Deus quiser.
0: Até amanhã, obrigado, Adelino. Até às 11 no programa Ligar para Dedicar, na manhã da Rádio Regional de Iroca. Aproveitar para ler mais uma Bom Dia, Tony. Sou o Rui Dias Espinho. Aquele abraço para todos, mas em especial o Tony Noites. Que tenhas um feliz aniversário e siga a música. É isso? Um abraço, siga a charanga. Um abraço, Rui. Muito obrigado aí pela visita. Bom dia!
3: Olá, bom dia, Tony.
0: Olá, quem fala?
3: Minha saudade da Perla 109 de Palga.
0: A menina chodadinha vai dedicar para quem os bons dias?
3: Para o Tony e para a sua esposa, com um grande beijinho, para as minhas meninas lá da Perla, para toda a minha família, todos os clientes e amigos lá de Perla, e para quem estiver de parabéns, os meus parabéns, quem estiver de enterrar pelas melhoras, e para todo o auditor, sem exceção de ninguém, um beijinho grande, até amanhã, se Deus quiser, e obrigado.
0: Ficamos assim, um beijinho, um obrigado pela visita, e até amanhã. Está bom,
3: saudade? Até amanhã, obrigado.
0: Obrigado, meu moço, até amanhã. Bom dia!
4: Bom dia, Tony.
0: Quem fala? Quem é?
4: Isabela de Santa
0: Eulália. Oh, está a perceber um bocadinho ao mal. Eu já percebi que é de Santa Eulália, não é? Alô?
4: Anabela de Santa Eulália.
0: Ah, Anabela de Santa Eulália. Oh, Anabela, então e a dedicatória? Para quem vai?
4: Para que estamos hoje de parabéns.
0: É verdade, eu e a Anabela hoje fazemos parabéns, não é?
4: Sim.
0: E é só para nós, então?
4: Pois é.
0: Oi?
4: Sim, é só para nós.
0: Pronto, é que o teu telefone está assim um bocadinho a fugir lá para o outro lado. Então vou deixar-te um beijinho, feliz aniversário para ti, muito obrigado pela tua visitinha e que corra bem para nós hoje. Está bom,
4: Mim? Beijinho,
0: beijinho, Anabela, obrigado pela companhia. Seguimos cada vez mais perto do fim da nossa emissão. Bom dia! Ai, peraí, que agora é que vai. Bom dia!
5: Bom dia, Tony!
0: Eu disse que era agora, quem fala?
5: É o Manel Navissa de Gião.
0: Oh, amigo Manel, e esse abraço vai para quem?
5: Olha, em primeiro lugar vai um abraço de parabéns para ti e para toda a companhia da Rádio da Arouca e depois para a minha madrinha Dorila de Gião, para ela, para a filha que já cá está da Alemanha e um abraço para todos os ouvintes da Rádio da Arouca, Tony.
0: E está fazido. Para o amigo, um grande abraço, muito obrigado aí pela companhia e até breve. Tá bom, hein?
5: Até breve, Tony. Tchau, Manel. Um grande abraço.
0: Tudo bom? Um abraço. Até às 11 da manhã, no programa do Ligar para Dedicar. Bom dia.
6: Bom dia, Tony.
0: Bom dia, Fafinha de Guilhofe.
6: senhor.
0: Então e o beijinho? Vai para quem, Fatinha?
6: Olha, vai para ti, para a tua esposa, toda a tua família. Vai um beijinho também para a minha família. Vai um beijinho para as amigas e amigos. E vai para todos os ouvintes que lhe passaram na Belsa Rádio, Tony. Um beijinho, bom trabalho e até amanhã, se tu escrever.
0: Obrigado, Fatinha. Até à próxima. Manhãs da Rádio, bom dia. Bom dia. Não, pronto, vira para o outro lado, o programa das manhãs da Regional. Olá, bom dia.
7: Bom dia, Tony.
0: Olha, Elizabeth, de Paravela.
7: Um bom parabéns para
0: muito
7: você.
0: Muito obrigado, obrigado. Então, e esse beijinho vai para quem?
7: Bem,
0: este
7: é todo Radaroca e agora vou deitar para os meus dois filhos, a Eugênia e a família, a Maria Amélia e a família. Este ano todo está deitado, dar os parabéns ao Tony. E depois é a Ana Vela, este ano todo está deitado. E até amanhã, Deus quiser, muitos beijinhos.
0: Obrigado, um beijinho. Até à próxima, Elizabeth. Ou como que diz, até amanhã. Tchau. A mais, nesta manhã de rádio, estamos na reta final. Bom dia. Olha, piu, piu, piu, não conta. Então vira para o outro lado. Bom dia.
8: Bom dia.
0: Bom dia, quem fala?
8: Joaquim Batista de Sanguedo.
0: E o amigo Joaquim vai dedicar a quem?
8: Olha, para já é para si, meus parabéns.
0: Muito obrigado.
8: E um dia muito bom, porte-se bem.
0: Vou tentar.
8: E não esquecendo também os nossos ouvintes da rádio e a minha família também. Parabéns e porte-se bem.
0: Vou tentar. Está bem, Joaquim? Grande abraço, muito obrigado pela visita e até breve. Muito
8: obrigado aí.
0: Obrigado, amigo. Adeus. Bom dia. Viva, quem fala?
9: Para Moreira de Melos do Mar.
0: E o amigo Moreira vai dedicar a quem?
9: Olha, para já lhe quero os parabéns a todos que têm dado parabéns. A vocês que estão de parabéns, ao grande amigo, e à minha irmã Conceição que também está de parabéns, e aqui à amiga Lina do Ferreiro, que também está de parabéns hoje. E a todos que vieram de parabéns, e a todos os bombeiros, tchau e adeus, e a para a minha família toda, está bem?
0: É isso, e saudinha da boa, um abraço, é, amigo, isso, até à próxima.
9: E continuação, e obrigado.
0: Muito obrigado, até breve. Ora, bom dia, Tani, aquele abraço e boa quinta-feira de trabalho. Um abraço para o amigo e um feliz aniversário, saúde e um abraço que nos vem do Marcelão, lá de Alvarenga. Um grande abraço para o amigo Marcelão. Bom dia a toda aquela maltinha, lá para o Nuno, chefe Silva, chefe Tininha, a Tininha e a nossa reformada Silinha do serviço com um bom dia de quinta-feira. Vamos terminar o nosso programa interativo das manhãs da rádio. Bom dia, Tony. Sou o Nuno de Avanca e mando os bons dias à Clara Pinho e Sónia Martins, ao Albino Diogo, António Risca e companheira, e Nelly Correia. Um abraço ao Nuno e um obrigado também pela companhia. Meus amigos, ponto final no programa de hoje das manhãs da Regional. Muito obrigado a si pela participação, pela companhia. Estamos de volta amanhã para aquela ação que é mais gostosa de todas, que é do fim de semana. Já a seguir às 11, trazemos notícias do país e do mundo, com simultâneo da RTP Antena 1. Logo depois, no regresso até ao meio-dia, uma hora cheia do melhor da música portuguesa e de expressão portuguesa. Aqui na Rádio Regional de Arouca terminamos o nosso programa como habitualmente a cantar parabéns aos aniversariantes de hoje. Um dia repleto de coisas boas, felicidades, muitos e longos anos de vida. São os votos de toda a equipa das manhãs da rádio e eu vou agradecer em meu nome pessoal o meu muito obrigado a todos aqueles que hoje, já por uma, de uma forma ou de outra, por mensagem, aqui em linha direta no programa, me vieram deixar o meu feliz aniversário. A todos eles o meu muito obrigado e está estendido até à meia-noite. Está bem? Está combinado? Então, para todos aqueles que hoje estão de aniversário, para todos nós cantamos.

Alguém apaixonado aqui em Cuiabá hoje? Alguém sofrendo de amor? Você que veio pra cá tentando esquecer aquela pessoa e ainda não conseguiu. Vou dar um conselho de amigo. Se fosse eu ligava pra essa pessoa agora, essa hora. Ligava, deixa de orgulho besta. Ligava e falava assim: amor, tô morrendo de saudade de você. Não é porque eu tô no show do Cristiano Araújo não, mas se você quiser a gente casa, a gente namora. Se nada der certo, a gente só beija na boca, gostoso mesmo, vira só um rolo. Mas fica comigo. Eu aceito ser apenas seu caso definido.

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1: E falhas de eletricidade na Ilha do Pico é o resultado do mau tempo que atingiu os Açores nas últimas horas. O Grupo Central e Oriental continuam sob alerta por causa do vento e da chuva. Uma mulher de 30 anos residente no concelho de Fafo foi detida por suspeitas de ter iniciado um incêndio florestal com recurso à chama direta. Ficou sujeita a várias apresentações semanais numa esquadra junto à área de residência. Neste jornal vamos ainda espreitar a edição deste ano do Festival Bons Sons, que decorre de hoje até domingo na aldeia de Sem Soldos, em Tomar.
2: São temas para desenvolvermos já a seguir no Jornal das 11. A esta hora, no Porto e em Coimbra estão 24 graus, em Lisboa 26, Faro está com 28, nas Ilhas, Funchal a esta hora com 27 graus, em Ponta Delgada estão 22. Vamos então para o Jornal das 11. A edição é de João Vasco.
1: O mau tempo das últimas horas nos Açores provocou várias inundações em São Jorge e São Miguel e obrigou ao realojamento de 67 pessoas que estavam no Parque de Campismo da Praia da Vitória, na Ilha Terceira. Estas pessoas foram realojadas no Parque de Estacionamento da Escola Profissional, explica à Rádio Pública a Presidente da Câmara Municipal da Praia da Vitória, Vânia Ferreira.
3: Recorremos à parceria com a Escola Profissional da Praia da Vitória, cedendo-nos o seu parque de estacionamento, uma zona toda coberta, que permite gerar as condições de segurança para acomodar todas estas pessoas. Este parque de estacionamento dá a oportunidade de ter escadas de banho cedidas para que todas as pessoas que lá estejam tenham acesso a condições quer de higiene, quer assegurando aquelas que são as necessidades básicas.
1: Vânia Ferreira, presidente da Câmara Municipal da Praia da Vitória, adianta também que o mau tempo deixou rasto no recinto das festas da Praia da Vitória.
3: Sim, tivemos alguns estragos ao nível de equipamentos municipais, estruturas que estavam potenciadas para as festividades, situações muito pontuais que, desde o momento que o tempo nos ajude, vamos colocar as equipas todas no terreno. As situações estão todas identificadas, mas o tempo ainda permanece com alguns condicionamentos e, portanto, vamos tratar toda essa reposição até logo que nos seja possível. Nunca teremos a garantia, não é, de que as fortes chuvadas que ainda poderão acontecer durante esta manhã, isso poderá ser prejudicial para algumas estruturas que ainda estão fragilizadas e, portanto, estamos alerta para podermos ir controlando toda esta situação.
1: Os efeitos do mau tempo na Ilha Terceira, segundo a Proteção Civil dos Açores, foram registadas também 3 inundações em quintais e habitações na Ilha de São Miguel, assim como uma derrocada e uma inundação numa casa na Ilha de São Jorge. Na Ilha do Pico, em várias zonas, houve falhas de eletricidade, mas a energia elétrica foi, entretanto, reposta. O mau tempo vai continuar nos grupos central e oriental. O Instituto Português do Mar e da Atmosfera tem em vigor alertas para os dois grupos. No Grupo Central, os alertas terminam ao meio-dia, uma de Lisboa. No Grupo Oriental, esses alertas vão vigorar até às 9 da noite locais. A Polícia Judiciária deteve ontem em Fafo uma mulher de 30 anos por suspeitas de ter iniciado um incêndio florestal neste concelho do Distrito de Braga. Em comunicado, a Judiciária descreve que a mulher foi detida fora de flagrante delito e é suspeita da autoria de um fogo que aconteceu no dia 11 de julho na freguesia de Arões, São Romão. De acordo com a Polícia Judiciária, esta mulher terá iniciado este incêndio através de chama direta, com recurso a um isqueiro. A ignição terá ocorrido ao final da tarde, num dia com vento e temperaturas altas, condições propícias à rápida propagação de incêndios rurais. O concelho de Faf estava naquele dia sob perigo de incêndio rural muito elevado. A detida foi presente ontem ao Tribunal da Cidade, ficou sujeita a apresentações 4 vezes por semana no órgão de Polícia Criminal, na esquadra mais perto da área de residência. Hoje em Espanha, amanhã em qualquer outro país, o antigo diretor-geral da Organização Internacional para as Migrações, António Vitorino, encara o que aconteceu em Ceuta como uma grave crise que exige uma ação conjunta. António Vitorino lembra, no entanto, que os Estados-membros da União Europeia já tiveram vários avisos e sublinha que a situação de há uma semana só prova, Rita Soares, que não se pode baixar a guarda.
4: Desta vez, a dimensão tornou o caso ainda mais grave, mas, sustenta António Vitorino, é preciso puxar o fio da história recente.
5: Desde logo, há o precedente de seu tale próprio, não é? Que é em 2021, quando 8 mil jovens marroquinos também fizeram uma operação de entrada no enclave espanhol, muito semelhante àquela que ocorreu neste momento.
4: O antigo diretor-geral da Organização Internacional para as Migrações destaca a urgência humanitária dos menores não acompanhados e de quem veio de países como a Eritreia ou o Sudão.
5: São países onde não há condições e garantias de liberdade e, portanto, onde pode haver casos de legítimos pedidos de asilo, e esses pedidos agora terão que ser apreciados pelas autoridades espanholas.
4: Mas desengane-se quem diz: desta água não beberei.
5: Hoje foi a Espanha, amanhã pode ser qualquer outro.
4: Por outras palavras,
5: há aqui um interesse comum europeu que não deve ser prisioneiro de agendas políticas que têm mais a ver com a maneira como cada governo gera a questão da imigração do que propriamente com o interesse comum europeu.
4: Agora tem de haver uma verdadeira mobilização de apoio à Espanha em várias frentes.
5: Da Frontex, que é para isso que ela existe, especialmente para estas situações de emergência, em reforço à capacidade que é limitada pela própria natureza do enclave de Ceuta.
4: O que António Vitorino também espera é que o canal de comunicação com Marrocos se mantenha aberto e funcional. Caso contrário, teme, torna-se impossível gerir esta fronteira europeia.
1: Os alertas de António Vitorino no dia em que os eurodeputados da Comissão das Liberdades Cívicas, da Justiça e dos Assuntos Internos do Parlamento Europeu se reúnem com o Comissário para os Assuntos Internos e Imigração e com o Presidente da Câmara de Ceuta para discutir o que aconteceu na cidade espanhola do norte de África e que medidas devem ser tomadas. Em entrevista à Antena 1, o Presidente desta Comissão, Javier Zarzalejos, diz que o que se passou levanta muitas questões sobre a integridade territorial dos Estados-membros da União Europeia. Zarzalejos afirma que tem de haver um reforço das fronteiras, em particular de cidades como Ceuta e Melilla.
6: Em primeiro lugar, há que fazer um despliegue de todos os recursos.
7: Antes de mais, é preciso mobilizar todos os recursos possíveis para garantir a integridade da fronteira. Isso significa aumentar substancialmente o número de polícias e de elementos da Guardia Civil, melhorar os sistemas de alerta precoce e estabelecer políticas muito claras para apoiar as populações e a economia de Ceuta e de Melilla.
2: A caravana sai às 13h35 para uma etapa propícia a fugas e uma chegada ao sprint para os...
1: Houve aqui um problema com o registro que estava no ar. Ouvíamos Javier Zarzalejos, o presidente da Comissão das Liberdades Cívicas, Justiça e Assuntos Internos do Parlamento Europeu. Ele diz que o que se passou na semana passada em Ceuta levanta muitas questões sobre a integridade territorial dos Estados-membros da União Europeia. Creio que é possível voltarmos a ouvir o registro de Javier Zarzalejos. Ele afirma que tem de haver um reforço das fronteiras dos Estados-membros e, em particular, junto a cidades como Ceuta e Melilla.
6: Em primeiro lugar, há que fazer um despliegue de todos os recursos.
7: Antes de mais, é preciso mobilizar todos os recursos possíveis para garantir a integridade da fronteira. Isso significa aumentar substancialmente o número de polícias e de elementos da Guardia Civil, melhorar os sistemas de alerta precoce e estabelecer políticas muito claras para apoiar as populações e a economia de Ceuta e de Melilla. Também é urgente enviar uma mensagem clara a Marrocos. Espanha não pode e não vai tolerar mais ataques à sua integridade territorial.
6: Espanha não pode, não vá a tolerar novos ataques à sua integridade territorial.
1: Javier Zarzalejos garante que o Parlamento Europeu está a acompanhar de perto o que se passou em Ceuta e vai bater-se para que os Estados-membros cumpram o Pacto de Migrações e Asilo. Agora sim, a volta a Portugal em bicicleta, depois do triunfo do dinamarquês Julius Johansson da Emirates no prólogo de ontem. Os ciclistas cumprem hoje a primeira etapa em linha, uma tirada que se corre entre a Lourinhã e Queluz e que começa à hora de almoço. Pedro Ribeiro.
2: A caravana sai às 13h35 para uma etapa propícia a fugas e a uma chegada ao sprint para os mais rápidos do pelotão. Tudo na teoria, porque na prática as dificuldades vão começar duas metas volantes, Silveira ao quilómetro 46 e junto ao Palácio Nacional de Mafra ao quilómetro 110. As pernas vão continuar a doer quando os corredores tiverem de ultrapassar

0: dois prémios de montanha de terceira categoria em Monte Lavar ao quilómetro 120 e no Alto de São Pedro de Sintra ao quilómetro 137, já na segunda parte da etapa. A Emirates domina, Johansson está de amarelo, mas quer oferecer a principal camisola da volta ao companheiro de equipa Rui Oliveira.
1: Hopefully he can win here in Portugal.
0: Rui Oliveira agradece o apoio da equipa e espera uma chegada ao sprint para tentar vencer em Portugal.
2: Vamos ver como é que se enrola a dinâmica das equipas. Em conjunto com outras equipas de sprinters, podemos gerir a corrida para chegar ao final. Aquela subida ali em Sintra nos últimos 20 km será tricky, mas vamos ver como é que se vai desenrolar e esperamos no final estar a disputar o sprint.
0: Assim a etapa corre bem e as pernas o permitam, até porque a média e alta montanha só chegou no fim de semana com a subida à Torre na Serra da Estrela. E pelo meio há ainda muito calor no Algarve e também no Alentejo.
3: Os desafios que os ciclistas têm pela frente na edição deste ano da Volta a Portugal em Bicicleta, uma prova que em destaque aqui nas tardes da Antena 1, com reportagem na estrada de Pedro Ribeiro e Ariana Azevedo. A aldeia de Sem Solos, em Tomar, volta a ser palco entre hoje e domingo do Bons Sons. O festival celebra 20 anos, Sandy Gageiro, com uma edição marcada pela resistência.
4: Para celebrar essa resistência, o festival convidou o ilustrador Nuno Saraiva para fazer um mural.
5: Onde eu procuro ilustrar os afetos, procuro ilustrar também os beijos, os namoros, os fugidios que acontecem em festivais e depois desaparecem, as relações entre festivaleiros, que se calhar às vezes também é uma certa desconfiança às vezes entre gerações, não é? Mas procurei transformar isto numa espécie de viagem ao futuro. Ai, ai,
4: ai, ai. Ao futuro dos Bons Sons, que vê assim homenageado o seu público. Este ano são mais de 50 atuações distribuídas por 11 palcos, além de uma programação que inclui dança, teatro, cinema e atividades para toda a família, explica José Gonçalves da organização.
6: A dança vai se manter através de materiais diversos, assim como vamos dar também relevância, continuar a dar relevância ao cinema através da parceria com o Curtas em Flagrante e apresentando dois documentários. Teremos as músicas para bebés e crianças e também algumas atividades da EPGA, com os Burros de Miranda, e outros jogos espalhados pela aldeia, assim também como os percursos, que também continuam, quer na aldeia, através dos Sem Solos para Além de Bons Sons, como através dos de 30 por uma linha, dos percursos interativos da biodiversidade.
4: 2026 marca o início de uma nova vida na estrutura da equipa do festival, uma estrutura com novas lideranças e equipa diretiva, é organizado pelo Sport Clube Operário de Sem Solos.
3: Este é um festival que a Rádio Pública vai acompanhar de perto, quer na Antena 1, quer na Antena 3. A Antena 1 tem uma emissão especial do festival Bons Sons, a partir de Sem Solos, no sábado, entre as 7 e as 8 da tarde.
7: Foi o Jornal dos 11, numa edição do jornalista João Vasco, que está de regresso ao meio-dia, com nova edição. E a informação fica também em permanência, em noticias.rtp.pt. 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

O beijo que junta aqui Miquel Carreira, Anselmo Ralph e o Toy. Ficamos a 20 minutos do meio-dia, do final do nosso programa de hoje das manhãs da Regional. Começamos com as 7 saias no Malhão do Sinfãs. Ainda está Botafogo no terreiro com Márcio Amaro e lá pela abertura deixamos Na Hora de Amar com Gustavo Lima. Por aqui até ao meio-dia, programa no ar das manhãs da Regional. Meu pedaço de pecado é João Gomes agora.

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2: E então, Cláudia, sabes-me descrever uma morena?
3: Sei, Joana. E quem não gosta da morena?

Com Leandro e Leonardo, este Não Aprendi a Dizer Adeus, que clássico, a deixar-nos encostados ao final do programa desta manhã de quinta-feira, 6 de agosto, das manhãs de original. Lá atrás, a música que juntou aqui, Cláudia e Joana, com a Moreia. Lá na abertura trouxemos a música do João Gomes e O Meu Pedaço de Pecado. Fechamos assim os teus segredos. Começamos com Fernando e Sorocaba. Trazemos José Alberto Reis, Se Me Encontrares Por Aí. E até à hora certa, o clássico.

Clássico do Reginaldo Rossi, Garçom, aqui na versão portuguesa de Marante. Ao meio-dia trazemos notícias, o país e o mundo em simultâneo antena 1. No regresso trazemos ainda o essencial da informação regional. Ao meio-dia e meio, Jornal do Desporto. Depois da 1 da tarde, o Adelino Pinho traz mais um Alma Lusitana, uma viagem de 1 hora de rádio pelo melhor da música, da palavra e do fado português.

0: restaurantes e supermercados a venderem garrafas e latas sem o símbolo Volta para lá do próximo dia 9 de agosto. A DECO avisa, no entanto, que os consumidores devem estar atentos para que não lhes seja cobrado o depósito de 10 cêntimos em latas e garrafas ainda sem o símbolo Volta. Um homem procurado na Moldova por tráfico de seres humanos foi detido no Alentejo. Uma detenção efetuada pela PSP em cumprimento de um mandado de detenção internacional. E nesta edição, ao meio-dia, vai haver playback. O filme sobre a vida de Carlos Paião está a partir de hoje nos cinemas.
1: São notícias para desenvolvermos a seguir no Jornal do Meio-Dia. Temperaturas a esta hora, no Porto estão 25 graus, Coimbra está com 26, Lisboa 27, em Faro estão 31, nas Ilhas, Ponta Delgada está com 22 graus, no Funchal estão 28. Jornal do Meio-Dia, a edição é de João Vasco.
0: Para evitar prejuízos e desperdícios, já não será proibido vender embalagens sem o símbolo Volta em supermercados, cafés ou restaurantes a partir de 10 de agosto. A Agência Portuguesa do Ambiente alterou as regras para permitir que latas e garrafas possam ser escoadas, continuando a chegar ao consumidor final. Uma medida que a Associação para a Defesa do Consumidor saúda. A jurista da DEC, Susana Correia, pede, no entanto, aos consumidores para estarem atentos a uma possível cobrança indevida de 10 cêntimos em garrafas e latas que continuam à venda sem o símbolo Volta.
2: Consumidores continuarem a estar atentos, ser reforçada aqui a informação para que os consumidores saibam que vão continuar a estar em circulação garrafas que não estão abrangidas pelo sistema, portanto há aqui a necessidade de alargar o prazo para que estas garrafas que já estavam no mercado sejam efetivamente vendidas, mas que, portanto, será mais uma questão transitória e, portanto, o que é expectável é que nos próximos meses então o sistema esteja em pleno só com garrafas do sistema. Havendo a cobrança do depósito de 10 cêntimos em embalagens que não estão abrangidas pelo sistema, o que os consumidores devem fazer é reclamar junto do supermercado, podem pedir para o efeito o livro de reclamações e efetivamente apresentar a reclamação.
0: O alerta da DECO que quer que os consumidores sejam esclarecidos sobre esta situação. A Aresp, a Associação de Hotelaria, Restauração e Similares, fala numa medida positiva também, mas refere que há vários problemas que o sistema Volta tem trazido a cafés, restaurantes e hotéis que precisam de ser resolvidos. Arlinda Brandão.
3: Há outros problemas que dão dor de cabeça no sistema Volta, mas as garrafas e latas sem o símbolo poderem continuar a ser vendidas é positivo, diz Ana Jacinto, secretária-geral da Aresp, Associação de Hotelaria, Restauração e Similares, que tem alertado os estabelecimentos para as novas regras.
4: Para não adquirirem embalagens em grandes quantidades próximo da entrada em vigor desta nova legislação, porque depois iriam ficar com estoques grandes de embalagens que não têm o símbolo Volta, temos vindo a esclarecer e a acompanhar toda esta situação para que de facto não haja um estoque, que não houvesse um estoque grande destas embalagens, que agora é positivo este alargamento, evidentemente que sim, porque ainda há estabelecimentos que tinham estas embalagens, mas o problema não reside aqui.
3: O maior problema neste momento para a Aresp são os constrangimentos que o sistema Volta está a trazer aos estabelecimentos de restauração e hotelaria.
4: A recolha aos estabelecimentos está a funcionar muito mal. Os quiosques que deveriam de existir existem em número insuficiente. Aqueles que existem, o espaço onde nós podemos fazer a devolução, normalmente o equipamento está avariado ou está cheio e é impossível colocar lá as embalagens.
3: Esta Associação de Hotelaria e Restauração já levou a questão ao Governo com uma reunião na Secretaria de Estado do Turismo, Comércio e Serviços e aguarda soluções.
0: As reivindicações da Aresp sobre o sistema Volta. Um homem de 31 anos foi detido pela PSB em Reguengos de Monsaraz, em cumprimento de um mandado de detenção internacional emitido pela Moldova. Este homem é suspeito de tráfico de seres humanos. De acordo com a Polícia de Segurança Pública, este homem, juntamente com outro suspeito, terá recrutado um compatriota e terá explorado a sua vulnerabilidade financeira através de falsas promessas de um contrato de trabalho legal em Portugal, o qual incluía um salário digno, acomodação e condições de trabalho favoráveis. Os suspeitos são acusados de organizarem o transporte da vítima da Moldova para Portugal e de a submeterem à exploração laboral no setor agrícola. Esta vítima terá sido também agredida fisicamente, privada do passaporte e ameaçada com violência, de forma a impedir a sua saída de Portugal ou de denunciar as infrações às autoridades. O detido foi presente ao Tribunal da Relação Apelação de Évora, no dia de ontem, ficou em prisão preventiva a aguardar a decisão relativa ao processo de extradição para a Moldova. O Chega entregou no Parlamento uma proposta legislativa que propõe o fim das indemnizações aos agressores quando estes reagem em legítima defesa. O partido diz que pretende, com este diploma, reequilibrar a relação entre agressor e agredido. A jornalista Madalena Salema tem os detalhes desta proposta do partido de André Ventura.
5: O Chega propõe o fim do direito à indenização para assaltantes ou agressores quando as vítimas reagem em legítima defesa ou quando uma terceira pessoa atua na defesa do agredido com o objetivo de fazer cessar a agressão. A exclusão de indenização não se aplica caso o meio empregado seja desajustado à defesa. O partido liderado por André Ventura pretende reequilibrar a relação entre agressor e o agredido. O princípio é de que quem cria uma situação de perigo grave através de uma agressão violenta não pode vir a ser indemnizado quando o agredido responda, excepto se houver uma desproporção grosseira. A proposta legislativa reforça a proteção de quem é confrontado com agressões graves. Pretende-se que a violência desencadeada pelo agredido não possa constituir uma vantagem indemnizatória para o próprio agressor.
0: Um diploma já entregue pelo Chega no Parlamento. Trocou a medicina pela música, compôs mais de 200 canções, morreu no auge da carreira. Falamos de Carlos Paião, cantor e letrista, que faleceu em 1988, com apenas 30 anos. Para ficar a saber mais sobre o artista, nada como dar um pulo aos cinemas. Estreia hoje Margarida Vaz Playback, o filme sobre o lado menos conhecido da vida de Carlos Paião.
6: Apresento-vos um estudante de medicina, Carlos Paião.
7: Revelar o homem, para além das canções, é a intenção do cineasta Sérgio Graciano com o filme Playback.
8: Há muito mais do que só músicas conhecidas. Há uma pessoa particularmente feliz, de bem com a vida, muito inteligente, muito talentosa, e juntar isso tudo num filme é super bonito.
7: Num musical com momentos narrativos, Rafael Ferreira é o Carlos Paião e também canta.
9: Houve pesquisa, houve estudo sobre os maneirismos, a energia dele, vou ser eu a reinterpretar as canções que não são minhas, que são dele.
10: Eu tenho 200 músicas, ainda quero fazer mais. Uma história com início, meio e fim.
7: Para o papel de Zaira, a mulher de Carlos Paião, Laura Dutra contou com a ajuda dela.
11: A minha busca foi sempre no intuito de querer trazer o amor dos dois. O que a Zaira me disse era sempre muito isso, que o Carlos era uma pessoa super bem disposta, tinha muita vida. Por exemplo, ele acordava à meia da noite para escrever as canções.
7: As canções marcam o ritmo do filme. Os arranjos musicais são do Legendary Tiger Man.
12: A discoteca é incrível tocar e foi muito incrível também estar a fazer os arranjos. Não sou poeta, eu vim do Porto, eu acho que são coisas assim muito fora da caixa às vezes. É uma descrição muito curiosa do que é ser português e da alma portuguesa. É feito sempre de uma maneira muito inteligente pelo Carlos Paião.
7: Playback, Pó de Arroz, Cinderela, Vinho do Porto e Discoteca fazem parte da memória coletiva. São canções que continuam atuais.
13: Canção vencedora é Playback.
14: Podes não saber cantar, nem sequer assobiar, com certeza que não vais desafinar.
0: Playback, a canção que deu a vitória a Carlos Paião no Festival da Canção de 1981, dá título ao filme sobre o cantor que está a partir de hoje nos cinemas. Na volta a Portugal em bicicleta, depois do triunfo do dinamarquês Julos Johansson da Emirates no prólogo de ontem, os ciclistas cumprem hoje a primeira etapa em linha, uma tirada que se corre entre Lourinhã e Queluz e que começa dentro de pouco mais de uma hora. Pedro Ribeiro.
15: A caravana sai às 13h35 para uma etapa propícia a fugas e a uma chegada ao sprint para os mais rápidos do pelotão. Tudo na teoria, porque na prática as dificuldades vão começar duas metas volantes, Silveira ao quilómetro 46 e junto ao Palácio Nacional de Mafra ao quilómetro 110. As pernas vão continuar a doer quando os corredores tiverem de ultrapassar dois prémios de montanha de terceira categoria em Monte Lavar ao quilómetro 120 e no Alto de São Pedro de Sintra ao quilómetro 137, já na segunda parte da etapa. A Emirates domina e ao Hansen está de amarelo, mas quer oferecer a principal camisola da volta ao companheiro de equipa Rui Oliveira.
16: Hopefully he can win him Portugal.
15: Rui Oliveira agradece o apoio da equipa e espera uma chegada ao sprint para tentar vencer em Portugal.
17: Vamos ver como é que se enrola a dinâmica das equipas. Em conjunto com outras equipas de sprinters, podemos gerir a corrida para chegar ao final. Aquela subida ali em Sintra nos últimos 20 km será tricky, mas vamos ver como é que se vai desenrolar e esperamos no final estar a disputar o sprint.
15: Assim a etapa corre bem e as pernas o permitam, até porque a média e alta montanha só chegou no fim de semana com a subida à Torre na Serra da Estrela. E pelo meio há ainda muito calor no Algarve e também no Alentejo.
0: A volta a Portugal, que tem hoje a primeira etapa em linha, termina no Porto a 16 de agosto. O dinamarquês Ulo Johansen da Emirates é para já o camisola amarela.
1: Foi o Jornal do Meio-Dia numa edição de João Vasco, que está de regresso à 1 da tarde. A informação está também em permanência em notícias.rtp.pt.

0: Bem-vindos, são estas as notícias que marcam a edição desta quinta-feira, dia 6 de agosto, ano 2026. Sejam todos bem-vindos. A GNR registou quase 1.500 incidentes em cerca de 20 mil eventos esportivos policiados durante a época 25-26. Mais de 90% dessas ocorrências concentram-se no futebol, totalizando 1.369 casos. Os campeonatos distritais e o escalão sénior registaram a maior fatia de episódios de violência e de incivismo, superando a alta competição. As autoridades destacam que as situações mais frequentes envolvem injúrias, ameaças, uso de pirotecnia e ofensas à integridade física. Os árbitros foram as principais vítimas, seguidas de atletas e adeptos. No âmbito dos grupos organizados de adeptos, contabilizaram-se 366 ocorrências, muitas delas registadas durante as deslocações em áreas de serviço. A GNR alerta para a proliferação de burlas na venda online de bilhetes falsos e apela ao civismo, ao respeito pela ordem das autoridades e à proibição de artefatos pirotécnicos nos cintos desportivos. O município de Arouca instalou um novo dispositivo de salvamento na área de recreio e lazer de Albergaria de Serra para reforçar a segurança dos visitantes. A iniciativa piloto integra uma bola de salvamento, um sistema de alerta com comunicação vídeo e áudio. O equipamento permite um contacto direto com os bombeiros voluntários de Arouca para garantir um pedido de ajuda rápido e eficaz em caso de emergência nesta zona natural do concelho de Arouca. A Praça Brandão de Vasconcelos, no coração da Vila Arouquense, prepara-se para receber amanhã, sexta-feira, dia 7, às 21h30, o concerto da banda Cotton Club. Com entrada livre, o espetáculo promete animar esta noite de verão com sonoridades que cruzam o smooth jazz e o R&B, acompanhados de algumas surpresas funk. A atuação conta com músicos bem conhecidos da comunidade arouquense e aposta em ritmos envolventes para dinamizar o espaço público e atrair residentes e visitantes. Este fim de semana volta a cumprir-se a tradição em Roças Arouca. São as tradicionais festas em honra de Nossa Senhora do Campo e de Santo António, e que acontecem esta sexta, sábado e domingo. No grande destaque, as tradicionais provas de atletismo no sábado à tarde, os concertos musicais com bandas musicais, ainda o folclore, conjuntos musicais e cerimónias religiosas marcam a programação da edição deste ano 2026 das festas de Nossa Senhora do Campo e de Santo António, esta sexta, sábado e domingo, em Roças Arouca. Também este fim de semana acontece o Festival de Folclore do Rancho Folclórico das Lavradeiras de Mosteiro. O programa arranca no sábado à noite com a atuação do conjunto musical Alfa 2. Já no domingo, a partir das 14 horas, começa então o desfile de folclores que tem, recordo, uma organização do Rancho Folclórico das Lavradeiras de Mosteiro e que acontece este sábado e domingo em Mosteiro, Arouca. De 12 a 16 de agosto volta também a cumprir-se a tradição em Justoso, São Pedro de Castelões, Vale de Câmara. Falo das tradicionais festas em honra de Nossa Senhora da Saúde da Serra. O programa vai dividir-se, como habitualmente, entre o religioso e a animação. Em destaque para dia 12, a celebração da Eucaristia Solene marcada para as 21 horas. No dia 13, o destaque vai para a apresentação do livro de Nossa Senhora da Saúde da Serra, Muitos Caminhos, e que tem início marcado para as 21h30. A apresentação do livro acontece na sala, no Salão Multiusos de Burguês da Santa Casa da Misericórdia de Arouca. No dia 14, sexta-feira, a partir das 21h, o destaque vai para a celebração de Eucaristia, seguida de procissão de velas com a imagem de Nossa Senhora da Saúde. E no sábado, dia 15, o dia alto das festividades, a partir das 11 da manhã, a celebração da Missa em Honra de Nossa Senhora da Saúde, com a participação do Bispo Auxiliar da Diocese do Porto, Dom Roberto Osmaninho Maris e que terá, como sempre, transmissão em direto na Rádio TV Regional de Arouca para ver e ouvir no facebook.com ou então para ouvir a partir do FM Estéreo da Rádio Regional de Arouca em 103.2 FM. É o cumprir da tradição, festas em honra Nossa Senhora da Saúde da Serra, dias 12, 13, 14, 15 e 16 de agosto em Justoso, São Pedro de Castelões, Val de Cambra. E Val de Cambra prepara-se para fechar a programação de verão com a 5ª edição do Val Beer Fest. O evento acontece a 28, 29 e 30 de agosto no centro da cidade, reunindo a cerveja artesanal, o street food e a música ao vivo em ambiente informal. A iniciativa conta com a presença de diversos mestres cervejeiros, entre os quais a Vadia, Doze Marias, do Vitó, entre outros. A oferta gastronómica fica completa também com a presença de vários operadores de street food, o Vício de Leitão, a Good Fries, o Cabo Carnal, entre outros também. Com a entrada livre do festival, assume-se como um momento de grande dinamização e convívio, convidando moradores e visitantes a celebrar os últimos dias de agosto no concelho de Val de Cambra. Dona Teresa e Dom Afonso Henriques visitaram a maternidade do Hospital de São Sebastião em Santa Maria da Feira. Os atores que dão vida aos reis da edição deste ano da Viagem Medieval saudaram os 45 bebés nascidos nos primeiros 8 dias do evento. Entre 28 de julho e 4 de agosto vieram ao mundo 26 meninas e 19 meninos. Todos receberam já o título simbólico de infante e um salvo-conduto que garante entrada gratuita vitalícia no recinto do evento. A iniciativa repete a tradição criada em 2016. De referir que a oferta abrange os bebés nascidos até 9 de agosto, final da festa medieval. A Unidade Local de Saúde, o Entrador e Voga, vai enviar posteriormente uma listagem completa à organização para uma posterior entrega dos cartões aos pais dos bebés. 5 famílias vão passar a ter acesso à habitação a custos acessíveis no centro da cidade de Oliveira de Azeméis. O município comprou 5 apartamentos na rua António Alegria por quase 800 mil euros. A medida integra o Programa Municipal de Arrendamento Acessível com financiamento comunitário. O presidente da autarquia, Joaquim Jorge, destaca que a iniciativa visa responder às dificuldades das famílias e dinamizar o centro histórico. Joaquim Jorge sublinha que a autarquia está a trabalhar na compra de mais imóveis para reforçar o apoio social. Brevemente, a Câmara Municipal de Oliveirense vai abrir um período de candidaturas para a atribuição das casas, segundo as normas aprovadas. A estratégia pretende fixar a população na zona urbana e criar soluções concretas para a comunidade. O Parque de La Salette, em Oliveira de Azeméis, recebe este sábado a edição deste ano do Festival de Folclore Cidade de Azeméis. O evento arranca às 21h30 e está integrado na Noite de Folclore, iniciativa promovida pelo Grupo Folclórico de Cidades e que conta com a presença de 4 grupos vindos de várias regiões do país. O Grupo Anfitrião junta-se ao Rancho Folclórico de Vilarinho de Amarante, as velhas guardas do Grupo Típico Cancioneiro de Águeda e o Rancho Folclórico de Ribeira de Ponte Lima. A organização convida a comunidade a participar na festa e a divulgar esta iniciativa cultural. Espinho recebe o novo projeto cultural Escadas da Bahia para afirmar a cidade como um polo de experiências artísticas junto ao Oceano Atlântico. A iniciativa cruza a música, o património e o mar num palco ao ar livre instalado num dos pontos mais emblemáticos da região. O cartaz cultural decorre às sextas-feiras e sábados, sempre entre as 5 e as 9 da noite, com propostas de vários públicos. Já a programação reúne vários nomes, como Fogo Fogo, Frankie Chaves, Tiago Nacarato, Berg, Souls of Fire, o Nobel, além da roda de samba, DJs convidados, entre outros. O objetivo passa por valorizar o território, dinamizar a oferta cultural e reforçar a atratividade turística do concelho durante os fins de semana, durante a tarde de verão. O Festival do Bacalhau abre portas em Ilhavoa 12 de agosto. O Jardim Odinon, na Gafanha de Nazaré, volta a ser palco para esta iniciativa. A sessão oficial está marcada para as 3:30 da tarde. Conta com a presença de Rui Dias, o Presidente da Câmara Municipal de Ilhavoa, e também de José Manuel Fernandes, Ministro da Agricultura e do Mar. O certame vai estender-se até dia 16 de agosto e é uma aposta nova na identidade gráfica, além de contar com Miranda do Douro como o município convidado. O programa musical inclui nomes como Carolina Deslandes, Gabriel Pensador Delfins ou Ricardo Ribeiro. O chefe Hélio Loureiro vai assumir a curadoria gastronómica e desafia as 10 associações presentes a renovarem os pratos tradicionais. O pavilhão Âncora acolhe um novo espaço dedicado à memória da Frota Branca e da Faina Maior. Terminamos em São Jacinto com o Festival das Dunas, está de regresso, 21, 22 e 23 deste mês, com uma programação que vai juntar a música, o desporto e a natureza na Ria de Aveiro. O cartaz musical na Praça Carlos Roeder traz concertos do GNR no dia 21 de agosto, Agir no dia 22 e Áurea a 23. O Cais de Rampa recebe atuações ao pôr do sol do programa Aéreo, destaca o Aveiro Air Show no sábado, a partir das 15 e até às 17, além dos Fly in Dunas no domingo. A edição apresenta ainda a estreia de um espetáculo internacional na noite de sábado e domingo. A oferta completa inclui atividades náuticas, passeios de bicicleta, voleibol de praia, animação de rua e propostas gastronómicas com locais para toda a família. As notícias estão de regresso logo mais em atualização. Até lá, vou deixar-lhe votos de uma boa quinta-feira e de uma excelente semana com a sintonia da Rádio Regional de Arouca.
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0: Newcastle pode invadir a invicta por Victor Froholt. Treinadores portugueses seguem em frente na Taça do Brasil e ainda o Direto com a Estrada. Daqui a pouco arranca a primeira etapa em linha da Volta a Portugal.
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0: Já vamos à noite europeia de Benfica e Braga, mas abrimos com a conclusão do dossiê Nestori Irancunda. Watford e Sporting chegaram finalmente a acordo para a transferência do avançado internacional australiano de 20 anos, que vai custar aos cofres leoninos 15 milhões de euros à cabeça, mais 3 milhões mediante objetivos. Na última semana, o entendimento ficou em espera devido à negociação entre os ingleses e o Bayern de Munique, que detinha 40% do passe de Irancunda, percentagem que o Watford conseguiu agora redefinir para tirar máximo partido do valor oferecido pelo Sporting. Irancunda já recebeu inclusivamente autorização para viajar rumo a Lisboa e rubricar contrato de 5 temporadas para entrar numa equipa cuja atualidade, a 2 dias da estreia na Liga frente ao Estrela, fica marcada pelo AMU de Luís Suárez. O goleador colombiano, que durante o defeso aceitou de forma polémica ser cabeça de cartaz de um candidato derrotado às eleições dos turcos do Fenerbahçe, protagonizou, ao que revela hoje o Diário Desportivo Record, um verdadeiro ato de indisciplina ao abandonar o treino sem autorização, visivelmente irritado quando, após verificação de dados biométricos, a equipa técnica o informou de que teria de realizar mais algumas corridas. Ora, Suárez foi para o balneário, pelo meio terá soltado alguns impropérios, mas Rui Borges, depois de falar com o atleta, convenceu-o a regressar ao apronto. Caso registado, caso sanado, foi o que a Antena 1 perguntou ao antigo jogador do Sporting, Fernando Mendes.
2: São coisas que acontecem, é um ser humano e há coisas na sua vida particular que depois, sem querer, transportam para os treinos e acontece em vários clubes. E nesse aspecto, desculpe, também fui profissional de futebol, realmente fiz coisas quando tinha alguns problemas e descarregava, se calhar, nos sítios onde não deviam. Não devia ter acontecido, claro que não devia ter acontecido. Não, é uma manchazinha que não devia ter acontecido.
0: Apesar da relativa compreensão da parte de Fernando Mendes, Suárez entra com o pé esquerdo na nova época e fica uma questão adicional colocada ao antigo jogador pelo jornalista José Carlos Lopes. Mais grave, o sucedido ou o facto de se ter sabido?
2: Eu acho que é ser notícia no dia seguinte. E o Sporting tem atuado nesse aspecto fantástico, um pouco ao que era o Boca do Porto há uns anos atrás. Passava certas e determinadas coisas no treino, no balneário, que ninguém sabia. Um balneário, uma estrutura tem que estar mais fechada. Não sei como é que isto saiu, como é que não saiu, mas são situações que, volta a dizer, o que acontece? Se calhar não acontece uma, nem duas, nem três, acontece 10, 20, 30, 40 por ano. Agora, eu acho que é mais grave a notícia ser cá para fora.
0: A opinião de Fernando Mendes. Esta é uma quinta-feira europeia para Benfica e Braga. As Águias recebem o Arts na primeira mão da terceira pré-eliminatória da Liga Europa e para a mesma fase, mas da Liga Conferência, o Braga joga em casa diante do Dinamo Minsk. Sem Auschner lesionado, mas com o regresso de Tomás Araújo e Prestiani às opções de Marco Silva, as Águias defrontam o vice-campeão da Escócia. Na Antena 1, Armando Sá, antigo defesa lateral dos Encarnados, não espera outra coisa que não seja uma vitória que abra desde já a porta dos play-offs.
3: É sempre importante jogar os primeiros jogos, se calhar jogar em casa é importante, e quando se joga em casa e tirar vantagem do resultado em casa é o mais importante, porque todos sabemos o ambiente na Escócia, todos nos ambientes, nos estádios na Escócia são estádios complicados, os escoceses são muito apaixonados pelas suas equipas e às vezes tornam as equipas escocesas muito mais difíceis, como mais põe mais dificuldade aos adversários por causa do ambiente, tudo isso. Mas acredito que o Benfica tem todas as possibilidades de passar em casa, conseguir um grande resultado para depois conseguir gerir na Escócia.
0: Os últimos dias para os lados da luz têm sido marcados pela possibilidade de Pavlidis estar de saída, e se o ato for consumado, o Marco Silva e o Benfica ficam a perder.
3: A lei do futebol é quando os jogadores fazem grandes épocas e quando os jogadores têm algum protagonismo nas equipas, é claro que vêm clubes com interesse, vêm clubes à procura deste tipo de jogadores, e o Benfica não corre estes riscos, mas acredito que o Benfica tem bem estruturado também o seu plantel, as ideias de jogo, as ideias que quer, qual é o plano para esta época. era sem dúvida uma perca muito grande se deixassem sair, não?
0: Benfica Arts, às 8 da noite, para seguir aqui na rádio com o relato de Paulo Sérgio. Meia hora mais cedo, 7:30 da tarde, Braga Dinamo de Minsk, que será acompanhado na emissão mundial do desporto da Rádio Pública por Ricardo Pinheiro.

0: encontro no qual Carlos Vicente não conta com os lesionados Niakate e Jonas Wind. Armando Sá, que também se notabilizou ao serviço dos minhotos, espera que se confirme o início de época personalizado dos arsenalistas.
1: É um Braga forte, um Braga que já vem todos os anos a evoluir e a crescer e a deixar a sua marca no campeonato português. Falta-lhe aquele clique, para que poder ganhar títulos, mas é mais uma etapa no caminho, é mais um jogo para poder impor o seu futebol, a sua ideia e a sua cultura, não?
0: Braga, Dinamo de Minsk e Benfica Arts, para acompanhar a par e passo aqui na rádio. A propósito de competições europeias e ao cuidado das equipas portuguesas já garantidas e as que ainda estão em fase de apuramento, a UEFA anunciou uma alteração às regras disciplinares, o aumento do número de cartões amarelos necessários para se cumprir suspensão. Até aqui eram precisos 3, mas passam agora a 4. Em consequência, os seguintes patamares disciplinares passam a ser atingidos aos 6 e 8 amarelos, substituindo os anteriores limites de 5 e 7 advertências. Entretanto, e com segunda mão frente ao Arts na Escócia dentro de uma semana, o Casa Pia Benfica da segunda jornada do campeonato foi reagendado pela Liga de domingo 16 de agosto para segunda-feira 17 às 8:15 da noite. Quanto ao Braga, mantém o compromisso dessa jornada, derby com o Gil Vicente às 8:30 de domingo, apesar de depois, tal como o Benfica, poder disputar play-off europeu no dia 20 de agosto. No Futebol Clube do Porto, pelo meio de negociações ainda em curso por Sousa, lateral esquerdo brasileiro do Tottenham, e a busca por um ponta de lança no mercado, alerta no Dragão por Victor Froholt. O Newcastle, que acaba de chegar a acordo com o Arsenal para a venda de Bruno Guimarães, está ativamente em busca de um substituto para o médio internacional brasileiro e pode virar agulhas para a invicta pelo dinamarquês, que ainda assim está protegido com cláusula de rescisão de 85 milhões de euros. No resto do mercado, duas notas. Ao Académico de Viseu chega o médio croata Andro Babic, 21 anos, ex-Velas Mostar, assina até 2030, e o Marítimo anunciou Brian Limbombe, o extremo belga, 25 anos, contratado aos neerlandeses do Heracles Almelo, assina por 2 épocas. Todos os treinadores portugueses em prova na Taça do Brasil têm motivos para sorrir. As 4 equipas em causa avançam para os quartos de final, com destaque para o balão de oxigênio que recebe Luís Castro, altamente contestado no Grêmio, mas que eliminou o Mirassol com vitória caseira 1-0 nos oitavos.
2: Primeiras palavras para os jogadores e para a torcida. A torcida apoiou de princípio a fim, mesmo nos momentos mais difíceis que nós tivemos, continuou-nos a transmitir a energia suficiente para nós defendermos a nossa baliza. Os números são claros, tenho a certeza que fomos melhores no campo dos 2 jogos.
0: E recuperando o Vasco da Gama a olhos vistos, Pedro Emanuel viu o gigante da colina vencer o derby carioca com o Fluminense por 3-1.
3: Sem dúvida que é um mérito dos jogadores, pela forma como trabalham diariamente, com a forma como tentam aplicar tudo aquilo que nós preparamos para o jogo. E hoje eu até vou acrescentar um bocadinho mais. Acho que a primeira parte foi quase perfeita.
0: De vitória em vitória, a história do Cruzeiro na Taça do Brasil para já ainda não terminou. A equipa de Arthur Jorge avança para os quartos após triunfo 2-0 sobre a Chapecoense.
4: Aquilo que para nós é importante é de facto a qualificação. Foi um jogo bem conseguido, bem seguro da nossa parte. Tivemos uma dominância constante e ao longo de toda a partida. Satisfeito pelo comportamento, pela atitude dos jogadores.
0: E porventura com dificuldades inesperadas em Fortaleza, o Palmeiras perdeu por 3-2 na segunda mão dos oitavos, depois de ter vencido em casa confortavelmente por 3-0. Abel Ferreira deu o corpo às bolas.
5: Não tive arte nem engenho para os mobilizar. Eu sou o primeiro a dizer, seja onde for, seja contra quem for, joguem, jogar, jogamos para ganhar. E hoje nós não entramos com a nossa máquina competitiva ligada. Algo desconcentrados, a maior responsabilidade é minha.
0: Ainda assim, reforçamos 4 técnicos portugueses ainda em cena na Taça do Brasil. Agora a luta pela sobrevivência de Gianni Infantino à frente da FIFA e já a pensar, claro, nas eleições de março do próximo ano. O secretário-geral e o Conselho de Administração reiteraram, na última noite, total apoio ao presidente do organismo, apesar de reconhecerem erros no projeto que pretendia privatizar a organização dos mundiais, processo no qual, assegura a FIFA, nunca foi intenção excluir a posição das suas associações-membro. Vamos para a estrada. Daqui a menos de 1 hora, o arranque da primeira etapa em linha da Volta a Portugal em bicicleta, partida da Lourinhã, possível chegada ao sprint à meta no Palácio Nacional de Queluz e antes a subida ao Alto de São Pedro de Sintra. Será Pedro Ribeiro. Muito boa tarde. O primeiro teste ao camisola amarela, Julius Johansson.
6: Precisamente porque é uma etapa de sobe e desce, carrossel constante com essa subida à Serra de Sintra, prémio de terceira categoria, mas a Lourinhã recebe pela segunda vez uma partida da volta a Portugal. A primeira foi há 53 anos, estávamos no ano de 1973, 14ª etapa entre a Lourinhã e o Estoril, curiosamente uma etapa que acabou no autódromo e foi ganha por Manuel Gomes do Futebol Clube do Porto. Hoje, que é luz, uma chegada inédita na volta a Portugal, com 153 quilómetros para percorrer, há duas metas volantes para ultrapassar, em Silveira ao quilómetro 46 e no Palácio Nacional de Mafra ao quilómetro 110, e depois, como falávamos, os prémios de montanha em Montelavar é de terceira categoria ao quilómetro 120 e no Alto de São Pedro de Sintra também de terceira categoria ao quilómetro 137.9, já perto da do final da etapa, com a meta estar instalada aqui na Avenida Engenheiro Duarte Pacheco. Na classificação, Jules Johansen da Emirates tem 4 segundos de vantagem para Rui Oliveira, seu companheiro de equipa. Rafael Reis da Anicolor tem 7 segundos de desvantagem. Lucas Gianni, quarto da geral, também da Emirates, está a 9 segundos, ele que é vice-campeão nacional de contrarrelógio em Itália, e o quinto classificado, Artem Nish Danicolor, que já venceu por duas vezes a volta a Portugal, está a 14 segundos, mas os 10 primeiros da geral estão separados por 17 segundos. Hoje tudo pode acontecer, vai certamente acontecer alguma coisa na frente da corrida, até porque vamos ter certamente muitas fugas e uma chegada ao sprint aqui na chegada à Queluz.
0: Obrigado, Pedro Ribeiro. Portanto, Johansen, primeiro líder da geral da volta, depois da vitória de ontem no prólogo em Lisboa, etapa de abertura que a Antena 1 acompanhou dentro do carro de apoio do Boa Vista. A reportagem é da Ariana Azevedo.
7: Atenção aos andamentos.
8: O espaço é exíguo e a tensão divide-se por 4. Ao volante vai João Ferreira, o diretor de comunicação da equipa. Atrás sigo eu com o mecânico experiente Joaquim. E no banco do pendura, com o transmissor do rádio da equipa na mão, vai o diretor desportivo André Cardoso. O alvo da perseguição é o estreante Rafael Baltarejo, líder da equipa Feira dos Faz Boa Vista, aponta aos tempos da concorrência e assume o controle.
9: Vou tomando nota dos tempos e vou informando. E vou dando-me apoio.
8: Da rampa de partida desce o dorsal 75. Depois dos primeiros metros do percurso, o carro arranca atrás do corredor. André Cardoso agarra no transmissor e fixa olhos na estrada. A partir deste segundo, ele é a mente e os pulmões de Rafael.
9: Agora o mais encaixado, o mais aero possível, ok? O mais aero possível. Guia-te pela linha da estrada, sempre encaixadinho, até lá abaixo. A gente já vai avisando, vamos embora, campeão, sempre encaixado.
8: Este diretor desportivo sabe o que é andar na grandíssima, até porque já foi segundo na geral em 2011. Cada metro é uma luta contra a física. Do banco da frente, corrige a postura do jovem Baltarejo.
9: Vamos embora, sempre essa cabeça baixa, baixa, baixa, baixa, isso. Eu não quero ver a cabeça do carro. Vamos embora, campeão, está a tua família em casa a ver na televisão. Carrega bem, carrega bem.
8: Na linha de meta, hora de olhar para os tempos. O primeiro dia do corredor está cumprido. Resta agora descansar e pensar nas etapas de estrada que se aproximam.
9: As primeiras sensações que eles têm da volta, não diz muito, mas já diz alguma coisa, porque acredito que, para as características da nossa equipa, o melhor está por vir.
0: Ariana Azevedo e Pedro Ribeiro na estrada pela Antena 1, rádio oficial da 87ª, aliás, volta a Portugal em bicicleta. Ainda do ciclismo, prossegue a volta à Polónia com João Almeida, chefe de fila da Emirates, a 30 segundos do líder, o italiano Jonathan Milan. Hoje, quarta etapa, 175 km mais 500 metros entre Jagan e Karpaz. No ténis, ao final da tarde, Nuno Borges tenta apuramento para os oitavos de final do Masters 1000 de Montreal, no Canadá. O número 1 português vai defrontar o alemão Yannick Amfman, sendo que na vertente de pares, Francisco Cabral joga à noite ao lado de James Tracy, frente à dupla formada pelo norte-americano Rajiv Ram e pelo britânico Joe Salisbury. Já no circuito Challenger em Istambul, e depois de ter sido eliminado em singles, Tiago Pereira busca esta tarde as meias-finais de pares, ao lado do russo Daniil Ostapenkov, frente a Petr Barbiryukov e Alexander Binda. Quanto ao ténis de mesa, fim da linha na manhã de hoje para João Geraldo no WTT Champions de Yokohama, no Japão. derrota nos oitavos de final diante do anfitrião Hiroto Shinozuka por 3-1. Fechamos com handball. A seleção masculina de sub-18 acaba de se despedir do europeu que decorre na Sérvia. Já sem possibilidade de avançar para os quartos de final, Portugal derrotou a Suécia por 32-28, esse resultado final. A partir das 4:30 da tarde, a seleção feminina, igualmente de sub-18, defronta o Brasil na ronda de classificação do Mundial que decorre na Roménia.
7: Foi o Jornal do Desporto numa edição de José Pedro Pinto. 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
1: Voltou à normalidade porque há ainda mais de 3 mil migrantes na cidade e os centros de acolhimento estão em situação de colapso. O relato é do presidente da Junta Autónoma do Território, Juan Jesús Lara, diz que a segurança de Ceuta precisa de novo reforço. Luís Neves vai ser julgado pelo Tribunal de Contas devido a infrações financeiras detectadas numa auditoria às contas de 2023 da Polícia Judiciária. O atual ministro da Administração Interna podia evitar o julgamento se aceitasse pagar as multas que lhe foram aplicadas, mas optou por não o fazer porque, assegura, nenhuma das infrações causou prejuízo ao erário público. Adiante, nesta edição às 13, escutamos as recomendações da Direção-Geral da Saúde para uma observação em segurança do eclipse solar da próxima quarta-feira. A DGS diz que é imprescindível utilizar óculos certificados para acompanhar o fenómeno.
2: Notícias às 3, a edição é do jornalista João Vasco.
1: O presidente da Junta Autónoma de Ceuta pediu hoje ajuda aos deputados do Parlamento Europeu para lidar com a crise migratória que o território espanhol no norte de África ainda enfrenta. Apesar de milhares de pessoas terem regressado a Marrocos através da fronteira terrestre, Juan Jesús Vivas Lara diz que o regresso à normalidade em Ceuta ainda não aconteceu.
3: Ceuta não voltou à normalidade porque ainda se mantém entre 3 mil a 5 mil pessoas das que entraram nos fatídicos dias 30 e 31 de julho, porque os centros de acolhimento de imigrantes, adultos e menores se encontram numa situação de colapso devido à avalanche que resultou numa emergência humanitária de enorme envergadura. A isto juntam-se alterações na ordem e um elevado risco de insegurança urbana. A nossa população sente-se triste, impotente, inquieta, temerosa e preocupada. E tem motivos, porque é inevitável perguntar se isso não se repetirá noutro momento e se será o definitivo para a queda para o abismo, para deixar de ser o que somos, Espanha e Europa.
1: Juan Jesús Lara pede a intervenção das instituições e agências europeias para garantir o que considera necessário para que Ceuta volte a viver dias mais tranquilos.
3: A expulsão imediata pela fronteira de Tarajal dos marroquinos que entraram de maneira irregular na nossa cidade e que ainda aqui permanecem, o reforço e o alargamento dos efetivos nos corpos e forças de segurança do Estado, o apoio explícito e inequívoco das instituições europeias, a par da implicação e presença ativa de órgãos dependentes, entre elas a Frontex, a Europol e a Agência Europeia de Asilo.
1: Os apelos do presidente da Junta Autónoma de Ceuta durante a reunião com os deputados da Comissão de Direitos, Liberdades e Garantias do Parlamento Europeu. Neste encontro participou também o comissário com a pasta das migrações. Magnus Brunner detalhou o que está a ser feito para apoiar a Junta Autónoma de Ceuta e o Executivo Espanhol.
4: In order to strengthen the protection of the external border in Ceuta, we also stand ready, of course.
5: Para reforçar a proteção da fronteira externa em Ceuta, estamos prontos, naturalmente, para fornecer todo o apoio necessário à Espanha. Isso inclui gerenciar a situação daqueles que ainda se encontram em Ceuta, apoiar os retornos e continuar a impedir movimentos ilegais para a União Europeia. A Frontex está presente em Ceuta e pronta para fazer mais, e é claro que se a Espanha assim o desejar, estamos sempre prontos para mais. Outras agências da União, como a Agência de Asilo, a Europol, estão também prontas para auxiliar Espanha ainda mais, se isso for requisitado.
4: They are also ready to assist Spain furthermore, if requested, of course.
1: Magnus Brunner alertou os europeus para a necessidade de ser dada uma resposta coordenada a crises migratórias como a que aconteceu em Ceuta na semana passada.
4: I think we have a collective responsibility.
5: Penso que temos uma responsabilidade coletiva de proteger a integridade e a segurança do espaço Schengen. E a nossa resposta tem de ser, por um lado, coordenada, proporcional e, claro, também baseada na realidade no terreno. Portanto, compreendo as preocupações e a necessidade de resposta por parte de alguns Estados-membros, mas os controlos nas fronteiras internas devem definitivamente ser medidas de último recurso e só devem ser aplicadas quando necessárias e proporcionais.
4: And where it's proportionate.
6: Por fim, a liberdade de circulação no espaço Schengen deve ser uma medida de último recurso, avisa o comissário com a pasta das migrações. Recordo que Ceuta, apesar de ser território espanhol, não é abrangida pela livre circulação de pessoas que se aplica ao espaço Schengen. Luís Neves vai ser julgado pelo Tribunal de Contas em causa de infrações financeiras detectadas numa auditoria às contas da Judiciária em 2023, quando o agora Ministro da Administração Interna era Diretor Nacional da PJ. Luís Neves podia evitar o julgamento se tivesse pago de forma voluntária as multas que lhe foram aplicadas, mas não foi essa a opção do atual Ministro, Rita Soares.
2: O Ministério Público, junto do Tribunal de Contas, remeteu o caso para julgamento, mas a lei prevê o pagamento voluntário de multas para travar esse caminho. Uma possibilidade que, de acordo com informações do gabinete de Luís Neves ao Jornal Público, o agora ministro afastou. Luís Neves preferiu contestar, sendo que o processo já foi distribuído a um juiz conselheiro a 24 de junho, como mostram as tabelas disponíveis na página do Tribunal de Contas. Nestas situações, os visados têm 30 dias para apresentar os respectivos argumentos. Se no fim desse prazo nada apresentarem, o julgamento é então marcado. Estando agora a decorrer as férias judiciais, Luís Neves tem até setembro. As irregularidades detectadas pelo Tribunal de Contas dizem respeito a regras de contratação pública para compra de bens e serviços. Em causa estão também princípios de transparência e de execução orçamental. Algumas dessas incorreções foram perdoadas pelos juízes, outras terão sido consideradas demasiado relevantes. Exemplos disso, a regularização de despesas sem os comprovativos necessários ou o controlo dos bens patrimoniais da Judiciária, que ainda depende muito de registros manuais, como acontece com a frota automóvel ou com as munições.
6: A antiga diretora nacional adjunta da Judiciária, Luísa Proença, também é avisada neste processo. De acordo com a informação adiantada ao Jornal Público pelo gabinete de Luís Neves, o atual ministro da Administração Interna considera que nenhuma das infrações causou prejuízo ao erário público e que todas as situações em causa foram originadas por necessidades operacionais imprevistas e imperiosas relacionadas com investigações criminais. Digo-lhe agora que o Conselho de Ministros aprovou hoje a criação da Estrutura Nacional SAFE, um mecanismo europeu destinado a financiar investimentos estratégicos na área da defesa. A nova estrutura vai garantir a gestão da verba de quase 6 mil milhões de euros atribuída a Portugal e que vai servir, por exemplo, para modernizar as capacidades das Forças Armadas. O Conselho de Ministros de hoje também autorizou a Marinha a realizar uma despesa de até 21 milhões de euros para a aquisição de serviços da NATO, destinados às obras da base naval do Alfeite. Em comunicado, o Governo sublinha que este investimento vai permitir modernizar infraestruturas essenciais para acolher os novos meios navais previstos no Plano de Investimentos da Defesa. A Direção-Geral da Saúde emitiu hoje recomendações para uma observação em segurança do eclipse solar que vai acontecer na próxima quarta-feira, dia 12 de agosto. De acordo com Gisela Leiras, da DGS, para uma observação segura do fenómeno, é imprescindível utilizar óculos certificados e nunca olhar diretamente para o sol sem essa proteção.
7: Primeiro, então, a importância de utilizar óculos certificados e é importante garantir a proteção em todas as fases do eclipse. Depois, a proteger as crianças. Sabemos que muitas vezes elas não aguentam com os óculos postos. Por isso, sobretudo nestes casos, preferir métodos de observação indireta. Ver a projeção na televisão ou a projeção através de outros métodos indiretos, como em papéis. Isso podem ver no site Eclipse 2026 a explicação de formas de o fazer.
6: A Direção-Geral da Saúde alerta para os riscos associados a possíveis distrações durante os segundos em que ocorrer o eclipse.
7: Possível risco de acidente com distrações, pessoas que queiram observar o eclipse e nesse momento se distraiam a olhar, colocar os óculos sempre antes de olhar, garantir que o têm postos em todos os momentos e retirar só depois de deixar de olhar para o sol.
6: Apesar dos óculos gratuitos terem esgotado, Gisela Leiras, da DGS, espera que seja possível haver um reforço da oferta destes equipamentos nos locais de venda.
7: Sei que a disponibilização gratuita esgotou em alguns locais, mas ainda existem pontos de venda e estão a ser previstas outras disponibilizações. Portanto, aqui o importante é garantir que, de facto, as pessoas conseguem adquirir antes de observar e quem não conseguir ter os óculos, utilizar sempre métodos de observação indireta e nunca olhar diretamente para o sol.
6: as recomendações da Direção-Geral da Saúde. Portugal vai poder assistir na próxima quarta-feira, pela primeira vez desde 1912, a um eclipse total do Sol, mas só numa pequena zona do Parque Natural de Montezinho, em Bragança, onde o fenómeno terá a duração de 26 segundos. No restante território nacional, o eclipse será parcial, variando a percentagem de ocultação do Sol entre os 92% e os 99% no continente e entre os 74% e os 77% nas regiões autónomas dos Açores e da Madeira. O eclipse total do Sol de 12 de agosto deverá reduzir a produção de energia solar na Península Ibérica em cerca de 5 gigawatts, o equivalente a 13% da procura máxima registada numa típica quarta-feira de agosto. A informação foi hoje adiantada pela Rede Elétrica, o operador do sistema elétrico espanhol, que diz que o fenómeno terá um impacto limitado e temporário na produção solar, embora este cenário não deva previsivelmente ter repercussões na cobertura da procura. A Rede Elétrica irá adotar medidas preventivas. Informação adiantada então pelo principal operador do sistema elétrico espanhol. Recordo que a Antena 1 vai abrir uma emissão especial na próxima quarta-feira, ao fim da tarde, para acompanhar este fenómeno. Luís Montenegro lamentou hoje a morte de Francisco Carvalho Guerra, considerando que o fundador da Universidade Católica do Porto foi um distintíssimo cientista e académico, além de um líder carismático e um grande empreendedor. Numa nota publicada na rede social X, o primeiro-ministro considera que Francisco Carvalho Guerra não foi apenas um distintíssimo cientista e académico, foi um empreendedor, como lhe dizia, seja como vice-reitor da Universidade do Porto, seja como verdadeiro fundador da Universidade Católica. Francisco Carvalho Guerra, professor catedrático de bioquímica, foi também bastonário da Ordem dos Farmacêuticos e presidente da Sociedade Portuguesa de Bioquímica, faleceu hoje aos 93 anos.
2: Edição das 3 da tarde com João Vasco, num simultâneo com a RTP Antena 1 Açores e RTP Mundo. 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
4: Horas 8 minutos, vai começar o programa dos discos na Quinta.
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2: Então, boa tarde, bem-vindos a mais um programa dos Discos na Quinta. Como habitualmente, todas as quintas-feiras, neste mesmo horário, entre as 13 e as 5 da tarde, o programa dos sócios da Liga dos Amigos da Rádio Regional de Arouca. É nosso sócio, tem a sua cota regularizada. Venha partilhar a sua dedicatória em linha direta pelo 256-948-219-916-691-020. E vamos, assim, começar o programa desta tarde.
3: Olá, boa tarde.
4: Olá, boa tarde.
3: Ora viva, sou Bininho do Dragão.
4: Exatamente.
3: E o amigo Bininho vai dedicar para quem?
4: Olha, aí, para a Mafaldinha, para a Santinha e para o Luís, para o Sr. Salles, para o Fernando Figueiredo, para o Luís Valente do Alvar, para o Ricardo de Marque Canadenses, a Sãozinha do Rocio. Um abraço a Manuel Cardoso lá no Porto e um abraço ao amigo Tarriba, quinta-feira ótima. E até amanhã.
3: É isso, ficamos assim combinados.
4: Okay.
3: Com um abraço, um até amanhã para o fim de semana e chamar a Zairinha até nós.
4: Ok, obrigado.
3: Um abraço, amigo, obrigado. E até amanhã.
2: E continuamos em Discos na Quinta até às 5 horas da tarde do programa de hoje, quinta-feira, 6 de agosto. Esta é a mensagem que vem do Orlindo Pereira do Pombal. Ele ouve-nos em França e dedica para a querida esposa Almerinda, amigos e amigas, aos imigrantes, toda a família em Pombal e também em França, com desejos de uma boa tarde quinta-feira. Um grande abraço ao amigo Orlindo e uma boa tarde. A Emília Sousa de Pardilhó dedica para todos os ouvintes da rádio, para a mãe Isabel e restante família em Pardilhó, à Lúcia de Cesar, locutores da rádio, com uma boa tarde. Um beijinho à Emília Sousa. Fechamos esta primeira série de dedicatórias com o António Tavares de Lourosa, Santa Maria da Feira. Ele dedica para todos os clientes e amigos, a toda a família, aos ouvintes do programa Discos na Quinta. Um abraço ao amigo António. E assim, chega a música, com os Boings na sugestão do Albino do Café Dragão e o tema Não Me Telefones Mais.

0: 15h29, mais dedicatórios no ar, o programa dos sócios da Liga dos Amigos, os discos na Quinta. E lá vamos. Olá, boa tarde.
1: Olá, Tony, boa tarde.
0: Boa tarde, Rosinha do Campo de Valongo.
1: É, ela toda.
0: Então, minha querida Rosinha, vamos dedicar para quem?
1: Vou dedicar para o Tony com um grande beijinho e uma continuação de parabéns. Um beijinho para a sua quininha, para toda a sua família. Deus que trabalhe nesta grande e maravilhosa rádio. É para toda a minha família, um beijinho muito querido para os meus da Suíça. E agora vai para a dona Natacida de Gondomar, com um beijinho com muita, muita saúde para esta senhora. É para a minha Fatinha de Paredes, a minha querida Mafaldinha, a do Zeirinho Costa Dragão, com um grande beijinho. Nossa Princesa Almerinda, Margarida Olival, Cristina Belmar, Sr. António Silva de Alvaro. Para o nosso Tony, tudo de bom e obrigadinha pela atenção.
0: É sempre um gosto ter a Rosinha connosco. Vou deixar também um grande abraço ao Sr. Pinto. Tudo a correr bem.
1: Peraí que o Sr. Pinto vai só dar os parabéns, está
0: então,
1: bem?
0: Sim, senhora, com certeza. Então venha lá, o amigo Pinto.
1: Parabéns. Aí, Tony.
2: Oi, Tony.
0: Um grande abraço, Sr. Pinto.
2: Então, é mais um aninho para sair.
0: É verdade, é verdade. É só mais um para a contabilidade, não é?
2: Olha, a continuação, um abraço grande e que nós voltemos para o ano outra vez.
0: Com certeza, e assim esperamos. Sr. Pinto, é sempre um gosto, um grande abraço. E obrigado pela
2: também,
0: companhia,
2: também,
0: pela amizade. Tudo de bom, amigo. Tudo de bom. Boa tarde para o casal.
1: Beijinho,
0: Rosinha. Até amanhã. E continuamos em Discos na Quinta, neste dia 6 de agosto, quinta-feira. E esta mensagem vem ao programa da Margarida das Neves Pereira de Pindelo Oliveira de Azevedo. Ela dedica ao companheiro Tony Pinto, aos filhos, também aos netos. E à Margarida, beijinho, uma boa tarde. Outra dedicatória do Rui Manuel Pina de Nogueira de Cravo, que dedica para todos os ouvintes da rádio, aos sócios, toda a família, patrões e colegas da Mérito Impagável e a todos os ouvintes os desejos de uma boa quinta-feira. Um abraço grande ao amigo Rui Pina, obrigado pela companhia. O Manuel Alves Gonçalves de Figueiredo Aroca, sócio da Liga, dedica para todos os ouvintes da rádio, para a esposa de Onzília Gomes, a Cachopa de Aroca, à restante família e ouvintes do programa Discos na Quinta. Grande abraço ao amigo Manuel e uma boa tarde de quinta-feira. E assim, vem a música da sugestão da Rosinha do Campo Valongo com Carlos Sotelo e o tema O Limoeiro do Amor.

E depois de Carlos Sotelo, seguimos em Discos na Quinta, o programa exclusivo dos sócios da Liga dos Amigos. Está connosco até às 5 da tarde. Esta mensagem, ou esta série, fica agora com mensagens escritas. Começamos com o amigo Manuel António Brandão, que nos ouve em Santo Ilão de Arouca, sócio da Liga, dedica para a esposa Maria de Fátima, aos filhos Célia e André, aos netos Aidan e Dayane,

O genro David e a nora Anaís, a toda a restante família em Santo Eulália Arouca, com um abraço a todos os ouvintes. Para o amigo Manuel, grande abraço e uma boa tarde. O Zé Ramalho, de Mosteiro Arouca, sócio da Liga dos Amigos, dedica à esposa Maria, filhos, netas, cunhados Manuel Gomes e Vera Lúcia, António e Dalete, restante família em São Paulo, no Brasil e também em Portugal. Grande abraço ao amigo Zé Ramalho. Outra mensagem é da Cidália Tavares, de Valdecâmara, sócia da Liga, dedica a toda a família, todos os locutores de rádio, aos doentes, amigos e, sem esquecer, os imigrantes. Para a Cidália, um beijinho e uma boa tarde de quinta-feira. E terminamos na Rua da Avó com a mensagem do António Paiva da Avó, em Fermedo de Arouca, sócio da Liga, dedica a todos os familiares em Portugal e no Brasil, aos ouvintes da rádio do programa Discos na Quinta. Um abraço ao amigo António. E faz de conta, Adão 21, para ouvir agora no programa dos Discos na Quinta da Rádio Regional de Arouca, até às 5 da tarde, está convidado a juntar-se a nós em linha direta pelo 256-948-219-916-691-020.

0: E até às 5 da tarde há no ar o programa dos discos na Quinta da Rádio Regional de Arouca. Olá, boa tarde.
1: Boa tarde.
0: Boa tarde, quem é que fala?
1: Fala Adriano Gomes Pinho, bairro Novo de Arouca.
0: E o amigo Adriano vai dedicar para quem as boas tardes?
1: Olha, queria dedicar para a minha esposa, para os meus filhos, para o Moisés, para as minhas netas, para a Rosinha do Furador, para todos os ouvintes da rádio e para todos os imigrantes. E dois beijinhos para a tua esposa, um abraço para ti e até para a semana, se Deus quiser.
0: E um grande abraço para o amigo Adriano, obrigado pela visita. Cumprimentos a toda a família e um até breve. Está bom, amigo?
1: Está bom.
0: Tudo bom, adeus. E há mais dedicatórias para partilhar até às 5 horas da tarde no nosso programa dos discos na Quinta. Esta chega de Mansores Arouca, do Luís Cabral, que nos ouve em Friburgo, na Suíça. Ele dedica a toda a família Cabral de Mansores Arouca, em especial à querida esposa e filhos, com muito amor e carinho. Um grande abraço ao amigo Luís. A Maria Alice Campelo, de Luzim, Penafiel, dedica ao marido Carlos, Fatinha de Paredes e filho Luís, a toda a família dos Melros de Luzim e a todos os amigos. Um beijinho, obrigado para a tia Alice de Luzim. Outra mensagem no programa dos discos na Quinta vem da Eulália Silva dos Santos, Chave Arouca, que dedica para toda a família, a todos os ouvintes da Rádio Regional. Um beijinho à Eulália, obrigado pela companhia. Na música, o tema Subi ao Monte, para ouvirmos a voz da Nádia. E até às 5 da tarde fica no ar o programa dos discos na Quinta.

0: até às 5 horas da tarde, no ar o programa dos Discos na Quinta. Vamos aqui terminar a primeira parte desta edição de 6 de agosto. Olá, boa tarde.
1: Olá, boa tarde.
0: Olá, Zairinha do Dragão. Como está? Bem disposta?
1: Muito bem disposta.
0: Pois sei que é preciso.
1: Estão a ouvir aqui a música à porta, eles aqui a tocar para mim, sabe?
0: Tanto melhor, não é? Tanto melhor.
1: É verdade.
0: Com
1: há dias que
0: aí,
1: também há dias que se chora.
0: Também é verdade.
1: Olha, o Deus dos meus anos é um deles, também chora.
0: Ah. Deixa lá, vamos pensar só coisas boas.
1: É.
0: Vamos então dedicar para quem, Rosalinho?
1: Olha, em primeiro lugar para todo o grupinho da Comissão de Festas da nossa padroeira, 15 de agosto. Grande beijinho para eles todos. E depois é para ti, que tenhas o resto e coisas.

0: casa, não havias de trabalhar.
1: Pois, mas olha,
0: tem que ser. Era para ser mais a tua esposa.
1: Mas tem que ser. E o que tem que ser tem sempre muita força. E mais?
0: É assim. Teus ouvintes compreendem isso, hoje não vieste. Então, um beijinho muito grande para ti, que o resto do dia seja muito feliz mais a tua esposa. E depois é para um casalinho que eu gostei tanto, tanto, tanto de ouvir, e só foi pena o senhor Pinto não cantar um bocadinho para a gente ouvir ele a cantar.
1: Podia ter cantado, é verdade.
0: Porque ele é tão querido. Um grande beijinho para esse casal lindo, muito lindo, e para toda a família deles. Um grande beijinho à Lúcia e para a Alcinda de Carregosa, com dois beijinhos também, para a nossa princesinha, aqui para a minha vizinha Alice e filhos, e para todos os meus vizinhos que já estão a ouvir o programa. Um grande beijinho e até amanhã.
1: Um beijinho, obrigado pela companhia, Zairinha. E até amanhã, cá nos voltaremos a encontrar.
0: Até amanhã, se Deus quiser.
1: Há de querer, sim, senhor. Beijoca, obrigado.
0: Beijinhos, amanhã.
1: E mais dedicatórias ainda para partilhar neste fim de primeira hora. Começamos com a dedicatória que nos vem aqui à rádio do Silvio Leite, São João da Madeira, que dedica a toda a família, a todos os amigos, ouvintes e locutores da rádio. Um grande abraço, Silvio, um obrigado pela companhia. Outra dedicatória no programa dos Discos na Quinta chega aqui à rádio do Carlos Alves de Oliveira Desmeis, que dedica à esposa, filhos, cunhados, para toda a restante família e ao pessoal do Café Petisco. Um abraço, Carlinhos, e um obrigado pela participação. O Normando Lima dos Santos de Cesar dedica para as filhas, netos e genros em Friburgo, na Suíça, e em Orné, na França. Para todos os imigrantes, aos ouvintes, felicidades e saúde. Um grande abraço para o amigo Normando. E aqui terminamos a primeira hora do programa Discos na Quinta com a sugestão musical da Rosadinha do Café Dragão, o Rio Paiva e os Amigos de Canelas. Boa tarde, obrigado pela sua companhia. Vou convidá-lo a voltar depois das boas sugestões às 16h com mais programa Discos na Quinta.

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3: E assim chegamos à segunda hora do nosso programa dos discos na quinta de hoje, quinta-feira, 6 de agosto, na Rádio Regional de Arouca. E até às 5 da tarde vamos continuar a dar vozes aos sócios da Liga dos Amigos da Rádio Regional de Arouca. Se é nosso sócio, se tem a sua cota regularizada, venha partilhar a mensagem através do 916-691-020 ou pelo 256-948-219. E assim vamos até à hora certa, até às 5 da tarde, com as dedicatórias dos nossos sócios. E esta mensagem vem do António Costa Formiga de Figueiredo, Santiago de Ribaúlo, Oliveira de Azeméis. Ele dedica uma boa tarde de quinta-feira, com beijinhos e abraços às filhas, noras e genros, netinhos, muitos beijinhos e felicidades para todos. Um abraço para o amigo António, uma boa tarde. A Graciete Paiva da Avó, da Rua da Avó, em Orvida, Fermeira de Arouca, sócia da Liga, dedica para todos os ouvintes da rádio, a todos os amigos, familiares em Portugal e no Brasil, e uma boa tarde para todos. E um beijinho para a Graciete e obrigado. O António Silva de Alvar também vem ao programa, dedica à Rosinha de Campo Valongo, Maria do Rosário Silva de São João da Madeira, Clara Pinho de Arouca, Albino e Rosarinho do Café Dragão, Almarinda e família em França, para o amigo Adelino em Valga e ainda ao Fernando Figueiredo de Ovar. Para o António, um abraço, boa tarde, quinta-feira. Terminamos esta série de dedicatórias com a mensagem da Lúcia, de São João da Madeira. Ela dedica para os pais, irmãs, avós em Moldes Arouca, a toda a família, um beijinho para os amigos e amigas, a todos os sócios da rádio, um beijinho para o Tony Noites. Obrigado à Lúcia, um beijinho para ti e uma boa tarde de quinta-feira. E assim vem, até às 5, o programa Discos na Quinta, da Rádio Regional de Arouca, e é o programa exclusivo aos sócios. Para participar, 256-948-219, 916-691-020, e partilhe a sua dedicatória, a sua mensagem no programa dos Discos na Quinta. Avança a conexão e o apaixonado na Rádio Regional de Arouca.
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0: Até às 5 da tarde, no ar, o programa dos discos na Quinta. Quinta-feira, 6 de agosto, e lá vamos nós até às 5 para partilhar as dedicatórias dos sócios da Liga dos Amigos. E vamos para mais mensagens. Olá, boa tarde.
1: Olá, boa tarde.
0: Olá, menina Mafaldinha e a da Granja.
1: É verdade.
0: E é do Oliveira das Mães também, não é?
1: É emprestada.
0: Emprestada, exatamente. Nunca negar as origens, é assim mesmo. Ora, e então, vamos mandar beijinhos para quem?
1: Claro que é para si, a continuação de um feliz aniversário, com muita saúde e tudo de bom. Depois vai para toda aquela família linda do Café Dragão, que já ouvi a nossa Rosarinha, e ela pediu uma música tão bonita. Depois vai para a Alicinha de Valcambra, a nossa querida Rosinha de Campos Valongo, hoje foi dose dupla, que ouvi a voz do Sr. Pinto, que maravilha, um grande beijinho para esse casal maravilhoso. Vai também para a Maria Lúcia, para a família Arrojado, a nossa madrinha lá em Mamafarda, a Líria, que agora não podemos dizer que é em França, porque ela agora já está...
0: Já é de Roque, exatamente.
1: A Violinda de Romariz, todos os tantos ouvintes, um bom fim de tarde, tudo bom, e até amanhã, se Deus quiser.
0: Um beijinho à Mafalda, um abraço ao Alberto, mais dois beijos às meninas e muito obrigado pela visita. Boa quinta-feira. Está bom, minha querida?
1: Sim, agradeço. Agradecemos todos igual e retribuímos, claro.
0: Obrigado. Tá. Beijinho, até amanhã. E vamos em frente. Mais dedicatórias e mensagens no programa de hoje dos Discos na Quinta. Esta é de Olinda Rocha, de São João da Madeira. Ela dedica a todos os ouvintes da rádio, a toda a família, em especial ao marido António Fernando e filho, sem esquecer os ouvintes do programa Discos na Quinta. Um beijinho ao Olinda e um obrigado pela companhia. O Normando Costa, de Santa Cristina Amarante, vem também ao programa. Dedica para todos os ouvintes da rádio com uma boa tarde e boa disposição. Às filhas Kelly, Anine e Josué, para o neto Lucas, à esposa Emília, também ao neto Isaac, restante família, amigos, aos doentes rápidos melhoras, aos aniversariantes, um abraço do amigo transmontano Normando Costa. Um grande abraço ao amigo Normando e um obrigado também pela sua companhia. Terminamos com a Natacília da Lixo de Gondomar, sócia da Liga Dedica para toda a família. A Lúcia e família em Cesário, Licinha de Valdecâmara, Conceição do Porto, Maria José de Gondomar, restantes ouvintes do programa Discos na Quinta. Um beijinho à Natacília e uma boa tarde de quinta-feira. E assim, volta à música, Marco Paulo e o tema Nossa Senhora. Até às 5 da tarde fica no ar o nosso programa dos Discos na Quinta. Para participar, em linha direta, 256-948-219 ou então 916-691-020, e venha partilhar também a sua dedicatória até às 5 da tarde no programa de hoje.

0: Até às 5 horas da tarde no ar o programa dos Discos na Quinta. Continuamos a ler também as mensagens dos nossos sócios até bem pertinho das 5. Esta é a dedicatória que nos vem ao programa da Rádio Regional de Iroca, vinda do António Vasco Soares de Avanca, sócio da Liga dos Amigos, dedica para todos os ouvintes da rádio. Dedica para a esposa Alice, à filha Liliana, a toda a restante família, com desejos de uma boa tarde de quinta-feira a todos. Fica também um grande abraço para o amigo António, um obrigado pela companhia. Mais dedicatórias, mais mensagens do Carlos Fernandes Pereira de Mozelos, Santa Maria da Feira. Vem esta mensagem, ele dedica a todos os sócios da Liga dos Amigos, a toda a família da Rádio Regional de Iroca, a toda a sua família, ouvintes do programa. Um grande abraço ao amigo Carlos. Outra dedicatória de Mosteiro Oroca vem a mensagem do Manuel Gomes. Ele dedica para a esposa Vera Lúcia Gomes, à filha Manuela e filho Gabriel no Brasil, toda a restante família com uma boa tarde de quinta-feira. E fica também ao amigo Manuel uma boa tarde. Terminamos com a dedicatória do nosso sócio da Liga dos Amigos, o António Fernandes, São João de Madeira. Ele dedica para todos os ouvintes da rádio, para a esposa Olinda Rocha e filho, restante família, ouvintes do programa Discos na Quinta. Um grande abraço para o amigo António. E de regresso às dedicatórias, olá, boa tarde.
1: Olá, mon chéri, como ça va?
0: Salut, ça va, comment allez-vous? Ça va, très bien?
1: Très bien.
0: Então, você sabe que c'est bom, não é? Se vai très bien, você sabe que c'est bom. Então, Almerinda Pereira, que nos vem lá desde de France, vai dedicar para quem as boas tardes?
1: Olha, Almerinda Pereira, que vem aqui de France, vai dedicar uma beijoca muito especial para todos vocês. Vai ser para todos os nossos sócios da nossa maravilhosa e querida Rádio TV Regional da Roca, para a minha Rosarinha, a minha Mafaldinha, a Rosinha Campos de Balongo, a nossa madrinha, o António Arujado, a Lídia de França. Gosto muito de desejar para os nossos grandes sócios. E para todos os outros sócios, um beijinho para eles e um goodbye, que o good fica aqui a ouvir-te.
0: E fica um bisu daqui até à França. Muito obrigado pela companhia e um abraço para o meu Igor Lindo. Até breve.
1: Tchau. Um bisu muito grande também.
0: Bisu, obrigado. Até amanhã.
1: Tchau,
0: obrigado.
1: Tchau.
0: É até às 5 da tarde, Discos na Quinta, ainda no ar, nesta tarde de quinta-feira da Rádio Regional de Iroca. E eu vou contar consigo então até à hora certa. Agora com o tema de Manuel Pereira, Tu És a Luz.

0: de volta até às 5 da tarde, Discos na Quinta. Olá, boa tarde.
1: Boa tarde, Toninho.
0: Boa tarde. Olá, Lídia. Lídia da França, na presa.
1: Na presa, ela está exatamente. Na Quinta da Presa. Está
0: na Quinta da Presa. De vacaciones, não é? Que é para não dizer calços, para não lembrar da França que ela não quer ir. Então, Lídia, a dedicatória vai para quem?
1: Olha, Sr. Toninho, como de costume, vai primeiro para o meu marido, para os meus filhos, para as minhas noras, para o meu netinho, depois vai para você e toda a sua família, o Sr. Adelino Pinho, o Manuel António, é Manuel António, não é?
0: É, senhor. Sim, senhor.
1: A Anabela e a sua princesa e toda a família. Depois vai para as minhas irmãs, a Cidália, a Florinda, a Helena e os filhos, meus cunhados todos, que se estiverem a ouvir. Depois vai para a Mafalda da Granja, um grande beijinho para ela, a Dona Almarinda em França, a Clara Pinho da Roca, a minha cunhada Amélia e toda a família, a minha cunhada Alice e toda a família. E depois vai um beijinho para a Oca, que já estou aqui, estou toda contente. E para todos os imigrantes, que tenham boas férias, e quem esteve e quem está. E depois vai para todos que ouvem essa magnífica rádio.
0: E está feito.
1: Senhor Tony, uma boa quinta-feira para você e até amanhã.
0: Está feito. Beijinho, obrigado, Lídia, pela companhia. E até amanhã, cá nos voltamos a encontrar.
1: Até amanhã, Sr. Tony. Obrigado.
0: Muito obrigado, adeus. Ora, e um abraço ao marido, já agora, só para não falhar. E lá vamos, até às 5 da tarde, ainda com os dedicatórios dos nossos sócios da Liga dos Amigos. A Maria Teresa Mota da Avó, da Rua da Avó, em Orvida, Fermeira de Arouca, vem ao programa e dedica uma boa quinta-feira para todos os ouvintes da rádio, aos locutores, família em Portugal e no Brasil. Um beijinho à Maria Teresa. O Adão Nogueira Castro de Cabeça Santa, Penafial, dedicado toda a família, a todas as pessoas, amigas, amigos, ouvintes do programa Discos no Quinto. Um grande abraço para o amigo Adão. Da Ana Maria Arrojado vem esta dedicatória. Ela ouve-nos no Canadá, dedica para o marido Tomané, à madrinha Maria Ruela e a Rosita, à sogra Maria Arrojado, cunhadas Fernando e Glória e restante família, ao Tony e esposa, para todos os amigos e ouvintes da rádio. Beijinho à Ana Maria, um obrigado pela companhia. A Maria da Conceição Ferreira de Arouca, sócia da Liga, dedica a toda a família, aos irmãos, sobrinhos, a todos os ouvintes do programa Discos na Quinta. Um beijinho, um obrigado à senhora professora. Terminamos esta série com a Donzília Gomes, a cachopa de Arouca. Dedica para o marido, Manuel Alves Gonçalves, filhos, neta, restante família, ouvintes do programa Discos na Quinta e aos sócios. Beijinho à nossa cachopa de Arouca, a Donzília Gomes, e um obrigado pela companhia. E assim, volta à música do Toy, Estupidamente Apaixonado, e vamos nós voltar para os instantes finais do programa de hoje dos Discos na Quinta.

0: E chega ao fim o programa de hoje dos Discos na Quinta, na Rádio Regional de Araucária. E vamos às últimas mensagens, últimas dedicatórias. Olá, boa tarde.
1: Boa tarde, Tony.
0: Ora viva, quem é que fala?
1: Delmar, São Vicente Pereira, neste momento sem Adanjo Oliveira das Meias.
0: Também está ao lado, não é muito longe.
1: É ao lado, está a ver como está, estou na minha terra, onde é que eu fui criado.
0: Exatamente, então está a jogar em casa. Então, Delmar, vamos dedicar a quem?
1: Olha, em primeiro lugar para a Rosinha de Campos Valon, que é uma senhora que não se esquece de nunca de mim. E agora vai para a Fatinha de Paredes, também, beijinho para ela. E uma boa tarde. Vai para a Clara Pinho de Arouca, vai um beijinho para a Lúcia, vai para a Alicia de Alcâmara, para a Mafalda de Beiras das Neis, vai para a Adelaide Pesquina, vai um abraço para a Neca Pereira e para a Messieira, e vai também um beijinho para a Marina de França, está a gozar umas férias de categoria na passagem. Até eu gostava de estar com ela, mas não posso estar. A minha vida é trabalhar.
0: Meu amigo, faz parte. Bem-vindo ao clube. Delmar, sim, um abraço ao amigo, um obrigado
1: pela companhia. Um abraço, amigalhaço, até à próxima.
0: Até à próxima.
1: Se
0: muito obrigado, amigo.
1: Para ti e para todos que nos estão a ouvir.
0: Muito obrigado e até breve.
1: Obrigado.
0: E vamos terminar o programa de hoje dos Discos na Quinta da Rádio Regional de Douro.

E vamos às últimas mensagens, e esta vem da Maria Helena Paiva, da avó da Rua da Avó, em Órvida, Ferreira de Arouca. É sócia da Liga dos Amigos e dedica para todos os ouvintes da rádio, toda a família, em Portugal e também no Brasil. Um beijinho, um obrigado também para a Maria Helena. Mais dedicatórios na reta final do nosso programa. Paramos agora no Canadá para ler a dedicatória do António Arrojado. Ele dedica para o Tony e família, à esposa, a Ana, filho Marco, aos netos, à madrinha Maria Ruela da Mama Parda, para a mãe Maria Arrojado, também ao Zé Pacheco e Mousada, António Brandão e esposa Namortosa e os restantes ouvintes. Um abraço grande ao amigo Tomané Arrojado. É da Mortosa também, a Lourdes de San Segolene. Ela dedica aos imigrantes, ao marido, filhos, netos, nora, restante família na Mortosa, a todos os amigos, ouvintes e locutores. E um beijinho à Lourdes, um abraço para o amigo António. A Adelaide Pesquina da Água Levada também vem ao programa, dedica a todos os ouvintes da rádio, para o marido Manela Cássio, Rosalinha Albino do Café Dragão, Vitória Esposa, Lúcia de Cesar, Mafalda de Oliveira de Ismães, Fernando Ovar, Almerim de França, clientes e amigos. E um beijinho para Adelaide e uma boa tarde. Carlos Tavares Gomes, Lamas Tropeçarou, que é sócio da Liga dos Amigos, e dedica para a esposa, filhos, restante família, ouvintes da rádio. Grande abraço para o amigo Carlos. Depois, Alicinha de Valdecâmara, sócia da Liga dos Amigos, dedica para toda a família, a todas as pessoas amigas, aos que trabalham nesta grande e maravilhosa rádio, com um beijinho a todos, sem esquecer os imigrantes. Beijinho, Alicinha, obrigado pela companhia. Mais uma dedicatória no programa dos Discos na Quinta, e esta vem do Tony Pinto, de Pindelo, Oliveira de Ismães. Ele dedica para a companheira Margarida, ao filho Pedro, toda a família, ouvintes da rádio. Um abraço, obrigado ao amigo Tony Pinto. A Diolinda Campos, Azevedo Romariz, Santa Maria da Feira, dedica para os filhos, netos, nora, genro, a Dona Alcina de Carregosa, Maria Lúcia de Cesar, para a Mafalda de Oliveira de Azemais, ainda à amiga Lina, à Paula e ao Germano. E um beijinho à Diolinda, um obrigado pela companhia. O Zé Capinho, em França, ouve-nos por lá, e Lei César dedica à esposa, filhos, netos, restantes família, ouvintes do programa Discos na Quinta. Um abraço grande ao amigo Zé, um beijinho para a Mafalda. A Fátima de Rebordosa dedica para todos os sócios da Liga dos Amigos, a toda a família, ainda aos locutores da rádio. Um beijinho à tia Fátima, uma boa tarde. E é com mais uma fatinha de paredes que terminamos o programa de hoje. Ela dedica uma boa tarde para todos os locutores da rádio, a quem está de parabéns. A toda a família, com saúde, em especial ao filhote Luís, tia Rosa do Furador, Rosinha do Campo Valongo, para os imigrantes, ouvintes do programa Discos na Quinta. Um beijinho à fatinha de paredes e um obrigado pela sua companhia. Termina aqui o programa. Vou terminar a agradecer a sua participação, dizer que voltamos de hoje 8 dias, como habitualmente neste mesmo horário, entre as 13 e as 5 da tarde. Até à hora certa, é com Roberto Carlos, esse cara sou eu, aqui na Sugestão Musical do Delmar de São Vicente de Pereira. Depois das 5, há notícias do país e do mundo, em simultâneo com a Antena 1, no regresso até às 7, ao regresso a casa.

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2: Lembrei também em Faro e, por fim, 31 em Lisboa. A esta hora voltamos também à atualidade com Nuno Rodrigues. E quais são os principais títulos?
3: Uma auditoria e uma avaliação interna. A Ministra da Justiça mandou avaliar o funcionamento da Polícia Judiciária nos mandatos de Luís Neves. O agora Ministro da Administração Interna elogia as iniciativas e garante que continua tranquilo. As notas da segunda fase dos exames nacionais vão ser enviadas ainda hoje às escolas. Os resultados devem ser afixados amanhã, como previsto. Os diretores que vamos escutar adiante nesta edição às 5 estão à espera e não querem ver repetidos os erros que marcaram a primeira fase.
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3: O Ministro da Administração Interna elogia as iniciativas anunciadas esta tarde pelo Ministério da Justiça. Depois das várias polémicas que vieram a público nas últimas semanas, a Ministra Rita Júdice ordenou uma auditoria e uma investigação interna para avaliar o funcionamento da Polícia Judiciária nos mandatos de Luís Neves. À margem de uma iniciativa, esta tarde em Leiria, o antigo Diretor Nacional desta Polícia, agora Ministro da Administração Interna, garantiu que continua tranquilo, elogiando as iniciativas já confirmadas pelo Ministério da Justiça.
4: O Sr. Ministro da Justiça ordenou e ordenou bem.
5: Auditoria à Polícia Judiciária na altura em que o Sr. Ministro tutelava este órgão.
4: E bem, eu já disse que estou absolutamente tranquilo e ainda bem que todas essas auditorias, investigações, averiguações, audições se façam para que, no final, a verdade de tudo venha ao de cima. Portanto, quero dizer que estou absolutamente tranquilo e também que estou desejoso, se necessário for, de colaborar e contribuir com o meu conhecimento para essas questões.
3: Disponível para colaborar, diz Luís Neves, as declarações do Ministro da Administração Interna, o dia em que ficou também a saber-se que ele vai ser julgado no Tribunal de Contas por causa de infrações financeiras detectadas numa auditoria às contas de 2023 da Judiciária. Se o Ministro pagasse uma multa de forma voluntária, multa de cerca de 2.500 euros, seria dispensado do julgamento, mas optou por contestar as imputações do Tribunal. Luís Neves diz, por isso, que não vai ser julgado, até porque foi ele que tomou a iniciativa de solicitar a intervenção deste tribunal.
4: Contrariamente àquilo que tem vindo a ser dito, fui eu que requeri a intervenção do Tribunal de Contas. A Polícia Judiciária foi inspecionada, quer dizer que nos últimos anos a Polícia Judiciária teve inúmeras inspeções, em que saímos bem globalmente delas. Numa inspeção do Tribunal de Contas, há dois factos que nos foram apontados com relevância. E o Tribunal de Contas entendeu que o contraditório que a Polícia Judiciária apresentou que era suficiente e deu o assunto como encerrado. O processo foi visto ao Ministério Público e o Ministério Público entendeu que, num caso concreto, deveria aplicar uma sanção mínima a mim, à diretora financeira e ao diretor financeiro desta área. Eu vou contestar, que estou em prazo, porque entendo que esse facto que aí está foi para salvar uma operação policial de grande importância de combate ao crime organizado transnacional. Tinha que ser tomada uma decisão de urgência, tinha que ser tomada uma decisão sob confidencialidade, e quero dizer o seguinte: a forma como essas viagens, que é de viagens que estamos a falar, foram adquiridas, pouparam dinheiro ao Estado.
3: Infrações financeiras justificadas por Luís Neves, com o Ministro a garantir que essas decisões acabaram por poupar dinheiro ao Estado. Luís Neves e a notícia relacionada com o Tribunal de Contas, notícia conhecida ao início da tarde, ainda antes do Ministério da Justiça ter confirmado que a Polícia Judiciária vai ser alvo de uma auditoria e também de uma avaliação interna. A decisão é da Ministra Rita Júdice, na sequência das polémicas que vieram a público nas últimas semanas. Rita Soares.
2: Uma decisão tomada na sequência das notícias sobre o funcionamento da Judiciária quando Luís Neves era diretor nacional até fevereiro deste ano, antes de entrar para o governo. A ministra Rita Alarcão Júdice ordenou essa avaliação interna, uma avaliação que vai incidir também sobre os processos que possam ter sido abertos pela Direção de Serviços de Disciplina e Inspeção, uma unidade da própria Polícia Judiciária, responsável pelo controlo e pela instrução de processos disciplinares e que monitoriza também os planos de prevenção de riscos de corrupção. Na resposta enviada esta tarde à Antena 1, o gabinete da ministra confirma também que a Judiciária vai ser alvo de uma outra auditoria da Inspeção-Geral dos Serviços de Justiça. Um órgão, lê-se nesta resposta, que faz inspeções regulares a todas as instituições do setor. Já sobre a questão do atrelado, apreendido pela Polícia Judiciária numa operação relacionada com tráfico de droga e encontrado em Barcelos na empresa do empreiteiro amigo de Luís Neves, o Ministério da Justiça entende que não se justifica qualquer averiguação adicional, uma vez que essa matéria está a ser investigada no inquérito do Ministério Público.
3: Ainda assim, a Ministra da Justiça decidiu ordenar uma auditoria à Polícia Judiciária e uma avaliação interna à liderança de Luís Neves, agora Ministro da Administração Interna. João Oliveira, o Diretor da Unidade Nacional de Combate ao Tráfico de Estupefacientes da Judiciária, entrevistado esta tarde pela RTP, considera que a instituição está confortável com estas decisões.
6: Obviamente, eu, em termos mais particulares, e seguramente a instituição, estará muito confortável. Como lhe disse, não é o todo, não é a parte que faz o todo. A força da Polícia Judiciária vem da riqueza, da robustez, dos seus princípios, dos seus valores, valores desde logo de legalidade, o garante do princípio da legalidade e da Constituição, da sua capacitação
7: técnica.
6: Obrigada,
7: vão continuar a respeitar estes valores, com certeza. Muito obrigada, senhor.
6: Vamos continuar com toda a certeza a pugnar pela manutenção desse quadro de valores e do bom nome da instituição da Polícia Judiciária, porque o país e os portugueses assim o merecem.
3: João Oliveira, entrevistado pela jornalista da RTP, Soraya Ramos, a propósito da decisão da Ministra da Justiça que ordenou uma auditoria à Polícia Judiciária e uma avaliação interna à liderança de Luís Neves. O antigo diretor nacional desta polícia já está a ser alvo de um processo de inquérito do Ministério Público por causa da deslocação do atrelado apreendido no âmbito de uma investigação sobre tráfico de droga. O Ministério da Educação garante que os resultados da segunda fase dos exames nacionais vão ser enviados às escolas até às 5:30 da tarde de hoje. Num comunicado enviado às redações, o Ministério de Fernando Alexandre adianta também, Rita Fernandes, que os resultados devem ser afixados amanhã.
8: Está tudo preparado para que os alunos saibam as notas amanhã de manhã, sexta-feira, com a fixação dos resultados da segunda fase dos exames nacionais do secundário nas escolas. Quanto aos resultados dos pedidos de revisão dos exames do secundário da primeira fase, também vão ser publicados amanhã, sexta-feira, mas da parte da tarde, por causa do número elevado de pedidos de reapreciação das provas. É isso que explica o Ministério da Educação. No comunicado, o Ministério diz também que é a partir de amanhã, sexta-feira, que os alunos podem começar a receber os PDF dos exames nacionais da segunda fase.
3: Os resultados devem chegar às escolas ainda hoje, até às 5:30 da tarde, serão afixados amanhã. É isso que garante o Ministério da Educação. Felinto Lima, o presidente da Associação Nacional de Diretores de Agrupamentos e Escolas Públicas, ouvido esta tarde pela Antena 1, diz que espera não ver repetidos os erros que marcaram a primeira fase.
9: Eu espero que tenha sido possível ter aprendido com os erros. Agora, eu não sei a qualidade das pautas que nós vamos apresentar aos alunos. Quem sabe, neste caso concreto, ao Júri Nacional de Exames. Eu espero, por exemplo, que a palavra suspenso não apareça. Espero que as provas estejam todas, não tenham desaparecido. Ou seja, há aqui uma série de constrangimentos que eu não quero que se repita, saudando o comunicado que chegou há pouco tempo às nossas escolas, mas querendo de facto ver para querer. Isto é importante, esta comunicação, mas nós temos que ver para querer. E quando é que vemos para querer? Quando chegarem os ficheiros.
3: Os resultados devem começar a chegar ainda durante a tarde de hoje. O Governo deu até às 5:30 para que as escolas recebam os resultados que vão ser afixados durante o dia de amanhã. A produção automóvel recuou em Portugal 1% entre janeiro e junho, em comparação com o mesmo período do ano passado. Do total de automóveis produzidos no país no primeiro semestre, 141 mil, a maioria são viaturas ligeiras de passageiros, há também ligeiros de mercadorias. Já a produção de pesados apresentou também uma descida de quase 25% em comparação com os primeiros seis meses do ano passado. Estes dados são divulgados pela Associação Automóvel de Portugal, que assinala que este setor continua a ser um elemento importante na balança comercial portuguesa, tendo em conta que quase 98% dos veículos fabricados em Portugal tiveram como destino o mercado externo. Ora, o PS está preocupado com o desempenho das contas públicas, quer saber o que está a levar o Governo a precisar de um aumento do financiamento do Estado. As preocupações já seguiram num conjunto de perguntas enviadas ao Ministério das Finanças. Ouvido pela Antena 1, o deputado socialista Miguel Costa Matos fala num agravamento do déficit e sublinha que o Governo ainda não explicou o que está a acontecer com a execução orçamental.
10: O problema é que o IGCP vem desmentir tanto o Primeiro-Ministro como o Ministro das Finanças. O IGCP publicou a atualização para o terceiro trimestre do Programa de Financiamento da República. E nessa atualização agrava a previsão do déficit deste ano de 7 para 11 mil milhões de euros, são mais 4 mil milhões de euros, e do ponto de vista das necessidades líquidas do Estado de ter mais financiamento, prevê um aumento de 2 mil milhões de euros. Ora, isto é bastante significativo e contraria diretamente as declarações do Ministro e do Primeiro-Ministro. E, portanto, o que nós queremos saber é exatamente porquê que o IGCP prevê este agravamento do déficit.
3: Em junho, o Estado registrou um déficit na ordem dos 213 milhões de euros na primeira metade do ano, ou seja, uma quebra de mais de 2.300 milhões em comparação com o mesmo período do ano passado. É uma das tendências que levam o PS a pedir explicações ao Governo perante a preocupação com o desempenho das contas públicas. É interessante, desperta curiosidade, mas é preciso cuidado. A Direção-Geral da Saúde deixa recomendações a quem pretende acompanhar o eclipse solar da próxima semana, no próximo dia 12. Gisela Leiras diz que para uma observação segura são fundamentais os óculos. Óculos certificados.
11: Primeiro, então, a importância de utilizar óculos certificados e é importante garantir a proteção em todas as fases do eclipse. Depois, a proteger as crianças. Sabemos que muitas vezes elas não aguentam com os óculos postos. Por isso, sobretudo nestes casos, preferir métodos de observação indireta. Ver a projeção na televisão ou a projeção através de outros métodos indiretos, como em papéis. Isso podem ver no site Eclipse 2026, a explicação de formas de o fazer.
3: Usar óculos e nunca olhar diretamente para o sol. São essas as recomendações da Direção-Geral da Saúde para o eclipse solar da próxima semana. O ciclista português João Almeida caiu hoje, acabou por lesionar-se com alguma gravidade, é isso que adianta a agência Lusa. Ele ficou desta forma afastado da luta pelo triunfo na volta à Polónia, que está a decorrer nesta altura. Ainda na estrada está também a primeira etapa da Volta a Portugal, prova que a Antena 1 está a acompanhar ao minuto. Já daqui a pouco, Karina, temos reportagem em direto.
7: Assim será, até porque estamos a 9 quilómetros do Palácio de Queluz, onde está a meta desta Volta a Portugal, desta primeira etapa da Volta a Portugal em bicicleta. 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
1: Já agora, um grande abraço para os ouvintes da Rádio Regional de Arouca que acompanham sempre, semana a semana, as emissões de desporto também.
2: Noite europeia para equipas da Escócia, o Braga também joga em casa com o Dinamo Minsk. Vamos estar em direto a partir dos dois palcos. Iran Kunda, esperado em Lisboa nas próximas horas para reforçar o Sporting. Futebol Clube do Porto divulga documentário sobre bastidores do título nacional, ainda o arranque do campeonato, amanhã com o Estoril Famalicão. João Almeida caiu na volta à Polónia e há um novo camisola amarela na volta a Portugal, para conferir tudo no diário da prova daqui a pouco.
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2: Esta é uma quinta-feira europeia para Benfica e Braga. As Águias recebem o Arts na primeira mão da terceira pré-eliminatória da Liga Europa, sem Orsnes lesionado, mas com o regresso de Tomás Araújo e Pressiani às opções de Marco Silva. Em direto, a partir do Estádio da Luz, junta-se a esta edição o jornalista João Alves Domingos, que vai estar nesse encontro. Ora, João, o Benfica tenta fazer um resultado confortável para enfrentar a segunda mão em Edimburgo.
4: Muito boa tarde. Ao contrário daquilo que aconteceu nessa segunda pré-eliminatória de acesso à fase de campeonato da Liga Europa, o Benfica tem a primeira mão em casa frente ao Arts para se tentar colocar numa posição vantajosa, e para isso vai contar com o apoio dos adeptos que já se vão juntando aqui nas imediações do Estádio da Luz, ainda sem ser em grande número, muita gente a retardar essa chegada aqui ao palco do encontro, alguns ainda a aproveitarem a zona de refeições para lancharem, outros já tomando a direção das portas de entrada do Estádio da Luz, que abriram há cerca de meia hora. Sabemos que é altura de férias em Portugal e, portanto, também muitos dos portugueses que habitam no estrangeiro a aproveitarem esta oportunidade que o Benfica, iniciando mais cedo a época, abre aqui para estas pessoas poderem também assistir a uma partida no Estádio da Luz. Prevê-se algumas mudanças no 11 de Marco Silva, a primeira obrigatória, porque António Silva saiu do Benfica para o Bournemouth e há abre a porta a Tomás Araújo no centro da defesa, na titularidade de hoje frente ao Arte, e depois também a possibilidade de Prestiani, que cumpriu castigo na segunda pré-eliminatória do acesso à Liga Europa frente ao St. Gallen, agora já está disponível, mas também Sheldrup, já com mais sessões de trabalho junto

0: Hearts da Escócia.
1: João Alves Domingos, que vai ser o repórter neste encontro. Paulo Sérgio relata aqui na Rádio Pública. Na Liga Conferência, o Sporting Clube de Braga, Dinamo Minsk, começa às 19h30. Niakate e Jonas Wind são ausências, lesionados. Não contam, por isso, para o treinador Carlos Vicentes. A primeira mão da terceira pré-eliminatória terá acompanhamento do jornalista Ricardo Pinheiro, no Municipal de Braga. Boa tarde, Ricardo. Já é possível avançarmos o 11 do Sporting Clube de Braga?
2: Boa tarde, David. De facto, já temos essas escolhas de Carlos Vicente para a partida. Ele que faz alinhar, e já sem Hornacek disponível, faz alinhar então na baliza Bernardo Fontes, é ele o escolhido. Depois, uma defesa com Vítor Gomes, Sérgio Garcia, Adriano Berami, Vítor Carvalho e também Denis Elcebazic. Meio campo para Gorbi Batista, João Moutinho e também Paulo Vítor. Este no apoio ao Gabriel Silva e Ricardo Horta, capitão de equipa dos bracarenses. Há banco para Tiago Sá, João Carvalho, Diogo Travassos, Lagerbilk, Arambi, Adriana Berizic, também Leonardo Elo, Tique Nash, Diego Rodrigues, Mário Dorgelés, Fran Navarro e Gabri Martinez. É um belo final de tarde na cidade dos Arcebispos, ainda com as bancadas praticamente despidas e sem sinal de adeptos bielorrussos para já. É isto que o pano do Municipal Bracarense nos mostra. Ora, esta partida que inicia às 19h30 e com arbitragem do austríaco Christian Petro Kociakika.
1: E para escutar também as informações do Ricardo Pinheiro na emissão mundial de desporto da Antena 1. Néstor Iran Kunda, esperado a qualquer momento no Sporting. Acordo com o Watford está selado. Avançado internacional australiano de 20 anos representa um investimento de 15 milhões de euros para já. Acrescentam-se 3 milhões por objetivos. Iran Kunda vai assinar com os Leões por 5 temporadas. Por outro lado, Ousmane Diomandé mantém-se no Sporting. Não há acordo com o Nottingham Forest, detido pelo milionário Evangelos Marinakis, tal como o Olympiacos, interessado no concurso de Daniel Bragança. Dossiês por resolver, por isso, tal como o da saída de Pedro Gonçalves. Fernando Mendes, antigo jogador, diz que o Sporting deve ser inflexível.
3: No caso do Pote, acho que é uma questão de tempo. Não me parece que isso vá complicar. No caso do Diamondé e do Daniel Bragança, eu insisti até à última. Com aquele presidente, depois do que ele fez com o Jota na altura, não abdicava de um cétimo em relação ao valor que o Sporting está a pedir por esses... Por esse caso, que era o caso do Diamondé, que era o caso do Daniel Bragança. Não abdicava um cento e não baixava um cento em relação ao valor que o Sporting está a pedir.
1: Fernando Mendes, antigo lateral do Sporting. Leões querem receber por Diomandé um valor a rondar os 40 milhões de euros. Na preparação para o início da defesa do título nacional na primeira jornada do campeonato, frente ao Alverca no próximo domingo, o Futebol Clube do Porto voltou hoje ao trabalho. Notas do Boletim Clínico: Cláudio Ramos, Ian Bednarek, Alberto Costa, Vasco Sousa, André Miranda e Samu fizeram treino condicionado. O Futebol Clube do Porto, que mostra os bastidores no caminho para o 31, série documental Conseguimos Juntos, de 4 episódios, celebra o título da época passada com vários protagonistas, entre os quais Diogo Costa.
4: Que vieram com uma boa mentalidade, com a mentalidade de querer aprender, de querer trabalhar, de querer treinar no máximo, e acho que, não sei, mas acho que já na pré-época sentia que poderia, pá, que a energia estava mesmo muito, muito boa, muito saudável. Da maneira que nós treinámos, os nossos convívios que tínhamos entre nós. E eu devo confessar que logo desde o início senti uma mudança positiva.
1: Adeptos podem ver este documentário no YouTube e Porto Canal. Conseguimos juntos 4 episódios a celebrar o título do Futebol Clube do Porto na época passada. É o encontro que marca o arranque da Liga Portuguesa, temporada 26-27. Amanhã, Estoril e Famalicão defrontam-se no estádio António Coimbra da Mota. Há 2 treinadores em estreias oficiais. Vasco Matos faz nessa condição o primeiro encontro como treinador dos canarinhos.
5: Obviamente que o primeiro jogo para nós também é importante, é um privilégio abrirmos a Liga, obviamente que sim, mas defrontar um adversário também competente, muito à imagem daquilo que foi a época passada, as rotinas e aquilo que é o seu processo mantém-se, e obviamente que esperamos um jogo difícil, mas sinto a equipa bastante preparada.
1: Mais experiente, Carlos Carvalhal assume as rédeas do Famalicão também no primeiro jogo oficial.
6: Tem sido uma pré-época boa, na minha ótica em crescendo, a equipa tem vindo a evoluir, não está, nem nenhuma equipa está a 100% nesta altura, não há equipas a 100%, mas há equipas 100% preparadas ou não preparadas. Eu creio que a nossa equipa está preparada para competir, essencialmente. Preparada para competir.

0: competir. É uma equipa muito competitiva.
1: Carlos Carvalhal, à beira de completar 850 jogos como treinador, também deixou um elogio ao Conselho de Arbitragem e um desejo.
0: Que seja um ano fantástico a nível de futebol, que se fale essencialmente de futebol. E já agora, congratular-me também com as decisões do Conselho de Arbitragem de parar com as pausas técnicas, porque nós queremos um futebol mais corrido, queremos que o futebol seja mais atrativo para que o possamos vender. E acho que esta decisão é uma decisão assertiva por parte, creio que, do Conselho de Arbitragem ou das pessoas ligadas à arbitragem. E que eu congratulo-me muito por isso, porque vamos ver com certeza um jogo mais fluido e espero que seja um bom pronúncio para uma grande época para o futebol português.
1: Estoril Famalicão, amanhã 20:15, com informações aqui na rádio de José Carlos Lopes. É oficial, reforço milionário para José Mourinho, Real Madrid. Yann Diomandé, extremo de 19 anos, internacional pela Costa do Marfim, deixa o Leipzig e firma um acordo por 7 épocas até 2033. Imprensa espanhola e alemã atribuem uma verba fixa de 125 milhões de euros, que pode facilmente chegar aos 135 e até, cenário mais difícil, aos 140 milhões. Está todavia perto de ser a contratação mais cara dos merengues. Domingos Duarte é mais um jogador português no Brasileirão, central de 31 anos, ex-Getafe de Espanha, assinou até 2028 pelo São Paulo, 12º classificado. Ainda Diego Forlán, novo selecionador do Uruguai, Federação Charrua não revelou a duração do contrato. João Almeida caiu hoje na volta à Polónia e ficou com ferimentos na perna esquerda. Na quarta etapa da prova, com piso escorregadio devido à chuva, o português envolveu-se numa queda que afetou cerca de 30 ciclistas. Almeida vê assim comprometida a luta pelo triunfo e ficou a 16 minutos do novo camisola amarela Bart Lemann, também vencedor da etapa. Neste regresso à competição, João Almeida tem mais um contratempo a poucos dias da volta à Espanha. Maria Martins é a nova treinadora do futsal feminino do Benfica, assinou por duas épocas até 2028. Aos 40 anos, Maria Martins chega às Águias depois de conduzir o Atlético à Primeira Liga. Ainda no basquetebol, o Porto garantiu o base extremo norte-americano James Woodward, de 32 anos, assinou contrato por uma temporada, representava os alemães do Eva Baskets Oldenburg. Ainda a volta a Portugal em bicicleta, agora o Diário da Prova, com reportagem de Pedro Ribeiro e Ariana Azevedo. Francisco Campos, Pedro, foi o vencedor da etapa entre Lourinhã e o Palácio Nacional de Queluz. Rui Oliveira, no entanto, é o novo camisola amarela. Boa tarde.
2: Boa tarde, Francisco Campos. Surpreendeu, Rui Oliveira aproveitou a deixa e conquistou a camisola amarela. Aqui na chegada que é a luz, Francisco Campos foi mais rápido que Daniel Cávia do Burgos e também Carlos Salgueiro do Tavira, da sua equipa, vencendo ao sprint esta primeira etapa que ligou a Lourinhã a Sintra. Por isso mesmo, diz que o segredo foi o trabalho da equipa.
3: O segredo tem sido, além de tudo, é o trabalho que nós vamos fazendo durante todo o ano, não é? E especialmente aqui os estágios para a volta e toda a preparação, tudo o que deixámos para trás e que deixámos de fazer, que gostaríamos de fazer, dedicámos-nos ao máximo a isto, que é uma modalidade que exige muito, e o segredo é a consistência, e depois aqui é ter a sorte do nosso lado, é estar no dia sim, no lugar certo, à hora certa.
4: Na hora de celebrar, o corredor dividiu os louros com quem trabalha longe dos holofotes. Um triunfo libertador para o corredor de Tavira, que a Antena 1 não conseguiu esconder o sorriso e a emoção de erguer os braços na prova rainha.
3: Para já estou felicíssimo com o dia de hoje, amanhã é outro dia. Claro que gostaria e tentarei estar no meu melhor nos próximos dias, mas o objetivo principal já está, que era vencer uma etapa, por isso estou felicíssimo.
2: Quanto a Rui Oliveira, já o dissemos, é o novo camisola amarela desta volta a Portugal em bicicleta. Tem agora 3 segundos de vantagem para Rafael Reis da Anicolor e 9 segundos para Carlos Salgueiro da equipa do Tavira. Para Rui Oliveira foi um sonho que se tornou realidade.
5: Estou muito feliz, é um sonho tornado realidade. Está na estreia, nesta volta, nunca pensei começar assim, com o segundo lugar. Hoje poderia ter vencido, fiz quarto, mas consegui vestir a amarela e estou muito feliz, muito orgulhoso por mim, pelos meus. Sei que muita gente está contente por mim. E agora falta o último objetivo, que é vencer uma etapa e ajudar a minha equipa a conseguir o melhor resultado possível na geral.
4: E por falar em resultado na geral, o camisola amarela Julius Johansson descolou na subida à Sintra, mas a Emirates agiu com rapidez estática. Rui Oliveira recebeu uma herança do seu companheiro de equipa.
5: Coube-nos a nós tirar, porque estávamos de camisola amarela com o Julius e respeitámos a camisola amarela e esta corrida, portanto tirámos. E a equipa acreditou em mim, respeitou-me e deu-me muita motivação para conseguir hoje vencer a etapa. Não consegui vencer a etapa, mas consegui vestir de amarelo, portanto continuámos no mesmo registro.
2: Rui Oliveira, novo camisola amarela da Volta Portuguesa. Carlos Salgueiro é agora o terceiro, está a 9 segundos do camisola amarela, pertence à formação do Tavira, quase que vencia uma etapa perto de casa, mesmo assim conseguiu subir à terceira posição da geral.
6: Ontem fiz um prólogo dentro do meu nível habitual, mais um top 10 no prólogo da volta, que é sempre bom. Foi um bom início e hoje é uma etapa que especialmente me diz muito, porque a chegada é 5 km de minha casa, conheço muito bem a toda a zona, a minha zona de treino, é uma chegada em casa que é raro, tenho poucas etapas perto de onde eu vivo e, portanto, é uma etapa onde vamos tentar, acima de tudo, porque pode ser uma etapa enganadora, preservar a posição dos nossos líderes da geral, mas deitar um olho na própria etapa e vamos ver o que é possível fazer no final.
4: Quem também partiu focado em passar o dia na defensiva para guardar as forças para a alta montanha de domingo foi Tiago Antunes, o corredor da FAPEL, que é sétimo na geral, não esconde as cartas. Está na volta para lutar pela vitória.
7: Depois da época que fizemos, depois da época que eu fiz, acho que a ambição tem que ser essa. Temos que partir com a ambição de vencer e, acima de tudo, acho que hoje é na defesa, que até domingo vamos jogar na defesa e depois, a partir de domingo, aí sim, vamos jogar ao ataque.
2: Falta falar do Oliveirense e do seu diretor desportivo, Manuel Correia. Ele não quer que os seus atletas percam tempo, pelo menos até ao fim de semana.
8: A volta começa hoje. Aquilo que eu espero hoje é que, quer o José Neves, o Adriano, pelo menos, e o Rui não percam tempo, porque é um percurso muito acidentado, estradas muito estreitas na parte final, a colocação vai ser muito importante. E no domingo, a Serra vai pôr cada um mais ou menos no seu lugar.
2: Rui Oliveira de amarelo, 3 segundos de vantagem para Rafael Reis, 9 para Carlos Salgueiro do Tavira, 10 para Artem Nis, 11 para Van der Tuk, Axel da Euskaltel, Euskadi. São estes os 5 primeiros da geral individual. Os 10 primeiros estão separados por apenas 21 segundos. Na geral por equipas, a primeira classificada é Anicolor. Na geral por pontos, Francisco Campos do Tavira é primeiro. Na montanha, Oscar Rota do Boa Vista também está a liderar. Amanhã, segunda etapa entre Sines e Albufeira. São 180 km mais 400 metros, 3 metas volantes, 47 quilómetros, Almogreve, quilómetro 66 em Zambujeira do Mar e também ao quilómetro 130 em Lagos. Apenas um prémio de montanha ao quilómetro 86 em Odeceixe, de terceira categoria, a chegada prevista para as 17h27 à Avenida dos Descobrimentos em Albufeira, e nós cá estaremos para acompanhar a par e passo a segunda etapa da Volta a Portugal em bicicleta.
1: E nós gastaremos para mais um diário desta Volta a Portugal. Pedro Ribeiro e Ariana Azevedo a acompanhar a par e passo a Volta a Portugal em bicicleta aqui na Rádio Pública.
9: David Carvalho, nesta edição do Jornal de Desporto, simultâneo com a RTP Antena 1 Açores, RTP África e RTP Mundo, e online em desporto.rtp.pt.
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9: Está na hora de espreitarmos o trânsito com Paulo Galvão.
13: Começamos no centro do país, pela zona de Póvoa de Cervães, onde está a ser combatido um incêndio na Nacional 329-2, junto a esta estrada nacional, que fica entre Mangualde e Gouveia, que já levou também ao corte da linha da Beira Alta, entre Mangualde e Gouveia. O trânsito aqui está também condicionado. Na região do Porto, temos um acidente na A4, sentido Matosinhos, Águas Santas, na zona de São Mamede em Festa, trânsito demorado, filas também na subida do Dragão para a A3 na Via de Cintura Interna e entre o Hospital da Perlada e a zona da Boa Vista, onde há corte de via esquerda ainda com um acidente por resolver. A Avenida AEP está no para-arranca nos dois sentidos, a VCI também está lenta do Amial para a A3, acidente em Gaia na A44, está a complicar o sentido Freixo Coimbrões, mais a norte, tudo parado ainda na Estrada Nacional 13, na zona de Vilar, ligação de Vila do Conde à Maia. O trânsito está parado nos dois sentidos. Na região de Lisboa, complicam-se os acessos ao Estádio da Luz, agora já com fila no IC19, a partir de praticamente da Amadora em direção ao Benfica, também na segunda circular dos Olivais em direção ao Estádio. Há resistência também para a ponte 25 de Abril, Norte-Sul, trânsito compacto a partir do Aqueduto das Águas Livres. Já não há demora no acesso de Alcântara, mas ainda com filas o acesso das Amoreiras e da A5. Para entrar em Lisboa, há uma ocorrência no início do tabuleiro da ponte 25 de Abril, está tudo parado já praticamente a partir de Corroios em direção ao tabuleiro, acessos preenchidos, o do IC20 e também do Centro-Sul. A ponte Vasco da Gama não tem problemas, na Crila há um acidente na descida do túnel do Grilo para Olival Basto, trânsito sujeito a demora para quem vem lá mais atrás na zona de Sacavém, e ainda os efeitos do final da prova da Volta a Portugal em bicicleta de hoje em Queluz, trânsito sujeito a demora em toda a zona, a afetar também as saídas do IC19.
9: Este o cenário a 9 minutos das 7 da tarde, faça boa viagem com a Antena 1. Estamos a ligar Portugal de norte a sul, ilhas por todo o mundo, onde quer que nos ouça. Fique bem, divirta-se. Até porque há Paulo Flores para ouvir agora. Luz e Fé.

7, depois das 7, depois das notícias, há o regresso do túnel de acesso com Paulo Sérgio, hoje em direto do Estádio da Luz. Para já, ainda há um postal do dia para ouvir. 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

0: Mais uma vez, Luís Osório a contar uma história, desta vez da ex-jornalista que decidiu ser auxiliar de ação médica.
1: Não a conheço. Nunca falámos, desconheço-lhe a voz, desconfio que seja alta, mas pode ser baixa. É possível que nela se persinta uma névoa do que traz do passado, não sei. Vera Martins, é esse o seu nome. Verinha, para os que verdadeiramente dela gostam. A mãe do Afonso, mas sobretudo uma grande mulher. Um exemplo. A Vera licenciou-se em Comunicação Social na Universidade de Letras do Porto, foi jornalista durante vários anos e depois assessora numa Câmara Municipal. Tinha o sonho de fazer reportagens, escrever, observar o mundo e contar histórias. Aos 18 anos, era uma menina inquieta, sonhadora, utópica. Desejava deixar uma marca, construir uma família, cumprir-se. Só que a vida tem planos próprios. O jornalismo foi morrendo, a família também. Ficou por sua conta, ela e o pequeno Afonso, o príncipe que a fez tomar a mais extraordinária decisão da sua vida. Os seus amigos maiores choraram quando ela lhes contou. Sabiam que estava infeliz, que nada na sua vida lhe parecia fazer sentido, que se sentia um fardo, um verbo de encher, que não era útil um bocadinho que fosse ao mundo, que nunca fora verdadeiramente feliz ou estivera sequer próxima de se sentir realizada. Que parecia ter nascido com o bilhete errado, na família errada, no lugar errado, no tempo errado. Os seus amigos comoveram-se quando Verinha lhes contou que iria mudar a sua vida, decidir a trabalhar em cuidados paliativos como auxiliar. Lavar os doentes mais frágeis, mudar-lhes a posição na cama, lavar as roupas e o chão para que se sentissem melhor e dignos, falar com eles, ouvi-los. Ser auxiliar, a mais nobre profissão, talvez a mais esquecida. Licenciada, ex-jornalista, ex-assessora de um presidente de uma câmara e agora, por decisão própria, auxiliar de ação médica. A fazer o que mais ninguém faz, a abraçar doentes que têm minutos de vida, a não se importar de ganhar o ordenado mínimo por achar que recebe muito mais do que isso. Por acreditar que recebe o sentido que lhe faltava. O motivo para dizer ao seu Afonso: meu filho, a mãe é importante para muita gente. Um dia vais orgulhar-te de mim. Também eu chorei, Vera. Vieram as lágrimas aos olhos. Obrigado por tudo. E se um dia passar pela CUF de Aveiro, não me esquecerei de entrar e perguntar pelo anjo que se salvou neste mergulho fundo.
0: 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Ligamos Portugal também através da previsão do estado do tempo para amanhã, sexta-feira, dia 7 de agosto, que terá céu limpo, um pouco mais nublado no litoral a norte do Cabo da Roca até o início da manhã, vento intenso também junto à costa e a temperatura máxima vai subir. Em Viana do Castelo, 24 graus de máxima, Porto 25, Aveiro 26, Leiria 29, Braga e Guarda 30, Viseu e Coimbra 31, Vila Real e Lisboa 32, Santarém e Setúbal 34, Bragança, Porto Alegre e Faro 35, Beja 36, Évora 37, Castelo Branco 38. Atualizamos as notícias às 7 em ponto aqui na Antena 1 e logo depois seguimos viagem até ao Estádio da Luz. É lá que está Paulo Sérgio para recomeçar o túnel de acesso.

0: 7 horas no continente e na Madeira, 6 nos Açores. Nuno Rodrigues, a esta hora, no topo da atualidade.
1: Com a Judiciária e o Ministro da Administração Interna debaixo de fogo, o Presidente da República repete a mensagem que deixou na semana passada, sublinhando a importância de preservar as instituições. As polémicas que envolvem Luís Neves levaram a Ministra da Justiça a ordenar uma auditoria e uma investigação interna na Polícia Judiciária. O atual Ministro elogia estas iniciativas e garante que continua tranquilo. Os resultados da segunda fase dos exames nacionais já chegaram à maioria das escolas. Os diretores acreditam que vai ser possível afixar os resultados amanhã.
0: A esta hora estão 23 graus no Porto e também em Ponta Delgada, 27 em Coimbra e no Funchal, 29 em Lisboa e 31 em Faro. 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
1: Um dia marcado por novos desenvolvimentos nas polémicas que envolvem a Judiciária e o antigo diretor nacional desta polícia. O Presidente da República pouco ou nada acrescenta em relação ao que já tinha dito na semana passada. Numa curta declaração esta tarde em Viseu, António José Seguro voltou a sublinhar a importância de preservar as instituições. É de resto nesse sentido que o Presidente interpreta a auditoria e a investigação interna na Judiciária, hoje anunciadas pela Ministra da Justiça.
2: Eu reafirmo aquilo que disse na semana passada em Marvão, e designadamente a necessidade de todos nós termos responsabilidades, quer individuais, quer como titulares do órgão de soberania, de preservarmos e defendermos as instituições da democracia e do Estado de Direito Democrático. E, aliás, nesse sentido que eu interpreto a recente decisão da Ministra da Justiça de ter mandou fazer uma auditoria à Polícia Judiciária. E o que é importante é que tanto esta auditoria como as investigações criminais que estão a decorrer produzam resultados o mais rapidamente possível para que nós possamos ter conhecimento dessas mesmas conclusões. É muito importante que cada um, no âmbito das suas competências constitucionais, atue de acordo, de forma a preservar o Estado de Direito Democrático e as instituições da nossa democracia. Não tenho mais nada a dizer.
1: Presidente, sem mais comentários, no dia em que as polémicas que envolvem Luís Neves levaram ao Ministério da Justiça a anunciar uma auditoria e uma investigação interna na Polícia Judiciária, à margem de uma iniciativa em Leiria, Luís Neves, o agora Ministro da Administração Interna, garantiu que continua tranquilo e elogiou a decisão de Rita Júdice.
3: O Sr. Ministro da Justiça ordenou e ordenou bem.
4: Auditoria à Polícia Judiciária na altura em que o Sr. Ministro tutelava
3: E bem, eu já disse que estou absolutamente tranquilo e ainda bem que todas essas auditorias, investigações, averiguações, audições se façam para que no final a verdade de tudo venha ao de cima. Portanto, quero dizer que estou absolutamente tranquilo e também que estou desejoso, se necessário for, de colaborar e contribuir com o meu conhecimento para essas questões.
1: Declarações do Ministro da Administração Interna, no dia em que ficou também a saber-se que Luís Neves vai ser julgado no Tribunal de Contas por causa de infrações financeiras detectadas numa auditoria às contas de 2023 da Judiciária. O Ministro diz que não será julgado, até porque foi ele que tomou a iniciativa de solicitar a intervenção deste Tribunal.
3: Contrariamente àquilo que tem vindo a ser dito, fui eu que requeri a intervenção do Tribunal de Contas. A Polícia Judiciária foi inspecionada, quer dizer que nos últimos anos a Polícia Judiciária teve inúmeras inspeções, em que saímos bem globalmente delas. Numa inspeção do Tribunal de Contas há dois factos que nos foram apontados com relevância. E o Tribunal de Contas entendeu que o contraditório que a Polícia Judiciária apresentou que era suficiente e deu o assunto como encerrado. O processo foi visto ao Ministério Público e o Ministério Público entendeu que num caso concreto deveria aplicar uma sanção mínima a mim, à diretora financeira e ao diretor financeiro desta área. Eu contestei, eu vou contestar que estou em prazo, porque entendo que esse facto que aí está foi para salvar uma operação policial de grande importância de combate ao crime organizado transnacional. Tinha que ser tomada uma decisão de urgência, tinha que ser tomada uma decisão sob confidencialidade e quero dizer o seguinte, a forma como essas viagens, que é de viagens que estamos a falar, foram adquiridas, pouparam dinheiro ao Estado.
1: explicações de Luís Neves em relação ao caso relacionado com o Tribunal de Contas, uma notícia conhecida ao início da tarde, ainda antes do Ministério da Justiça ter confirmado que a Polícia Judiciária vai ser alvo de uma auditoria e também de uma avaliação interna. É uma decisão da Ministra Rita Júdice na sequência das polémicas que vieram a público nas últimas semanas. Rita Soares.
5: Uma decisão tomada na sequência das notícias sobre o funcionamento da Judiciária quando Luís Neves era diretor nacional até fevereiro deste ano, antes de entrar para o governo. A ministra Rita Alarcão Júdice ordenou essa avaliação interna, uma avaliação que vai incidir também sobre os processos que possam ter sido abertos pela Direção de Serviços de Disciplina e Inspeção, uma unidade da própria Polícia Judiciária, responsável pelo controlo e pela instrução de processos disciplinares e que monitoriza também os planos de prevenção de riscos de corrupção. Na resposta enviada esta tarde à Antena 1, o gabinete da ministra confirma também que a Judiciária vai ser alvo de uma outra auditoria da Inspeção-Geral dos Serviços de Justiça. Um órgão, lê-se nesta resposta, que faz inspeções regulares a todas as instituições do setor. Já sobre a questão do atrelado, apreendido pela Polícia Judiciária numa operação relacionada com tráfico de droga e encontrado em Barcelos na empresa do empreiteiro amigo de Luís Neves, o Ministério da Justiça entende que não se justifica qualquer averiguação adicional, uma vez que essa matéria está a ser investigada no inquérito do Ministério Público.
1: O antigo Diretor Nacional da Judiciária já está a ser alvo de um processo de inquérito por causa da deslocação do atrelado apreendido no âmbito de uma investigação sobre tráfico de droga. Nesta altura, a CNN Portugal está a adiantar que o empreiteiro da Constru Barcelos, João Carvalho, amigo de Luís Neves, não fez obras apenas na casa do agora ministro, também esteve na casa do diretor financeiro da Polícia Judiciária, Álvaro Pires. Segundo Luís Neves, tinha sido Álvaro Pires a sugerir a entrega do atrelado apreendido na operação de combate ao tráfico de droga à Constru Barcelos. Os resultados da segunda fase dos exames nacionais já chegaram à maioria das escolas. O Ministério da Educação tinha anunciado hoje que todos os resultados chegariam aos estabelecimentos de ensino até às 5:30 da tarde de hoje. Filinto Lima acredita que vai ser possível afixar os resultados durante o dia de amanhã. O presidente da Associação Nacional de Diretores de Agrupamentos e Escolas Públicas adianta que a informação está a chegar aos estabelecimentos de ensino.
6: Estão a chegar de forma gradual a todas as escolas. Eu penso que neste momento as escolas estão todas, quase todas, já poderão ter na sua posse os ficheiros. Para quê? Para que os diretores possam produzir as pautas para amanhã estarem fixadas nas vitrines, para que os nossos alunos finalmente possam ver as suas classificações e dar-lhes uma alegria ao fim e ao cabo e para, sinceramente, terminar esta novela mexicana que durou muitas semanas.
7: E tem conhecimento de notas que tenham aparecido como suspenso, como aconteceu na primeira fase?
6: Até ao momento não, mas nós ainda não falamos com todos os diretores, mas até ao momento falamos já com alguns diretores, não aparece para já a palavra suspenso em nenhuma das pautas.
1: Filinto Lima, entrevistado há pouco pela jornalista Inês Martins, até agora não estão a repetir-se os erros que marcaram a primeira fase dos exames nacionais. Os resultados da segunda fase devem ser afixados amanhã nas escolas. O Ministério da Educação tinha garantido que os resultados da segunda fase seriam enviados às escolas até às 5:30 da tarde de hoje. Benfica e Sporting de Braga continuam na luta por um lugar na fase de liga das competições europeias. As duas equipas voltam a entrar em campo daqui a pouco à procura desse objetivo. Em Braga, a equipa da casa recebe o Dinamo de Minsk na terceira pré-eliminatória de acesso à fase de liga da Liga Conferência. Ricardo Pinheiro, estamos a menos de meia hora do início da partida. Já tens a equipa oficial do Sporting de Braga?
8: Tenho sim, isto num final de tarde bem belo aqui na cidade dos Arcebispos e já com essas escolhas do técnico Carlos Vicente, treinador dos Minhotos, ele que faz alinhar na baliza Bernardo Fontes, depois uma defesa a 4 com Vítor Gomes, Sérgio Barcia, Vítor Carvalho e também Berami, meio campo com João Moutinho, Gorbi e o Zen Basitos, na frente Gabriel Silva à direita, à esquerda Paulo Vítor, estes dois no apoio ao capitão de equipa Ricardo Horta. A partida arranca já daqui a pouco às 7:30 em ponto. Apita o austríaco Christian Petru, Ksio Korsika.
1: Jogo às 7:30, 30 minutos depois arranca na Luz o Benfica Arte, neste caso terceira pré-eliminatória da Liga Europa de futebol. Paulo Sérgio, já tens o 11 inicial do Benfica?
9: Há uma grande surpresa na equipa do Benfica. O guarda-redes Samuel Soares é chamado à titularidade, vai relegando Trubin, o internacional ucraniano, para o banco dos suplentes. Faz Marco Silva três alterações em relação ao último jogo, o jogo do St. Gallen, a contar para a segunda pré-eliminatória. Samuel Soares, Tomás Araújo e Prestiani são as novidades. O Benfica vai jogar de início com Samuel Soares, depois Bá à direita, Dala à esquerda, Tomás Araújo e Lenglet ao meio, Enzo Barreneche e Leandro Barreiro na zona mais recuada do meio campo, Prestiani à direita, Rafa à esquerda, com Sudakov nas costas de Pavlidis. Este é o primeiro jogo da terceira pré-eliminatória da Liga Europa para a equipa do Benfica. Dentro de 8 dias joga-se em Edimburgo, na Escócia, e por isso o Benfica vai ter que fazer aqui um bom resultado para tranquilamente viajar depois até ao norte da Europa. Está um final de tarde agradável no Estádio da Luz, embora com algum vento.
1: Jogo às 8 em ponto, com relato na Antena 1, como sempre, emissão especial, arranca, Carina, um pouco antes das 8.
0: Às 7:45, fica prometido, antes disso ainda vamos ter túnel de acesso com Paulo Sérgio em direto do Estádio da Luz. Até amanhã, não?
1: Até amanhã, é hora de sempre.
0: Emissão com edição das 7 com Nuno Rodrigues, assim aqui em simultâneo com a RTP Antena 1 Madeira, também com a RTP Mundo. Informação em permanência em noticias.rtp.pt. Antes de entrarmos no túnel de acesso, outros túneis. Olá, Paulo Galvão, olá, como está o trânsito a esta hora?
10: Está condicionado na Nacional 329-2, entre Mangualde e Gouveia, na zona da Pova de Cervães, com o incêndio que tem estado a ser combatido, o incêndio florestal nesta zona, e que levou também ao corte da linha da Beira Alta. Na região do Porto, temos esta hora filas na ligação do Dragão A3 na VCI, entre o Hospital da Perlada e a zona da Boa Vista, onde ainda está por resolver um acidente que está a ocupar a via mais à esquerda. Há 44 com acidente em Gaia, na zona dos túneis, com filas compactas para quem vai da Ponte do Freixo em direção a Coimbrões, Avenida AEP nos dois sentidos no Pararranca, acidente na A4 em São Mamede em Festa, e filas compactas para quem vai no sentido Matosinhos, Águas Santas. Mais a norte, em Braga, circular urbana com demora nos dois sentidos em direção à saída para Vila Verde, e acessos ao Estádio Municipal também com muito movimento. Na região de Lisboa, trânsito demorado para chegar ao tabuleiro da Ponte 25 de Abril, para quem está na A2 e quer chegar à capital. As filas começam na zona do Feijó, acessos do IC20 e Centro-Sul estão também preenchidos. Para sair de Lisboa não há grandes dificuldades, trabalhos na subida de Monsanto na A5, no sentido Lisboa-Cascais, com o trânsito ali um pouco mais parado na zona do viaduto do Ar Pacheco, acessos ao Estádio da Luz com o habitual, na segunda circular, a partir do Campo Grande, e também para quem vem no IC19 a partir de Alfragide, na Cril, a partir também da zona de Alfragide, do Parque Apismo de Monsanto, em direção ao Estádio da Luz. Túnel do Grilo também ainda no Pararranca, acessos a Queluz, ainda dificultados com o final da prova de hoje da volta a Portugal em bicicleta. E por último, Estrada Nacional 10, com um caminhão despistado na ligação de Vila Franca de Xira à zona de Pegões, na zona do Infantado, o trânsito está condicionado.
0: Faça boa viagem com a Antena 1, está na altura de entrarmos novamente no túnel de acesso com Paulo Sérgio, já a seguir, em direto do Estádio da Luz.

0: Muito boa tarde, estamos em direto do Estádio da Luz para o primeiro túnel de acesso da nova temporada, temporada 26-27, nas vésperas do começo da edição 93 do Campeonato Nacional de Futebol. Benfica e Sporting Clube de Braga dão mais um passo rumo à fase regular das competições europeias. Aqui na Luz, os encarnados recebem o Hearts da Escócia com uma grande novidade. Samuel Soares é o guarda-redes escalado por Marco Silva. Na Pedreira, os bracarenses recebem a partir das 7:30 da noite o Dinamo de Minsk. Luís Cristóvão e Nuno Coelho são os comentadores de serviço para este pontapé de saída no túnel de acesso. Luís, começo por ti, estás comigo aqui no Estádio da Luz. Benfica e Sporting Clube de Braga parecem claramente favoritos para seguirem para o play-off, uns da Liga Europa, os outros da Liga Conferência. Aliás, tenho para mim que ambos os conjuntos terão aspirações para chegarem longe nas suas competições. Concordas com esta ideia?
1: Boa tarde, Paulo. Boa tarde, Nuno. É verdade, são duas equipas que têm que entrar pelos seus estatutos nestas competições com a ideia da vitória. O Benfica é de forma natural uma equipa de Liga dos Campeões, tem sido aí que tem feito a maior parte dos seus percursos nos últimos anos, e olhando ao seu plantel e à sua valia, teria todas as condições para estar na Liga dos Campeões a disputar o apuramento para a fase seguinte. Que está nesta Liga Europa, tem que cumprir estes jogos das rondas de qualificação, mas se houve algumas dificuldades no primeiro encontro frente ao St. Gallen, eu creio que a partir daqui a superioridade do Benfica, até com a melhoria da equipa, vai acabar por se acentuar. Pelo estatuto, o Benfica, obviamente, estando na fase de Liga da Liga Europa, é um fortíssimo candidato a chegar até à final. O mesmo se passa com o Sporting Clube de Braga, até com o extra do Braga na época passada ter alcançado as meias finais da Liga Europa, e agora encontra-se na Liga Conferência, que à partida é uma competição um pouco mais acessível também em termos de calendário e de adversários. É certo que isso pode, em alguns momentos, levar a equipa de Carlos Vicence a olhar para outros objetivos, sobretudo na Liga Portuguesa, e mais tarde falaremos disso, mas eu creio que o Braga vai estar também nessa luta. Mas, mais uma vez, por estatuto, Sporting Clube Braga na Liga Conferência está entre um dos os grandes candidatos para chegar à final.
0: Luís, a equipa do Benfica faz três alterações em relação ao jogo de há 8 dias frente ao St. Gallen, com essa enorme novidade, Samuel Soares, que é hoje titular. Será para continuar ou há aqui um apalpar por parte do técnico português da equipa encarnada?
1: Olha, tendo em conta que estamos a ver já os guarda-redes do Benfica a aquecer, e que o Anatólio Trubin está ali em perfeitas condições, está a correr de um lado para o outro, portanto está a participar do aquecimento fisicamente disponível, leva-me a crer que é de facto uma opção técnica. E sendo uma opção técnica neste posto específico de guarda-redes, eventualmente Marco Silva poderá vir a dizer que a escolha de Samuel Soares tenderá a ver com o seu melhor jogo de pés num jogo de domínio esperado para os encarnados, mas também abre aqui uma porta, pelo menos para uma competitividade pelo lugar, que não era tão óbvio e não tinha ficado nada óbvio da conversa de ontem do treinador do Benfica na conferência de imprensa. Ontem, quando ele afasta o tema do guarda-redes, fiquei com a ideia de que Trubin seria titular até, eventualmente, poder sair neste mercado do Benfica. Não sei se isso estará, de facto, por horas de acontecer, pode ser esse o caso também, mas o que parece aqui estar também fortemente indicado é que, tendo os dois guarda-redes disponíveis, Marco Silva aposta em Samuel Soares, e isso significa que Samuel Soares subiu na hierarquia.
0: A qualquer momento vamos ter também as opiniões do Nuno Coelho. Vamos lá olhar para os jogos de abertura dos da frente do campeonato. O Benfica recebe no domingo à noite e à porta fechada aqui no Estádio de Luz o Académico de Viseu, que regressa ao escalão máximo do futebol português 37 anos depois. Os encarnados esperam por mais reforço, ao mesmo tempo que vão arrumando a casa. Lenglet, o central francês que foi contratado ao Atlético de Madrid, é titular esta noite. O extremo polaco Kaminski, que veio do Colónia, e indo-colombiano Ion Duran, que jogava no Zenit de São Petersburgo por empréstimo do Al Nassr da Arábia Saudita. Estes dois estão no banco, mas são os reforços. Luís, é certo que, como explicou ontem Marco Silva, há ainda muita gente para chegar, desde logo mais um central. Como há menos de um mês do fecho do mercado, digamos que há razões para os adeptos do Benfica estarem, de algum modo, preocupados com este mercado menos, mais tranquilo, acho que vamos dizer assim, por parte da equipa do Benfica neste ano de 26-27, ou não?
1: Não faltam jogadores ao Benfica, o que falta aqui ao Benfica é se calhar é mais tempo para poder gerir a construção deste plantel. Eu diria que o Benfica desta temporada, o Benfica destes meses de julho e agosto, está a pagar um pesado castigo por aquilo que não conseguiu na temporada passada, acima de tudo o assegurar da segunda posição, que lhe teria permitido o início de época completamente diferente. Agravado, obviamente, pela vitória do Torriense na Taça de Portugal, que empurrou o Benfica para esta fase de qualificação. Este pesado castigo são estes 6 jogos, o ter que jogar quando a equipa claramente não estava preparada para ter competição a sério, com os seus mundialistas ainda muito fora de forma porque tiveram que ir muito mais tarde para férias, tudo isso está a castigar o Benfica e também está a tornar...
0: Que é boa verdade, não contava estar nesta fase, obviamente, da competição. Enfim, a grande culpa obviamente entre aspas é do Torriense, que ganhou a Taça de Portugal.
1: Sim, mas o Benfica teve o segundo lugar à sua mercê e desperdiçou, portanto não retire daí a responsabilidade da equipa do Benfica. O Torriense só veio agravar, digamos assim, a sua situação. Mas isso também está a tornar mais difícil para o Benfica fechar o plantel, porque tem obrigado a equipa a procurar soluções rápidas, que depois chocam muito com a ideia de Marco Silva, que quer que toda a gente que chega à equipa tenha tempo suficiente para se encaixar e encontrar o seu lugar no conjunto. E portanto, entre a necessidade, a vontade e a precaução, é um Benfica a ter que enfrentar esse castigo da melhor forma possível. E a melhor forma possível foi, mesmo com dificuldades, acabar por passar o St. Gallen e até ter um resultado 5-0 que lhe deu muita confiança para o jogo desta semana. E é essa expectativa que eu tenho aqui a alguns minutos do início deste jogo frente ao Arte, é ver um Benfica muito mais senhorial na forma como vai entrar na partida.
0: É, até porque tem mais uma semana de trabalho e por isso mesmo é normal, ou será normal, que a equipa se apresente de forma diferente. Já está disponível no Nuno Coelho. Nuno, boa tarde, bem-vindo à primeira edição do Túnel de Acesso desta temporada. Para além de mais um central de qualidade, quais são as necessidades mais prioritárias do Benfica em termos de plantel para esta temporada, em tua opinião?
2: Bem, boa tarde. Eu acho que um central é claramente em função dessa saída do António Silva, talvez seja a posição primordial para o Marco Silva poder reforçar a sua equipa. Obviamente que eu acho que o problema do Benfica, e puxando um bocadinho àquilo que foi também a época passada, é muito mais do que apenas um reforçar de equipas ou de individualidades. Eu acho que o Benfica essencialmente terá de funcionar mais como equipa. O Benfica tem bons jogadores. Eu acho que dentro daquilo que foi a falta em alguns momentos dinâmicas na temporada passada, o Benfica este ano precisa de funcionar mais como uma equipa, e por isso acho que mais do que individualidades ou contratar jogadores, já há vários no plantel com capacidade, e por isso acho que o Benfica terá de se agarrar, o Marco Silva neste caso, mais a essa incapacidade coletiva que houve no passado, e formar uma equipa essencialmente.
0: Mas precisa de mais gente, né, e gente de outra qualidade, para além do tal central, precisa de mais um avançado, por exemplo, né, uma vez que Ivkov e Ivanovic em princípio vai sair, não é?
2: Sim, acho que sim. Obviamente que se ficar só Pavlidis, ficará curto. Na temporada passada, num determinado momento, houve também o falatório da falta de extremos. Eu acho que depois com o Sheldrup a afirmar-se, com o Kebakio teve muito tempo fora, acho que o Prestiani entrou bem também nessa posição, mas sim, concordo contigo. Acho que se Ivanovic sair, e apesar daqueles últimos jogos na temporada passada, obviamente que será necessário juntar alguém ao goleador Pavlidis para aquilo que é a quantidade de competições que o Benfica vai ter de disputar, obviamente, e por isso acho que sim, acho que é uma posição obrigatória neste caso. Acho que no meio campo já há muita gente, e gente de qualidade para a posição 10 também há Rafa, há Sudakov, se não sair mais ninguém para as alas, acho que o Benfica também está competitivo, seja para jogar como jogadores como titulares, seja para depois vir gente do banco e acrescentar. Por isso acho que sim, acho que a posição de central, defesa central e um ponta de lança para juntar a Pavlidis, acho que sim, acho que são as duas posições primordiais.
0: Os encarnados vão ter um mês de agosto cheio de jogos. A partir de hoje isto vai ser um jogo a cada 3 dias. Começam com o Académico de Viseu e à porta fechada. Nuno Coelho, tu que andaste lá dentro, esta situação pode mexer de alguma forma com a equipa? O que acontecer hoje para o bem e para o mal também pode condicionar o jogo de domingo à noite? Ou são histórias completamente diferentes?
2: Não, são histórias diferentes. Eu acho que cada vez mais, e nós em Portugal, infelizmente, temos um pouco eu não vou dizer a desprestigiar, mas ou seja, temos o melhor exemplo do ano passado no Porto, estava tão perto ali de uma meia-final europeia e acabou por preferir atacar com tudo no campeonato em detrimento dessa prova. Por isso, eu acho que as equipas portuguesas, os três grandes portugueses, o grande objetivo da época é sempre o campeonato. Por isso, obviamente que começar bem e logo na primeira jornada começar com uma vitória é importante para toda a gente. Eu acho que independentemente do que aconteça hoje, o Benfica no domingo irá com tudo para esse jogo, não tenho a menor dúvida. Obviamente que se conseguir juntar o útil ao agradável, que é fazer uma boa exibição europeia e ganhar mais confiança depois para o jogo de campeonato, muito melhor, obviamente. Há muita gente a regressar, estes jogos europeus, neste caso de pré-eliminatórias, eu acho que são quase considerados
0: isto é uma pré-temporada, não é? É uma pré-temporada em andamento.
2: É uma pré-temporada em andamento, mas que tem o seu peso, não é? Porque no caso de dar eliminação, gera-se toda a contestação e o falatório que se deu logo como foi, por exemplo, a primeira derrota do Benfica, não é? Na Suíça. Por isso, eu acho que é tudo muito bonito quando corre bem, como eu dizia, mas em relação à tua pergunta, são competições diferentes e eu acho que o Benfica no domingo, independentemente do que aconteça hoje, vai entrar com tudo para uma maratona.
0: Nuno Coelho, na análise ao jogo do Benfica no próximo domingo. Luís Cristóvão, parece-me evidente que os encarnados são favoritos para entrar na estreia na Liga frente ao Académico de Viseu. O que pode fazer a equipa de Bruno Pinheiro nesta visita ao Estádio da Luz? Uma equipa que regressa à primeira divisão, agora na Liga Portugal, 37 anos depois, com muitas caras novas, começando pela do treinador, não é?
1: Sim, eu creio que o Benfica vai ter duas condicionantes na partida do próximo domingo. A primeira é aquilo que acontecer aqui hoje. Quanto mais folgado for o resultado hoje frente ao Arts, melhor o Benfica vai entrar frente ao Académico de Viseu, e depois terá que enfrentar também o facto de não ter adeptos no estádio para essa partida, o que vai aliviar um pouco a sensação de pequenez que o Académico de Viseu poderia sentir nesta visita ao Estádio da Luz.
0: É, mas está para ser preparado, enfim, uma recepção à equipa do Benfica, ecrãs gigantes, etc., que pode, enfim, também mexer um bocadinho com a cabeça dos jogadores do Académico.
1: Eu creio que pode ajudar os jogadores do Benfica, mas os jogadores do Académico, quando o jogo começar com este estádio vazio,
0: é à la pandemia, não é?
1: Vão passar um pouco ao lado de uma pressão que poderiam ter em cima nesta primeira partida. Mas isso não dá grande percentagem de possibilidades ao Académico de levar daqui pontos. É um Benfica que estará em crescendo, mesmo com alguma gestão. Só uma noite de hoje que fosse muito má é que poderia acabar por colocar o Benfica também mais ansioso em relação à estreia no campeonato, coisa que não me parece que vá acontecer.
0: Sporting é o primeiro dos candidatos ao título a entrar em ação. Joga no sábado à noite na Reboleira frente ao Estrela da Amadora. Este é um Leão profundamente diferente em relação ao dos últimos anos. Saíram muitos dos habituais titulares, Yulman, Morita, Kendi e Trincão. Outros estão perto de confirmar a saída, como Diomand, Daniel Bragança e Pedro Gonçalves. Entraram Ibrahim Mbá, Altamira, Dumbiá, Zalazar, só para falar dos mais sonantes. A equipa de Rui Borges fez uma pré-temporada imaculada, porque ganhou todos os jogos que fez. Luís Cristóvão, como é que olhas para este arranque do Leão? Afinal, parece ser possível mudar muita coisa e ter resultados quase de imediato?
1: Pois, mas o Sporting é a única equipa dos três grandes, aliás, até dos quatro principais clubes da Liga, que vai fazer a sua estreia oficial na Liga, neste fim de semana. E por isso vai estar aqui também debaixo de um outro olhar. O Sporting faz uma excelente pré-temporada, demonstrando até aqui uma enorme facilidade para encaixar um conjunto de novos jogadores que estão em todos os setores, mas sobretudo é um meio campo completamente modificado, uma linha de apoio à ponta de lança também com muitas modificações. O Sporting fez a maior parte da sua pré-temporada frente a equipas que vão entrar em competição oficial apenas duas ou três semanas depois do Sporting, e isso tem um peso muito grande naquilo que nós fomos vendo até agora. É de facto um Sporting que dá sinais de confiança, mas é um Sporting que vai ter o seu primeiro teste a doer num estádio que não é fácil, portanto condicionantes físicas no estádio, no relevado, que vão obrigar o Sporting se calhar a ter aqui assim um encontro com uma outra realidade. E frente a um Estrela que mudou de treinador, mas também traz um conjunto de referências da época passada, sobretudo na linha defensiva, que pode dar aqui alguma consistência. Eu diria que das quatro equipas de que estamos aqui a dar maior destaque na Liga Portuguesa, o Sporting pode ser aquela que vai passar por mais dificuldades na sua estreia. E os bons ensaios podem até ajudar nisso, ter criado aqui uma confiança um pouco falsa sobre o que é que a equipa pode realmente valer quando tiver que jogar na Amadora no sábado à noite.
0: Mas por aquilo que viste, gostaste do Sporting? Deu boas indicações?
1: Deu boas indicações, com um conjunto de contratações que a nível individual trazem todas qualidade, mas muitas delas ainda vão ter que construir também o seu estatuto em comparação com os jogadores que saíram. Não pode nunca ser fácil substituir Morten Ullmann, não pode nunca ser fácil substituir o Francisco Trincão ou até o Pedro Gonçalves, não desta última temporada, mas o Pedro Gonçalves e aquilo que significou para o Sporting nestes anos em que vestiu de verde e branco. E eu diria, se fosse fácil, todas as equipas estariam muito disponíveis para fazer grandes revoluções nos plantéis todas as temporadas. E como isso é uma coisa rara, é sinal que não será tão fácil assim. E esse é um sinal de aviso, não é propriamente aqui uma promessa de que as coisas vão correr mal, é um sinal de aviso para que às vezes os entusiasmos das pré-temporadas acabem por chocar com a realidade do início da época.
0: É melhor estar de facto atento. Nuno Coelho, é um leão fortíssimo aquele que se apresenta para já, apesar de todas estas mudanças, ou como se costuma dizer, há ainda muita água para correr por baixo da ponte até termos uma equipa do Sporting em condições de, enfim, pedir meças àquilo que fez na temporada passada.
2: Sim, acho que como o Luís disse, acho que há muita pedra para partir, sem sombra de dúvida. Eu acho que, obviamente, para o adepto sportinguista é uma pré-época de confiança, obviamente, pelos resultados, por aquilo que a equipa tem produzido, por ter jogado até com boas equipas e ter feito bons resultados. Mas eu concordo muito com o que o Luís falou, acho que são muitas mudanças de jogadores importantes. Se formos analisar bem, o Sporting quase perdeu 5, 6 titulares, se assumirmos já também que o Pedro Gonçalves vai sair e o próprio Diomando. Por isso são muitas mudanças. É verdade que em termos financeiros é um mercado fantástico para o Sporting, mas há determinados jogadores em posições cirúrgicas, e eu destaco claramente Trincão e Ullmann como dois jogadores nucleares e de difícil substituição. Por isso, se juntarmos a esses todos aqueles outros que também saíram, Kenda, é verdade que não jogou muito, já falei, Pedro Gonçalves, é muita mexida para um mercado só. E por isso
0: mesmo
2: ver,
0: que o mercado do Sporting tenha
2: chega.
0: Sido um mercado muito interessante, verdade?
2: Sim, foi eu acho que foi um mercado interessante para o Sporting de futuro, pelas contratações que conseguiu, por jogadores de qualidade, jogadores jovens. Foi um mercado muito interessante em termos de vendas, acho que sim, acho que também foi um bom mercado para o Sporting. Vamos ver qual o custo e o peso que isso terá numa época onde normalmente não se mexe tanto, e por isso acho que foi um fim de ciclo para muitos dos jogadores, é verdade. Foi até quase um fim de ciclo, e fala-se muito daquilo que era a equipa de Ruben Amorim, e fala-se muito desse fim de ciclo, restam poucos dessa altura. Agora vamos ver se, com tantas mudanças, mantendo o treinador, e isso é uma mais-valia, obviamente, vamos ver como é que o Sporting reage com todos aqueles que chegam e que têm de se adaptar a uma ideia de jogo, a um clube, e não estão lá os mais experientes, digamos assim, para dar algum suporte.
0: Nuno, depois dos ensaios, o primeiro exame à série deste Leão será feito depois de amanhã na Reboleira, logo frente a um Estrela que joga em casa e que também quer evitar sobressaltos como o que viveu na temporada passada. Sim. Como é que antevês este Estrela da Amadora Sporting?
2: Acho que será um jogo difícil para o Sporting. O Estrela recupera um treinador que é um bom treinador, que conhece muito bem a Primeira Liga Portuguesa. É um treinador que eu conheço bem e que cria sempre normalmente grupos muito fortes e focados, unidos. É verdade que o Estrela também sofreu quase uma mini revolução, porque também teve muitas entradas e saídas também em relação àquilo que foi a temporada passada. E por isso eu acho que jogar na Amadora nunca é fácil. O Estrela é uma das equipas que consegue também meter boa

0: algumas dificuldades. Campeão Nacional Futebol Clube do Porto, no domingo ao final da tarde, joga com o Alverca. Não deixa de ser curioso que frente a frente vão estar dois treinadores campeões nacionais, Farioli e Sérgio Ferreira, que ganhou o título de juniores também pelo Futebol Clube do Porto. Os Dragões não mexeram no plantel de forma substancial, bem pelo contrário, regressou André Silva para a posição de ponta de lança e mais alguns pequenos retoques, mas nada demais. Luís Cristóvão, é um dragão a jogar na continuidade, à espera que Samu recupere para ganhar poder de fogo. Por aquilo que se viu na Supertaça, os protagonistas e a forma de jogar são os mesmos. Não é um bocadinho arriscado, porque as outras equipas começam a perceber como é que este Porto está alicerçado.
1: É, e quando o próprio Torriense, percebendo e sabendo como o Porto joga, foi capaz de anular o meio campo do Futebol Clube do Porto durante grande parte da partida da Supertaça e obrigou o campeão nacional a conquistar esse troféu apenas com um golo marcado, mostra bem do nível de dificuldades que o Porto pode vir a encontrar. Não foi de facto uma estreia, bem, foi em termos de resultado sim, de conquista de troféu sim, mas em termos exibicionais não foi nada uma estreia feliz da equipa do Porto, pelas enormes dificuldades que teve para criar oportunidades e acabando mesmo o jogo com menos remates do que a equipa de Torres Vedras. Por outro lado, é um Porto que até agora parece estar a apostar tudo na continuidade, não saindo nenhuma das peças mais relevantes da temporada passada. Chegou o Anguin Beom para o lugar de Seco Fofaná como uma espécie de suplente de ouro. Continuam as questões à volta de Rodrigo Mora e da sua não utilização. Parece eventualmente até no jogo do passado sábado, que não chamar Rodrigo Mora quando a equipa estava a ter tantas dificuldades para criar oportunidades parece um pouco contrassenso, mas é a opção de Francesco Farioli, que tem alguma curiosidade também para o ouvir na antevisão do jogo frente ao Alverca neste fim de semana. Mas diria que para o Porto esta aposta na continuidade tem também necessariamente que se transformar numa aposta em encontrar mais formas de fazer melhor com os mesmos jogadores. Mantendo os jogadores, creio que dá um grande passo para poder ter esse crescimento, mas exige ao treinador e à estrutura que criem mais jogo para que o Porto possa voltar a ser campeão.
0: Nuno Coelho, visto algumas nuances na forma de jogar do Porto nos jogos de pré-temporada e na Supertaça, Francesco Farioli vai repetir uma fórmula de sucesso, é indiscutível, mas não é demasiado arriscada agora que os outros clubes já perceberam como o Dragão se organiza? É como diz o Luís Cristóvão, vai ter que achar com os mesmos jogadores outras formas de surpreender?
2: Sim, acho que sim, acho que eu estive presente nessa Supertaça, fui fazer o jogo e na verdade algo que comentámos depois no pós-jogo foi precisamente isso, foi um Porto muito parecido àquele que víamos na temporada passada. Aqui o jogar bem e o jogar mal, eu acho cada vez, e neste caso especificamente com a maneira como Farioli vê o jogo, é cada vez se calhar menos relevante, porque a verdade é que o Porto está muito igual àquilo que foi na temporada passada, ou seja, eu acho que será uma equipa muito pressionante sobre o adversário, com grande capacidade defensiva, mas com muito pouca criatividade ofensiva, e por isso acho que será mais ou menos um Porto igual. Eu esperava sinceramente, e apesar de ter tido uma grande réplica do Torriense, há que realçar isso, eu esperava sinceramente ver algo diferente, principalmente, ou prevejo que Farioli tente fazer coisas diferentes, principalmente frente a blocos baixos onde o Porto tem muita dificuldade. As dinâmicas são as mesmas, os laterais praticamente não saem do lado dos centrais, ou seja, isso cria muito jogo igual em relação àquilo que foi.
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2: Acho que seja tanto pelo ponta de lança que se possa criar dinâmicas diferentes e por isso vamos ver, a receita na temporada passada resultou e resultou num título, importantíssimo, que foi o campeonato, obviamente, mas eu acho que sim, acho que era importante o Porto criar novas dinâmicas para poder surpreender, não só porque vai ter uma Liga dos Campeões, e eu não sei até que ponto é que haverá tanta rotatividade como o Fabioli fez nesta primeira época dele no Futebol Clube do Porto. Há essa questão do Mora, que também me parece muito pertinente, e que eu até esperava que tivesse sido uma das questões

0: dos jornalistas no pós-supertaça, porque neste momento aparentemente Rodrigo Mora é o quarto, é o quarto interior do plantel, e por isso, falando daquilo que é a falta de criatividade, Mora praticamente passa a ser o quarto médio. E por isso eu acho que há algumas questões interessantes para o Farioli responder, se ele quiser, obviamente, mas que são pertinentes, sem sombra de dúvida.
1: Nuno, rapidamente, numa pincelada, como é que antevês este Futebol Clube do Porto Alverca, o jogo de estreia do campeão nacional na Liga 26-27?
0: Bem, antes de mais, eu acho que terá aí logo um handicap muito grande, que é um treinador que era da casa, do Futebol Clube do Porto, já o disseste, o Sérgio, que poderá saber um pouco mais do que deveria nesta fase, e por isso acho que também tem um desafio interessante, sai do sub-19, vai para o Alverca. Obviamente que o Porto é o favorito, não tem como não ser, mas eu acho que esse ponto poderá ser muito importante para o Alverca poder criar coisas diferentes, esse conhecimento que o treinador do Alverca tem sobre o Futebol Clube do Porto, mas sem sombra de dúvida o Porto é o favorito para ganhar o jogo.
1: Luís, uma pincelada rápida também, uma opinião sobre a estreia dos Dragões na Liga 26-27.
2: Eu não espero que o Alverca seja uma equipa tão fechada quanto foi o Torriense, mas é um Alverca treinado por alguém que conhece muito bem o Futebol Clube do Porto, conhece por dentro, e por isso poderá ter aqui um ou outro momento para tentar quebrar a superioridade dos portistas. O Porto vai ter que conseguir provocar erros ao Alverca se quiser uma vitória, e uma vitória mais tranquila, coisa que não conseguiu no jogo da Supertaça.
1: Olha, antes de fechar esta edição, número 1 do túnel de acesso desta temporada, talvez o jogo mais interessante da primeira ronda seja o Moreirense Sporting Clube de Braga. Luís Cristóvão, é um jogo complicado para os bracarenses?
2: Será um jogo complicado, até porque o Braga está também agora em competição nos acessos à Liga Conferência. Moreirense, para mim, estará no lote das equipas que vai tentar lutar por um lugar europeu também, e por isso quererá entrar bem, ainda para mais jogando em casa. Mas é um Braga onde a manutenção de Carlos Vinças, apesar das muitas vendas e vendas gordas que fez o Braga neste mercado, a manutenção de Carlos Vinças é sobretudo a manutenção da aposta no modelo de jogo, que demorou algum tempo até aparecer, mas quando apareceu mostrou um Braga de altíssimo nível. É isso que espero ver também nesta temporada, e já desde o início.
1: Nuno Coelho, Moreirense Sporting de Braga, é o jogo mais interessante da jornada também para ti?
0: Sim, duas equipas estáveis, duas equipas muito estáveis, isso que o Luís falava do Carlos Vinças, um pouco parecido também ao Moreirense, ou seja, é uma equipa estável, por isso o Braga está habituado já a esta fase, porque já disputou na temporada passada estas eliminatórias iniciais, mas sim, prevejo que seja um jogo interessante, onde o Braga também, acredito eu, por aquilo que fez, principalmente na fase final do campeonato, é favorito, mas sim, concordo com vocês, acho que é um jogo bastante interessante para as duas equipas.
1: Nuno Coelho, Luís Cristóvão, muito obrigado. Este túnel de acesso sai agora para os balneários, já a seguir regressamos aqui ao Estádio da Luz para a transmissão do Benfica Arts e para o acompanhamento do Sporting Clube de Braga Dinamo de Minsk. Na semana que vem não há túnel por causa dos jogos da segunda mão de Benfica e Sporting Clube de Braga. Até daqui por 15 dias.

0: antes da emissão especial de desporto, Paulo Galvão, só uma ronda rápida então pelas estradas de Portugal.
1: Vamos a isso. Vamos começar pela Estrada Nacional 10, por despiste de um pesado e carga espalhada na faixa de rodagem entre a zona do Infantado e as Taipadas. Passa-se com dificuldade. Há também despiste de um caminhão na zona de Mora, na Estrada Nacional 251, na variante de Mora, sem feridos, mas com aparato, e portanto o trânsito está condicionado. No Alentejo temos acidente na variante de Grândola, na zona de saída para Santiago do Cacém, com trânsito sujeito a demora. Na cidade do Porto, em Gaia, temos filas na A44, do Freixo para Coimbrões, porque há um acidente na zona dos túneis. Vê-se ainda com trânsito acumulado na zona da Boa Vista, em direção à Ponta Rábida, também com um acidente a ser resolvido. Filas também nos dois sentidos da Avenida AEP, ligações à saída para Vila Verde, na variante de Braga, com trânsito parado a partir de Ferreiros. Cidade de Lisboa, com acesso ao Estádio da Luz, ainda com trânsito compacto no final do IC19 para a zona de Benfica, e também com acidente na radial de Benfica do IC19 para a zona de Campolide. A ponte de 25 de Abril só tem filas para entrar em Lisboa na descida do Feijó em direção ao Tabuleiro, com os dois acessos também preenchidos, o IC20 e também o acesso do Centro-Sul. É tudo. Boa viagem para todos, beijinhos para ti e até amanhã.
0: Bom regresso a casa também para ti, Paulo Galvão. Até amanhã. Bom regresso a casa para quem nos ouve, já a seguir à emissão especial de desporto para acompanhar na Antena 1.

0: Boa tarde e tarde de futebol na Antena 1 para seguirmos mais uma etapa de Benfica e Sporting de Braga nas provas europeias. Atentos também ao Paphos de Ricardo Sapinto e ao Anderlecht de Vítor Bruno, ambos em ação na Liga Europa. Esta vai ser também uma tarde-noite de Liga Conferência. Tudo isto com a volta a Portugal em bicicleta a rolar e na véspera do Estoril Famalicão é o jogo que vai abrir amanhã a Primeira Liga de Futebol.
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0: Daqui a pouco vamos a Braga, já com os primeiros minutos em andamento no Sporting de Braga Dinamo de Minsk, mas para já retomamos novamente os caminhos do Estádio da Luz para recuperarmos as equipas, os 11s iniciais, a reportagem do João Alves Domingos, os comentários do Luís Cristóvão, a narração do jogo estará a cargo do Paulo Sérgio. Paulo, uma vez mais, boa tarde. Vamos recuperar então as escolhas dos dois treinadores para este jogo da primeira mão da terceira pré-eliminatória da Liga Europa.
2: Muito boa tarde, sejam bem-vindos ao Estádio da Luz em Lisboa para esta partida referente à terceira pré-eliminatória da Liga Europa. Estamos na primeira mão com a equipa do Benfica a fazer três alterações em relação ao jogo de há oito dias frente à formação do St. Gallen. Desde logo uma alteração substancial na baliza. Trubin começa no banco dos suplentes. É Samuel Soares o escolhido para ser titular neste encontro referente à terceira a pré-eliminatória da Liga Europa. Tomás Araújo está como capitão da equipa e titular no lugar de António Silva, entretanto transferido para o Bournemouth da Premier League. E Prestiani, depois de ter cumprido três jogos de castigo por causa da situação com Vini Júnior, acaba por ser também chamado à titularidade. Quanto ao resto, mantêm-se os jogadores que tinham jogado há oito dias. Destaque também para Kaminski, o internacional polaco que veio do Colónia e começa no banco dos suplentes. A formação do Benfica, treinada por Marco Silva, vai jogar de início com Samuel Soares na baliza. Bá do lado direito, Dalla à esquerda, Tomás Araújo e Lenglet ao meio. No meio campo, Enzo Berrenetche e Leandro Barreiro. Prestiani do lado direito, Rafa à esquerda, Sudakov, o internacional ucraniano, nas costas de Pavlidis. Banco dos suplentes da equipa do Benfica com o guarda-redes Trubin, depois outras opções: Dedic, Gabriel Índio, José Neto, Richard Rios, Manu Silva, Miguel Figueiredo, Luque Bacchio, João Rego, Duran, Anísio Cabral, Kaminski e também Sheldrup. Recordo que Ivanovic e também Orsnes estão lesionados e não podem dar o seu contributo à equipa. Do lado da formação da Escócia, o guarda-redes é Royce, depois Altena à direita, Milne à esquerda, McAtee e Findlay ao meio. No meio-campo, Mendy, Spital e Miller. Depois, na frente de ataque, Caboré, Xiridis e o português Cláudio Braga. Faz duas alterações, aliás, a equipa treinada pelo belga Wouter Wraken em relação ao jogo da semana passada, uma derrota por 2-0 frente ao Sturm Graz. Esta equipa do Arts, que começou na Liga dos Campeões, já está na Liga Europa e eu acho muito sinceramente que vai acabar por ser relegado para a Liga Conferência. João Alves Domingos, no Estádio da Luz, voa a Águia Vitória, ainda com muita cadeira à mostra.
3: Exatamente, ainda parte do Estádio da Luz por preencher, muitos lugares vagos. Foi também se percebendo isso ao longo da tarde, nas imediações do Estádio da Luz não estavam muitos adeptos, muita gente também ainda a trabalhar neste mês de agosto, terá retardado a chegada aqui ao Estádio da Luz, até pelas informações de trânsito que foi passando à Antena 1 aqui nas imediações do Estádio do Benfica. Portanto, também vamos olhando para as entradas aqui das bancadas do Estádio Encarnado e ainda muita gente a tomar lugar. Oportunidade também para o Benfica, começando mais cedo a época, muitos dos portugueses que residem no estrangeiro poderem assistir ao vivo a este jogo entre o Benfica e o Arts da Escócia. Dar também uma nota para os adeptos escoceses a marcarem forte presença no Estádio da Luz. O setor dedicado aos adeptos visitantes está praticamente esgotado.
2: Jorge Domingos, ele vai acompanhar mais perto do espetáculo esta partida entre o Benfica e o Arte de Edimburgo. Já vamos escutar a antevisão, aquilo que tem para nos contar o comentador Luís Cristóvão. Para já vamos até Braga, meu caro Walter Madureira, numa altura em que no Estádio da Luz, daqui a pouco vão subir ao relvado as equipas.
0: Isto porque é uma tarde-noite de futebol com Liga Europa e também Liga Conferência, já em andamento com 20 minutos o Sporting de Braga, Dinamo de Minsk.
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0: Partida para acompanharmos no Municipal de Braga com o Ricardo Pinheiro. Como é que tem sido, Ricardo, estes primeiros 20 minutos de jogo?
4: Isso mesmo, com o primeiro quarto de hora já cumprido, a entrada mandona do Sporting de Braga, claramente a querer agarrar nas rédeas da partida, e há instantes, à passagem do minuto 13, Ricardo Horta, apesar de ter sido apanhado em fora de jogo, foi uma grande jogada por parte da formação minhota, com um ótimo entendimento entre o capitão de equipa e Pau Vítor, a dar frutos, sendo que o avançado espanhol finalizou com o pé esquerdo para uma grande defesa do guardião bielorrusso. Isto é claramente com o Braga a somar chances, cada vez mais oportunidades, a cheirar cada vez mais, certamente, o golo que estará por breves momentos, porque tamanha é a carga ofensiva deste Sporting Braga à passagem do minuto 20. Ora, dizer ainda que os minhotos têm jogado praticamente sempre em meio campo ofensivo, isto perante umas bancadas muito bem compostas do Municipal Bracarense. Destaque ainda para os cerca de não mais de 50 bielorrussos no setor visitante. Recordo-lhe que o Sporting de Braga alinha com a Bernardo Fontes na baliza, depois uma defesa formada por Sérgio Barthia, Vítor Carvalho, Adriano Berami, Vítor Gomes, meio campo com Gorbi, João Moutinho, e na frente Gabriel Silva, ainda Paulo Vítor, Ricardo Horta, e do outro lado do esquerdo está o Zen Bazidis. É esta a equipa do Braga, nem mais uma caminhada europeia numa altura em que há canto para os minhotos à passagem no minuto 21. Braga 0, Dinamo de Minsk também 0.
0: Com via aberta para darmos conta de alterações de marcador no Braga Dinamo de Minsk.
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0: Retomamos os caminhos do Estádio da Luz, cuidados técnicos do Francisco Lemos, reportagem do João Alves Domingos, os comentários do Luís Cristóvão, o relato é do Paulo Sérgio. Boa tarde uma vez mais, Paulo.
2: Já estamos no Estádio da Luz, equipas para subirem ao relvado dentro de instantes. Luís Cristóvão, vamos lá olhar para este Benfica Arte. Benfica, recordo 11 iniciais, Samuel Soares é grande novidade, pois bate Tomás Arujo, segunda novidade, Lenglet Hidal, Enzo Arrenetxe e Leandro Barreiro, Prestiano e terceira novidade, Sudakov, Rafa e Pavlidis, Sheldrup começa no banco dos suplentes, Trubino também, Kaminski e Ide, aspas, é um Benfica claramente favorito para esta na eliminatória, para ganhar este jogo, porque é bom da verdade, Luís. Este Arte é muito diferente do que era na temporada passada. Perdeu o guarda-redes, o alemão, que foi para o Mainz, tem os dois centrais titulares lesionados e falta-lhe poder de fogo.
6: Sim, boa tarde, Paulo, mais uma vez, boa tarde também a todos aqueles que estão nesta emissão mundial da Antena 1 e que nos acompanham por esse mundo fora. É um Benfica que está em crescendo, aquele que hoje recebe o Hearts, que está quebrado e que ainda não conseguiu unir as suas partes depois de um verão com muitas saídas, desde logo o seu treinador para o Glasgow Rangers, a chegada de Wouter Franken não tem sido coroada de grande sucesso, até porque a opção do técnico passa, ou passou, por mexer também na forma como a equipa estava habituada a jogar. Svolov, guarda-redes, foi o último a sair, ele que ainda fez os jogos frente ao Sturm Graz, já não jogou no jogo de campeonato frente ao Aberdeen, já tinham saído defesas, jogadores do meio campo, tinha saído também Shankland, o ponta de lança, que acompanhou o seu treinador para o Rangers. Portanto, saídas em todos os setores, para além das lesões do Alcott e também Fagan Walcott, que, como tu falaste, são demasiadas contrariedades para que o Arte se consiga encontrar lugar onde pôr o pé.
2: Tenho para mim que o Arte é ainda pior do que foi o St. Gallen.
6: Sim, sem dúvida nenhuma. A equipa do St. Gallen foi um sorteio não muito auspicioso para o Benfica, exatamente por aquilo que mostrou no jogo da primeira mão, ou seja, jogar ainda em julho na Suíça, frente a uma equipa cujo 11 foi exatamente o mesmo 11 que tinha feito o último jogo da temporada passada.
2: Com 3 semanas de trabalho.
6: Exatamente, era muito difícil para a equipa encarnada, a equipa depois conseguiu superar isso no jogo em casa. Agora tem um adversário que eu creio que será bastante mais acessível e a situação que poderá ainda ser mais acessível eventualmente para o encontro que se seguirá no play-off caso o Benfica, como se espera, ultrapasse o Hart. Mas para esta partida, olhos na equipa encarnada e na equipa de Marco Silva. Desde logo na baliza, uma enorme surpresa ver hoje Samuel Soares no lugar de Trubin. E compreendendo a opção técnica, gostaria de saber se haverá aqui mais razões para Trubin ter acabado por sair da equipa nesta partida. E isso se calhar só vamos saber no momento da conferência de imprensa final do jogo, mas é a grande surpresa para este encontro a inclusão de Samuel Soares como titular.
2: Mas Trubin está no banco, portanto.
6: Trubin está no banco e estava em condições físicas por aquilo que mostrou no aquecimento dos guarda-redes. Depois, as inclusões de Tomás Araújo. Bem, era esperado, com a saída de António Silva, Tomás Araújo ganha o seu posto. E Prestiani, aqui com Prestiani e Rafa Silva, expectativa para ver maior capacidade, mais velocidade, mais imprevisibilidade a partir dos seus extremos, com Sudakov a ter necessariamente que crescer para a camisola que veste. Tem a confiança do seu treinador, tem de facto um passado, um potencial que fala por si, mas Sudakov tem que mostrar mais capacidade em campo e mais capacidade de ser protagonista para merecer ser o homem à volta de quem se constrói também parte desta equipa do Benfica. De resto, o meio campo com Leandro Barreiro tem sempre muita energia para dar e vender, e uma frente de ataque com Vangelis Pavlidis, que mesmo com os rumores de eventuais saídas não deixa de dar tudo pelo Benfica. Continuo a achar que o Grego é um jogador muito injustiçado, mais até pela forma como o comparam com os jogadores de outras equipas do que propriamente por aquilo que ele não faz no Benfica. É um jogador que tem 60 golos marcados em duas temporadas, marcou 4 golos no jogo da semana passada frente ao Santo Galo. Creio que está aqui um avançado que deve ser estimado e apoiado pelo Benfica, mesmo chegando João Duran, que é um jogador que, estando bem, pode ser um jogador ainda melhor para o ataque do Benfica. Pavlidis neste momento é o dono do lugar e tem feito por merecer até mais respeito e mais apoio da parte do Benfica.
2: Jogos Domingos, em boa verdade, nestes últimos instantes muito mais gente entrou no Estádio da Luz. Eu de resto tive a oportunidade de no final de tarde, antes de vir aqui para o nosso posto de reportagem, de passar pelo centro comercial que fica aqui em frente ao Estádio da Luz. Muita gente, muitos imigrantes portugueses com as famílias a caminho do estádio. Devem ter demorado um bocadinho porque o estádio, se não está cheio, para lá caminha, não é?
3: É verdade, nos últimos minutos muita gente a entrar, ainda pessoas a descerem as escadas de acesso à bancada do Estádio da Luz, portanto promete ser uma boa casa neste segundo jogo da temporada do Benfica aqui no Estádio da Luz, e estar perto de ficar cheio a casa encarnada numa altura em que as equipas já se cumprimentaram, também os dois treinadores. Marco Silva dirigiu-se ao banco do Arte para cumprimentar o treinador belga Vrenken, e deixa-me só dar um pormenor que captei na sala de imprensa mais ou menos uma hora antes do início da partida. Estava o treinador do Arte a dar uma entrevista à BBC em plena sala de imprensa do Estádio da Luz, portanto um mundo de diferença.
2: Outras culturas, sem dúvida nenhuma. Vão ser 20 horas em Portugal Continental e na Madeira. São 19 horas nos Açores. Emissão mundial da Antena 1 a partir do Estádio da Luz em Lisboa. Estamos em simultâneo com a RTP Mundo, RTP África, RTP Antena 1, Açores e Madeira. Isto para além de dezenas de rádios. Começou o jogo! Saiu a equipa do Arte. A bola de Cadziris para o guarda-redes Reis. Este a bater lá para o lado esquerdo. Saltou ali o defensor, capitão da equipa, Tomás Araújo. A bola soltou e sobrou depois para Rafa. A jogar ali para trás, passo longo de Bamna e o corte da defensiva do Arts. A bola a sair pela linha lateral. É arremesso manual para a equipa encarnada no meio-campo defendido pelos escoceses.
3: Alexander Pá vai executar o lançamento. Já colocou em Tomás Araújo. O Benfica aqui equipa com equipamento tradicional de vermelho, calção branco e meia também encarnada.
2: relvado em excelentes condições para receber este jogo no Estádio da Luz. A bola está em Lenglet, Lenglet a lateralizar para a esquerda para Bá, o Samuel Bá Dalla a jogar ali com Prestiani, e Prestiani a começar para já aqui do lado esquerdo. Vamos ver se há ou não para continuar. A bola batida lá para o lado direito para a Copete, baixa para relvado ali Alexander Bá, joga para trás para Tomás Araújo, está sobre a divisória à procura de um companheiro liberto de adversários. Jogou para dentro do grande círculo, está ali Lenglet, lá vai o antigo jogador do Atlético de Madrid, corte da defensiva escocesa a tentar ali ensaiar uma jogada de saída por Spital. O escocês a bater aqui para o lado direito, a aparecer ali o atraso agora para Samuel Soares, mas foi literalmente atropelado o jogador do Benfica. Lenglet é livre, já marcado.
4: Foi Cláudio Braga a derrubar o central francês do Benfica quando já tinha ganho o lance.
2: Cláudio Braga é um daqueles futebolistas formados em Portugal, no Paços de Ferreira, também no Rio Ave, e que foi para a Escócia, é uma estrela, uma enorme estrela do futebol escocês. A bola está em Sudakov, aqui do lado esquerdo, lá está Sudakov a manobrar de pé direito, meteu ali para o meio, a recuperação por parte da defensiva da Escócia, o remate para este área de defesa! De bola Reis, a bola ficou ali a saltitar à frente de Prestiani, o argentino de pé direito obrigou o guarda-redes neerlandês a uma defesa de grande nível.
4: Corte incompleto da equipa do Arts, a bola a saltitar, Prestiani tirou as medidas, parou de primeira, rente ao relvado, Reis teve de se aplicar para sacudir a bola.
2: Estava a equipa do Benfica, Benfica instalado dentro do meio campo contrário, sem surpresa. A bola está ali em Lenglet a vir ao jogo lá para a meia direita, está a recolher o novo capitão da equipa do Benfica, que é Tomás Araújo, lateraliza para Bá, a meter lá para dentro da grande área, cruzamento atrasado.

0: aos 3 minutos.
1: A equipa do Arte ficou a ver o Benfica a jogar. Tudo começa numa abertura de Tomás Araújo para o lado direito. Alexander Bá a combinar com Leandro Barreiro. Foi à linha final, cruzou atrasado para a finalização de primeira de Rafa para fazer o segundo gol da temporada.
0: Até parece fácil. Rafa, que já tinha marcado no primeiro jogo na frente ao St. Gallen lá na Suíça, agora a marcar outra vez. Rafa. No Estádio da Luz ainda não estão nem, ainda não estamos nem com 4 minutos. Uns pauzinhos para esses 4 minutos. Marca o Benfica. Benfica 1, Arte de Edimburgo 0.
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0: Luís Cristóvão, estão confirmadas as facilidades defensivas concedidas pelo Arts logo nesta primeira jogada. Velocidade e a aparecer ali o espaço.
3: É um Benfica muito assertivo nestes minutos iniciais e a equipa do Arts já a facilitar e a permitir que o Benfica chegue à vantagem muito cedo. Era aquilo que se esperava do Benfica, uma entrada forte no jogo, consegue transformar já em vantagem. A superioridade é por demais evidente. A forma como o Arte se organiza não parece dar qualquer tipo de segurança defensiva ao conjunto escocês e por isso cabe ao Benfica aproveitar o espaço que vai tendo.
0: Sudakov ali, um passo rasteiro, atenção, Leandro Barreiro vai para o remate. A defesa de Royce caiu e a bola foi ter com ele.
1: O passe para Sudakov era na direção de Rafa, não conseguiu captar, a bola sobrou com facilidade para Leandro Barreiro, ligeiramente encostado à direita, remate cruzado e depois caiu o guardião da equipa escocesa para evitar o 2-0 do Benfica.
0: Agora Samuel Dalla a fazer ali uma falta sobre o escocês Miller, ele que foi formado no Celtic de Glasgow e está na sua primeira temporada nesta formação de Edimburgo. Lá está preparado para a movimentação o guarda-redes Royce, guarda-redes dos Países Baixos, 24 anos, é um guarda-redes que na época passada jogava na Bélgica. Lá está ele fora da sua grande área, aqui descaído sobre o lado direito, a levantar de pé esquerdo, bola viajante pelo ar, caindo ali junto de Bá, a afastar, agora a subir ali ao primeiro andar o capitão da equipa, que é precisamente o número 18, Henry Millen, a tentar dar ali de cabeça para a sua frente. Organiza a equipa escocesa agora por intermédio de McEntee, a meter aqui para Altena. Altena tentou tirar um passe, tentou tirar ali um adversário à sua frente, não lhe permitiu depois para Prestiani, e é lançamento para a equipa do Benfica à esquerda. Lançamento já executado, a bola para trás ali para Langley de pé esquerdo a mudar o flanco ao jogo, ali para a meia direita está Tomás Araújo com a bola dominada. Cláudio Braga está muito longe, a passo ali para Bá do lado direito, tira o cruzamento atrasado, aparece ali McAtee, o jogador da República da Irlanda, a afastar. Insistência ainda por parte de Tomás Araújo a manter a bola na posse da equipa do Benfica, a jogar com Samuel Soares. Lá está o Internacional Sub-21 por Portugal, ele que esteve no ano passado nesse campeonato da Europa da Eslováquia. A bola está em Tomás Araújo. Tomás Araújo ali a manobrar, a fazer uma abertura para a direita, para a esquerda, a bem jogado Prestiani. A Prestiani vai para a grande área, lá está Prestiani, atirou um adversário de caminho, escorregou, veio para trás, joga com Samuel Dal, bola para Sudakov, dá de primeira, para Bá, Bá a deixar depois ali num companheiro a manobrar, que é o Enzo Berrena de Cheia. A bola outra vez para a esquerda, para Prestiani, Samuel Dal, cruzamento, Miller a desviar e a bola a sair pela linha final, canto à esquerda para o Benfica.
1: O Benfica com alguma cerimónia para rematar a baliza, foi trocando a bola até à esquerda onde aparecia Samuel Dal, tirou o cruzamento, Miller em ações defensivas foi fechar, pontapé de canto, lado esquerdo na forma como ataca o Benfica. Vai bater, parece-me, Sudakov.
0: Lá está Sudakov a ser cumprimentado pela bancada, a retribuir esses cumprimentos com palmas, a ajeitar a bola no quarto de círculo, levanta ali o braço na esquerda, está à procura de um companheiro liberto de adversários lá dentro da grande área, bola batida para o primeiro posto, ali um desvio, afasta a defensiva do Arte. De qualquer maneira, Cláudio Braga a despachar, vem quase junto ao grande círculo o Samuel Soares, a deixar depois em Samuel Dal, o sueco a virar o jogo para Enzo Berrena de Cheia. espera ali um bocadinho, o jogador argentino entra dentro do meio campo contrário a passo, a joga depois com Leandro Barreiro, a deixar para Tomás Araújo, lá está Tomás Araújo ali a rasgar para Rafa, Rafa a fazer a bola chegar um bocadinho mais atrás, é Tomás Araújo, vai agora manobrando, mete ali para o meio para Lenglet, Lenglet a virar para a esquerda, para Nadal, Nadal de primeira para Prestiani, a Prestiani dá ali arrastar para Sudakov, tem espaço, abertura lá para o lado direito, bem jogado, a bola ali para Alexander Ba, vai à procura de espaço, deixa em Sudakov, corredor central, cruzamento, não, era remate, remate, mas contra um adversário que era o Hospital, e afasta e consegue manobrar a equipa Duarte, o problema é o resto. Henry Milne, diretamente para fora, quando procurava João Alves Domingos, procurar a bola no meio campo contrário.
1: Tentava colocar a bola no ataque do Duarte, mas muita pressão também dos jogadores do Benfica, foi Leandro Barreira a dificultar a tarefa ao adversário.
0: Está bem o Benfica, está a vencer por 1-0 e está dominador, nem outra coisa seria de esperar frente a estes fracos escoceses. Olha, a bola está ali para Estiani a fazer uma abertura lá para dentro da grande área, vai aparecer ali a assistência de Leandro Barreiro, Bá, a deixar depois ali em Rafa, Rafa voltou para Bá, atira o cruzamento lá para dentro da grande área, a conseguir ainda a insistência à equipa do Benfica, remate, agora atrapalharam-se os dois, Bá e Rafa.
1: Os dois queriam concluir esta jogada que foi praticamente oferecida pelos homens do Arte, não conseguiram limpar o lance, ficou ali à disposição tanto do lateral direito como do extremo do Benfica, acabou o remate por sair demasiado ao lado da baliza escocesa.
0: Luís Cristóvão, 10 minutos praticamente esgotados nesta primeira parte no Estádio da Luz, vence o Benfica por 1-0 desde o minuto 3, golo de Rafa numa exibição impositiva por parte da equipa portuguesa.
3: Sim, é um Benfica que não está a dar espaço com algum para o Arts poder respirar e também nas poucas ocasiões em que a equipa escocesa teve bola, não mostrou capacidade para ensaiar qualquer tipo de perigo. Jogo de sentido único para os encarnados, espaços bem ocupados, muita variação nos flancos, é um Benfica não só superior, mas apostado em desgastar a equipa do Arts, precisa apenas de apurar a forma de chegada junto da área, já obrigou Reis a duas defesas, já marcou um golo, mas é um Benfica fica a poder aspirar a uma maior vantagem, tal é a sua superioridade.
0: Rafa à direita, Prestiani à esquerda, é assim que a equipa do Benfica está organizada, lá está Rafa a vir ali um bocadinho atrás, a bola está em Enzo, Enzo a arrumar a casa, a deixar depois em Tomás Araújo, a virar o jogo aqui para o lado esquerdo, bola para o Internacional argentino, recolhe com um pé, trabalha com o outro, lá vai ele, passa, entrou na grande área, vai para o remate, a defesa de Reis, uma defesa, ele fechou completamente a baliza, o guarda-redes neerlandês, mas foi um grande momento e uma grande oportunidade para a equipa portuguesa.
1: Lado do esquerdo do ataque do Benfica serpenteou Prestiani dentro da área, tirou um adversário do caminho com ângulo apertado, podia ter optado por colocar mais ao centro para uma finalização de um colega, foi para o remate, Reus fechou a baliza.
0: Está confiante Prestiani, outra vez de posse de bola, lá está o argentino, restou a deixar um bocadinho mais atrás, no outro argentino, a bola está em azul, barrena cheia, a vir ao jogo lá para o lado direito, está ali Tomás Araújo, o internacional português que esteve no campeonato do mundo das Américas, a jogar com o Lenglet, a bola para Pavlidis, virou-se Pavlidis a combinar lá para dentro da grande área para Sudakov, primeiro Reis ali com o apoio a fechar de Finlay e a bola ficou no guarda-redes Duarte.
1: Passo vertical de Lenglet, encontrar Pavlidis à entrada da área, o ponta-de-lança grego rodou e depois colocou a bola, tentou colocar em Sudakov, cobertura dos centrais do Hearts e saída do guarda-redes da escocesa.
0: A bola está ali em Rafa, Rafa a conseguir combinar com Pavlidis, deixar depois em Leandro Barreiro, lá está o internacional luxemburguês, ele de origem angolana, ali a rodar, a arrumar a casa, a deixar depois em Lenglet, Lenglet a fazer uma abertura aqui para Samuel Dal, sobre a esquerda, meteu mais para o meio, para Sudakov, dá ali para trás, para Enzo, barrena cheia, abertura lá para o lado direito, de cabeça, aparece ali o corte do capitão Henry Milne, a bola vai para Cláudio Braga, a ser desarmado, organiza a equipa do Benfica, lá está Tomás Araújo a arrumar a casa bem, uma volta sobre si próprio, deixou depois a Enzo Barrenet cheia, a bola lá para o lado direito, está ali, a bola dá para trás para Barreiro, a Barreiro a meter mais para o ao meio para Enzo. Enzo a fazer uma abertura aqui para a meia esquerda. A pisa ali Langley, adiantou, deu já para o Enzo, barra net cheia. Oh, grande passo para Sudakov e grande desarme. Grande desarme de Jordi Altena, com a bola depois a tocar ainda no ucraniano do Benfica e a sair para a linha final.
1: Mas o árbitro auxiliar já tinha levantado a bandeirola, fora de jogo assinalado a Sudakov, ainda assim boa iniciativa de Enzo Barrenetxea a colocar um passo vertical e em muito tempo o Arts não saía do seu meio campo e é agora que o vai conseguir fazer através de um pontapé de baliza.
0: Lá está a bola batida pelo guarda-redes Boa Royce, meter no meio campo contrário, saltou ali defensiva do Benfica, recupera ainda a posse de bola Mendy, lá está o inglês ali a passar lá para o lado esquerdo, a bola vem ali para trás na direção de Milne, a Milne variar para Findlay, a Findlay ainda dentro do seu meio campo, à entrada do meio campo contrário, a trocar a bola com o seu companheiro que é o central McEntee dá ali para trás para Royce, Royce junto à marca da grande penalidade, pé esquerdo a levantar, a bater lá para o lado esquerdo, aparece ali o corte de Bam de cabeça, a entregar depois para Leandro Barreiro, dentro do grande círculo, a arrastar dá ali para trás, a descongestionar, a meter já para Langley, mete para o meio campo contrário, bola para Sudakov, bem trabalhado, a fazer uma abertura para Prestiani, Prestiani vai ali para o chão, não há qualquer falta, a bola a sobrar depois para Miller, Miller a sair dali com a bola dominada, lá está ele de pé esquerdo a jogar depois.
4: E atenção que há penalti no, na pedreira em Braga para o Sporting de Braga, jogada rápida por parte dos Minhotos com a ótima variação de flanco por parte de Gordi no centro do terreno, a descobrir à esquerda Gabriel Silva, acaba por fazer um túnel ao adversário direto e quando invade a área o remate prensa no braço do adversário, por isso resulta de imediato em marcação do penalti, assim assinalou Christian Petra Schiocchirca, este árbitro austríaco, para a passagem do minuto 43 no primeiro tempo poder o Sporting de Braga através deste penalti colocar-se em vantagem no marcador. O Braga que tem muito procurado o golo na partida, tem estado sempre por cima ao longo destes mais de 40 minutos, mas sem conseguir alcançar então as redes da baliza bielorrussa. No momento em que o Braga esmoreceu um pouco na partida, atirou ou baixou o ritmo de jogo e aproveitou também a equipa bielorrussa nestes últimos 5-10 minutos para subir no terreno e respirar com a maior alívio. Foi apanhada em contrapé e nesse mesmo momento de contra-ataque resultou então neste pontapé de penalti, ainda que agora parece que vai ter de passar pelo crivo da vídeo-arbitragem, mas parece mesmo que agora com a sinalética do braço esquerdo de Cristian Petro, árbitro da partida, que vai ser autorizado o penalti ao Sporting de Braga. Quem já tem a bola nas mãos e coloca ali no círculo dos 11 metros é Ricardo Horta, o capitão de equipa do Sporting de Braga. 2-3 passos atrás, mãos na anca, abre as pernas, respira fundo, tem pela frente o guardião do Dinamo de Minsk, toma a partida, o balanço, tirou para dentro! Marcou Braga! Ricardo Horta! Puxada com força ao centro da baliza, guarda-redes a cair para o seu lado direito, está feito o primeiro do Sporting Braga à passagem do minuto 45 e que festa nas bancadas quando o ambiente já parecia muito morno na partida.
5: A equipa do Sporting Clube de Braga também em vantagem, vai a bem mais adiantado este jogo da Liga Conferência, estamos até já perto do final da primeira parte na cidade dos Arcebispos.
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5: Daqui a pouco iremos dar conta do final da primeira parte do Braga Dinamo de Minsk, com o golo marcado por Ricardo Horta a colocar a formação de Carlos Vicens na frente do marcador, mas regressamos ao Estádio da Luz.
0: Numa altura em que nos encaminhamos para os 18 minutos desta primeira parte, o Benfica está a vencer o Arts da Escócia, equipa de Edimburgo, por uma bola a zero, golo marcado aos 3 minutos por Rafa. Tenta sair Mandi, lá está a formação do Arts à procura de meter aqui pelo lado esquerdo, passa ali de Miller, muito, muito para trás, apareceu ali o cabeceamento de Findlay para o seu guarda-redes Reis. Reis a deixar no corredor esquerdo, lá está Findlay, vai caminhando, escocês, formado no Celtic. Há muitos jogadores deste Hearts que foram formados no Celtic de Glasgow, por assim dizer, na equipa mais forte da atualidade no futebol escocês. A bola está ali atrás em McAtee a bater lá para a esquerda, a meter para Henry Milne a dar ali para o número 89, que é Kzaridis a soltar lá para a esquerda. Atenção, vai-se aproximando a equipa do Hearts da grande área do Benfica. Grande desarme de Tomás Araújo, com classe, em suplesse, roubar literalmente a bola ao jogador do Hearts. Ainda a aparecer agora ao carrinho de Leandro Barreiro. A bola vai já ali para Sudakov, tentava bater ali para Pavlidis vai ali protestando, Jovem Domingos, com o passe do seu companheiro, mas ele não tinha como meter de outra maneira, digo eu.
1: Ficou de braços abertos o ponta-de-lança grego do Benfica, pedia mais calma a Sudakov para definir este lance, tinha ainda algum tempo e espaço para guiar a bola e depois se entregar então a Pavlidis.
0: A bola está aqui do lado direito.
4: Permitam-me só que assinale aqui tempo de intervalo no Estádio Municipal de Braga, 1-0 para o Sporting de Braga nesta recepção ao Dinamo de Minsk.
5: No minuto, Ricardo, é uma vantagem que se aceita?
4: Aceita, tendo em conta que o Braga dominou maioritariamente este primeiro tempo, ainda que tenha perdido chances atrás de chances, esmoreceu um pouco neste final do primeiro tempo, deixando crescendo a equipa bielorrussa, mas depois numa ótima reação já nesta ponta final a conseguir conquistar esta grande penalidade que Ricardo Horta, capitão de equipa minhoto, transformou em golo. Agora, com tempo de intervalo, Braga 1, Dinamo de Minsk 0.
5: Voltamos à Luz.
0: No Estádio da Luz estamos praticamente com 20 minutos nesta primeira parte. Ganha o Benfica por 1-0, que agora vai beneficiar de um pontapé livre. É verdade que é frontal, mas enfim, dali, como dizia alguém que eu tenho muitas saudades, o meu amigo Jorge Pereceu, dali nem com o crocodilo tussa, às vezes está constipado.
1: O mais provável é que saia cruzamento. Estão Samuel Dali e Sudakov perto da bola para bater este livre, depois de uma falta assinalada sobre Enzo Barrenetxe. Foi Caboré, o ponta de lança da equipa do Hearts, a pisar o pé esquerdo do meio-campista do Benfica.
0: É livre que vai ser marcado por o Sudakov, ou então o pé esquerdo de Samuel Dahl. Vamos ver, é Samuel Dahl que tem ali o braço direito levantado. Uma pequena barreira, dois jogadores do Hearts. Sudakov, é Dahl, bateu lá para dentro da grande área, falhou ali a interseção. À boca da baliza apareceu ali Enzo Barrenetxe, apareceu-me ser ele. Só que falhou, mas depois o atraso e o corte de um jogador do Hearts, e é canto do lado direito para a equipa encarnada.
1: Cruzamento bem puxado à baliza para a zona do segundo posto, apareceu Mandi para impedir que Enzo Barrenetxe finalizasse para o fundo da baliza. Canto lado direito, pela forma como ataca o Benfica, vai bater Sudakov.
0: Lá está Sudakov, camisa 10 nas costas, camisa de número de craque. Ali a levantar o braço direito, Sudakov vai despachar, pé direito, levantou lá para o coração da grande área, afasta a defensiva do Hearts. A bola vem ter ali com o Bá a virar aqui para o lado esquerdo para Samuel Dahl. Lá está o sueco a meter ali mais no meio. Atenção, Enzo Barrenetxe vai ali a tricotar, lateraliza para Rafa junto ao bico da grande área. Barrenetxe outra vez, ainda na Rafa a conseguir colocar para Samuel Dahl, a complicar o Benfica agora um bocadinho a jogada. A bola voltou à casa de partida, parou, ajeitou ali Enzo Barrenetxe, lateraliza na direção depois de Samuel Dahl. Este a desconstruir, a bater para trás para Lenglet a fazer uma abertura lá para o lado direito para Tomás Araújo, a deixar depois em Bá para Tomás Araújo, ali a rasgar, a bola vai outra vez lá para o lado direito, a organizar a equipa do Benfica, mas está fechadinha, está tranquila a equipa do Hartsen. A bola lá para o lado direito, atenção, a fugir ali da ala, vem para o meio, deixa em Prestiani, a Prestiani ali a tricotar, tem um adversário à sua frente que é o capitão da equipa, Henry Milne, ainda Prestiani a jogar depois para trás para Enzo Barrenetxe. Estamos mais ou menos a meio desta primeira parte, Luís Cristóvão. O Benfica está a vencer por 1-0. Olha, atenção, linha de Barreiro, grande defesa. Há um cruzamento espetacular. Leandro Barreiro na linha da pequena área, a cabecear e a obrigar o guarda-redes Reis a uma intervenção de enorme grau de dificuldade e a negar o segundo gol ao Benfica.
1: Foi a Langley a levantar aquela bola na direção de Leandro Barreiro, apesar da pequena altura, cabeceou, ainda colocou o guarda-redes Reis, teve de se aplicar para colocar a bola por cima da barra. Pontapé de canto, bate Sudakov novamente.
0: Já vamos ouvir o Luís Cristóvão. Lá está Sudakov. Kolarov, lado direito, vai bater, bateu lá para o coração da grande área, um remate, golo! Entrou! 2-0 para o Benfica! Marca o capitão!

0: iniciar e a bola vai para o fundo da baliza. Segundo golo da equipa do Benfica, ainda mais ou menos o meio da primeira parte.
1: Canto lado direito, o ataque do Benfica, primeira assistência da temporada para Sudakov. Colocou a bola à boca da baliza. Tomás Araújo, o novo capitão encarnado, desviou com classe, tirando a bola do alcance de Royce, que ainda se estirou, mas não tinha qualquer hipótese. Foi buscá-la dentro da baliza.
0: Entrou o segundo cabeceamento vitorioso. Entrou o capitão. Marcou Tomás Araújo. O Benfica a elevar a contagem no Estádio da Luz. Estamos com 24 minutos da primeira parte. Neste jogo referente à terceira pré-eliminatória da Liga Europa. Primeira mão. Toma nota. A Benfica 2. Marcaram Rafi e Tomás Araújo. Arte 0.
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3: Ainda nesta tarde-noite de futebol, Red Bull Salzburgo 0, Paphos 0. Paphos dirigido por Ricardo Sá Pinto e Vítor Bruno, treinador do Anderlecht, está a vencer o PAOK fora por 1-0, quase a chegarmos aos 80 minutos.
0: Luís Cristóvão, há pouco, antes do canto, ias intervir. Olha, nem valeu a pena porque... Agora podes comentar o 2-0, mas deixa-me ir nesta jogada, cruzamento para este ano lá para dentro da grande área, afasta a defensiva do Arts de Aflitos. Luís.
4: Não, a superioridade da Benfica nunca esteve em causa. O Arts teve aqui alguns momentos em que conseguiu ter bola e aquilo que conseguiu fazer foi trocar de forma algo passiva a bola no seu meio campo. O Benfica também aproveitou para respirar um pouco, percebendo que não vinha ali grande perigo, e quando voltou a pegar na bola, volta a ter Leandro Barreiro na área, desta vez de cabeça, para mais uma defesa de Royce, e no seguimento do pontapé de canto faz o 2-0, aproveitando o lance de bola parada. Tomás Araújo muito bem a saltar nas costas do homem do Arts, mas a saltar no sítio certo para lançar a bola para o fundo das redes. É um Benfica que está com o jogo completamente controlado. O Arts não consegue criar qualquer perigo quando já temos mais de 25 minutos, mas é um Benfica que ou dá um pouco a ideia de não ter ainda precisado pôr o pé no acelerador, ou seja, vai de forma natural encontrando fissuras nesta organização defensiva do Arts para depois as aproveitar, e o que vale é que Royce já fez pelo menos 3 grandes intervenções para lá dos 2 golos, o que mostra bem em 25 minutos a forma como o Benfica está a ser superior e a forma como o Arts está apenas a tentar sobreviver.
0: Olha o Benfica a atacar aqui pela esquerda, bola em Prestiano e tem ali o apoio de Samuel Dalles. Está a subir para este ano dentro da grande área, vai Trivela lá para dentro, Leandro Barreiro, cruzamento, malha lateral. Estava ali muito, muito, muito apartado, porque Henry Milne, João, acabou por fechar completamente e o Leandro Barreiro rematou, mas rematou à malha lateral.
1: Tinha pouco espaço o jogador do Benfica para finalizar ao segundo posto, depois de um cruzamento espetacular, Trivela de Prestiani vindo da esquerda para a direita, está a abrir o livro argentino.
0: A não perder, estamos hoje também a acompanhar o Sporting Clube de Braga. Está ao intervalo a bater o Dinamo de Minsk por 1-0. Nesta terceira pré-eliminatória, primeira mão da Liga Conferência. No Estádio da Luz, o Benfica já ganha por 2-0. Já estamos a preparar a estreia do campeonato com o Estrela da Amadora Sporting, com José Pedro Pinto. O Futebol Clube do Porto Alverca, no domingo à tarde, com o Carlos Rui Abreu. E eu vou estar aqui outra vez no Estádio da Luz para seguir o Benfica Académico de Viseu. A não perder a grande tarde esportiva da Antena 1, que está de regresso outra vez a partir das 3 da tarde no próximo domingo, com o Fernando Eurico. A não perder todo o show de bola na Rádio Pública Portuguesa. Ninguém lhe dá tanto desporto na rádio como a RTP Antena 1. É pontapé de canto para a equipa do Arts, lado direito do seu ataque. Ali está de mãos abertas Tziridis. É o jogador grego que jogou na Sérvia e também na Hungria a bater lá para o coração da grande área. Bem, esticou-se todo Samuel Soares. Impositivo ali a conseguir ficar seguro da situação. Agora foi Sudakov que acabou ali por perder. Lá está Sudakov a deixar em Mandi. Mandi dá ali para trás para Henry Milne. Henry Milne vem ali a caminhar, tira o remate. A bola sobrou depois para o jogador do Burkina Faso, Caboré. E afasta a defensiva do Benfica. Bola a ir pela linha lateral. Muito boa saída por parte de Samuel Soares.
1: Foi, colocou a bola ali em Sudakov primeiro, colocou algumas dificuldades ao ucraniano, perdeu para Mandi e deu a possibilidade do Arts colocar em sentido a defesa do Benfica, que resolveu a situação.
0: A bola está em Royce, Royce a bater lá para a sua frente de ataque, aparece ali o cabeceamento de Lenglet no primeiro andar, bola sobrou depois para Samuel Dal, a deixar em Lenglet, o internacional francês a jogar com o internacional português Tomás Araújo. Lá está Tomás Araújo, vai a passo, deixa depois em Lenglet ali a pisar a bola. Lenglet, que foi a primeira contratação do Benfica para esta temporada. A bola em Samuel Dal a meter meio campo contrário para Rafa, de primeira para Sudakov, adiantou, meteu ali para Pavlidis, muito marcado Pavlidis, sai a jogar, Caboré estava a dormir, acabou por perder Rafa, lá vai Rafa, aparece o Speedy Gonzalez em alta velocidade, Rafa faz a abertura lá para o companheiro, atenção Rafa, cruzamento, era Prestiani que aparecia agora do lado direito, a cruzamento de Rafa contra o corpo de um adversário e ganha ponta pé de canto do lado direito.
1: Tudo começa numa recuperação de Samuel Dal a meio do meio campo do Arts e depois arrancada, condição e velocidade de Rafa, colocou ligeiramente à direita para Prestiani, já dentro da área, tentativa depois de combinação, Rafa na finalização, pouco ângulo, bola a ser tirada pela linha final, ponta pé de canto do lado direito, o ataque do Benfica vai bater Sudakov.
0: A esta questão que já vou ouvir o Luís Cristóvão, porque os alas de vez em quando aparecem em sítios bem diferentes, e outra vez um cruzamento de Sudakov e outra vez Tomás Araújo a aparecer a cabecear, só que desta vez ao lado.
1: Lance tirado a papel químico do segundo golo do Benfica, canto batido por Sudakov e novamente Tomás Araújo a ganhar nas alturas, colocava mais ou menos no mesmo sítio em relação ao local onde tinha marcado o 2-0, mas a bola saiu ligeiramente ao lado.
0: Oh João, tu ainda utilizaste papel químico na tua vida?
1: Nunca vi.
0: Ah, pois é. Pois é, outros tempos. Eu vi e usei, e tu?
4: Sim, também. Muitas vezes no Totoloto.
0: No Totoloto e nas faturas que fui passando.
4: Também,
0: outros
4: também.
0: Tempos, enfim. Quem tem mais de 40 anos lembra-se de certeza.
1: Eu fui só o papel vegetal.
0: Papel vegetal. Papel vegetal era para fazer uns bolinhos, não é nada mal, não, senhor. A bola está em Tomás Araújo, meia hora no Estádio da Luz em Lisboa. Nesta emissão mundial da RTP Antena 1, junta-se a nós a RTP Mundo, RTP África, Madeira e Açores, e dezenas e dezenas de rádios que em todo o mundo se ligam ao som da Rádio Pública Portuguesa. Toma nota! Estamos no último quarto de hora da primeira parte. Olha, atenção, Pavlidis foi ali desarmado. Resultado Benfica 2! Arts de Edimburgo, na Escócia, 0.
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0: Luís, tudo controlado, tudo calmo, tudo tranquilo, né? E aquilo que estamos à espera são de mais golos da equipa do Benfica.
4: Sim, né? Nota para a forma como a equipa do Benfica na frente de ataque tem enorme mobilidade. O Rafa Silva aparece quase sempre por dentro, portanto joga descaído à direita, mas em zona interior. O flanco é ocupado por Bar, na maior parte das vezes, podendo para este ano também trocar e aparecer desse lado. Quando isso acontece, Rafa fica como um interior à esquerda. Mas à esquerda, com Dal a subir menos, parece encaixar melhor para este ano, para Rafa poder ter esse papel, que tem sido instrumental também na zona central. Sudakov continua sobre teste e de facto é um jogador que percebe-se que está cheio de vontade de aparecer mais no jogo, mas em alguns momentos a sua vontade está a chocar com o resto da equipa, não está no mesmo ritmo do resto da equipa, e esse é um passo que ele vai ter que dar. De resto, como o Arts não coloca grandes desafios em termos defensivos à equipa do Benfica, não haverá muito a apontar à forma como a linha mais recuada está. Com apenas uma nota, Samuel Soares há pouco faz uma saída de grande guarda-redes. Ao longo dos últimos anos, várias equipas técnicas fomos sempre ouvindo que Samuel Soares é que era o grande guarda-redes.
0: O futuro era o futuro, exatamente.
4: Plantel. Bem, o futuro já podia ter chegado há mais tempo, porque de facto ele, não é agora que ele está preparado, é agora que está a ter a oportunidade, e diria que provavelmente é para ficar.
0: Olha, lá está Mandi a tentar virar o jogo aqui para Miller do lado direito, tira um adversário de caminho que é Dal, vai para a grande área, atenção, tira um adversário e depois é derrubado junto ao bico da grande área, derrubado por Prestiani, atenção, cartão amarelo para o jogador argentino, e o pontapé livre pode de facto levar muito perigo à baliza de Samu Soares.
5: É o primeiro cartão do jogo mostrado pelo árbitro da partida. Sai para Prestiani depois de um excelente pormenor de Miller. A lado direito do ataque da equipa do Arte, dominou de peito, fez um cabrito colocando a bola por cima de Samuel Dali e depois arrancou. Prestiani, com boa vontade, quis ajudar o lateral esquerdo, acabou por cometer falta.
0: É livre, livre que vai ser marcado pelo 16 que está ali Hospital. Está ali também o Miller, o jogador sobre quem foi cometida a falta. Vamos lá ver se é um pé direito, se é um pé esquerdo. Uma barreira de dois jogadores da equipa do Benfica numa primeira linha. E grande tranquilidade e muita gente do Arts lá dentro da grande área. Está autorizado, atenção, a bola batida por Spital lá para dentro da grande área. Olha a bola na barra! Há pouco Samuel Soares saiu impecável e agora deu um murro na atmosfera e quase que comprometia.
5: Mais cedo tivéssemos elogiado o guarda-redes do Benfica, mais cedo teria aparecido este erro, porque Samuel Soares fica completamente aos papéis nesta saída para tentar evitar o cruzamento e depois a bola sai à trave da baliza do Benfica.
0: Ficou claramente colado ao relvado, Luís Cristóvão.
4: Sim, ele foi surpreendido, creio que, pela trajetória da bola. Aliás, ele e toda a defensiva do Benfica, porque Mandi salta muito à vontade. Faltou só um pouco de pontaria para o médio inglês poder fazer o golo.
0: A bola está em Sudacol.
6: Para assinalar o início da segunda parte em Braga.
0: 1-0 ganha a equipa do Sporting Clube de Braga frente ao Dinamo de Minsk da Bielorrússia. Aqui ataca a equipa do Arts. A bola está ali em Cláudio Braga, dá para trás, vai organizando depois um companheiro a deixar outra vez na ala, vai fugindo da ala, vem ali para o meio, vai metendo depois para o Mandi. Ainda há insistência por parte de Kzaridis. A bola vai aqui para o cruzamento de Miller, ainda a tentar ali o

0: Estava Mandi ali na zona do segundo posto, mas a bola passou muito por cima, pontapé de baliza para a equipa do Benfica.
1: Faltam 10 minutos para chegarmos aos 45. Benfica vence por 2-0, golos marcados por Rafa aos 3 minutos e por Tomás Araújo aos 23 minutos. Lá está todo vestido de amarelo, Samu Soares a deixar depois aqui na meia esquerda em Lenglet, este a lateralizar para Samuel Dal, a devolver ali mais para o meio para Enzo Barrenetxea, a subir um bocadinho as linhas a equipa do Arts e a criar algumas dificuldades, mas poucas à equipa do Benfica. Lá está Samuel Soares a bater lá para o lado direito, bola para o cabeceamento de Bá. Aparece ali o Rafa em alta velocidade, roubou a bola, vai para a grande área. Rafa, atenção à distância, mal. Agora Rafa tinha ao segundo posto Pavlidis, tinha um bocadinho mais atrás o Sudakov, mas o passe, esse não saiu de forma esclarecida. A bola está em Sudakov a tentar ali passar por um adversário. Aparece ali o Spital a conseguir levar a melhor, a bola a sobrar depois para Mandi a meter para Spital, sai a jogar a equipa do Arts, lá está no meio do seu meio campo a bater aqui para Altena não preferiu não arriscar, jogou para trás e a bola está nos centrais da formação treinada por Wouter Vrenken, de 47 anos este belga, que jogava no Sandruiden, ou que treinava o Sandruiden na época passada, anteriormente esteve 3 épocas no Genk. A bola está do lado esquerdo, atenção em Milne, tentou bater para a sua frente e ataque, aparece agora ali o Tomás Araújo com um toquezinho a deixar Caboré fora do caminho. A bola está em Enzo Barrenetxea, está a ultrapassar a divisória, a deixar depois em Leandro Barreiro, este a virar o jogo lá para o lado direito, recolhe ali o Bá a combinar com Rafa, a Bá a descongestionar, a dar para trás para Tomás Araújo. O Benfica claramente, Luís Cristóvão, a ter uma velocidade um bocadinho mais baixa, passou da quinta para a quarta velocidade.
2: Sim, tem sido também um pouco norma do Benfica ao longo desta partida. Menos de aceleração e depois menos de alguma pausa, o que vai permitindo que o Arts, nesses momentos de pausa, também consiga ter um pouco de mais bola. Mas é um Benfica que depois consegue acabar por voltar a encontrar espaços, talvez alimentando aí a ambição do Arts atacar, e nesses espaços é onde pode surgir mais perigo.
1: Olha, a bola está ali à disposição de Prestiani sobre o lado esquerdo, a deixar um bocadinho mais ao meio em Sudakov, este joga para trás com Enzo Barrenetxea, vira o jogo lá para o lado direito, a bola está em Tomás Araújo, vai caminhando, vai galgando terreno Tomás Araújo, tem ali o Alex Bamna junto à linha lateral a jogar para lá, está Henry Milne ali a fechar, a ter que jogar mais para trás para Enzo Barrenetxea, a vira o jogo aqui para a meia esquerda, atenção, a bola está ali à definição de Samuel Dal, o sueco jogar ali mais para o meio, a equipa do Benfica à procura de chamar a equipa do Arts, mas a coisa não está para já fácil, se bem que no resultado Benfica continua a mandar tranquilamente. A bola está em Baba a combinar ali com Pavlidis, a soltar depois para o dinamarquês, entrou na grande área, atenção, é ali desarmado pelo capitão Henry Milne, mas ganha pontapé de canto a equipa do Benfica, porque o escocês que vai na sua terceira época e que é o capitão do Arts acaba por ser ele a tocar na bola.
0: Combinação no lado direito do ataque do Benfica entre Alexander Bay e Pavlidis, acabou por fazer ali uma espécie de bloqueio o ponta de lança grego para deixar Alexander Bá entrar dentro da área do Arts, lance tirado pela linha final, pontapé de canto, lado direito na forma como ataca o Benfica, e está o homem das bolas paradas, Sudakov, novamente para bater.
1: Lá está ele, o ucraniano, braço direito levantado, bola batida, atenção, quem aparece para o remate? Ninguém! Apareceu depois Miller a afastar de qualquer maneira, há dois tempos, a bola vai ali ter com Alex Bá, a Bá a jogar para trás, o dinamarquês a jogar com o guarda-redes Samuel Soares, está fora da sua grande área, dentro do grande círculo, do meio círculo, a deixar depois ali do lado direito em Abá a virar o jogo para a esquerda à procura de Rafa, aparece ali o corte de cabeça de Jordi Alteni, lançamento para o Benfica do lado esquerdo do seu ataque.
0: Tentativa de lançamento para Rafa, lado esquerdo do ataque do Benfica, deixou seguir a bola, corte da equipa do Arts e lançamento, já joga o Benfica.
1: Joga, sim senhor, e a bola está outra vez em Tomás Araújo, rasteiro a trocar a bola com Lenglet, invade o meio campo contrário, rasteiro mete depois para Prestiani, a desenvencilha-se um adversário, atenção, tem ali a entrada de quem? De Bá, a bola vai para Bá, hesitou um bocadinho, mas ainda arrancou a tempo, estamos a 5 minutos de chegarmos aos 45, a bater ali para o meio, e penalti! E penalti, Prestiani aparecia ali tranquilamente! e apareceu o Mendy a agarrar Prestiani dentro.

0: área, o jogador inglês a ver a cartolina amarela, e é grande penalidade para o Benfica. João Alves Domingos, a possibilidade dos encarnados e elevarem a contagem ainda antes do intervalo.
1: O Benfica ensaiava, jogada com nota artística dentro da área do Arts, toque de calcanhar de Sudakov, que soltava para Estiani, e Mandi acabou por ver o argentino fugir em direção à baliza, puxou, sem qualquer dúvida, o árbitro da partida estava nas proximidades, Marian Barbu, rumeno, rapidamente assinalou grande penalidade, e vem aí o homem dos golos, fez póquer na última partida aqui no Estádio da Luz, frente ao St. Gallen, já coloca na marca dos 11 metros a bola, Vangeli Pavlidis, pronto para fechar a primeira parte com 3-0.
0: Ele tem mais de 6 jogos pela equipa do Benfica em duas temporadas e tem 64 golos. Minha Nossa Senhora, o homem é uma máquina de marcar golos. E pode marcar mais um. A bola está na marca dos 11 metros, guarda-redes Reus entre os postos. O árbitro da partida está ali à espera da validação do vídeo-árbitro. Catalin Popa, aos comandos, já autorizou. Vai partir, vai atirar, atira o gol! Guarda-redes Reus cai para o lado direito. A bola entra pelo meio. O Benfica chega ao 3-0 no Estádio da Luz. Gol! É do Benfica! Fazer o 3-0, Benfica tranquilo, segue firme, segue na frente do jogo e da eliminatória.
1: O ponta de lança grega a fazer cair o guarda-redes Royce para o lado direito e a disparar para o centro da baliza, que ficou deserto para o 3-0 do Benfica. São 5 golos nos últimos 2 jogos para Vangelis Pavlidis, está em grande forma o homem do Benfica, que esta semana teve uma oferta recusada do Fenerbahçe de 50 milhões de euros, e percebe-se porquê que o Benfica não quer deixar sair Vangelis Pavlidis.
0: Faço minhas as palavras do Luís Cristão há pouco, logo no início desta transmissão: estimem o homem, tratem-no bem, vão 65 golos em pouco mais de 100 jogos. Há muita gente que marca tantos golos assim? Não a subiem quando ele falha um gol, porque o homem em duas oportunidades marca um. Sensacional! 43 a caminho dos 44 minutos no Estádio da Luz, e levou a contagem o Benfica. Benfica 3, Arts 0.
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3: Já voltamos, Paulo, ao Estádio da Luz, até para os instantes finais desta primeira parte. Passagem, no entanto, por Braga primeiro, para percebermos com Ricardo Pinheiro como é que está o arranque desta segunda parte entre Sporting de Braga e Dinamo de Minsk.
4: Com 53 minutos de jogo, com o Braga ainda na frente, é certo que pela vantagem mínima vence por 1-0 o golo trazido do primeiro tempo, mesmo ao cair do pano da primeira parte, quando o Ricardo Horta marcou através de grande penalidade. Mas para estes pouco mais de 8 minutos do segundo tempo, tem sido um ritmo mais lento, comparando com aquele visto na primeira parte, neste reatamento de partida. Mas o Braga continua ainda assim por cima, sem deixar que os Biel russos se aproximem da baliza minhota. Uma vez mais com o Braga na frente a jogar de forma tranquila. Braga 1, Dinamo de Minsk 0. 55 minutos de jogo.
3: 8 da noite mais 44 minutos, menos uma hora nos Açores.
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3: Paulo, há aqui uma curiosidade neste Benfica Arts, é que os golos surgem mais ou menos de 20 em 20 minutos. Rafa aos 3, Tomás Araújo aos 23 e Pavlidis aos 42.
0: E portanto o próximo será aos 53 minutos, e o melhor mesmo é fecharmos já isto, porque o próximo golo está apontado para os 53 minutos. Vamos ver se é mesmo assim. Olha o passo ali longo do Langleira para a arrancada da Prestiani, a complicar a equipa do Arts. A bola está à esquerda para Estiani, puxa para a linha de cabeceira, tira, cruzamento, defesa, atenção, vai marcar o golo! Fora de jogo. Fora de jogo, Pavlidis estava fora de jogo. Mas é melhor esperar.
5: Pavlidis parece-me que estava fora de jogo, mas pode haver falta sobre o Leandro Barreiro, porque ele foi atingido no momento em que faz a bola.
1: mas parece-me era o guarda-redes, já estava mais à frente.
5: Sim, fora de jogo,
1: exatamente,
5: sim.
1: Porque estava um defesa colocado à frente da baliza, mas o guarda-redes estava mais à frente, o que coloca apenas um homem atrás da bola, e por isso havia fora de jogo a Vangelis Pavlidis. E parece-me que também já houve essa comunicação com o vídeo-árbitro por parte do juiz da partida, e que não há penalti a assinalar sobre Leandro Barreiro, que ainda vai ali a coxear na direção do meio-campo do Benfica.
0: É, mas para já, Mariano Barbu, o árbitro de 37 anos, que dirige a equipa do Benfica pela primeira vez, mas já dirigiu o Vitória Sport Clube de Guimarães na Suíça, frente ao Zurique em 2024. Agora sim, a levantar ali o braço e a assinalar o fora de jogo, está confirmado, bola batida por Royce, a bola batida lá para o meio campo contrário. Vamos ter mais um minuto de espetáculo extra no Estádio da Luz, foi o que decretou o árbitro da partida. A bola está aqui em Prestiani, sobre o lado esquerdo Prestiani, ali a descongestionar, a bater para Enzo, a barrena de cheia, este a esticar a perna, a bola vai para Langlet a meter lá para o lado direito, para Bá, e acabou a primeira parte no Estádio da Luz em Lisboa, na capital portuguesa, nesta emissão mundial da RTP Antena 1. Estamos com a RTP Mundo, RTP África, Antena 1 Madeira e Açores, e dezenas de rádios que em todo o mundo se ligam ao som da Rádio Pública Portuguesa. O Benfica ganha ao intervalo por 3-0, equipas tranquilamente a caminho dos balneários.
1: Os dois conjuntos em direção às cabines neste final de primeira parte. Alexander Bá, o lateral direito do Benfica, era aquele que estava mais longe do túnel de acesso aos balneários, vai ser o último a deixar o relvado. Os adeptos do Benfica claramente descansados e felizes com esta primeira parte, em que o Benfica vai mesmo com um vendaval de golos. São três neste primeiro tempo.
0: É mais um vendaval de golos, um vendaval que também chegou agora aqui por causa do vento, pelo menos na posição fixa da Antena 1. Luís Cristóvão, foram três golos, mas pelo menos que me recordo, mais três grandes defesas do guarda-redes Royce, e a confirmar-se aquilo que tínhamos dito. Esta equipa, enfim, ao pé do Santo Gallen, é uma equipa de um escalão diferente.
5: Sim, um Benfica muito mais organizado e um Benfica muito mais capaz de tomar as rédeas do encontro perante um adversário que não traz nada na manga. Ou seja, não há truques da parte do Arts. A equipa, o que tem para mostrar é aquilo que mostra num 4-4-2 muito básico, sem nenhum aspecto em que
0: as bebidas postas são para consumo da casa,
5: nenhuma estratégia para tentar aproveitar esta ou aquela fragilidade do seu adversário. É um Arte que já tinha mostrado contra o Sturm Graz, que de facto não está para esta vida. Começou na qualificação da Liga dos Campeões, vai a caminho da qualificação da Liga Conferência, e mesmo aí logo se verá se tem unhas para se agarrar a uma fase de Liga.
0: Atenção, não estamos aqui a desvalorizar aquilo que o Benfica tem vindo a fazer, porque
5: melhor.
0: O Benfica está bastante melhor do que esteve no primeiro jogo com o Santo Gallen e no segundo a semana passada.
5: A superioridade do Benfica é fruto do seu crescimento e da sua capacidade, e acabou por isso mesmo, por até encontrar alguma facilidade na forma como foi se aproximando da área. Tem ainda uns momentos de pausa que têm servido também para soltar um pouco o jogo e não fazer com que o Arte esteja sempre tão fechado lá atrás, mas o 3-0 é por demais justo, e a figura da equipa do Arte é o seu guarda-redes, mostrando que o Benfica, para além daquilo que marcou, ainda poderia ter marcado mais.
0: É um Benfica confortável, tranquilo e, de facto, de qualidade, aquele que se apresentou nesta primeira parte no Estádio da Luz. Rafa aos 3, Tomás Araújo aos 23, Pavlidis aos 43. Vamos lá ver se, como dizia há pouco o Walter Madureira, vamos ter mais um gol aos 53 minutos. Para já, tempo de intervalo na Luz. Benfica a ganhar confortavelmente ao Arte por 3-0.
3: Só vamos saber daqui a pouco se tinha ou não razão. Daqui a pouco vamos voltar ao Estádio da Luz.
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3: Passagem por Braga para conferirmos tempo e resultado no Sporting de Braga, Dinamo de Minsk.
4: Com agora uma hora de jogo cumprido, 60 minutos é o mesmo que dizer Braga 1, Dinamo de Minsk 0. O Braga há pouco quase conseguiu dilatar através de Travassos, ele que foi substituição, entrou para o lugar de Gabriel Silva na turma de Carlos Vicente.
3: Daqui a pouco voltamos para a segunda parte também deste, aliás, neste jogo já estamos na segunda parte, daqui a pouco vamos voltar é para a segunda parte do Benfica Arts. São 8 da noite, mais 50 minutos, menos uma hora nos Açores. Vamos conferir os outros dados que marcam a atualidade numa síntese com Cláudio Almeida.
6: Começaram a chegar ao final da tarde às escolas os resultados dos exames nacionais da segunda fase, com uma hora e meia de atraso em relação ao prazo anunciado pelo Ministério da Educação. Ainda assim, o movimento Missão Escola Pública dá conta de algumas questões que as escolas estão a referir e vão recebendo essa informação a ritmos diferentes. É um assunto que vamos acompanhar nesta noite informativa. O Ministro da Administração Interna esclareceu esta tarde que foi ele quem pediu ao Tribunal de Contas para julgar as alegadas irregularidades na Polícia Judiciária durante o mandato de Luís Neves à frente da instituição e também esclareceu que está tranquilo com as auditorias do Ministério da Justiça.
7: O Sr. Ministro da Justiça ordenou e ordenou bem. Já disse que estou absolutamente tranquilo e ainda bem que todas essas auditorias, investigações, averiguações, audições se façam para que no final a verdade de tudo venha ao de cima. Também estou desejoso, se necessário for, de colaborar e contribuir com o meu conhecimento para essas questões. Contrariamente àquilo que tem vindo a ser dito, fui eu que requeri a intervenção do Tribunal de Contas.
6: Declarações do Ministro à margem de uma iniciativa em Leiria. Hoje ficou a saber-se que Luís Neves vai ser julgado no Tribunal de Contas por infrações financeiras em 2023, que se detectaram numa auditoria às contas da PJ. E ainda o empreiteiro de Barcelos, amigo do atual Ministro da Administração Interna. Ele fez as obras no Monte de Luís Neves e também fez obras para o diretor financeiro da PJ, Álvaro Pires. De acordo com a TVI, CNN e Nascer do Sol, João Carvalho realizou um trabalho numa propriedade do diretor financeiro da Polícia Judiciária na Charneca de Caparica no final do ano passado. Falamos da mesma pessoa que, em conjunto com Luís Neves, deu o aval para a movimentação do atrelado apreendido pela PJ e que seguiu depois para a Constru Barcelos. Com a Judiciária e o Ministro da Administração Interna debaixo de fogo, o Presidente da República repete a curta mensagem que deixou a semana passada sobre a importância de preservar as instituições, mas na visita a Viseu, António José Seguro considerou inaceitável a demissão do Estado na resposta social, nomeadamente no apoio à terceira idade.
8: É inaceitável que o Estado se tenha demitido, em tão larga medida, de responder a esta necessidade que leva milhares de famílias ao desespero. Portugal é o terceiro país da União Europeia com menos camas por idoso em lares. Temos menos de 4 camas por cada 1000 pessoas com mais de 65 anos. A média da OCDE é de 41 camas. Muitas residências não têm vagas. A população envelhece a cada ano. Os preços sobem e, para demasiadas famílias, o custo de um lar aproxima-se ou ultrapassa o rendimento de todo o agregado familiar.
6: O Presidente da República, durante a inauguração da estrutura residencial para pessoas idosas em Vila Xande Sá, Viseu. Em Mangualdo, o incêndio já foi dominado. Mais de 150 bombeiros mantêm-se na povoação de Pova de Cervães, em trabalhos de resolução, apurou a Antena 1 junto da Proteção Civil. A circulação ferroviária foi, entretanto, retomada na linha da Beira Alta, mas a CP admite atrasos significativos.
3: As notícias que marcam também este dia com Cláudio Almeida.
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2: Menos de 4 minutos para as 9 da noite.

0: noite de futebol na Antena 1 para o acompanhamento da Liga Europa e também da Liga Conferência. Estamos em tempo de intervalo no Estádio da Luz, mas rola a bola há mais tempo no Braga Dinamo de Minsk para acompanharmos com o Ricardo Pinheiro. Uma vez mais, Ricardo, agora já boa noite. A equipa arsenalista continua a vencer por uma bola a zero, um golo marcado por Ricardo Horta, inevitável, de grande penalidade.
1: É o terceiro, Walter, para que o ouvinte tenha percepção, é o terceiro de Ricardo Horta, de forma consecutiva ainda é neste período de pré-época, se assim lhe pudermos chamar, porque de facto o Braga ainda joga uma pré-eliminatória de acesso à fase liga de uma competição europeia. Golo esse marcado aos 45 minutos, ou um minuto desse tempo adicional no primeiro tempo. De lá para cá e ao longo deste, essencialmente, primeiro quarto de hora da segunda parte, o Braga mantém atuado, ou seja, sempre mais ofensivo e sempre a jogar em meio campo contrário, sempre mais próximo, e é a sensação que nos dá de que a equipa minhota está mais próxima do 2-0 do que propriamente o conjunto bielorrusso de conseguir chegar ao empate. Agora, a semelhança, atenção ao Braga, lá dos canhotos, pode tirar o cruzamento e a bola passa por toda a gente da grande área do Dinamo de Minsk, sem que ninguém consiga cortar ou tentar finalizar por parte do Braga, mas atuada é esta. Esta, a caminho dos 67 minutos, o Braga vai vencendo pela margem mínima, mas em termos exibicionais, certamente já justificaria maiores números.
0: Via aberta para, com o Ricardo Pinheiro, acompanharmos a segunda parte do Sporting de Braga, Dinamo de Minsk, terceira pré-eliminatória, primeira mão da Liga Conferência. Estamos também com a volta a Portugal em andamento. Francisco Campos, da Tavira Crédito Agrícola, foi mais forte nos 157 quilómetros e 100 metros que ligaram a Larunhã ao Palácio Nacional de Queluz. Já Rui Oliveira é o novo camisola amarela, numa etapa acompanhada pela Ariana Azevedo, agora aqui em direto. Boa noite, Ariana.
2: Boa noite. Francisco Campos, corredor da Tavira, estava muito feliz no final. Ele fez 3 horas, 39 minutos e 8 segundos. Disse que o segredo da vitória foi a equipa.
3: O segredo tem sido, além de tudo, é o trabalho que nós vamos fazendo durante todo o ano, não é? E especialmente aqui os estágios para a volta e toda a preparação, tudo o que deixámos para trás e que deixámos de fazer, que gostaríamos de fazer, dedicámos-nos ao máximo a isto, que é uma modalidade que exige muito. E o segredo é a consistência, que... e depois aqui é ter a sorte do nosso lado, é estar no dia sim, no lugar certo, à hora certa.
2: E por falar em estar no lugar certo, à hora certa, Francisco estava muito feliz no final da etapa, disse que já conquistou um sonho e que para já não pensava em mais nada.
3: Para já estou felicíssimo com o dia de hoje, amanhã é outro dia. Claro que gostaria e tentarei estar no meu melhor nos próximos dias, mas o objetivo principal já está, que era vencer uma etapa, por isso estou felicíssimo.
2: A etapa de hoje não ditou apenas o vencedor do dia, abalou também as contas da geral. O anterior líder, Julius Johansson, perdeu contacto com o grupo na subida à Sintra. No entanto, a formação da UAE Team Emirates não desarmou e Rui Oliveira assumiu as rédeas da equipa para defender a Emirates e também cumprir um sonho.
4: Estou muito feliz, é um sonho tornado realidade. Está na estreia, nesta volta, nunca pensei começar assim, com o segundo lugar. Hoje poderia ter vencido, fiz quarto, mas consegui vestir a amarela e estou muito feliz, muito orgulhoso por mim, pelos meus. Sei que muita gente está contente por mim. E agora falta o último objetivo, que é vencer uma etapa e ajudar a minha equipa a conseguir o melhor resultado possível na geral.
2: Rui Oliveira, que tem Rafael Reis de Anicolor a 3 segundos. A 9 está Carlos Salgueiro do Tavira. Na vitória, ou melhor, ao vencer a amarela, não se esqueceu do seu companheiro de equipa, João Almeida, que teve um infortúnio na volta à Polónia.
4: Só tenho a desejar as melhoras ao João, é um amigo, um companheiro, e merece tudo bom. Não tem tido um ano fácil, mas ele é forte e certamente que, se não for nada de grave, ele vai recuperar rapidamente, e só lhe desejo a maior força e um grande abraço de coração para ele.
2: E a dureza das subidas de hoje, nomeadamente o Alto de São Pedro de Sintra e Monte Lavar, também coroou um novo rei da montanha. Óscar Rota, o corredor espanhol da Feira dos Faz Boa Vista, somou os pontos necessários, assumiu a liderança da classificação e é o novo dono da camisola azul.
5: Primeiro levávamos
6: o Iker na fuga, que em princípio
5: era o plano e conseguimos. E ele passou em primeiro na primeira montanha. Depois, na segunda, apanhámos a meio da subida e como os tínhamos apanhado, decidi ser eu a disputá-la e consegui passar em primeiro.
2: As contas da montanha da Geral estão fechadas por hoje, mas não há muito tempo para descansar. Amanhã a caravana ruma ao Alentejo e ao Algarve para a segunda etapa. Serão quase 180 km a ligar Sines à Albufeira, um percurso maioritariamente plano que parece desenhado para homens rápidos, mas atenção que há duas curtas subidas no último quilómetro e meio que prometem baralhar as contas. O calor e a tática vão voltar a ser decisivos na volta a Portugal.
0: Reportagem para acompanhar dia a dia, quilómetro a quilómetro, com a Ariana Azevedo e também o Pedro Ribeiro. Agora, de regresso ao futebol, passamos novamente por Braga. Tempo e resultado no Sporting de Braga, Dinamo de Minsk, Ricardo Pinheiro.
1: Com 72 minutos, mantém-se o marcador 1 para o Sporting de Braga, 0 para o Dinamo de Minsk.
0: Estamos também a acompanhar esta partida da Liga Conferência, como há pouco ouvimos também na reportagem da Ariana Azevedo. João Almeida caiu hoje na volta à Polónia e ficou com ferimentos na perna esquerda. Na quarta etapa da prova, com piso escorregadio devido à chuva, o corredor português envolveu-se numa queda que atingiu também outros 30 corredores. Almeida vê assim comprometida a luta pelo triunfo. Ficou a 16 minutos do novo camisola amarela Bart Lemmon, também vencedor da etapa. Neste regresso à competição, João Almeida tem um contratempo, um duro contratempo, também a poucos dias da volta à Espanha. Vamos regressar também já a seguir ao Estádio da Luz.
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0: Para o relato da segunda parte do Sport de Lisboa e Benfica de Arts, com os cuidados técnicos do Francisco Lemos, a reportagem do João Alves Domingos, os comentários do Luís Cristóvão e o relato do Paulo Sérgio. Uma vez mais, boa noite.
7: Boa noite, vai recomeçar a partida, vai começar a segunda parte. Há duas alterações na equipa do Arts, mas primeiro vamos dar esse início da partida. Saiu o Benfica, tocou Leandro Barreiro para trás. João Alves Domingos, duas alterações na formação escocesa.
8: Exatamente, a entrada de McCart e também de Renault, os dois elementos que entraram no início desta segunda parte na equipa do Arts, que rapidamente mexeu pelo treinador Frank para o arranque do segundo tempo.
7: Saídas de Mandi e também de Milne, o capitão da equipa, que era o lateral esquerdo, e Mandi, que era um dos médios mais recuados. Mandi, este inglês que jogava na National League, portanto, para aí no quê? Quarto, quinto escalão do futebol inglês, já tinha um cartão amarelo e, portanto, numa zona do terreno onde é obrigado a fazer muitas faltas, o treinador Vrakan acabou por mandá-lo sair ao intervalo.
9: Sim, verdade. McCart entra para encaixar aqui do lado esquerdo. Vai ser um lateral esquerdo, mas pelas suas características, creio que poderia ser um terceiro central. Veremos como é que as coisas vão evoluindo para a equipa do Arts com a sua organização defensiva. Miller passou para ser o extremo à esquerda e por isso tenta fechar também aqui um pouco mais perto de McCart. Já Tom Renault entra para o coração do terreno, um médio defensivo que vai tentar estar um pouco melhor do que Mandi. Mandi tentou sempre utilizar demasiado o físico e o amarelo deixava-o já em posição de algum risco.
7: Zaridis a jogar dentro da grande área do Benfica. Atenção, passa ali a sair o remate de Altena, diretamente para as mãos do guarda-redes Samuel Soares.
8: Combinação no lado direito do ataque da equipa do Hearts, entre o grego e também o lateral direito da equipa escocesa. O remate saiu frouxo na direção de Samuel Soares, que encaixou fácil.
7: A bola está em Samuel Soares, a adiantar, a meter ali para Enzo Barrena de cheia, pressão por parte dos homens do Arts. Bem, Samuel Soares a conseguir colocar aqui na ala. A bola foi ali para Bá, a jogar depois com Barreiro, ainda há recuperação a acontecer por parte de McCart. E a bola a chegar sem problemas ao guarda-redes do Benfica. A bola está em Lenglet, rasteira a meter ali na direção de Prestiani. A Prestiani a ser agarrado, mesmo assim a conseguir desenvencilhar-se o seu adversário. Mas depois acabou por cair e é pontapé livre para a equipa do Benfica. Já marcado, Samuel Dalla a jogar ali para trás para Lenglet. Está a virar o jogo para o lado direito. Bola está em Tomás Araújo, o capitão do Benfica. Já faturou esta noite, já marcou o segundo golo dos encarnados. O Benfica a ganhar por 3-0. Benfica na frente, Benfica dominador, Benfica a mandar no jogo. Agora foi a vez de aparecer ali Cláudio Braga, a tocar a bola pela linha lateral. Lançamento para ser executado por Alexander Bá. aqui do lado direito está ali todo vestido de preto, o novo treinador encarnado, Marco Silva, de regresso ao futebol português 10 anos depois. A bola está em Lenglet, rasteiro a jogar ali depois para um companheiro, a bola em Lenglet, acabou depois por se precipitar, fez um toquezinho a mais, a recuperação a acontecer por Renault, a dar ali para trás e a bola a chegar até um dos centrais da formação do Arte. A bola está aqui do lado esquerdo em McCarthy, McCarthy a deixar depois em Miller, Miller a invadir o meio campo contrário, a jogar com Spital, Spital que é agora o capitão da equipa da formação escocesa. A bola para trás para Borges, lá está ele ali todo vestido de preto, o jogador neerlandês a deixar depois a bola em Altena, Altena a bater ali para a sua frente, um passo mal medido, mas ainda lá apareceu a Findlay, a Findlay a fazer com que a bola chegue aqui ao lado esquerdo, está Miller, a Miller a não conseguir captar dentro das quatro linhas, lançamento para ser executado por Bá, a Bá a jogar ali para trás, a dá para Tomás Araújo, recolhe com um pé, manobra com o outro, agora de pé direito a meter já para Lenglet, Lenglet está ali na meia esquerda, vai caminhando, tem terreno livre à sua frente para correr, lateraliza para Samuel Dal, está dentro do meio campo contrário, faz um compasso de espera, pisa a bola, mete depois para o meio, prende o Barrena de cheia, a bola outra vez no sueco, lá vem Dol em alta velocidade, a dar depois para trás para Tomás Araújo, a Tomás Araújo rasteiro a lateralizar aqui para Rafa, a Rafa está colado à linha lateral do lado direito, a Rafa outra vez a manobrar, a deixar em Tomás Araújo, a Rafa que também já faturou logo aos 3 minutos da partida, a bola está em Enzo Barrena de cheia, a dar ali para Lenglet, Lenglet a adiantar para Pavlidis, foi para o chão, pediu falta, o árbitro não atendeu, sai a jogar a equipa do Arte, a bola já batida para o burkinense Caboré, e o árbitro a interromper a dizer que houve falta cometida precisamente sobre o número 11 da equipa do Arte.
8: Recepção orientada de Caboré, tentava arrancar da direção da baliza do Benfica, Lenglet ultrapassado, fez falta.
7: A bola está em Altena, Altena a jogar ali para trás com Kziridis, o grego a descongestionar, a bater depois para Makati, a Makati para Findlay, vira o jogo para a esquerda, primeiros 5 minutos estão esgotados nesta segunda parte, o Benfica a ganhar por 3-0, uma emissão mundial da RTP Antena 1, estamos também com a RTP Mundo, RTP África, RTP Antena 1 Madeira e Açores e dezenas de rádios que em todo o mundo se ligam ao som da Rádio Pública Portuguesa. Estamos nas competições europeias hoje. A partir de amanhã viramos atenções para o campeonato, para o campeonato da Liga Portugal temporada 26-27. É temporada no campeonato com o número 93. Olha o Benfica a jogar ali sobre o lado esquerdo, Pavlidis mete ali no corredor central a receber depois o Leandro Barreiro, dá ali para trás na direção de Tomás Araújo, devolve para Barreiro, Barreira a deixar em Rafa, o Benfica a jogar, parece um carrossel, lá está a abertura agora de Enzo, Barreira de cheia, mete lá do lado esquerdo em Samuel Dal, a Samuel Dal para Prestiani, a Prestiani para Lenglet, a bola de pé para Pré, tranquilamente, passe seguro da equipa encarnada, agora à saída do grande círculo está ali o Enzo, Barreira de cheia, mete para Rafa, Rafa lateraliza para a direita, para o pé direito de Bá, Bá a devolver para Rafa, Rafa para Bá, está ali a partir agora por um adversário, consegue levar a melhor o Renault, ainda há insistência da equipa do Benfica, mas há uma falta assinalada pelo árbitro e depois confirmada pelo árbitro assistente, agora foi ao contrário.
8: Demorou um bocadinho a ser marcada esta falta por Alexander Bach, que acaba por atingir o homem do Arts ali na zona da cabeça, foi o árbitro da partida que acabou por assinalar, apesar da proximidade do árbitro auxiliar, que vai levando ali um raspanete por parte de Marco Silva.
7: Acredito, Luís, que vamos ter um jogo do Benfica muito semelhante a este, a trocar a bola de pé para pé e a atacar quando de facto tem a certeza absoluta de que consegue agredir o seu adversário.
9: Sim, no fundo o Benfica vai atraindo a subida do Arts para depois ocupar os espaços que lhe são oferecidos à procura de mais golos. Com o resultado que tem neste momento, o Benfica poderia ter como principal objetivo não sofrer mais.
7: Olha, atenção para Pavlidis, minuto 53, Pavlidis vai marcar, atirou sobre a linha de golo! Findlay, mas estava deslocado o avançado do Benfica. Não tem razão o Mister Walter Madureira. Não tem razão pela simples Situação de que o minuto 53 ia dando, mas não deu. E, portanto, na árbitro assistente a levantar a bandeirola.
0: Mas parece,
7: João Alves Domingos,
0: parece acertada a decisão, Paulo, à primeira repetição.
8: Estava levantada a bandeirola, apesar do bom sinal. Fica um passo a rasgar de Samuel Dal, desmarcação de Vangelis Pavlidis e terá sido por poucos centímetros. O árbitro auxiliar, que há pouco não assinalou a falta a favor do Benfica, agora acaba por marcar aqui este fora de jogo e Marco Silva vai ali conversando com este árbitro auxiliar.
7: Olha, a bola está em Rafa a permitir ali o desarme de Miller e depois Miller a ser travado em falta, pontapé livre para a equipa do Arts dentro do meio campo do Benfica. Fica no corredor esquerdo.
8: Nova falta assinalada a Alexander Bá pelo árbitro da partida. Derrubou ali Miller, que tentava tirar o lateral direito do Benfica do caminho. Pontapé livre, lado esquerdo, na forma como ataca o Arts, já batido.
7: Lá, bola batida, atenção para Miller. Aqui o cruzamento lá para dentro da grande área. Saltaram vários jogadores, afastou a defensiva encarnada. Ainda o remate ali a sair da Altena contra as costas de um companheiro. E a recuperação é de Prestiani. Lá vem Prestiani a tirar o adversário de caminho. Speedy Gonzalez, depois é ali desarmado por um dos centrais que recuperava a posição, era o escocês Findlay, e a bola a sair pela linha lateral. Já executado o lançamento, mas uma arrancada de Prestiani, parecia um esqui alpino, um homem do esqui alpino a descer uma montanha nevada, ali a tirar um, a tirar outro, tal. E a bola está em Tomás Araújo a deixar depois ali em Bá, a adiantar para Leandro Barreiro, o desarme depois a acontecer, mas o último a tocar na bola foi mesmo o luxemburguês do Benfica, e é lançamento para a equipa da Escócia.
8: Vai ser executado aqui do lado esquerdo e mais uma vez Marco Silva está ali pegado com o árbitro auxiliar, não gosta da decisão tomada.
9: Marco Silva na Premier League tinha fama de ser um... Estás sempre ali,
7: pica-miolos,
9: é? sempre no árbitro auxiliar mais próximo, e traz obviamente esse hábito.
7: É, fama e algum proveito. Olha, a bola está ali por intermédio, estava ali por intermédio de Lenglet, que veio aqui ao corredor esquerdo, que está um bocadinho desaparecido neste início de segunda parte, é Sudakov, Luís Cristóvão.
9: Sim, até agora o Benfica não conseguiu ter propriamente lances para organizar. Sudakov na primeira parte ofereceu-se sempre muito ao jogo, as coisas nem sempre lhe saíram bem. Creio que a jogada de maior destaque é aquela que depois dá origem ao penalti, porque é ele que faz um grande toque para Prestiani quando este é agarrado, mas ainda não está a ter a influência que Marco Silva prometeu oferecer a Sudakov.
7: A bola está no ataque do Benfica, lá pela esquerda Samuel Dalde joga ali para trás, Enzo Barrenetxe a rasgar, a tentar ali a triangulação, ainda lá apareceu o Sudakov, precisamente a tentar combinar com Prestiani, afasta a defensiva de Duarte, a insistência da equipa encarnada, a bola outra vez para Prestiani, oi, bem jogada. Atenção, Sudakov tira um adversário de caminho, vai para o remate, já está tapada, a bola sobrou ainda para Leandro Barreiro, remate prensado, ainda a segunda bola a ser do jogador do Benfica, mas depois a complicar-se, havia ali João Alves Domingos também uma floresta de pernas.
8: Muita gente à frente da área do Arce, que dificultou as finalizações a Sudakov e Leandro Barreiro, que acabaram por perder o lance, mas entretanto o Benfica já recuperou dentro do meio campo escocês.
7: Olha, está ali Alex Bá em dificuldades. Vai em dificuldades, vem ali a coxear, vamos ver se é ou não uma situação passageira ou se vai ter que parar um bocadinho. Vamos lá ver, para já a bola está e Bá pedia ali a Tomás Araújo para não lhe passar a bola. Lá está a bola em Tomás Araújo a rasgar, a meter lá para o lado esquerdo para Sudakov. Grande entrada para Estiani, vai, linha de cabeceira, cruzamento, apareceu ali Reis a esticar a perna, a bola ficou ainda à disposição de Pavlidis, ainda há insistência por parte de Samuel Dal e afasta a defensiva do Artes de Aflitos. Agora valeu de facto a coragem do guarda-redes Reis.
8: Mais uma arrancada de Prestiani, estava perto da linha final, tentou colocar a bola ao centro para uma possível finalização de um companheiro, acabou por o guarda-redes interceptar aquela bola e já está aqui a equipa técnica de Marco Silva, os auxiliares, também a equipa médica do Benfica, a tentar perceber junto da linha lateral a condição física de Alexander Bá, que continua a coxear.
7: Continua a coxear e muito, e há deditos no banco dos suplentes, o internacional Bósnio, que esteve no Campeonato do Mundo, também a precisar de minutos. A bola está em Tomás Araújo, ali a pisar a bola, tem uma regressar à sua frente, que era o Cláudio Braga, a deixar depois em Langley rasteiro, a dar já para Enzo Arrenetchei. Olha, bem trabalhado ali a sair bem no drible, lateraliza para a direita para Rafa, bola para Arrenetchei, sai cruzamento dentro da grande área, apareceu ali o Leandro Barreiro, mas primeiro mais rápido Spital a conseguir levar a melhor, Barreiro a conseguir ganhar a segunda bola, atenção, lá está Sudakova à procura de ganhar ali espaço para tentar encerrar o remate, Prestiani a ganhar, vai atirar, gol!

0: 4, o primeiro da temporada de Prestiani.
1: Erro na saída da equipa escocesa do Hearts, entregou a bola a Prestiani, recuperação do argentino no lado esquerdo, o ataque do Benfica, posição privilegiada para o pé direito de Prestiani, colocou um arco perfeito na bola e fê-la entrar pela malha lateral interior da baliza do Hearts para o 4-0 da equipa do Benfica, quando vai haver, parece-me, substituição. Alexander Bar não vai fazer muitos mais minutos, agora dá um sinal positivo para o banco do Benfica, quando Arco Silva já chamava Amar Dedic.
0: 4-0 no Estádio da Luz em Lisboa. 4-0. Rafa, Tomás Araújo, Pavlidis e Prestiani. Tem estado a agitar as águas Prestiani. E merecia marcar e conseguiu fazê-lo. Estamos praticamente com um quarto de hora da segunda parte já esgotado. No Estádio da Luz. Aumenta a vantagem o Benfica. Benfica 4. Arte 0.
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3: Já voltamos ao Estádio da Luz, até porque nos estamos a aproximar do minuto 90 no Sporting de Braga, Dinamo de Minsk. A tendência do jogo mantém-se. Ricardo Pinheiro.
4: Mantém-se ao minuto 88, a 2 dos 90, o Sporting de Braga vai colecionando lances ofensivos desperdiçados, a ver vamos se isto não pode vir a custar caro ao conjunto minhoto, pelo menos na segunda mão, na Bielorrússia, que na prática será na Bulgária, casa emprestada. O Braga sempre mandão, sempre a conseguir chegar às zonas de finalização, mas depois muita dificuldade em termos de definição, acaba sempre por o conjunto minhoto optar pela via mais complicada e por isso dificuldade em tentar sequer alvejar a baliza de Shia Maranokovic. Por isso, agora praticamente em cima do minuto 90, o Braga mantém a vantagem mínima, um golo, Ricardo Horta aos 45 de penalti, vai dando vantagem aos minhotos.
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3: O Benfica vai conquistando uma vantagem dilatada. Esse era também um segundo objetivo, Paulo, para ir mais tranquilo ao jogo da próxima semana.
0: É, sem dúvida nenhuma, mas enfim, não é uma vantagem tranquila, é uma vantagem já. Ontem, Marcos Silva a dizer que não estava à espera que este jogo ficasse completamente resolvido. Enfim, que diabo, com 4-0 se não fica resolvido e vai mexer a equipa do Benfica. Olha a bola batida lá para dentro da grande área, afasta a defensiva do Arte, da insistência ainda, grande complicação a conseguir ali ganhar Cláudio Braga. Aparece ali o atraso impecável, Enzo Barrena de cheia a conseguir resolver um problema que a defensiva do Benfica acabou por criar.
1: Até porque Caboré já fugia em direção à baliza de Samuel Soares e a ficar isolado. Grande corte em carrinho de Enzo Barreneche a impedir a progressão do ponta-de-lança da equipa do Arte. Há pouco dizia que Alexander Bá ia sair de campo porque Marco Silva chamou inclusive a Amar Dedic, mas depois o dinamarquês fez um sinal com o polegar que estava tudo ok. Marco Silva a optar por manter Alexander Bá no terreno de jogo, mas vai haver tripla alteração na equipa do Benfica. Vão entrar Richard Rios, Sheldrup e também John Duran na equipa do Arte. Mais uma substituição, vai entrar Guendouzi.
0: E faz sentido, Luís Cristóvão, faz sentido que aos 63 minutos, mais coisa menos coisa, Marco Silva começa a dar minutos aos jogadores que precisam de minutos. Richard Rios, Sheldrup e também o outro jogador que vai entrar, exatamente, Duran, precisam também de minutos porque vão ser utilizados na equipa encarnada, não é?
5: Sim, e o Richard Rios e André Sheldrup são dois jogadores que apontam à titularidade nesta equipa. João Duran estará nessa rotação com Pavlidis, mas acima de tudo é um Benfica que está em competição oficial, mas também tem que estar em pré-temporada e com o resultado feito a conseguir aqui também ganhar a possibilidade de dar mais minutos a mais jogadores, e é por aí que Marco Silva parece optar.
0: Serão trocas por trocas para já. João, aos domingos temos a saída da equipa do Arts do Caboré.
1: Exatamente, sai o ponta-de-lança Caboré, que foi titular nesta partida, para a entrada de Guendouzi. e vão agora processar-se as alterações na equipa do Benfica. O primeiro a sair é Enzo Barrenetxe para a entrada de Richard Rios, já se dirige aqui à linha lateral. Também vai sair Sudakov para a entrada de Sheldrup e para o ingresso no relvado de John Duran. Ainda não percebi quem vai sair, é Pavlidis, exatamente, é o homem do póquer frente ao St. Gallen, também marcou neste encontro, Vangelis Pavlidis a dar a posição de ponta de lança.
0: Luís, vamos lá olhar para estas trocas. Sheldrup vai para a ala, Rafa para o meio, Jon Duran para a posição de Pavlidis e Richard Rios para o lugar de Enzo Barrenetxe. Parece-me que é assim, não é?
5: Sim, no fundo, ao minuto 64, Marco Silva não só refresca a sua equipa, como a torna ainda mais ofensiva, porque Rafa Silva pelo meio vai trazer mais velocidade nas costas de John Duran. Sheldrup vai com certeza trazer maior imprevisibilidade no flanco esquerdo e Richard Rios vai, arrasta a equipa consigo, porque é um jogador com muita mais capacidade de progressão com bola e que joga uns bons passos à frente em relação a Enzo Barrenetxe. Compreendendo que não vem daqui grande perigo do Arts, acima de tudo é Marco Silva a querer continuar a construir resultado e por isso com estas trocas vem à procura de mais.
0: É na Luz, estamos com 20 minutos da segunda parte, ganha o Benfica por 4 bolas a 0.
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3: Estamos também, aliás, quase no final do Braga Dinamo Minsk. Ou este é já o som de festa em Braga, Ricardo?
4: É mesmo, Walter, porque acaba de apitar o árbitro austríaco para, pela última vez aqui em Braga, assinalando então o encerramento da partida. O Braga vence pela margem mínima. Ricardo Horta, de grande penalidade ao minuto 45, no final da primeira parte, fez o golo solitário do triunfo bragarense nesta recepção aos bielorrussos do Dinamo de Minsk. Em suma, muitos ataques, poucos remates, quase nenhuma baliza por parte do Sporting de Braga, que dominou todo o jogo, diga-se, mas que não conseguiu materializar tal superioridade, tal vantagem no terreno do jogo. Para a semana há a segunda mão, minhotos visitam a Bulgária, a casa emprestada deste conjunto bielorrussa, levam na bagagem uma margem mínima de um golo e por isso, pelo meio, já no fim de semana, segue-se então o Moreirense para o campeonato. Cai o pano na cidade dos arcebispos para desalento de muitos dos 14.586 espectadores aqui na Pedreira. Braga 1, Dinamo de Minsk 0.
3: Teremos ainda a oportunidade de, nesta noite de desporto na Antena, ouvir a reportagem a partir de Braga com o Ricardo Pinheiro.
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3: A equipa do Sporting de Braga vence, é certo, pela margem mínima. Mais dilatado está o resultado do Benfica Arts.
0: É, está mesmo, ganha por 4-0, né, e vai dominando a partida sem dificuldades de maior. A bola a sobrar ali para Samuel Soares, a meter o lado esquerdo em Dal. Lá vai o antigo jogador da Roma, jogador internacional pela Suécia, mas que não esteve no Campeonato do Mundo. A bola em Langley a virar o jogo aqui para o lado direito, para a meia direita. Está ali o Tomás Araújo, este esteve pela seleção portuguesa no Mundial das Américas, a jogar ali para trás para Samuel Soares, a virar o jogo lá para o lado esquerdo outra vez para Samuel Dal. Vai Samuel Dal a adiantar para Rafa. Rafa mete para Sheldrup. A Sheldrup foi uma das grandes figuras da equipa da Noruega. Lá está Sheldrup ali à procura de meter para o colombiano Duran. Pede-lhe desculpas. Levanta ali o braço esquerdo e a bola a sobrar para Reus. Reus a deixar depois em Makati. Makati tem a bola ali presa. Está a pisar a bola. Lateraliza agora para Altena. Altena a devolver outra vez para Makati. E este ainda mais para trás para o guarda-redes neerlandês Reus. Lá está Reus na sua grande área, vai ali agora despachar de pé esquerdo lá para o lado direito, para com o peito, baixa para o relvado o jogador Duarte, vai ali tentando combinar, tenta sair a jogar a equipa do Duarte, a virar o jogo aqui para o lado esquerdo, a bola já para McCarthy a adiantar, a bater para Miller, tem ali dois adversários à sua frente, um deles é Richard Rios, também esteve presente no Campeonato do Mundo das Américas, a jogar ali para trás, a meter para Findlay. Findlay a esperar um bocadinho, tem Jon Duran à sua frente, neste a deixar depois em Makati, a vir ao jogo lá para lá direito para Altena. Altena já está dentro do meio campo defendido pela equipa do Benfica, mete ali no corredor central em Spital. Spital a jogar para trás, a meter já para Makati. Makati a deixar depois ali à disposição de Miller. Miller tentou ir buscar mais à frente, aparece ali agora ainda a iniciativa por parte dos jogadores do Arts, a fugir aqui o grego Kzaridis, a meter lá dentro da grande área para Cláudio Braga, recupera a equipa do Benfica, a bola já para Rafa, Rafa ali a recuperar, mas depois é travada em falta pelo capitão Spital e cartão amarelo para o camisa 16 do Arts.
1: Rafa já acelerava no centro do terreno entrando no meio campo do Arts e Spital foi de carrinho sobre o homem do Benfica, fica caído Rafa, muitas queixas no relvado, parece que vai ser preciso a entrada da equipa médica encarnada.
0: Vamos ver se isso é ou não necessário. De resto, a equipa médica já estava ali preparada, mas dá-me a ideia de que o quarto árbitro lhes disse que não vale a pena porque Rafa já está um bocadinho empenado, João Alves Domingos, mas aquilo vai ao torno e a coisa fica perfeita.
1: Estava ali ajoelhado ainda no relvado, devagarinho, Rafa vai-se levantando, agora já praticamente de pé, vai cocheando em direção ao meio-campo do Arte.
0: Livre já marcado, a bola está à disposição de Rios. Rios deixou depois em Bá, andou ali também bastante queixoso, mas recuperou o tempo. Deu para trás na direção de Tomás Araújo. A virar o jogo lá para a esquerda para Langlês, a meter ainda mais para a esquerda para Samuel Dal. Lá está o sueco a jogar com o Sheldrop, a combinar depois ali com o Rafa, a ser travado em falta. O árbitro diz que não houve falta nenhuma. E é lançamento do lado direito para Jordi Altena a executar. Numa altura em que estamos com 25 minutos na segunda parte já esgotados, o resultado não deixa margem para quaisquer dúvidas. 4-0. O Sporting de Braga já ganhou nesta primeira mão da terceira pré-eliminatória da Liga Conferência por 1-0 ao Dinamo de Minsk. De hoje, 8 dias a mais, na Bulgária, a casa emprestada da formação da Bielorrússia. De hoje, 8 dias também em Edimburgo. Lá estarei para acompanhar mais um jogo do Benfica. Lá estarei para relatar o Arts Benfica com esta vantagem bastante confortável. Mas atenção a não perder durante o fim de semana a estreia das equipas na Liga 26-27, a edição 93 da Liga Portuguesa, com o Estrela da Amadora a receber o Sporting no sábado à noite, com o José Pedro Pinto. Depois vai estar na hora, enfim, ao final da tarde, eu ia dizer a hora de jantar é aqui o Benfica, à porta fechada, o Benfica a jogar, oi, o golo! É o golo do Arts! Uma jogada bem trabalhada, a parar a equipa do Benfica, e a aparecer ali o número 12, Tom Renault, a atirar para o fundo da baliza, alô, alô, onde estava a defensiva do Benfica? Onde estavam os encarnados? Estavam com a cabecinha na almofada, João Alves Domingos.
1: Muita displicência da defesa encarnada para limpar este lance. Ficou a ver jogar o Hart, combinação entre Guedes e Renault. E depois o remate cruzado ali no centro do terreno, a tirar hipóteses de Samuel Soares evitar o gol de honra no Hart nesta partida. E vamos ter aí mais substituições. Uma para cada lado. Vai entrar Manu Silva na equipa do Benfica, vai sair Langlet, portanto Manu Silva vai jogar como central ao lado de Tomás Araújo, e sai ainda Miller na equipa do Arte para a entrada do número 15, que é McPay.
0: Luís Cristóvão, vamos lá olhar para estas duas alterações, uma para cada lado, Langlet. Enfim, se for necessário, nesta altura, parece-me ser Manu Silva que avança para a central, ele que é um médio defensivo de origem, por assim dizer, e portanto nada como lhe dar aqui alguns minutos.
5: Sim, mas começar pela enorme distração defensiva do Benfica.
0: Exato, exato.
5: Foi baixando de intensidade, as trocas ainda não deram propriamente sinal de vida, Jon Duran demasiado estático, e com isso o Arte se crescer um pouco e aproveitar a passividade encarnada para reduzir a desvantagem. Não era um Arte que tivesse feito alguma coisa para o merecer, mas tanto espaço o Benfica deu que acabou por permitir o golo à equipa escocesa. Agora Manu Silva, percebe-se que é neste momento a opção, depois da dupla titular, a opção principal para a posição de defesa central. Langlet estará aqui também em gestão quando o Arts continua ao ataque, e agora o Duran faz uma falta completamente desnecessária.
0: É Spital em posição frontal a ser derrubado em falta, e é um pontapé livre. Será que o Benfica entrou em poupanças? Será que o Benfica entrou a dormir? Será que o relógio ainda não tocou? Vamos lá, meninos. João.
1: O capitão do Arts entrava ali na meia-lua da área do Benfica. Foi travado ali em zona frontal por John Duran. Pontapé livre. Está ali o próprio Spittal e mais dois companheiros para ensaiarem a bola parada. Pode ser perigoso. O Benfica coloca cinco homens da barreira.
0: É, Spittal está ali, mas estava também uma carta que já se afastou. E está ainda lá um outro jogador. Vamos lá ver quem é que vai atirar à baliza. Tirar ali as medidas à bola é o grego Xiridis. Ou Xiridis, de pé esquerdo ou pé direito de Spittal. Está autorizado pelo árbitro da partida. É Spittal, vai atirar, atirou ao lado. Passou o perigo, mas não passou longe da baliza de Samu Soares e sobretudo do seu posto esquerdo.
1: Spittal a bater de pé direito, bola a curvar, não o suficiente para encontrar a baliza do Benfica. Samuel Soares ficou a bola, a ver a bola sair, porque é muito forte. Se fosse colocada em direção à baliza do Benfica, não sei não, se não dava gol para o Arte.
0: E agora a falta de John Duran sobre o seu marcador mais direto, que era a Findlay. Pontapé livre. Das duas, uma, Luís Cristóvão. Ou o relógio toca ou o Benfica arrisca-se a passar aqui por um dissabor. Não que reentre na discussão do jogo o Arts, mas enfim, marcar mais um gol acho que começa a ser possível, não é?
5: Sim, mas é o Benfica que também está a permitir isso, na forma como a equipa adormeceu.
0: Pois, a questão é exatamente essa.
5: Eu creio que quando Marco Silva imaginou trocas para refrescar a equipa, estava à espera de outro tipo de resposta dos homens que começaram no banco. E quem veio do banco veio a achar que o trabalho estava feito, e agora, no fundo, é desperdiçar uma vantagem que estava a dar total sossego à equipa encarnada perante um Arts que despertou com as possibilidades. Mas tem que ser o Benfica de novo ouvir esse sinal de alarme. Tem que haver um despertador para a equipa ir à procura de mais golos e voltar a repor uma vantagem mais justa para aquilo que fomos vendo durante pelo menos a primeira hora de jogo.
0: Estamos no último quarto de hora desta partida, 76 minutos agora, 4-1 no marcador, ganha a equipa do Benfica, bola batida lá para o lado direito para a Altena. Altena ali a combinar, a bater para o autor do golo, que é o Renault. A Renault a dar depois ali para a Xeridis, a dar uma volta sobre si própria, a deixarem Altena a virar o flanco ao jogo, a bater ali para o Bá, mas o Bá a chegar ali primeiro, insistência ainda, Tomás Araújo a afastar, consegue ganhar o Guendouzi. A Guendouzi a fugir aqui do lado esquerdo, está colado à linha lateral ali com o Richard Rios, o colombiano, muito forte fisicamente, ele conseguiu levar a melhor, a ser depois derrubado em falta, e é pontapé livre para a equipa do Benfica. Richard Rios parecia um tanque agora.
1: Grande duelo físico entre Guendouzi e Richard Rios ali no lado esquerdo do ataque do Hart, e depois o colombiano a ganhar a bola e também a ganhar a falta. Já joga o Benfica.
0: Joga, sim senhor, a bola batida para Duran, estava em posição de fora de jogo, o corte da defensiva do Arts. A bola vai ali para trás, o atraso a acontecer na direção de McAtee a deixar ali no meio para Findlay. A Findlay a dar para o capitão Spittal. A Spittal, pressionado por Rafa, teve que descongestionar, deu ali num companheiro, a bola está outra vez em Findlay, depois do passe de McCart, vai para o guarda-redes Royce. Royce junto à zona limite da sua grande área, a jogar com os escoceses Findlay. A Findlay a adiantar, a meter para outros escoceses. Spittal, que é agora o capitão de equipa, já viu um cartão amarelo, a virar o jogo para Altena. Lá está o lateral direito, o jogador dos Países Baixos, a ter que vir para trás, está ali a ser pressionado por Sheldrop. Bola ali para o meio para Spittal. A Spittal a adiantar, a bater para McBain. McBain a conseguir ganhar, deixou já para trás o... Deixou para trás, bam. Enfim, parte já em desvantagem, teve que fazer a falta e vê a cartolina amarela.
1: O lateral dinamarquês do Benfica a carregar o adversário pelas costas, cartão amarelo a sair do bolso do árbitro da partida, vai ser livre para a equipa do Arts.

0: esquerdo do ataque da formação escocesa. Dois homens na barreira do Benfica. É, um deles é Rafa, o outro é Prestiani. Muita gente por parte do Arts ali à entrada da grande área do Benfica, onde está apenas Sheldrop. Lá está Ziridis, está autorizado pelo árbitro da partida, levanta ali o braço na direita, vai bater, bateu o pé direito lá para dentro da grande área, afasta depois a defensiva encarnada John Duran, a bola a sair pela linha final e é pontapé de canto para a equipa escocesa.
1: Para já, melhor nas tarefas defensivas do que ofensivas, o ponta de lança John Duran do Benfica a limpar este lance pela linha final, pontapé de canto para a equipa do Arts, lado esquerdo do ataque.
0: Lá está o capitão da equipa, Spittal, levantar agora o braço esquerdo, é uma jogada estudada, vai bater pé direito ali para o coração da grande área, afasta, atenção, um remate, um pontapé de ressaca, pareceu ter sido Jordi Altena ali a rematar fortíssimo, mas a bola a tomar muita altura e a passar longe da baliza de Samu Soares.
1: Pontapé de ressaca, vinha apetecível para o remate de longe, a bola acabou por subir muito, mas com força em direção à baliza de Samuel Soares.
0: Era o número 12, Tom Renault. Olha, a equipa do Benfica a tentar a sair ali alguma pressão por parte de Guendouzi, a Guendouzi a conseguir importunar Tomás Araújo, depois apareceu ali Renault, empurrou a bola pela linha lateral e o lançamento é do lado direito para a equipa do Benfica.
1: Alexandre Paz já vai executar, Tom Renault parece ter entrado com muita vontade numa altura em que é anunciada a percentagem, aliás, os números de adeptos nesta noite no Estádio da Luz, 60.776 a marcar em presença.
0: Luís Cristóvão, dá uma ideia de que o Benfica fechou literalmente a loja e, portanto, fechou a porta. Olha, vamos ver o que é que isto vai dar até ao final do jogo.
2: Sim, mas Marco Silva vai voltar a mexer, tem ainda mais uma troca e creio que não está nada agradado com a resposta que os jogadores que vieram do banco acabaram por dar, ou a ausência de resposta, porque o Benfica no fundo desligou do encontro, já deu a possibilidade do Arts marcar um golo e ter até mais oportunidades, e é um Arts que estava completamente prostrado nesta partida e levanta a cabeça e no fundo reduz a uma desvantagem que já sentia como fatal. Não creio que a eliminatória esteja em risco, mas é um Benfica que poderia sair daqui com outra nota nesta ponta final do encontro se tivesse partido à procura de mais um golo e não dado a iniciativa ao seu adversário.
0: É aquela velha questão, a última imagem é sempre a imagem que fica.
1: Era só para dizer, Paulo, que é Kaminski quem vai entrar na equipa do Benfica.
0: Ah, vai a equipa do Benfica por intermédio de Prestiani. Oi. Prestiani agarrou-se ali à coxa. Oi, será que o argentino tem ali mais um problema? Ele agarrou-se imediatamente à coxa, mas agora continua ali a esticar um bocadinho, a fazer ali uns alongamentos, né? E portanto é Kaminski que vai entrar, né? Parece-me, para o lugar de Prestiani. Mas não é para já, pois não, João?
1: Não. Kaminski ainda vai ter de esperar mais um bocadinho. Recebeu ali algumas indicações por parte de Marco Silva. Agora aproxima-se ali do quarto árbitro para daqui a pouco, quando o jogo voltar a parar, entrar então em campo e muito provavelmente, e como dizias e bem, parece-me que será Prestiani o homem que vai sair.
0: Lá está Tomás Araújo a meter ali para Duran. Tentou combinar depois com Prestiani. Não conseguiu ligar a jogada. Aparece a bola ali à disposição de McCarthy. McCarthy a jogar depois com um companheiro. A bola para Renault, mal passe, Prestiani a conseguir ganhar, dá para Duran, olha, atenção, Duran pode fazer a abertura, vai para a baliza, vai rematar, a geneira de John Duran, tinha completamente sozinho do lado esquerdo, completamente solto, em ponto de mira Sheldrop, grande a subida dela para o colombiano.
1: O ponta de lança colombiano do Benfica a fazer o segundo jogo aqui no Estádio da Luz, tinha a posição privilegiada para oferecer a bola a Sheldrop, estava completamente sozinho, ligeiramente encostado para a esquerda, só viu baliza John Duran, que estrear-se a marcar com a camisola do Benfica, mas bateu com a parte fora do pé e a bola saiu diretamente para a bancada.
0: Inacreditável, meu caro Luís, John Duran, enfim, tem que mudar, tem tudo para ser um grande jogador de futebol, mas estas atitudes não existem.
2: Tem que ligar no jogo, mas a subida não foi para ele, foi para o árbitro, porque Rafa no lance é abalroado por um jogador escocês e houve ali a expectativa de que saísse um cartão amarelo que acabou

0: por não sair, e eu creio que a subida dela é para ele. Mas João Duran acaba por, até o momento, ser o jogador em sinal menos nesta partida, porque de facto aparece muito adormecido e isso não tem alimentado o Benfica como o Benfica deveria estar.
1: Olha, Richard Rios tira o cruzamento do lado direito lá para a grande área, afasta a defensiva do Arce, e há ali uma falta a ser cometida por um jogador, enfim, é ainda longe, é Samuel Dalla, o jogador que é ali atingido, e é um pontapé livre, Prestiani a sair para a entrada de Kalinski.
2: Processa essa alteração que já tínhamos perspectivado, Prestiani sai com aplauso por parte dos adeptos do Benfica, satisfeitos com a exibição do argentino, e entra Kalinski, que tinha vindo a ser titular da equipa do Benfica nos dois primeiros jogos frente ao St. Gallen, também fruto dessa ausência de Prestiani, volta a somar minutos da equipa encarnada na altura em que temos livre a favor do Benfica. Lado esquerdo do ataque da equipa encarnada estão a Richard Rios e também Samuel Dal nas proximidades.
1: Já vou ouvir o Luís Cristóvão, porque eu gostei de Prestiani e quero saber a opinião dele. Lá está preparado, atenção, remate. Olha o outro. Richard Rios a rematar agora na cobrança do pontapé livre. Parecia ok, foi um passe pela linha final. Saída na equipa do Arts de Xiridis. Entrada para o seu lugar de uma camisa 29, Caiota.
2: Já está processada a nova alteração também na equipa do Arts, depois daquele remate muito mal encaixado de pontapé livre de Richard Rios, quando estava ainda a alguma distância da baliza, e a melhor opção seria, com certeza, tentar encontrar um companheiro dentro da área.
1: Luís, Prestiani, gostaste?
0: Prestiani com nota muito positiva, creio que foi um jogador capaz de fazer uma excelente exibição no encontro, trazer sempre muita velocidade e muita imprevisibilidade, um jogador com um drible fácil e com isso a conseguir aparecer também muitas vezes dentro da área a servir os seus companheiros, e por isso valoriza a sua presença na equipa, e eu creio que dá aqui um sinal claro de que quer ser protagonista.
1: Atenção, cruzamento lá para dentro da grande área do Benfica, afasta a defensiva encarnada. E a bola vai ali para Sheldrup, olha para John Duran. Agora sim, a devolver para Sheldrup, a meter velocidade no jogo. Lá vai o norueguês em alta velocidade, invade a grande área. O cruzamento, atenção, remate, gol!

0: para o golo do Águia ao peito. Gol do Benfica. Edson Duran. Manita. Manita para a equipa encarnada. O Benfica a aumentar a vantagem e a marcar. Tudo em velocidade e quando assim é, não há dúvidas nenhumas.
1: Depressa bem por parte da equipa do Benfica, de João Durão, ouvir o aplauso do Estádio da Luz a fazer o 5-0 nesta noite europeia do Benfica. Jogada de contra-ataque de João Durão, soltou Sheldrup na esquerda do ataque do Benfica, foi até ao fim o jogador norueguês e na linha final voltou a encontrar o companheiro que de primeira finalizou para o fundo das redes, estreia a marcar com a camisola do Benfica para João Durão.
0: É a diferença entre ser um jogador de equipa e ser um jogador egoísta. Há pouco tinha sido egoísta, tinha sido gusmeiro. Agora não, combinou com o seu companheiro. E ele devolveu-lhe com um grande laçarote, com um passo espetacular, um passo cheio de açúcar. E João Duran atirou para o fundo da baliza. No Estádio da Luz estamos a aproximar do minuto 90. Benfica 5, Manita Artsum.
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0: Luís Cristóvão, 5-1. Lá está, a diferença de 4 golos é a diferença certa, em minha opinião.
3: Sim, reposta, digamos assim, a diferença parece mais justo entre estas duas equipas, com mais um golo do Benfica, que lá está, quando a equipa voltou a ligar e voltou a mostrar-se desperta para os espaços que o Arts oferece, consegue ocupar esses espaços e chegar ao golo. E aqui para João Duran, este pode ser um momento de viragem, porque na combinação com o Sheldrup acaba por ser ele o grande beneficiado, recebe a bola ali prontinha para, com um remate forte, fazer o 5-1. Estes jogadores que entraram também precisavam deste golo para mostrarem ao treinador que estão prontos a assumir mais minutos. O Benfica dominou durante toda a partida, os momentos de baixa raramente permitiram ao Arts criar algum tipo de perigo, a não ser nesta ponta final em que o Arts conseguiu marcar o golo, mas é o Benfica.
0: Olha o Benfica, mais. Atenção, Rafa, na cara do golo, golo do poste! Grande passo de Sheldrup, da esquerda para o meio, o rato atómico Rafa, foi para a baliza, conseguiu ganhar, rematou com força, mas ao poste esquerdo da baliza de Reis. Que perdida!
1: André Sheldrup a abrir o livro, passo na desmarcação de Rafa a solicitar a velocidade do português que na cara de Reus atirou em cheio no poste, não evita, aliás, o Benfica a fazer aqui a meia dúzia no Estádio da Luz.
0: Estas duas assistências de Sheldrup já fizeram pelo menos aumentar o valor em, sei lá, para aí uns 10 milhões de euros na perspectiva de virem buscar o norueguês. E portanto quem cá chegar tem que trazer um cheque chorudo, não chega tão pouco. Sheldrup está numa forma absolutamente espetacular. 2 minutos, vamos ter apenas 2 minutos, João.
1: Exatamente, já foi anunciado ali pelo quarto árbitro, 2 minutos de compensação para fechar esta partida.
0: Sheldrup foi remou com a seleção da Noruega, mas parece não perder a velocidade do remo com a equipa do Benfica, e ainda não está em condições físicas ideais, nem pouco mais ou menos. Agora Rafa ali a tentar combinar depois com João Duran, a recuperação por parte da defensiva e do meio campo do Arts, agora bem a meter ali o ombro, o Dal, a bola vai para Rafa pode fazer a abertura lá para o lado direito, foi sim senhora, a bola para Sheldrup, atenção, vai para a grande área, Sheldrup tira um outro certo caminho, combina com Rafa, Sheldrup, o remate é livre. Houve ali uma mãozinha marota por parte de Mercatinho, número 6.
1: Excelente recuperação de Samuel Dal, depois a combinar com Rafa, soltou em Sheldrup, tentava novamente o norueguês devolver para Rafa ali na zona da meia-lua, depois o remate a surgir, há ali um desvio com a mão que Sheldrup rapidamente deu sinal, também viu o árbitro da partida que estava nas proximidades, livre mesmo ali em cima da linha. da grande área, aliás, bem perto da linha da grande área para Sheldrup. Ele agarrou rapidamente na bola, é o principal candidato a bater este pontapé livre.
0: Luís Cristóvão, o VAR está a analisar para ti era dentro, não é?
3: Eu fiquei com a ideia que está o braço para o lado de dentro da área. Vamos ver onde é que será esse impacto.
0: Continua o VAR a analisar, porque temos essa indicação aqui nos ecrãs gigantes do Estádio da Luz, o banco do Benfica também.
4: Foi mostrada apenas uma repetição, mas sem grande precisão.
0: Oi, grande penalidade. Foi ao VAR, grande penalidade. Decisão da equipa de vídeo-arbitragem, que é chefiada por Catalin Popa da Roménia. E Mariana Barbu a assinalar a marca dos 11 metros. É Sheldrup, João Domingos, a quem está a colocar a bola na marca mágica.
1: A bola não trocou de dono, a mão ficou nas mãos de Sheldrup, já colocou na marca dos 11 metros. João Duran ainda se aproximou para tentar convencer o norueguês a deixá-lo marcar, mas rapidamente Sheldrup resolveu o assunto e disse que era ele quem vai bater a grande penalidade.
4: Agora que já tivemos acesso, Paulo, agora que já tivemos acesso à repetição, é acertadíssima a decisão.
0: Obrigado, Walter Maduro.
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0: Barbu, o árbitro romeno, agora sim a apitar. Sheldrup, concentrado, respira fundo. Guarda-redes entre os portos, vai atirar. Golo! Guarda-redes para um lado, a bola foi para o outro.
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0: Eficaz.
1: André Sheldrup aplicou a mesma forma de Pavlidis na marca dos 11 metros, deixou o guarda-redes cair para a direita e rematou ao centro com eficácia para fazer mais um golo a favor do Benfica. André Sheldrup vem com a remada toda do Mundial, onde tinha feito um golo e três assistências a favor da Noruega. Agora entra na temporada também a faturar a favor do Benfica.
0: Uma assistência nesta noite e um golo de Sheldrup. E o Benfica a chegar ao 6-1. O jogo já recomeçou, mas para terminar dentro de instantes. E o Benfica vai confortável. Olha, acabou. O Benfica não vai confortável, vai mais do que confortável para a viagem a Edimburgo na próxima quinta-feira, na primeira mão, a ganhar por 6-1 no Estádio da Luz. Festa lá embaixo é contida entre os jogadores, João.
1: Os jogadores a felicitarem-se, os do Benfica, também a cumprimentarem os adversários do Arts, e nas bancadas, grande festa por parte dos adeptos encarnados com esta exibição e resultado de gala. 6-1 leva o Benfica para a Escócia, para Edimburgo, uma vantagem confortável que ainda se viu ameaçada no decorrer desta segunda parte, mas o Benfica depois a dar resposta com gols de John Duran e também Sheldrup. Diria que foi o norueguês a pegar no jogo para dar outra tranquilidade no marcador ao Benfica neste segundo tempo. Os jogadores a cumprimentarem-se, também o treinador Marco Silva foi rapidamente cumprimentar o treinador adversário, agora a equipa de arbitragem, tirando o árbitro auxiliar que estava aqui junto da linha lateral, perto dos bancos dos suplentes, porque esse rapidamente se meteu a andar, não quis trocar ali mais grandes palavras com o Marco Silva, estiveram sempre ali em grande conversa durante a partida. O treinador encarnado, que agora já abandonou o relvado no túnel de acesso aos balneários, permanecem apenas os jogadores para desfrutarem da vitória.
0: Muito bem, foi uma noite tranquila da equipa do Benfica. Começou logo aos 3 minutos, 1-0 por Rafa. Depois, aos 23 minutos, Tomás Araújo fez o 2-0. 43 minutos foi Pavlidis, 3-0. Prestiani, aos 58 minutos, a elevar a contagem, 4-0. 4-1 por Renault, aos 71 minutos. João Duran, aos 87, 5-1. 6-1 por Sheldrop. Na transformação de uma grande paralidade, jogadores escoceses a dirigirem-se junto ao topo norte do Estádio da Luz, onde estão os adeptos.
1: Forte presença escocesa nas bancadas do Estádio da Luz, ocuparam quase por completo o setor destinado aos adeptos visitantes. É aí que se aproximam, através do relvado, os jogadores do Arte, para cumprimentarem também os adeptos, apesar do resultado não ter sido favorável à equipa escocesa aqui em Lisboa.
0: Quanto ao Benfica, vai lá abaixo, tranquilamente, a volta olímpica por parte da formação encarnada. Uma coisa é certa, meu caro Walter Madureira, Benfica vai à Escócia de hoje, 8 dias, com a eliminatória, não é no bolso, é nos dois bolsos, quer do casaco, quer também das calças. 6-1, frente a um Arts que, enfim, não meteu medo rigorosamente a ninguém.
4: E era esse um dos grandes objetivos também para esta noite, até porque jogar na Escócia no terreno do Arts é sempre mais complicado. E dizia quem conhece, recordo-me de ouvir nos jornais de Desporto da Antena, ouvir Paulo Sérgio, Bruno Aguiar, sublinharem isso, que era importante hoje ganhar e ter uma vantagem mais confortável para permitir essa deslocação da próxima semana com mais tranquilidade, mais serenidade, porque a passagem assim está praticamente garantida.
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4: Na expectativa também de a qualquer momento termos as primeiras reações, ora na SIC Notícias ou também na BTV, mas enquanto isso não acontece, porque continuamos com essa volta olímpica, podem ir adiantando algumas notas.
0: Muito bem, continua a volta olímpica, assim que houver movimentações junto ao placar, onde estão os jornalistas que fazem a entrevista rápida, darei conta disso. Luís Cristóvão, melhor jogador em campo para ti? Ou melhor, também pode ser, ou melhores, pode ser plural, sem problemas.
8: Para este ano eu acho que é o jogador que se destaca mais. Rafa também acabou por estar em bom plano. E Sheldrop, com um golo e com uma assistência nesta ponta final, a aproximar-se dos jogadores. Mas eu creio que para este ano merece esse reconhecimento por aquilo que sempre tentou fazer durante toda a partida. Acaba por ser figura, acaba por ser o elemento mais deste Benfica, que confirmou a sua superioridade e que, mesmo tendo ali um momento em que permitiu ao Arts marcar um golo, depois não quis deixar de voltar a aproximar-se de um resultado que permite uma viagem tranquilíssima até à Escócia. Eu diria que o apuramento está garantido. Há que aproveitar esse jogo para continuar a dar minutos aos jogadores e continuar a somar golos nesta temporada.
0: Dentro de instantes vais ter Walter, o Cláudio Braga na SIC, acho que é na SIC Notícias. Se não for direto, será gravado, porque está, mas parece-me ser direto, mais tarde ou mais cedo. O Luís está-me a dizer que não com a cabeça.
8: Não,
0: Luís,
8: unidade menos. Outra transmissão.
0: Exatamente, é outra transmissão. Unidade menos.
8: Unidade menos na equipa do Benfica. Diria que Sudakov. Talvez a expectativa esteja alta em relação ao jogador. Mas Marco Silva também não fez nada por baixar a expectativa. Até aumentou, dizendo que acreditava que este jogador poderia dar mais. E ele está, creio eu, à procura disso, a querer ser protagonista, mas com algumas dificuldades para entrar na dinâmica do restante conjunto. Por isso este sinal menos, não diria que é uma nota negativa, mas é claramente um jogador que precisa de mais qualquer coisa para encaixar neste 11. E por isso há um trabalho aqui a fazer da parte de Sudakov também e da equipa técnica para conseguir retirar o máximo do jogador.
0: Em relação ao árbitro da partida, nem vale a pena dizer muita coisa, né? Passou completamente despercebido. A única decisão que teve de tomar com a ajuda do vídeo-árbitro, o Walter Madureira já o disse, né? Foi uma boa decisão.
8: Exatamente. O que ele não acertou no jogo, o VAR ajudou. Por isso, nota à exibição coletiva da equipa é positiva.
0: Ora bem, agora sim a chegar a câmara da BTV, e portanto dentro de instantes vais ter aí Walter na emissão da Benfica TV, agora da BTV, vais ter um Cláudio Braga, o jogador português que saiu do Villamia há 4 temporadas e que é uma das grandes estrelas do futebol escocês da atualidade. Ele que na época passada marcou 17 golos em 44 jogos.
4: Então, nessa expectativa de ouvir as declarações de Cláudio Braga, jogador também que no início da semana falou para a Antena 1 para fazer o lançamento desta partida, ele já está na imagem, vamos ouvir as palavras do jogador português à BTV.
9: Conseguimos jogar aquilo que realmente nós temos treinado e conseguimos fazer frente ao Benfica, conseguimos fazer o golo e houve momentos de jogo em que até tivemos um bocado por cima, mas a maior parte do jogo, como é óbvio, retraímos-nos muito, acho que deixamos muito, que batemos demasiado a bola e não é isso que temos treinado, não é isso que temos, que as ideias são de treinador e isso temos treinado, então acho que fica um bocado difícil para nós para aqui e mostrarmos respeito, claro, ao Benfica, mas o respeito tem um certo limite a partir do momento em que não jogamos o nosso jogo para respeitar demasiado deles e lá está. É muito difícil um adversário como o Benfica e eu sei todo o mérito em ganhar, foram melhores que nós, mas nós temos que saber jogar também o nosso jogo.
10: Desse ponto de vista, até um gol tão cedo no jogo poderá ter aqui criado uma dificuldade extra à vossa equipa?
9: Não percebi, desculpa.
10: Um gol tão cedo no jogo terá aqui também criado uma dificuldade extra?
9: Claro, claro. Jogar no estádio deles, em que eles têm os adeptos atrás deles e fazerem gol tão cedo contra uma equipa que é, acaba por se calhar tirar um bocado o ânimo de alguns jogadores, mas a verdade é que isso não devia ser suficiente para nos irmos muito abaixo.
10: E agora para a segunda mão, o que é que se pode esperar?
9: Não é impossível, como é óbvio, mas é um resultado muito difícil para mudar, na diferença de 5 gols contra uma equipa como o Benfica. Apesar de ser em nossa casa e de saber que fica um bocado a tarefa menos difícil lá, mas lá está, no futebol não é impossível e temos que tentar fazer o nosso melhor lá, não desiludir os nossos adeptos.
10: Muito obrigado.
4: Cláudio Braga, tentar fazer o impossível, é esse o objetivo para a próxima semana. Reconhecer que o gol marcado por Rafa logo ao minuto 3 foi decisivo para mandar para baixo o moral dos jogadores do Arts e também considerar que a equipa do Arts, a equipa escocesa, respeitou em demasia o Benfica. Já na zona de entrevistas rápidas para este ano e que regressou aos Jogos Internacionais, aos Jogos Europeus, vamos ouvir o jovem jogador argentino.
11: Todavía queda jugar la vuelta, esto está 0-0, tenemos que ir allá al campo de ellos a ganar, a jugar y ir para el frente como pide el míster.
10: É uma vitória importante que dá aqui uma vantagem confortável ao Benfica para essa segunda volta, mas pelas suas palavras depreendo que nada está decidido, há que ir lá ganhar para carimbar mesmo essa passagem.
11: Sim, obviamente, isto é Benfica, te obriga a ganhar sempre em qualquer campo, não importa se ganas la ida, tienes que ir a la vuelta 0-0 e isso é o que vamos a hacer la semana que viene.
10: A nível individual, mais um grande gol do Prestiani, calculo que saia daqui também feliz por isso.
11: Sí, bueno, nada, obviamente es lo creo yo lo que individualmente me faltaba un poco. El gol, sé que hago un trabajo grande, obviamente, defensivamente como ofensivamente, pero bueno, nada, esta temporada yo creo que va a ser mucho mejor que la anterior.
10: También por eso aquel festejo, porque le faltaba el gol.
11: Sí, obviamente, hablé con mis amigos que vinieron aquí, está mi novia, entonces decimos que hoy... que pode ser capaz de um gol, assim que nada, bueno, graças a Deus se deu o gol.
10: Muito obrigado, aqui também as palavras
4: de Prestiani, ele que regressou à competição, aos Jogos Internacionais, depois do famoso castigo do ano passado, no jogo frente ao Real Madrid. Destacar que o jogo está 0-0, jogar com a camisola do Benfica obriga a ter máximo respeito para o jogo da segunda mão, ainda que neste tenha existido goleada. Há pouco ouviu os traços sonoros das 10 da noite, aproveito para atualizar o relógio, são 10 horas, 3 minutos, menos uma hora nos Açores.
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4: Noite de muito desporto de futebol europeu. Goleada do Benfica frente ao Arts por 6-1. A equipa do Sporting Clube de Braga bateu o Dinamo de Minsk para a Liga Conferência por 1-0.
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4: Depois de ouvirmos Cláudio Braga e também do lado do Benfica Prestiera. A expectativa de dentro de alguns instantes ouvirmos também as primeiras palavras de Marco Silva, o treinador do Benfica. Esta vitória expressiva dos encarnados, a poucos dias também do arranque do campeonato. Daqui a pouco para ouvir as declarações de Carlos Carvalhal e também de Vasco Matos, Estoril Praia e Famalicão têm honras de abertura da Liga Portuguesa, num jogo que se realiza amanhã a partir das 8h15, com informações aqui na Rádio Pública de José Carlos Lopes.
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4: Paulo, enquanto não há Marco Silva, vamos avançando com o comentário.
0: Luís, estás sorridente, pegas no microfone e eu vou-te fazer esta questão. 3 minutos, 1-0 e a partir daí, não é? O Benfica nunca acelerou muito o jogo, mas também nunca tirou o pé do acelerador. Fez aquilo que lhe competia. Se eu tivesse que pôr uma palavra para definir aquilo que o Benfica fez hoje, foi competente.
8: Sem dúvida nenhuma. O Benfica tinha uma missão, que era ganhar este encontro com a máxima diferença possível, e eu creio que acaba por a confirmar. O gol aos 3-0 apenas demonstrou que essa missão que o Benfica se tinha proposto era uma missão possível e era uma missão execuível. A equipa encarnada chegou cedo a esse golo, chegou cedo à demonstração de superioridade em relação a um adversário que eu creio que vai demorar algum tempo até se encontrar. A mudança de treinador e a mudança de algumas peças neste Arts, creio que não vão ser meigas para esta equipa. O Arts provavelmente vai cair aqui bastante na tabela classificativa escocesa para esta temporada. Mas acima de tudo vimos um Benfica capaz de colocar em campo o seu jogo, de mostrar crescimento em termos coletivos, sem acelerar, sem nunca ter sentido que era preciso chegar ao máximo do seu potencial para ultrapassar esta equipa, mas cumprindo com a sua missão. Perfeito esta noite seria se o Benfica não tivesse sofrido golos, e o golo do Arts é um golo muito permitido pela equipa encarnada.
0: Acho que é aí que Marco Silva vai enfim, falar com os seus jogadores, porque aquele desligar entre o minuto 70 e o minuto 80 não era muito normal, pois não?
8: O Benfica já tinha tido uns momentos em que baixava um pouco a intensidade e isso ia permitindo que o Arts soltasse, e quando soltava o Benfica voltava a pôr o pé um bocadinho em maior rotação e consegui encontrar espaços para chegar ao golo. Nessa fase, depois da hora de jogo e depois das trocas, da primeira série de trocas realizadas por Marco Silva, vimos um Benfica a desligar mesmo, a adormecer, e isso foi fatal para o golo sofrido. Ainda que a reação final com Sheldrup e João Duran a marcarem permite ao Benfica viajar com esta superioridade nos golos marcados, que não deixa quaisquer tipo de dúvidas sobre qual é a equipa que vai seguir para o play-off. Mas acima de tudo, eu creio que neste momento isso também é muito importante para Marco Silva, mostra um Benfica bastante mais sólido. E portanto, semana após semana, estamos a ver um Benfica mais sólido, mais capaz, com muitas opções no banco. É bom sublinhar isto, é um Benfica que tem muitos jogadores com qualidade para serem titulares e portanto vai haver competitividade pela titularidade nesta equipa encarnada.
0: E uma questão que é uma questão importante, a questão física, já há aqui gente em situação bastante aceitável, porque não chegaram todos ao mesmo tempo, porque houve jogadores que têm vindo a ser integrados, fruto da participação deles no Campeonato do Mundo. E não se notou hoje que a equipa, do ponto de vista físico, estivesse fatigada, ou seja, há também aqui algum trabalho, e isso é que acaba por ser perfeitamente normal. Há aqui gente que tem 6 semanas de trabalho, não é? Há outros que têm 2, outros que têm 3, e portanto pôr todos mais ou menos ao mesmo nível é, enfim, um desafio para esta equipa técnica.
8: Eu creio que essa gestão está a ser feita nos minutos de utilização de cada um dos jogadores.
4: Luís, já voltamos a ouvir os teus comentários, isto porque há a possibilidade de agora na BTV ouvir as primeiras declarações de Marco Silva, o treinador do Benfica, vai começar a fazer a análise a este resultado e a esta vitória expressiva.
12: Sabemos a capacidade que o Leandro tem, mesmo chegando segundo as linhas, a aparecer na área, não é a primeira vez, claramente, mesmo com o posicionamento do Rafa mais por dentro, queríamos e precisávamos depois do Barreiro para completar o triângulo no corredor direito, juntamente com o Bá, um excelente momento da nossa equipa, o primeiro gol, da forma como o conseguimos. A primeira parte foi muito bem conseguida da nossa equipa, jogar muito, muito tempo em meio campo contrário, a conseguir de várias formas penetrar na linha defensiva do adversário e criar oportunidades e fazer golos da forma como tínhamos preparado e da forma como, atraindo a um lado, muitas vezes chegámos rapidamente à esquerda, atraindo à direita, chegámos rapidamente à esquerda, e nós, sempre que o fizemos da forma como tínhamos preparado, conseguimos fazer muito bem. Em alguns momentos quisemos pausar demais o jogo e falhou-nos o momento certo depois para acelerar, mas de uma forma geral, a primeira parte muito bem conseguida a nossa equipa, com intensidade, com muitos bons momentos. O primeiro gol é um bom exemplo disso, a forma como conseguimos marcar, mais algumas oportunidades para marcar também. O adversário acaba por ter um momento num lance de bola parada que a bola vai à barra, de resto sempre tudo controlado da nossa parte e a jogar de uma forma que nós queremos jogar, a sermos dominantes e a claramente fazer prevalecer aquilo que era a nossa qualidade e superioridade no jogo. A segunda parte queríamos começar da mesma forma, não começámos tão bem. Acredito que os primeiros 20 minutos da segunda parte não foram ao nível que nós podemos e devemos. Era importante para nós, eu tinha dito aos jogadores, manter a baliza a zero. Era importante para nós também começarmos a segunda como começámos a primeira parte. Não conseguimos, perdemos algumas bolas que não deveríamos e naturalmente o adversário cresceu um pouco no jogo, mudou o sistema ao intervalo também. Tentámos ajustar rapidamente, dando feedback para os jogadores, a nossa forma de saltar à pressão. Custou-nos um pouco a reagir à mudança de sistema do adversário. Mesmo os jogadores que entraram, demorou um pouco a que eles entrassem no ritmo do jogo e que era a intensidade do jogo. Quando isso aconteceu, tornámos-o novamente a ser melhores e a conseguir algumas boas situações, um pouco mais em campo aberto, um pouco mais em transição já, não tanto no último terço, mas mesmo assim, alguns momentos de qualidade, bons golos, boas situações de transição ofensiva da nossa equipa e um excelente resultado para nós, que nos dá não o conforto, mas a confiança que estamos no bom caminho para passar a eliminatória, era o que queríamos e com uma boa exibição. E claramente agradecer aos adeptos mais uma vez, 60 mil na luz, precisamos deles e eles mais uma vez connosco desde o primeiro minuto. Acredito que o resultado também os deixa confiantes para o que vem, mas mais uma vitória nossa, nada mais. De mim começa uma grande batalha para nós e precisamos muito dos nossos adeptos connosco. Infelizmente retiraram-nos essa possibilidade, mas todos juntos vamos lutar para conseguir os 3 pontos num jogo que naturalmente, com as características que vai ter, sem adeptos, infelizmente, acho que o futebol é feito para os adeptos e quando tiramos adeptos de estádio algo está mal, sinceramente, mas é o que é, a decisão está tomada. Neste caso teremos que nos adaptar rapidamente àquilo que é jogar no Estádio da Luz sem adeptos. Precisamos dos nossos adeptos, eles são a força do clube. Agradeço-lhes pelo ambiente esta noite.
13: Deixa-me só perguntar-lhe, recuperando o jogo, olhando para o 11 inicial com o Prestiani, ficou a dúvida se ia jogar na esquerda ou na direita. Porquê que optou por manter Rafa na direita, para manter as dinâmicas que tem trabalhado já?
12: Sim, essa foi a realidade. Queria um jogador mais completamente aberto no corredor esquerdo, mesmo que alterasse de posicionamento o Rafa. Todos nós sabemos que o Rafa hoje em dia é um jogador muito mais corredor central do que jogar no corredor. Nós na esquerda queríamos um jogador totalmente aberto no corredor, e não seria o Rafa. Pode fazê-lo, mas para estar totalmente aberto, dar a largura total, juntamente depois com numa zona interior mais o Sudakov, não seria o Rafa. Contaríamos com o Kaminski ou o Andrés ou o Prestiani. Optámos pelo Prestiani e quisemos manter aquilo que tem sido a dinâmica no corredor direito, com o Rafa a buscar espaços interiores, com o Bai e depois com o Leandro ou com o Rios, a poderem depois vir numa linha mais atrasada. Essa foi a dinâmica que querias. Mesmo que começássemos com o Prestiani na direita, não seria o Rafa nunca na esquerda, porque nós percebemos a qualidade do Rafa, mas sabemos também quais são os caminhos que lhe temos que dar para ele render ao nível do que tem rendido, e é muito mais num corredor central ou perto de um corredor central, mesmo vindo da linha, como tem feito desde o princípio da pré-temporada, a vir do corredor para dentro, partir de um corredor, mas mais a vir para dentro, e na esquerda temos um jogador totalmente aberto.
13: Muito obrigado. Obrigado.
4: As palavras de Marco Silva, primeiras declarações do treinador do Benfica, ele que agora vai falar também na SIC Notícias, mas já teremos até a oportunidade mais à frente, daqui a pouco, de ouvir o treinador do Benfica na sala de imprensa onde já está o João Alves Domingos. Vamos avançando com mais algumas notas e comentários. Paulo Sérgio e Luís Cristóvão.
0: Luís Cristóvão, vale a pena sublinhar alguma coisa desta intervenção de Marco Silva ou não?
8: Como estávamos aqui a antever, Marco Silva não ficou satisfeito com o que a equipa fez no início da segunda parte, não gostou de ter sofrido o gol, tinha colocado esse objetivo também aos seus jogadores, mas a equipa acaba por também dar uma resposta bastante positiva, mesmo com esse momento menos bom, e sai deste primeira mão com um 6-1, que creio eu, não enchendo as medidas a Marco Silva, cumpre com os vários pontos que ele tinha colocado como objetivo para a partida, e vai-lhe permitir também ter uma melhor gestão dos outros dois jogos que vai ter esta semana, na recepção ao Académico e depois na viagem até à Escócia.
0: Acreditas que na viagem à Escócia possa apresentar uma equipa um bocadinho diferente daquela que jogou esta noite? Esta será a equipa que muito provavelmente vai jogar no domingo à noite, frente ao Académico de Viseu, ou não?
8: Eu creio que sim, a não ser que algum destes jogadores tenha aqui indícios físicos que acabem por pesar nessa escolha. Eu diria que este 11 estará muito perto de ser aquilo que vai ser de novo utilizado, para depois sim, no jogo na Escócia, poder haver aqui mexidas e mais minutos para os jogadores que não têm tido tanto tempo de jogo.
0: Quando fomos interrompidos pelo Marco Silva, estávamos a falar precisamente, ou estavas a analisar precisamente, na questão física. Eu hoje não notei uma discrepância tão evidente, estava à espera que houvesse de jogadores mais fatigados. É verdade que o jogo também não foi jogado a um ritmo muito elevado, porque o adversário não obrigou a essa situação. Mas a equipa fisicamente está, enfim, já não tem comparação com o que foi com o Sant Gallen lá.
8: Sim, verdade. A equipa do Benfica, para já eu acho que houve aqui alguma gestão inteligente também da parte de Marco Silva. Jogadores que poderiam vir a dar nota daí de algumas dificuldades físicas, como Sudakov ou Enzo Barreirense, acabaram por sair pouco depois da hora de jogo. Houve também depois a gestão de Langley antes do derradeiro quarto de hora, e com isso vimos o Benfica a ser capaz de apresentar uma prestação física bastante interessante. O Arts não foi desafiante nesse capítulo, mas o Benfica mostrou pelo menos uma regularidade que pode servir de base para o que a equipa tem a mostrar nos próximos encontros. E depois também lembrar aquilo que Marco Silva disse, não agora, mas na antevisão para o encontro, é que a partir daqui vão ser sempre...
0: Sim, 3 em 3 dias.
8: 3 em 3 dias vai haver jogos até ao final de setembro, e isso claramente vai obrigar a que um lote alargado dos jogadores esteja em condições de jogar. E por isso diria que com os minutos que foram dados, três trocas hoje ao minuto 64, e isso vai haver aqui mais gestão durante esta semana, que é, há jogadores que vão ser puxados a ter mais minutos e a poder dar melhor a resposta. Mas hoje, como disseste, o Benfica a passar bem neste jogo e a mostrar que o trabalho da pré-temporada, que está aqui a coexistir com a competição, também está a levar o Benfica a aproximar-se desses momentos de qualidade.
0: Luís, vamos analisar, até porque temos tempo, vamos analisar setor por setor. Samuel Soares, chamado à titularidade, tem uma grande intervenção, mas depois logo a seguir borrou a pintura toda. É um jovem ainda, tem 24, 25 anos, e portanto há aqui uma decisão que é tomada. Resta-me agora perceber...
8: Sim, temos que ouvir essa resposta.
0: Com o Académico de Viseu. Sim, e se ele for o titular frente ao Académico de Viseu, parece-me que a decisão estará tomada e a aposta será em Samuel Soares. Faz bem deixar Trubin de fora e avançar para Samuel Soares, Marco Silva?
8: Eu creio que Marco Silva vai ter que explicar melhor esta decisão de hoje. Aceitando eu que Samuel Soares tem tudo para ser titular na equipa do Benfica, e já não olho sequer como um jovem, é um guarda-redes com perfeitas condições para poder ser titular no Benfica. Mas Trubin também é, e tendo vindo a ser Trubin o titular nestas últimas temporadas, eu creio que hoje há uma resposta que Marco Silva tem que dar. Houve alguma questão para que Trubin ficasse no banco, e havendo alguma questão física
3: ou de uma eventual saída, diria que a opção está tomada e, portanto, Trubin encaixa numa dessas explicações. Ou se se tratar apenas de uma opção técnica, eu diria que fica aqui em aberto o espaço da baliza do Benfica, até para uma eventual rotação entre os dois jogadores ao longo da, os dois guarda-redes ao longo da temporada. Mas a minha resposta está muito condicionada por esta explicação que ainda não tivemos de Marco Silva, porque isso poderá fazer toda a diferença. Ou seja, se é uma opção técnica ou se houve alguma condicionante que levasse a que Turbinos ficasse no banco.
14: Vamos esperar que essa questão seja colocada ao técnico do Benfica. Na defesa, Bá ou Dedic. Bá tem estado bem. Dedic, enfim, chegou tarde por causa do Campeonato do Mundo. Tomás Araújo e Lenglet. E depois, do lado esquerdo, só sobra Dalle. Como é que olhas para a defesa do Benfica? É uma defesa ainda em construção ou é já uma defesa, um produto mais ou menos acabado?
3: Para mim é uma defesa em construção. Ou seja, é um Tomás Araújo e Lenglet que são titulares de caras. No caso de Samuel Dalle, precisa de concorrência e José Neto poderá ser esse concorrente, mas até agora não está a ter também grande espaço para mostrar. Do lado direito, Bá tem estado bem. Eu creio que Bá é um bom lateral direito, mas pelo que fez na temporada passada, Dedic, a meu ver, será o titular de caras nesta equipa. E, portanto, aqui há alguma expectativa para perceber, neste setor defensivo, as opções de Marco Silva ao longo da temporada. Eu creio que quando Dedic estiver em condições, vai ele agarrar o lugar à direita e teremos que perceber se José Neto é aposta ou se o Benfica precisaria de ir buscar um outro lateral esquerdo. Contra os centrais, estes são os titulares, mas falta ainda aqui uma peça. Já se percebeu que Manu está à frente de Gabriel Índio neste momento para jogar como central.
14: Sim,
3: mas
14: até porque ontem na conferência de imprensa Marco Silva não deixou dúvidas nenhumas.
3: Sim,
14: ele vai para a equipa, vai para a equipa B e depois logo se vê. E portanto falta aqui um central que possa meter aqui a Tomás Araújo e Lenglet enfim, elevar o nível, não é? Elevar o nível dos três.
3: Exato, tem que ser um central relativamente jovem, porque vai ser um jogador para formar, digamos assim, no Benfica, e que tenha aqui alguma expectativa de negócio futuro.
14: Mas suficientemente experiente.
3: Mas também tem que ser um jogador pronto para entrar, porque vai ser preciso utilizá-lo várias vezes, e temos que também olhar isto com relativa clareza. Nem Tomás Araújo, nem Clément Lenglet são jogadores que, pelo seu historial físico, garantam que vão fazer 52 jogos esta temporada.
14: Era aí que eu queria chegar. Dois jogadores que, enfim, o Tomás Araújo nós conhecemos da Liga Portuguesa, não é?
3: Sim.
14: O ano passado teve muito tempo em gestão. De resto, o Campeonato do Mundo faz um jogo e depois entra em gestão. E o Lenglet, o ano passado, fez 24 jogos pelo Atlético de Madrid. É verdade que a concorrência também é bastante forte na equipa de Madrid, mas ele teve vários jogos lesionado.
3: Sim, e eu creio que é importante que venha mais um central a pensar nisso, sendo que quer Manu Silva, quer Zubarri Nechea terão aqui possibilidade de também serem utilizados nessa posição. Mas é na linha defensiva, um central falta de certeza, de forma assumida. Não sei se não faltará também um lateral esquerdo.
14: Portanto, um central, um lateral esquerdo, olhando para o meio campo, há ali soluções que nunca mais acabam.
3: Pois,
14: não é?
3: É verdade. Para esta dupla de meio campo há muita gente. Enzo Barreiro Encheia tem estado bem. Com Leandro Barreiro mais de perfil com ele.
14: Mas quando chegar Schelder
3: a
14: Orsenas, estamos conversados, não é?
3: Vamos ver.
14: Ou não?
3: Vamos ver.
14: Richard Rios hoje, enfim, teve aqui alguns minutos.
3: Eu acho que Richard Rios vai entrar para o 11 titular. Frederik Aursens, vamos ver. E porque qual é a minha questão com o Frederik Aursens? Aursens tem sido sempre utilizado em posições diferentes, mais adiantadas, mais à esquerda, mais no meio, como lateral direito. Foi um jogador muito útil ao Benfica para muitos espaços.
8: não sei se é um jogador para ser titular sempre como médio no corredor central, tendo em conta também esta concorrência.
14: E falta
8: que tem
14: percebermos
8: para
14: Palhinha
8: lugar.
14: É ou não a opção, se vai, chegar Palhinha, chega, então, se não chega.
8: Eu creio que o espaço vai ficar mesmo muito, muito limitado para alguns destes jogadores. É certo que Austin pode sempre ser adaptado a outra posição no terreno, mas com o Marco Silva também não estou a vê-lo utilizar num espaço mais adiantado, porque isso deixa sempre a equipa um pouco coxa em termos ofensivos. Claramente Marco Silva quer extremos com criatividade, quer mexidas nessa zona do terreno, jogadores que apareçam em várias posições, e aqui não retirando valor à capacidade de trabalho e de entrega de Fredrik Aarsnes, sempre tive a sensação em relação ao norueguês que é um excelente trabalhador, mas que quando o Benfica estiver bem, com classe neste plantel, o seu espaço vai reduzir-se. E olhando às opções neste momento, esse dia pode estar mais perto. Depende muito de como o Marco Silva entender o seu meio campo, e vai depender muito de percebermos se Palhinha vem ou não vem, e se não vindo Palhinha,
14: se vem mais alguém, não é?
8: Haverá alguém na calha para poder reforçar esta zona do terreno.
14: Estamos a falar de entradas, mas haverá com certeza saídas, não é?
8: Entradas, haverá saídas, e eu diria que nesta zona dos médios centros, para dois lugares, estamos aqui a falar de cinco jogadores. Portanto, já poderá, e ainda há Miguel Figueiredo, certo, que já foi utilizado e tem estado aqui na calha também, que pode muito bem vir a ter alguns minutos ao longo da temporada. Eu diria que pelo menos uma saída pode acontecer nesta zona do terreno, e que vai depender se vem ou não vem alguém.
14: Aulas, Prestiani, Sheldrup, Luque Bacchio, já se percebeu que também não conta muito para Marco Silva, Kaminski, que entretanto chegou.
8: Rafa, que está nestas
14: coisas. Rafa, que também é exatamente. Rafa Sudakov. Enfim, Aulas e corredor central. É muita gente, não é?
8: É muita gente, mas eu creio que aqui é preciso ter muita gente. Sudakov pode ter como opção Rafa, ou podemos acabar por ver Rafa mais vezes
14: descaído
8: pelo meio. Sim, o Sudakov também pode aparecer na ala, mas não creio que tenha aqui.
14: Sim, mas a experiência do ano passado provou que não é a praia dele, não é?
8: Sim, quer Sudakov, quer Rafa, são bons jogadores para trocas nestas zonas do terreno, mas fico com a sensação que Sudakov estará mais para o corredor central e Rafa mais para a faixa com o Marco Silva. Tendo isto em conta, há uma aposta clara de Marco Silva em Sudakov. Sudakov vai ter que crescer para esse lugar. Sendo que depois há Prestiani e há Sheldrup, que são dois jogadores que dão muita qualidade à equipa e dão muita imprevisibilidade. Luque Bacchio, se não contar, é bom que o Benfica também vá ao mercado à procura de mais um jogador que possa entrar nesta rotação, porque Kaminski, como
14: isto partindo do princípio que Sheldrup se vai manter, não é?
8: Eu estou a partir do princípio que Sheldrup se vai manter esta temporada.
14: Eu não tenho a certeza. Não tenho a certeza.
8: Em relação a Kaminski, para mim sempre ficou claro que Kaminski será um jogador de rotação e não um jogador de titularidade. Portanto, aí nem vejo aqui grandes problemas nas avaliações negativas que foram feitas de Kaminski no jogo contra o St. Gallen. Porque o seu espaço no plantel vai ser outro, não vai ser o da titularidade, e poderá vir a ser um jogador...
14: A partir do banco, não é? Muito exatamente. Importante a partir do banco.
8: Mas há aqui fartura, mas numa zona em que o Benfica vai precisar dessa fartura para ter várias opções ao longo das partidas.
14: Depois, a posição 9, Pavlidis, Duran, Ivanovic parece estar claramente de saída, e há ainda Anísio Cabral, não é?
8: Sim, o Anísio tem todas as condições para ser um jogador com utilização na equipa B e depois a subir à equipa A sempre que seja necessário. Mantendo Pavlidis e João Durano, o Benfica tem aqui dois avançados de muita qualidade. Paulo Zidic continua a marcar e a trabalhar e a ser um jogador muito útil para o Benfica.
14: Ele tem mais ou menos 110 jogos realizados e tem 65 golos marcados. Isto não é muito normal, são números absurdos, não é?
8: O Pavlidis sofre por comparação, porque nestas duas temporadas em que ele marcou 30 golos em cada uma, houve do outro lado da segunda circular os jogadores a marcarem mais golos. Mas isso não nos diz nada acerca de eventuais incapacidades de Pavlidis, diz mais do momento das duas equipas. E não tenho grandes dúvidas de que Pavlidis no Benfica, e com o Benfica em crescendo, vai ser um jogador que traz mais golos. Não trazendo em algumas partidas ou algumas fases da temporada, João Duran pode dar essa resposta. Hoje a sua entrada no jogo não foi muito auspiciosa. É daqueles jogadores que se percebe que fisicamente tem qualidades para dar e vender, mas que é um pouco sono, não é? Como se costuma dizer.
14: É preciso querer, não é?
8: Entra um pouco de olhos fechados, depois tem ali uma bola ou outra em que quer aparecer, mas as coisas não lhe correm bem. Felizmente para ele e para o Benfica, a determinada altura o chip ligou e ele faz uma grande combinação para Sheldrake para marcar um golo, e foi, creio eu, importante que esse golo tivesse aparecido para que ele possa perceber também que vai ser no coletivo que vai encontrar a resposta para as suas ambições. Eu já vi João Duran fazer coisas que o deixariam completamente fora desta Liga Portuguesa, porque é de outro nível. Na Premier League, no Aston Villa, teve muitos jogos de muita qualidade, e por isso mesmo é esse João Duran que eu estou à espera que apareça. Se aparecer a espaços, já será bom o suficiente. Se aparecer em contínuo, vai lutar pela titularidade com Pavlidis.
14: Depois de tudo isto que analisaste, percebo que falta um lateral esquerdo e um central.
8: Sim,
14: e eventualmente um extremo, se Luke Bacchio se for embora.
8: Pronto, saindo jogadores, poderá haver aqui acertos a terem que ser feitos.
14: Onde eu quero chegar é, não,
8: um central,
14: é preciso,
8: falta de certeza.
14: Não é preciso o Benfica ir ao mercado,
8: não, neste momento,
14: por muita
8: não.
14: Gente.
8: Eu creio que o plantel vai encontrando a sua solidez no terreno e na forma como o Marco Silva está a posicionar os jogadores. Eu creio que é seguro que falta um central. Faltará aqui medir o nível da aposta em José Neto, e agora eu creio que esta semana vai ser também sintomática em relação a isso. Se José Neto for titular ou contra o Académico ou no jogo frente ao Hearts, e a prestação for de qualidade,
4: pois
8: estará aí encontrada a opção de Dal.
4: Vamos retomar os caminhos da sala de imprensa para João Alves Domingos ouvir agora de forma mais tranquila, detalhada, o treinador do Benfica.
15: Exatamente, vamos ouvir Marco Silva.
16: Primeiro jogo com um resultado muito positivo
15: pergunta.
16: E que nos dá, como eu tinha dito ontem, não conforto, mas confiança para aquilo que é o segundo jogo. Naturalmente, quando consegues ganhar por esta vantagem, naturalmente sentimos que a eliminatória está do nosso lado, mas não há facilitismos, e é muito importante para nós, e não vamos falar agora da segunda mão, porque ainda temos um jogo pelo meio, mas quando chegar o momento, claramente encarar o jogo num ambiente, independentemente da vantagem que temos, num ambiente que é sempre hostil para jogar, um ambiente muito próprio para jogar na Escócia, portanto preparados para isso, olhando para a exibição, uma exibição muito positiva da nossa equipa, uma primeira parte de muita qualidade, de boa qualidade, perceber que a equipa está a melhorar, que se vê coisas que temos vindo a preparar. O primeiro gol é um bom exemplo disso também, a forma como o conseguimos fazer. Tinha pedido aos jogadores para termos uma entrada forte no jogo, e foi o que tivemos. Sempre importante marcar cedo, mas não só marcar, a forma como entrámos fortes, a tentar jogar em campo ofensivo, como nos competia também, e bons momentos da equipa, bons momentos de reação, conseguimos ganhar em zonas mais subidas, ao contrário do que tinha acontecido nos últimos jogos, e por isso conseguimos ter a primeira parte praticamente toda controlada. Lembro-me uma transição do adversário e depois a bola parada que acaba por ir à barra, sem ser isso claramente o jogo do nosso lado, em muitos momentos a fazermos as coisas muito bem, a conseguirmos circular bem a bola, levar a bola num corredor ao outro e conseguir criar e explorar aquilo que queríamos na organização defensiva do adversário. A primeira parte positiva, a segunda parte não começámos bem, há que dizê-lo, queríamos e deveríamos ter começado um pouco melhor a segunda parte. Perdemos algumas bolas que não devíamos. Naturalmente o adversário mudou a estrutura tática, mudou para três centrais, demorámos um pouco a ajustar aquilo que era o nosso posicionamento e os momentos de saltar à pressão. Mesmo os jogadores que entraram demoraram um pouco depois de entrarem no ritmo do jogo. quando conseguimos, naturalmente o quinto gol depois dá-nos essa confiança também, quando conseguimos depois voltarmos outra vez a estar estáveis no jogo e a conseguir depois ter o controle do jogo de uma forma mais clara do que foram os primeiros 20 minutos da segunda parte. De uma forma geral, um jogo bem conseguido, uma primeira parte muito boa em muitos momentos, e é o que é, mais uma vitória importante, como eu vos disse ontem também, num momento em que estamos a jogar jogos oficiais, mas estamos a terminar aquilo que é uma pré-temporada. Hoje fizemos a sexta semana de pré-temporada e nós sabemos o que aí vem no domingo já, e depois para a semana falaremos da segunda mão.
15: Marco Silva, satisfeito com a exibição, ainda assim com algumas melhorias para acrescentar, vamos ouvir mais uma questão.
17: Rubino, ou foi só opção?
16: Eu não coloco jogadores a titular para depois indicar algo que seja de quem não joga. Isso é o vosso trabalho e vocês é que levam por esse caminho. A minha decisão é puramente técnica, da mesma forma que começou o Turbino nos primeiros dois jogos, da mesma forma que começou o Samuel no jogo com o Vila Real e o Turbino no jogo com o Flamengo. A decisão foi começar o Samuel hoje, simplesmente isso.
18: Olá, mister. Ricardo Lopes Bola.
15: Decisão puramente técnica por colocar Samuel Soares a titular e Trobin no banco de suplentes. Vamos a mais uma questão para Marco Silva.
18: Sentiu um bocadinho da saída do médio mais posicional que tinha?
16: Sim, mas a decisão foi consciente e não me escondo como estava o resultado a pensar no jogo do próximo domingo. Não há que escondê-lo, foi essa a decisão. O Enzo é um jogador que tem vindo a crescer, mas é um jogador que tem algumas características muito próprias em termos físicos também. Queremos lhe dar cada vez mais minutos, mas ao mesmo tempo sabemos que no domingo estaremos a começar outro jogo, e outro jogo que é para ganhar, e foi uma decisão de gestão, nada a ver com questões táticas. Estava a fazer um excelente jogo na primeira parte, faltou-lhe um pouco perceber que podia estar ainda numa linha mais adiantada por trás dos dois avançados, e se ele o conseguisse fazer ainda tinha mais influência no nosso jogo. Foi isso que eu tentei explicar à equipa e ele ao intervalo, mas a decisão neste caso nem tem muito a ver com questões técnicas ou táticas, tem a ver com uma gestão clara daquilo que é o jogo do próximo domingo.
15: Marco Silva aqui a assumir que fez alguma gestão nas substituições que executou durante o decorrer do jogo. Vamos a mais uma pergunta da comunicação social.
19: Tem sido cada vez mais fundamental na sua equipa. Queria-lhe perguntar como é que tem visto o estado de espírito do avançado grego nos últimos tempos, numa altura em que se fala de uma possível saída para a Turquia. Obrigado.
16: Estado de espírito de um grande profissional, de um jogador que respeita muito o clube onde está e que gosta de estar no clube onde está. Tão simples como isso. Nós sabemos, e que andamos no futebol há muito tempo, que o mercado, quando está aberto, rumores, não só rumores, situações concretas, podem mexer ou não com a cabeça dos jogadores e de mexer um pouco os clubes também. Nós temos que estar conscientes daquilo que queremos, temos que estar estáveis dentro do que é possível, mas temos que estar estáveis, temos que transmitir essa mesma estabilidade para os jogadores e para os nossos adeptos, independentemente de decisões que têm sido tomadas dia após dia, semana após semana. Em relação ao Pavlidis, respondi novamente, tem reagido como um grande profissional que é, como um jogador muito importante para o clube e como alguém que realmente gosta de estar onde está.
20: Olá, se faz favor, ali, CNN.
15: Próxima questão para Marco Silva, aqui a descartar a saída de Pavlidis para já nesta temporada. Ele teve uma proposta de 50 milhões de euros por parte do Fenerbahçe.

0: fisicamente ainda não está a ser o melhor. Mas como eu disse ontem, e não sei se foi uma questão que me colocou ou não, ou outro seu colega, não tenho a menor dúvida, não preciso destes 25 minutos para perceber a qualidade que o Andrés tem, aquilo que nos pode dar. Eu disse ontem que é um jogador que em termos de definição está a um nível muito alto, é um jogador que tem capacidade de decidir, como decidiu no passe para o Rafa, para isolar o Rafa, como decidiu na assistência para o gol do Duran. Parece fácil em alguns jogadores, mas não é assim tão fácil, e o Andrés tem esta grande capacidade de tomar decisões, quer em espaços curtos, quer no último terço, quer ter a calma para depois decidir bem, como ele o fez. E para mim deixa muito satisfeito, porque eu sei que ainda não está na melhor condição física, e quando estiver ainda vai ser capaz de fazer isto de uma forma muito mais consistente, vai ser capaz, porque vai ter que fazê-lo de andar para cima e para baixo e trabalhar como tem que trabalhar sem bola. Mas é um jogador, um excelente jogador, um jogador de grande qualidade, um jogador que na forma como nós queremos jogar, eu disse ontem, vou repetir hoje também, mas não há problema, que é um jogador de quem eu gosto muito, que tem características muito importantes para aquilo que é o nosso jogar e aquilo que nós vamos querer fazer no Benfica.
1: RTP.
2: Olá, boa noite, Marcos Silva.
3: Próxima questão para Marco Silva, depois de esclarecer aqui como gosta de Sheldrup e o quer manter neste plantel do Benfica para esta temporada.
2: Vai ter lugar garantido no 11, no próximo domingo?
0: Não há lugares garantidos, isso é a primeira, o primeiro princípio para um clube da dimensão do Benfica, e eu percebo a questão, e naturalmente jogadores que têm bons jogos não vamos estar aqui a mudar a equipa só por mudar, mas lugares garantidos ninguém tem. O Prestene começou o jogo porque, independentemente da forma como nós fomos usando a equipa na pré-temporada, preparando a equipa para os primeiros jogos oficiais, em muitos momentos não começou jogos. Nisto aqueles jogos começou vindo do banco, mas eu sei como é que ele foi trabalhando. Teve uma excelente pré-temporada, em alguns momentos que jogou, que vocês tiveram a oportunidade de ver, deu uma boa resposta também em jogos, mas durante as semanas ele percebeu que o momento não lhe era favorável e trabalhou de uma forma que eu gosto realmente de ver os jogadores de futebol a trabalharem. Não, sabia que não poderia jogar, mas estava consciente que tinha que trabalhar mais com os outros para demonstrar a qualidade que tem e o porquê de merecer o lugar. Foi uma decisão, disse há pouco, é óbvio que o Andrés não está também ao melhor nível. O Kaminski do primeiro jogo para o St. Gallen para o segundo melhorou, há que dizê-lo. Não foi uma decisão fácil da minha parte de a tomar, tendo o Andrés não pronto para jogar 90 minutos, mas já a precisar de minutos para ir ao seu nível, depois de um jogo em que ganhámos ao St. Gallen. Mas não tive a menor dúvida que era o momento para o Prestiani começar o jogo. Faltava depois definir qual seria a posição em que iria começar, e decidimos que precisávamos de um jogador bem aberto no corredor esquerdo. Passava por aí o nosso plano para o jogo, e naturalmente começámos com o Prestiani lá, e felizmente teve um jogo de bom nível, um pouco mais cansado já na segunda parte, porque é praticamente o primeiro jogo que ele joga assim tanto tempo, tirando o jogo com o Bolonense aqui amigável que tivemos em casa. Portanto, também para ele marcar, excelente reação na forma como ganha aquela bola, e depois uma excelente finalização. É importante para ele também, para ganhar a confiança, é importante dividirmos os golos por muitos jogadores, que dá confiança naturalmente a jogadores que jogam na frente de ataque, neste caso tirando o Tomás, que é sempre importante marcarem golos.
3: Treinador do Benfica aqui a justificar a escolha por Prestiani para início neste jogo, e também a dizer que não vai ser titular indiscutível nesta equipa do Benfica, até mesmo no próximo jogo dos encarnados para o campeonato. Vamos ouvir mais uma pergunta.
4: Quero um jogador com qualidade. O Manu pode ser a solução, ou é só uma questão só para remediar nesta fase?
0: Não, o Manu é um jogador de corredor central. Não é a primeira vez que está a jogar como defesa central. Não foi para essa posição que o Benfica o contratou quando ele estava num excelente momento na sua carreira. Como vocês sabem, teve uma lesão grave o ano passado. Está num processo, já está bem da lesão, mas está ainda num processo de readaptação, de ganhar confiança, de fisicamente ficar bem melhor. É um jogador claramente que joga na posição 6, mas como já tem algum passado e temos vindo a testá-lo em alguns momentos em treino, para que alguma eventualidade e para aquilo que for necessário para estar pronto para ajudar a equipa. E hoje foi essa a decisão do porquê dele ter entrado para a central, e lá estava outra vez um pouco ao encontro da questão em relação ao Enzo, depois da entrada dele, e tínhamos duas questões, ou retirar o Tomás para o poupar, porque não tinha jogado 90 minutos para

0: taticamente, ou retirar o Lenglet, que tem vindo a jogar mais tempo, e foi essa a decisão, uma decisão de dar minutos ao Manu numa posição em que naturalmente não tem jogado tanto lá, e naturalmente também poder retirar do jogo um dos centrais, para pensar naquilo que será o jogo domingo.
1: Duas últimas questões para os mídias portugueses. Bola.
2: Mais uma questão para Marco Silva. As últimas duas questões desta conferência de imprensa, depois de Marco Silva ter justificado a entrada de Manu Silva para a posição de central.
3: Da época, partindo de um dos flancos, um jogador com características diferentes, mas partindo de um dos flancos. Agora tem várias outras soluções. Podia explicar um pouco melhor qual é o plano que tem para o jogador, se é um avançado, se é um extremo, se é um...
0: Em primeiro lugar, dizer que estamos muito satisfeitos com aquilo que tem sido as primeiras semanas do Rafa, não só os primeiros jogos oficiais, mas mesmo desde o princípio da pré-temporada. Um jogador que claramente é muito mais do que o corredor central hoje em dia. Acho que ele foi quase sempre um jogador mais do que o corredor central, jogando muitas vezes sobre um corredor, procurava muitas vezes também o corredor central. Naturalmente, com a idade, foi jogando muito mais regularmente como um terceiro médio, um segundo avançado. E é claramente a posição, ou a zona do terreno, vamos dizer assim, onde ele se sente mais confortável. E depois é uma questão nossa de decidirmos. Não há que esconder que todas as condicionantes que tivemos durante a pré-temporada me levaram a usar muito mais o Rafa por fora, porque vocês sabem, com o Andrés no Mundial, com o Kebaki no Mundial, com o Prestini sem poder jogar o primeiro jogo da... os primeiros dois jogos oficiais levaram-me a usar, a testar o Rafa muito mais por fora do que por dentro, e essa foi a razão porque ele começou a jogar lá, e naturalmente tem jogado muito bem. Hoje decidi não tirar da direita porque queria um jogador totalmente aberto no corredor esquerdo, e começando com o Prestiani com ele, o jogador para jogar totalmente aberto no corredor esquerdo tinha que ser o Prestiani. O Rafa, se jogar num corredor, não é o jogador para estar sempre aberto, e essa foi a decisão do porquê de jogar o Prestiani totalmente aberto no corredor esquerdo. E se iremos manter ou não é uma decisão que depois iremos tomando jogo a jogo. Mesmo com ele a começar um corredor, vai acabar na nossa forma de jogar por entrar em zonas interiores, e depois com o perfil de laterais direitos que temos, é uma situação que pode acontecer de uma forma natural do jogo, quer com o Bá, quer com o Dedic, quer com o Banjaki, será algo que nós podemos usar no jogo em muitos momentos, o Rafa a vir ser o nosso quarto médio mais por dentro, dando o corredor para o lateral.
2: Boa noite, Marco Silva, aqui a analisar a prestação de Rafa e também a justificar a colocação no campo do jogador português.
4: Muitos deles atacantes. Um deles foi do John Duran, que se estaria a marcar para o Benfica. Hoje teve mais minutos do que teve com o St. Gallen na semana passada. Pergunto como é que tem sido a adaptação dele ao sistema de jogo do Benfica. Se este gol é importante para a evolução dele no clube, e o que é que ele traz diferente do Pavlidis no jogo do Benfica?
0: São jogadores diferentes. São jogadores que... naturalmente dois excelentes avançados, dois jogadores de enorme qualidade. O John vem de uma época, não ao nível que ele tem capacidade para jogar, não ao nível que ele, na minha opinião, vai fazer este ano. E são dois jogadores diferentes que, sinceramente, também podem ser compatíveis em alguns momentos também, em alguns jogos, pelas características que o Pavlidis tem, que pode em alguns momentos jogar numa zona um pouco mais baixa, quase como um segundo avançado, e é algo que poderá vir a acontecer, assim tenhamos tempo também para experimentar e testar, e algo que já temos vindo em alguns momentos a fazê-lo também a nível de treino. Um golo dá sempre confiança a qualquer avançado, e para o Duran não será diferente. Mesmo a primeira oportunidade que ele teve, normalmente é um jogador que tem uma capacidade de meia distância muito boa. Aquele primeiro momento não lhe correu tão bem, importante para ele. Uma excelente transição da nossa equipa, um excelente momento entre ele e o Andrés, e uma muito boa finalização, excelente.
5: Muito bem, acompanhamos assim esta longa noite de Porto. Um golpe de 22 horas e 46 minutos, quinta-feira, 6 de agosto, 20.

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Continuamos com sucessos musicais, programa de Adelino Pinho. Boa noite, na companhia da Rádio Regional de Arouca, 23 horas e 18 minutos. Nel Monteiro, mais um sucesso da música portuguesa.

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Olá, continuação de uma boa noite. Continuamos com música variada até às 6 da manhã. 12:00.

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Olá, passam 36 minutos da meia-noite.

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1: Faltam 3 minutos para 1 hora.

oxinódiro que é uma hora. 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